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6: Na Sananduva FM 21 e 3.

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4: Muito bem, boa terça-feira, gente, pra você que tá sintonizado aí. Obrigado pelo seu carinho, tá bom? Sintonizou aqui a 97, dando carona pra nós aí. É nós, meu querido. E o melhor do sertanejo, aquelas canções do passado, passam aqui na programação. No nosso território tem muita música boa.
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4: 21 e 16.

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2: 9,6, 4 graus.
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1: Na 97 é bom demais, o nosso Território Sertanejo, pra você nesta terça-feira, levando muita música boa pra você.
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1: Sarandova FM, olha a hora, 18, faltando pras 10.

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1: 9,55.
2: 4 graus.
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1: 4 minutos faltando para as 10.

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1: 4 graus.
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11: E claro que tem sempre música boa, entretenimento aqui na Sananduva FM. 22 horas e 39.

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1: 11 e 12, 4 graus.
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3: Na Sananduva FM, 23 horas e 12 minutos, gente. Obrigado pela audiência. E dando sequência, vamos trazer música boa, que é música boa, não pode parar, não.
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1: 11:28.
2: 4 graus. 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
2: 17h numa Mané Garrincha em Brasília, ele esteja à disposição. Vamos ver aí nos próximos treinamentos, mas pelo menos o Amuso já está confirmado.
3: Bom, Lucas, vamos falar um pouquinho dos selecionáveis, né, que ficam à disposição aí para o amistoso contra o Cruzeiro. Vão ficar ou não?
2: Não, esses ainda não, Viviana. Isso porque o Grêmio deu a eles alguns dias de férias, mesmo eliminados, né? Estou falando de Everton, da seleção brasileira, e Balbuena, da seleção paraguaia, ambos os times eliminados nas oitavas de final. Só que eles não tiveram férias, assim como os outros jogadores, no fim do primeiro semestre do Campeonato Brasileiro, lá quando o Grêmio jogou no dia 31 de maio. Eles se apresentaram com as suas seleções, ficaram treinando, disputaram a Copa, não tiveram tempo de descanso, receberam um tempo bem menor do que os companheiros. Natural, né? Não tem como receber os cerca de 15 dias que o Grêmio deu, mas estão descansando um pouco depois das eliminações e aí depois voltam somente no dia 13. Então, para a retomada do Campeonato Brasileiro, e aí é lá no dia 17, na sexta-feira da semana que vem, aí sim, o Everton de volta, e é um jogador titular, o Balbuena também, e aí coloca ele até como uma possibilidade no time titular, porque o Grêmio perdeu o Vieira e vai ter que achar um zagueiro pelo lado esquerdo. Por enquanto teve teste do Luiz Eduardo, mas tem Kahneman, tem Wagner Leonardo, ou até um improvisado Balbuena por ali.
3: Hoje também teve uma confirmação importante de venda no Grêmio. Traz mais informações, Lucas.
2: Isso, e veio do Uruguai. O Peñarol confirmou a compra de Arezzo. Já não estava no Grêmio há cerca de um ano, né? Quando ele foi emprestado exatamente para o Peñarol. Mas agora o clube uruguaio exerce o direito de compra. E a nossa apuração dá conta de um valor de 3 milhões e meio de dólares, o que dá cerca de 18 milhões de reais. O Grêmio comprou ele em 2024 por 3 milhões de euros, 50% dos direitos. Consegue recuperar esse investimento que foi feito lá atrás, o Grêmio com Arezzo. Primeiro pagamento é de forma imediata, 1,5 milhão de dólares, e depois são outras duas parcelas de 1 milhão de dólares que vão ocorrer nos próximos anos, até 2028. Portanto, Arezzo, que chegou aqui em 2024, não confirmou, foi para o Uruguai, teve ótimo desempenho lá no Peñarol, agora não é mais jogador do Tricolor.
3: Vamos falar agora um pouquinho do Arthur, ele pode ir para o Corinthians, isso?
2: Pois é, a informação que vem da imprensa paulista que Arthur, ex-jogador do Grêmio, né? Ele estava emprestado até o final do mês de junho, ele pode ir para o Corinthians, tem um interesse, houve uma sondagem, mas num primeiro momento não tem um acordo, porque a pedida salarial do Arthur para o Corinthians foi considerada alta para o patamar que o clube paulista pode pagar hoje, e aí por enquanto não tem um acordo, mas o Arthur é um alvo do Corinthians que deve insistir na negociação, é o que traz a imprensa paulista. Então o Arthur, que deixou o Grêmio depois de exatamente não ter um acordo salarial com o Tricolor, busca definir agora o seu futuro e quem sabe o futebol brasileiro. Não tem nada definido, mas o Corinthians é o primeiro que aparece no noticiário como uma possibilidade. Valeu, Viviana. Boa noite.
3: Obrigada, Lucas Katsurayama. Assim a gente fecha, né, as informações da dupla Grenal. E vamos encerrando o Estúdio Gaúcha com o futebol feminino. Carol Freitas, boa noite.
4: Boa noite, Viviana. Boa noite para quem nos ouve. Vamos falar um pouquinho sobre o episódio novo do Resenha das Gurias, que já está no ar para quem quiser assistir ou ouvir. Nós recebemos a Límpia Fretes, lateral paraguaia, que está defendendo Juventude nessa temporada. E aí falamos muito sobre o ano de 2026, as experiências que ela teve no Cruzeiro, vice-campeão brasileiro na última temporada, e também as passagens, né, que ela tem pela seleção paraguaia, que acabou ficando de fora da próxima edição da Copa do Mundo feminina. Então, para quem quiser conferir o episódio novo do Resenha das Gurias, está disponível no YouTube de Gaúcha Esportes e também no Spotify do Resenha das Gurias. Nesta semana tem episódio novo e aí vai ser com a Priscila, atacante que está no América do México, mas que defendeu as cores das Gurias Coloradas, está voltando de lesão, recuperando espaço na seleção brasileira, então foi chamada pelo técnico Arthur Elias para o último período de treinamentos e agora busca reconquistar esse espaço visando a Copa do Mundo do ano que vem. 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
3: Obrigada, Carol Freitas. Fechamos então o Estúdio Gaúcha de hoje. Vem aí o Rafael Collin com o Esporte Companhia para Esponqueado, Chevrolet na Esponqueado, a revenda que não perde negócio. E amanhã, a partir das 10 da noite, a gente está de volta. Conto contigo, hein? Até lá. Tchau, tchau.
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7: 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Notícia na hora certa, no sinal meia-noite. Professor de Ronda Alta, no norte do estado, é investigado por abuso sexual contra aluna de 14 anos. Ele foi afastado das atividades. Senado aprova projeto que cria transferência automática de pensão alimentícia para beneficiários. Texto segue para sanção do presidente Lula. Justiça Eleitoral inicia a convocação de mesários para eleições de outubro. Tempo seco na capital agora faz 8 graus. O amanhecer desta quarta-feira será de tempo frio, com possibilidade de geada na maior parte do estado. O sol predomina em todas as regiões, com maior aquecimento durante a tarde. 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
7: Trânsito que flui bem na capital neste momento. Nas rodovias gaúchas, não foram reportados acidentes pelas polícias rodoviárias.
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7: Dois homens são mortos a tiros em Dona Francisca, na região central do estado.
8: A Polícia Civil investiga o duplo homicídio registrado na noite dessa terça-feira em Dona Francisca, na região central do estado. Dois homens de 33 e 27 anos foram mortos a tiros na Vila da Corsã por volta das 9h30 da noite. Segundo a investigação, as vítimas tinham antecedentes e eram envolvidas com o tráfico de drogas. Os autores chegaram a pé, fizeram os disparos e fugiram. Nenhum suspeito foi preso até o momento. A motivação do crime ainda é investigada. Da redação, Ayrton Lemos.
7: O Departamento de Estado dos Estados Unidos afirmou nesta terça-feira que é absurda a hipótese do Itamaraty de que os norte-americanos poderiam realizar uma ação militar no Brasil após primeiro comando da capital e comando vermelho serem classificados como organizações terroristas. Na resposta, um porta-voz do governo de Donald Trump diz que o país tem trabalhado para combater essas organizações que hoje têm atuação no território americano. A manifestação rebate o que disse o ministro das Relações Exteriores. Mauro Vieira afirmou em um ofício enviado à Câmara que a classificação abre margem para uso da força militar pelo governo Trump em território brasileiro. 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Da redação, Maria Regina Eichenberg.
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9: Vamos ao Rio de Janeiro mais uma vez, Josimar Farina.
10: Um morador aqui da Penha, carioca, ouvinte da Rádio Gaúcha, me abordou aqui, Thiago Bandeira.
11: Vim caminhando aqui agora pra cá pra encontrar vocês, eu sou, tava ouvindo a Gaúcha, né? Ouço a Gaúcha aqui o tempo todo, à noite também. E falei, pô, vou dar um pulo lá falar com o Josimar.
10: Obrigado, viu, Thiago? Obrigado, obrigado aí pela audiência.
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1: Vamos nessa então, meus amigos. Chegou a nossa hora da madrugada. Já é quarta-feira, isso mesmo, 12:08. Vamos em frente, Copa do Mundo, dupla Grenal, futebol brasileiro, seleção, enfim, os assuntos que têm predominado nos últimos dias, né? Agora aumentando um pouquinho mais as discussões também sobre a dupla Grenal. O que a Argentina fez hoje foi um negócio impressionante, a virada do jogo contra o Egito e a classificação para a fase de quartas de final da Copa do Mundo. Agora à noite, a Suíça eliminando a Colômbia nos pênaltis, num jogo que teimou em ficar em 0-0. E aí, na decisão por pênaltis, deu Suíça 4-3 nos colombianos. 12:09. 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Na mesa de áudio, Murica Matos. Na central técnica, o Rubens Silva. Nas gravações, a Eduarda Brum. A produção é da Camila Nunes e da Isabelle Castro. Vamos em frente? Vamos lá então? Murica, por gentileza, o cartão de visitas da trilha sonora de hoje.

0: Na linha para conversar comigo, aqui na nossa madrugada esportiva da Rádio Gaúcha, técnico de futebol, também empresário atualmente, né? Renê Simões. Renê, prazer falar contigo, tudo bem, tudo certo, obrigado por me atender.
1: Prazer falar contigo também, e nessa madrugada desse dia que tivemos dois jogos super interessantes, né? E ainda curtindo o luto da derrota do Brasil, né?
0: É verdade que a gente vai conversar daqui a pouco, mas antes, essa virada da Argentina, como é que você avalia, René? Reta final do jogo, não se contentou nem em fazer um empate heróico, mas virou o jogo e nem foi para a prorrogação, Argentina.
1: Nós sul-americanos somos muito emocionais, né? A gente trabalha muito com sentimento. Eu normalmente tento tirar esse sentimento e colocar razão. Então, vamos observar o seguinte: a Argentina teve uma vitória heróica contra Cabo Verde. Cabo Verde, que é a menor população que conseguiu chegar num 16 avos de uma competição, né? E a Argentina conseguiu ganhar na prorrogação desse time. A Argentina teve uma virada épica contra quem? Contra o Egito. Aonde é que o Egito já chegou em Copa do Mundo? Então, aquilo que parece ser um negócio super extraordinário, eu como treinador vejo com muita preocupação. Eu digo, alguma coisa está errada nesse time. Esse time não é tudo que se pode imaginar, porque ainda não enfrentou um time de primeira prateleira. Teve alguma dificuldade, o Messi perdeu pênalti para a Áustria, depois acabou fazendo dois gols, e tem um empate e ganha na prorrogação de 3-2, toma dois gols de Cabo Verde, e hoje, se não fosse o lado, e não é porque eu sou brasileiro que eu estou falando isso, não, estou falando friamente como treinador. O primeiro gol anulado do Egito foi um pisão discreto no pé do jogador argentino. Mas o terceiro gol da Argentina foi um pisão discreto no pé do Salah dentro da área e culminou num contra-ataque o terceiro gol. Então, um peso de 50 gramas aqui e um peso de 10 quilos do outro lado.
0: Então,
1: foi inacreditável. A Argentina tomando contra-ataques em cima de contra-ataques. Dito isto, tecnicamente, com esse olhar que eu tenho que ter, vamos entrar no lado da emoção. Fantástico ver o Messi joga sempre entre linhas, ele vai mapeando e arrumando espaço, e o Egito marcou ele maravilhosamente bem, até os, para mim, 3-0, anularam um. Sabe para onde ele foi jogar? Ele foi jogar na ponta direita. Ele se escondeu lá na ponta direita, ficou lá. De repente, não conseguiam acompanhar ele, ele deu um cruzamento, gol. De repente, outro cruzamento na área, ele entra da direita para dentro e pega aquele rebote e faz o gol de empate. E depois o terceiro gol sai com ele, não sai com influência direta ele, mas dessa vez ele tinha voltado. Ele tinha voltado, final de jogo, ele estava no campo da Argentina, coisa que normalmente ele não faz, ele fica andando por lá, como o Egito todo atacou, ele voltou e estava no seu próprio campo. Então, a gente tem que enaltecer esse cara, a gente tem que enaltecer a raça, os jogadores jogaram ele para o alto, então, esse lado é bonito, isso é um lado bonito de se ver.
0: É verdade. E a Copa como um todo, o que você está achando, o número maior de times, as pausas para hidratação, enfim, qual é a tua avaliação, René?
1: Um número maior de times eu não sou contra, não, e eu vou dizer por quê. O futebol, quando o João Avelange assumiu nos anos 70, o que ele fez? Ele colocou a sub-20 fazendo esse campeonato maravilhoso para incluir a África. Depois ele colocou a sub-17. Com a inclusão da sub-20 e sub-17, a África e a Ásia começaram a revelar jogadores. as seleções sul-americanas não conseguiram. E hoje eu vejo um campeonato africano. Se você pegar a seleção da Inglaterra com o africano, a seleção da França é quase de descendentes de africanos, e as seleções africanas indo bem, como o Senegal, que meteu 2-0 na Bélgica, tomou a virada. Hoje nós vimos o Egito tomando a virada, Cabo Verde fazendo o que fez. Então eu acho que essa integração é sadia para o futebol. No tempo técnico, eu também gosto, porque o único esporte coletivo que não tem tempo para o treinador é o futebol. O Bernardinho, todo mundo fala, fantástico, pediu o tempo, virou o jogo. Aí tá vendo que tá ruim. O jogador não tá indo bem, ele tem direito de tirar o jogador, senta no banco e diz pra ele, calma, meu filho, vamos. Eu, às vezes, vejo um jogador meu que tá nervoso dentro de campo, não posso tirar. Ele acaba recebendo um cartão vermelho e eu jogo com menos um, perco o jogo. Meu time tá errado e, pô, com o barulho do estádio, a distância, eu não consigo ver. Então, eu acho extremamente importante. Eu acho só que 3 minutos é muito tempo, é muito tempo. Pode-se também fazer até, cada treinador pode ter direito a pedir um tempo. Ele pode pedir ou no primeiro tempo ou pedir no segundo. Quem pedir no primeiro não pode pedir no segundo, e o cara que não pediu no primeiro, óbvio, ele vai poder ou não pedir no segundo tempo. Mas eu acho que algo extremamente bom para o treinador trabalhar. E você vê que os jogos viram, times que não estão jogando bem acabam voltando. E, lamentavelmente, né, nós vimos o Ancelotti fazer uma substituição 1 minuto antes do tempo. Ou seja, os 2 jogadores que entraram, o técnico, na parada, ele pôde trabalhar com as substituições que foram feitas. Então, eu acho que foi dado uma cochilada aí no jogo da Noruega muito grande.
0: Já, já vamos entrar nesse jogo da Noruega. Quero conversar muito contigo, Renê Simões, técnico de futebol, sobre o Brasil. Antes, ainda a questão do teve um gol da Copa aí que pegou no fio do cabelo do jogador que deu assistência pro gol. Como é que você vê esse detalhe aí do VAR e o VAR como um todo?
1: Eu acho que tudo que acaba com a injustiça, e eu já estive dos dois lados, em time pequeno e já tive em time grande, então eu sei como funciona, né? Na dúvida é sempre para o time grande, o time pequeno sempre vai ficar. Então há muita injustiça, havia muita injustiça. Hoje pode ter erro, pode, porque é humano controlando lá, você vai ter erro de centímetros. Antes do VAR, já tinha erro de metros para os times, para um lado ou para o outro, mas normalmente era para os times de menor expressão. Eu gosto disso. Ah, pegou no fio. O fio faz parte da minha vida, de cabelo, pô. Ninguém vai conhecer o Renê Simões sem cabelo, pô. E faz parte do meu corpo. Acho injusto, por exemplo, a metade do dedo do cara da chuteira dá o impedimento dele. Aí eu acho que para o impedimento, eu acho que poderia ser o corpo todo. Está o corpo todo, está impedido. Não está o corpo todo, está tudo bem, vamos embora. Eu ouvi até alguém dizendo assim, devia acabar com o impedimento. Eu queria dizer para quem está escutando e deu essa ideia, que isso já foi tentado. Num campeonato sub-17, foi tentado tirar o impedimento. O que aconteceu? Ficavam 3 jogadores lá numa área, atacante, óbvio que teriam que ficar 3 defensores com ele. E ficavam 3 atacantes lá na outra área, óbvio que teriam que ficar 3 defensores. E aí ficava uma loucura. Um jogo extremamente feio, sem lógica nenhuma.

0: em água. O problema é da torneira? Talvez seja. Não, mas pode ser da tubulação. Talvez seja. Mas pode ser da usina, né? Da fornecedora de água, lá onde nós produzimos a água potável. Então você tem o micro problema, que é a torneira. Você tem o médio problema, que é o tubo, o cano. E você tem o macro problema, que é a usina. Eu acho que nós começamos pelo macro. O nosso problema é não ter um projeto de futebol brasileiro. O que que vai acontecer de hoje até 2030? O que que vai acontecer até 2034, 2038? Nós não sabemos. A gente sempre olha a torneira. O treinador foi muito mal, o time foi horroroso. Eu acho que tem que discutir, é o papel de vocês mesmos, da imprensa, discutir isso. Mas como profissional, eu falo disso também, mas eu acho que nós temos que ter um projeto Brasil de futebol. O que que vai acontecer? Nós não sabemos. Nós não sabemos o que que vai acontecer. Nós vamos continuar com os 9 jogadores estrangeiros? Vamos falar de formação, mas não temos espaço para colocar os jogadores da formação. Não se produz lateral esquerdo, lateral direito, o número 10, tudo é estrangeiro que nós temos. Né? A não ser o Inter, né? Todos os outros são estrangeiros. Então, por que isso? Porque são 9 jogadores estrangeiros jogando. A América do Sul já diminuiu esse número, não são 9 na América do Sul, porque eles produzem para mandar para cá e mandar para a Europa. Então, precisamos pensar nisso. A nossa base, precisamos pensar na base. Nós temos que criar o drible. Nós somos de 48 seleções. Na Copa do Mundo, nós somos o número 48 em número de dribles certos. Dá para você imaginar uma seleção brasileira assim? Onde é que está esse erro? Está na formação. Então isso é na tubulação, é no meso ali. Mas tem que ter o macro, tem que vir de um planejamento lá, que estoura aí, estoura nos jogadores. Depois a gente vai ver a convocação, convocação absolutamente fora de senso, porque tivemos 4 treinadores nesse processo, tivemos 4 treinadores. Então, são tantos erros que a gente vê, né? Uma seleção brasileira jogando contra a seleção da Noruega e tem 35% de posse de bola. Onde é que está isso? Isso está no macro. Porque tinha que ter uma proposta e que o treinador sabe o seguinte: futebol brasileiro, ele só tem uma bola no jogo e essa bola é sempre do futebol brasileiro. Sempre foi assim. Sempre foi assim. Por que que nós mudamos? Então, são vários problemas que a gente tem que pensar.
1: É a CBF que tem que definir, ó, o futebol brasileiro sempre foi ofensivo, tem jogadores para isso sempre, e vai ser assim, Carlo Ancelotti, mesmo que você goste de atuar de outra forma. É isso. Ou Ancelotti ou qualquer outro treinador tem que vir de cima para baixo essa ideia de jogo também e também todo o trabalho de bastidor de uma seleção.
0: Não, e quando você pensa no geral, é tudo muito doido. Eu acho que sequestraram o Luiz Henrique, né?
1: Pois é.
0: Luiz Henrique, todas as vezes que ele entrou, foi fenomenal. Cadê o Luiz Henrique? Desapareceu assim, de repente, né? De repente apareceu Igor, Thiago, nas nossas vidas. Quem conhecia? De repente, para uma Copa do Mundo, apareceu um jogador, né? Privilegiamos jogadores que eu, quando assumo um clube, primeiro eu faço a listagem. Eu digo assim: quem é esse jogador aqui? Suponhamos, eu estou num time de primeira divisão. Quem é esse
1: Tá.
0: jogador? Ah, esse jogador, ele é de tal clube que nós contratamos, ele caiu para a segunda divisão com esse time. É mesmo? E no outro ano? Ah, ele caiu com outro time. E no outro? Ele caiu com outro time. Digo: e para que que você quer esse cara no teu time aqui? Trouxe ele agora. Manda embora. Esse cara já caiu 3 vezes. 3 vezes, eu vou ficar com ele no meu elenco, eu chegando no clube, de jeito nenhum. Nós levamos jogadores que foram desclassificados a primeira vez, a segunda vez e a terceira vez. Então, nós levamos um grupo de perdedores de Copa do Mundo. Eles podem

0: ser ganhadores nos clubes, temos que respeitá-los, pô, jogos ótimos, mas na seleção não comprovaram que eram ganhadores. Isso tudo tem que ser pensado, tem que ser colocado no papel na hora de você fazer. Agora, convoquei o jogador, eu gosto dele, eu convoquei também, mas ele, na seleção, ele disputou 2018, 2022 e agora 2026. Três vezes. O que esse cara está fazendo aqui? Ele não pode estar aqui. Ele não pode estar aqui. Nós temos que ter uma regra de trabalhar com vencedores. E aí, dá no que deu.
1: Renê Simões, Neymar, tem muitos memes aí, como a gente diz hoje em dia, tem muitos cortes de internet, Instagram, falando da queda da seleção brasileira, e um desses cortes é aquela entrevista que você deu, não lembro nem o ano, mas lá
0: 2010.
1: No início, 2010, olha só, 16 anos atrás, em que você alertava, ó, Brasil, estamos criando um monstro, papapá, papapá. O que você tem a dizer agora, com essa entrevista sendo buscada novamente, muita gente dizendo, ó, Renê Simões era um visionário, cantou a pedra, tinha razão em relação a isso. E, obviamente, o país está dividido, né? Tem vários que estão dizendo isso, que concordando com você, e tem vários que são extremamente apaixonados pelo futebol e pela figura do Neymar.
0: E eu sou apaixonado pelo futebol dele. Ele é o último dos moicanos, e a gente tem que começar a voltar a fabricar jogadores com o repertório que ele tem. O repertório que o Neymar tem como jogador é maior do que o repertório do Messi. O Messi é mais eficiente, é mais repetitivo e com qualidade. Mas o repertório do Neymar, só um jogador, na minha visão, ganha dele, que é o Ronaldinho Gaúcho. É mais bailarino do que ele. Para mim, ele é um bailarino do futebol. Sempre gostei. Eu nunca critiquei o futebol dele. Eu sempre disse que nós tínhamos que educar aquele menino naquela época. E eu até hoje diria tudo o que eu disse. Só não usaria a palavra monstro. Eu diria exatamente o que eu disse. Temos que educar e não usaria a palavra monstro, porque aí deu uma conotação diferente do que eu queria, que era ajudar e não apontar defeitos, ser contra ele. Acho que foi cometido um erro. Eu digo isso porque nas seleções que eu trabalhei, você tem que ter um diálogo direto com o jogador o tempo todo. E eu acho que eu vou convocar aquele jogador. Então eu ligo para aquele jogador, converso com ele, digo as minhas esperanças, digo como eu quero e faz. E o Neymar? Quem era o Neymar? A figura do Neymar merecia, logo de início que chegou o Ancelotti, ter dado uma ligação para ele e dizer assim, olha aqui, ó, deixa eu dizer uma coisa para você. Para mim você é o melhor jogador brasileiro, agora você tem que se recuperar. Fique tranquilo porque eu vou te convocar. Agora, você tem que estar bem. O Neymar fez 6 jogos seguidos. Como ele não tinha certeza que ia ser convocado ou não, o Neymar fez 6 jogos seguidos. Ninguém está fazendo isso, porque você joga de 3 em 3 dias, não dá para fazer, para quem vinha tanto tempo parado. Então, o que, que aconteceu? Acabou ele tendo uma nova contusão e chega na seleção, podia ter chegado na seleção fresquinho para jogar e jogar como o Messi. Observem o Messi jogando. O Messi é o jogador com menor distância percorrida de todos os 248 jogadores. Por quê? O Messi fica ali, vai mapeando, pegando o espaço dele, ele só corre 10, 15 metros para chegar na área e fazer o gol. Chegar na área, fazer a tabela e deixar alguém na cara. Por quê? Porque ele sabe que ele não pode voltar lá no meio-campo, lá atrás, sair marcando, não. E a seleção da Argentina, todo mundo joga para ele. Então, eu acho que faltou esse entendimento e aí a gente percebe o quanto ele tem de qualidade na batida do pênalti, né? Naquele momento ele vai lá, bate o pênalti, pena que ele tenha ido lá discutir, pega a bola, volta e vamos tentar empatar o jogo, como fez a Bélgica, como fez a Argentina, que acabou virando o jogo, mas aí faz parte todo de um enredo tão complicado, né? Que teve até que colocar ele no jogo quando o Matheus Cunha estava muito bem, mas tinha que colocar ele, aí desarrumou, fez aquela festa toda, bota o garoto que entrou bem pro lado direito, bota ele por ali, e eu acho que se você pegar o gráfico aos 67 minutos, ali a seleção brasileira começa a perder o jogo, e nós estávamos 0-0 ainda, foi nessas mexidas todas.
1: Mexeu demais no time, né? O Endrick pode ter errado aquele gol, mas assim... Mas pelo menos era um novo atacante que estava com poucos minutos ainda em campo. Aí, de repente, ele vira acompanhante de lateral. É isso que eu tenho criticado muito. Para colocar Neymar, o Ancelotti mexeu na estrutura do time e aí esses números aí mostram. O Brasil começa a cair de rendimento.
0: Totalmente, pô. Totalmente. A Noruega tomou o jogo na mão. E até, como eu disse, deu para ele modificar o time dele porque na parada técnica ele sabia. Tudo que eu falei que a gente não consegue, às vezes, mandar para campo porque o jogo está quente, ele teve a tranquilidade de dizer, está entrando o menino, está entrando o Neymar, então o jogo vai ficar assim, modificou, porque estava difícil para eles saírem ali com o Matheus Cunha pressionando, né? Coisas de treinador de futebol, e eu me coloco. Eu já fiz coisas assim também, que desarrumei e perdi o emprego. Eu perdi o emprego. Se eu fui para Jamaica, é porque eu estava no Catar, eu ganhei todos os títulos com o árabe, Oswaldo de Oliveira era meu assistente, e no último jogo, ganhando de 2-0, eu brinco que eu tive uma diarreia mental, e eu fiz uma substituição e acabei perdendo de 3-2. E eu que não quis renovar meu contrato antes, porque eu disse, vou ganhar o último campeonato, que era a Copa do Rei, vou me dar muito dinheiro. No dia seguinte eu ganhei, foi uma carta de demissão, um abraço, tchau, e vim embora. E graças a isso eu fui para Jamaica, e eu chamo isso de Jesuscidência, né? A minha diarreia mental. Mas treinador tem isso às vezes, ele pensa uma coisa e dá tudo errado.
1: Deu uma de Egito?
0: Deu uma de Egito também. Não sei nem se foi de Egito. O Egito, cara, eu não me conformo com essa anulação do segundo gol do Egito. O segundo gol deles anulado fez uma diferença danada ali. Porque do segundo, a Argentina ia cair naquele momento que tomou o gol, mas depois não. Ele, opa, temos chance aí. Apesar de ter tomado depois o 2-0, mas aí já foi com mais tempo, né? Com mais tempo.
1: Sim. Mas ainda sobre o Neymar, a questão de educação que você falou, eduquem esse menino. Isso mudou ou ele continuou igual a quando você fez o alerta em 2010?
0: Eu acho que no Barcelona, ele foi muito bem, cara, muito bem. Porque o Barcelona tem uma coisa, não importa se você é o número um, número dois, o número três, o clube é maior do que você. Então, a importância é que quando o jogador passa a ser maior do que o clube. Então, ele ali... olha, eu não consigo esquecer aquele Barcelona e Paris Saint-Germain, aquele jogo que ele conseguiu fazer, aquela virada. Até de bater o pênalti foi ele que bateu. O Messi largou para ele e ele... fez tudo, né? Ele deu o passe pro último gol, foi um espetáculo. Ali estava demais, jogando demais. Quando ele vai para o Paris Saint-Germain, aí ele ficou maior do que o clube. E eu conheço bem os árabes, né? Os árabes deixam mesmo, adoram jogadores grandes assim. E aí ele ficou muito grande. Ali eu acho que ele perdeu um pouquinho daquilo que ele estava de concentração, de tudo, no Barcelona. Eu acho que esse foi um grande erro dele, e depois eu acho que ele não teve o cuidado com o corpo como teve o Cristiano Ronaldo, como teve o Messi. Tu vê que o Messi pouco se machucou, o Cristiano pouco se machucou. Eu não me lembro nunca de. Me lembro a última vez que o Cristiano Ronaldo se machucou. E o Neymar, você vê quantas vezes ele se machucou, né? Então, o cuidado nesse aspecto aí com o corpo, que é a minha ferramenta de trabalho, ele deveria ter tido muito mais.
1: O René, aquela declaração em 2010, de lá até hoje, você voltou a conversar com o Neymar? Como é que foi a reação dele dali em diante com você? Se der para dar mais detalhes, assim, como é que isso foi avançando em relação à convivência de vocês?
0: Não, eu nunca conversei com ele. Eu escrevi uma carta, porque ele foi num programa da Hebe Camargo. A Hebe tinha um programa que mulheres entrevistavam um homem, e no outro programa, homens entrevistavam uma mulher. E nesse que ele estava, uma das mulheres, uma repórter, disse assim: tem um cara aí, né, que falou que você ia virar um monstro. Aí ele disse assim: não, o professor é uma pessoa boa. Quando ele falou isso, aliás, a Hebe Camargo interviu e disse: olha, nós, essas pessoas a gente não deve nem dar atenção. Ele falou: não, o professor é uma pessoa boa. Ele falou isso. Quando ele falou isso, eu disse: peraí, eu tenho que escrever para ele. E como o auxiliar do Dorival tinha sido meu assistente, eu escrevi uma carta explicando para ele que, porra, eu adorava o futebol dele, porque eu gosto de futebol jogado, bonito, futebol brasileiro, não gosto de outro tipo de futebol. Gosto do drible, eu gosto da inventividade, da criatividade, e que eu não queria sofrer como meu pai me contava que sofreu em 1950, quando perdeu no Maracanã. Meu pai contava, sentado no meio-fio, chorando, chorando as pessoas. E que eu esperava para 2014 com ele ter alegrias, porque ele era a esperança do futebol brasileiro. Mandei essa carta, meu assistente disse que ele leu e disse assim: ó, agradeça ao professor. Nunca mais nos falamos. Eu também nunca usei esse. Sempre aparece, eu não coloco nas minhas redes. Se você olhar minha caixa aqui, o que tem de gente que postou isso e dizendo que você tinha razão, jamais reposto isso, porque eu nunca falei para cobrar dele ou rebaixá-lo de jeito nenhum. Eu queria mostrar para ele e principalmente para a juventude questão de educação. Isso, só isso, não tinha outro interesse nenhum nisso. A Netflix fez um seriado dele, e ele começa falando, né? Ah, vamos começar o seriado falando daquele cara que eu disse que era um monstro. E aí, eu podia nem estar na quinta divisão. E aí, eu escrevi algumas coisas para ele. Digo: olha, não sei se te ajudou ou não ajudou, mas você está na Premier League, você está na maior liga do mundo. Se te ajudou, fico feliz. Se não ajudou, também não faz diferença para mim, porque a intenção foi ajudar.
1: Então, nesse momento aqui, agora, você não tá com aquele sentimento assim: ah, eu avisei, olha só, demorou, mas eu tô com a razão.
0: Olha, eu vou dizer para você da pureza da minha alma, cara. Nenhum sentimento nesse sentido. Ao contrário, se você pegar no meu Instagram, no dia antes do jogo da Noruega, eu dei uma declaração e disse o seguinte: espero que ele veja o Messi jogando e ele comece a entender o que é jogar entre linhas, porque ele entrou contra a Escócia e aí ele pegou, algumas vezes ele entrou, ficou no espaço, mas a bola não chegou, como o Depou fazia essa bola chegar no Messi, não chegou nele. Aí ele saiu para os lados e levou logo uma cacetada, porque ali na frente da área ninguém vai querer bater nele, pô. E ele vai receber entre linhas. Quem é que ele tem pela frente dele? O zagueirão. Um, dois, está na cara do gol, ocupa o espaço e faz o gol. Então, eu falo isso, pode ir no Renê Simões Oficial, quem entrar vai ver. Eu dei para o Bulldog, que é da FM, o dia, e está aí eu coloquei. E eu disse, eu estou com um sentimento de que o Neymar vai fazer alguma coisa especial ainda nessa Copa pelo Brasil. Porque eu sempre gostei do futebol dele, eu sempre gostei do repertório dele. Agora, da forma como às vezes ele usava esse repertório, foi o que fez ele se machucar muito. Ele veio de querer ir para o gol, às vezes ele queria driblar aqui mais, fazer outra, porque o talento dele é incomparável. Agora, jamais, jamais, como é que eu vou ficar feliz do Brasil estar fora? Em 82, o Brasil fez uma Copa do Mundo linda, não ganhou. Eu fui contratado para o mundo árabe. Brasil, Brasil, Brasil, eu fui. Em 2000, em 94, o Brasil foi campeão, eu fui contratado para Jamaica. Brasil, Brasil, campeão. Em 2012, o Brasil foi campeão. Eu fui contratado de novo. Eu voltei ao Catar, depois de ter trabalhado duas vezes lá, eu voltei em 2002. Então, os profissionais brasileiros não torcem contra o futebol. Eu não posso. Eu não posso, você não pode torcer contra. Por quê? Você vai diminuir o número de ouvintes do teu programa, porque o Brasil está fora. O interesse diminui. Então, eu ficaria feliz em saber que o Brasil está fora, até porque o Brasil não está fora por culpa dele. Eu não vejo em que culpar o Neymar pelo Brasil estar fora. Eu não vejo isso.
1: Perfeito. Ronaldo Nazário deu uma entrevista também dizendo que já tinha conversado com o Neymar para ele jogar mais perto do gol, porque ali os caras iam bater menos nele.
0: Eu
1: né?
0: vi essa entrevista do Ronaldo. É. Lá é o lugar que você tem que jogar. Lá, jogava o Romário, porra. Você não vê nunca o Neymar vir pegar uma bola do Depol no pé do Depol, de jeito nenhum. O que é que eu vou fazer lá no meio campo? Lá não é problema meu, é deles. Me dá a bola aqui, ó. Eu quero a bola aqui. Eu vou dar um drible, eu e o goleiro, vou fazer o gol, porra. Você viu o primeiro gol que ele fez contra Cabo Verde, porra? Eu estava marcando ele, ele foi pegando espaço entre o lateral esquerdo e o quarto zagueiro, daqui a pouco esperou um lançamento do zagueiro, ele domina e faz o gol. É lá, um toque, segundo toque é gol.
1: E que domínio, hein?
0: Que domínio? É o Messi, pô.
1: Impressionante.
0: Mas o Neymar tem esse domínio também. Se ele jogasse nesse espaço aí, pô, ele teria muito mais gols do que ele fez na seleção e teria muito mais jogos.
1: Para fechar nossa belíssima entrevista e agradecendo mais uma vez por me atender aqui na Rádio Gaúcha, Renê Simões, tem solução então o Brasil 2030? É esperar aí, nunca ficamos tanto tempo sem título, né, de Copa.
0: Não vamos pensar na torneira, não vamos pensar no interruptor. Eu apertei, não tem luz. O problema é interruptor? Não, pode ser a fiação. Aí vejo na fiação, não está legal. Olha, deve ser na hidroelétrica lá, onde produz. Vamos ver lá. Então é o macro. Nós vamos pensar no macro, no futebol brasileiro. Todas as coisas têm que ser resolvidas no futebol brasileiro. Volto a dizer, com nove jogadores estrangeiros jogando numa equipe profissional, isso é um absurdo. É um absurdo. Tem que reduzir isso para 4 jogadores. A série A e B, 4 jogadores. A série C e D não pode ter jogador estrangeiro e você é obrigado a ter pelo menos 5 jogadores com faixa de idade até a sub-20, até 20 anos. Aí você vai dar chance de formar mais jogadores. Você tem que começar a pensar no Nordeste. Igor Paixão é lá de cima, é lá do Norte. Jogava no Curitiba, foi pro Feyenoord, agora tá no Ajax, lá na Holanda. Joga muito esse menino. Tava lá em cima, lá no Norte. Como é que alguém vai ver? Então, quem é que tem que ver o projeto? Esse projeto tem que contemplar o Brasil inteiro. Nós somos um continente. Os Estados Unidos que é um continente também, ele divide o país em quatro zonas, para todo mundo ser observado. Nós temos que fazer isso também.
1: Renê Simões, muito obrigado pela entrevista, saúde sempre, sucesso sempre, e um forte abraço aqui de todos da Rádio Gaúcha.
0: Obrigado, bom programa para vocês aí também, que Deus abençoe a todos e que a gente saiba que sonhar é muito bom, agora há que se fazer alguma coisa para que o sonho se torne realidade.

0: meia-noite e 49 minutos. Agradecer o elogio aqui pela entrevista do colega jornalista Cristiano Oliveira, que sabe muito de futebol, seguidamente acompanha o nosso trabalho aqui também nas madrugadas. Abraço, obrigado pelo carinho, Cristiano Oliveira. Diz que gostou muito da entrevista. Quero agradecer também ao Altair Júnior, que é ouvinte do programa e sugeriu essa pauta, né? Sugeriu essa entrevista ontem ainda e nossa produção foi atrás. Achei até que o René Simões não ia querer falar, porque é óbvio, né, que eu iria perguntar sobre a declaração lá em 2010 que ele deu sobre Neymar e tal. Ele falou e falou bem demais, deu a sua opinião sobre a seleção brasileira, falou tranquilamente sobre a questão Neymar e bacana, né? Muito legal esse pensamento, né? De que na época foi realmente com o intuito de educar, de lapidar um grande tesouro que o futebol brasileiro tinha, né? Ele falava na época mais da questão comportamental e nunca se referiu à questão da bola. Pelo contrário, deixou claro aí que se dependesse do futebol, o Neymar poderia brigar muito mais com Messi, com Cristiano Ronaldo, de repente ter sido o melhor do mundo, mas aí foi uma escolha do atleta, né? Abraço pro João Ribeiro também, que curtiu a entrevista. Tem um áudio aqui, deixa eu ver quem é que mandou um áudio há pouco. Deixa eu ver se eu acho, né? Ó, tem uma mensagem aqui, Paulo Ávila. Tia, não sou fã do Neymar, mas só o problema... Se o problema do Brasil fosse esse, só o Neymar, eu ficaria satisfeito. Mas o Brasil não tem jogadores... brasileiros, temos robôs criados para vender para a Europa. O jogador brasileiro perdeu o que tinha de melhor, que é o improviso. Rayan, por exemplo, não foi nenhuma vez para cima do lateral, foi um jogador previsível. Gosta do jogador moleque, criado, driblando e com vontade de jogar. Rafinha reclama que está jogando nas férias. Que está jogando nas férias, aí é brabo. Técnico que não conhece nosso futebol. Vai deixar nosso futebol mais robotizado ainda. É a mensagem do Paulo Ávila aqui para o programa. O Vicente também tá ligado aí no Esporte Companhia e tá curtindo também a entrevista. Gosta muito aí da nossa madrugada esportiva da Rádio Gaúcha. A Glória Amaral de Canoas também, né? Sempre ligada. O Gerson Benedetti conosco. O Nino Fonseca de Gravataí. O Carlo Caruso. Tá aqui, ó. O Nobre. O Juliano. Juliano Nobre. Vou reproduzir o áudio que ele mandou aqui, ó. Vamos ouvir.
1: Fala, Barão. Juliano aqui de Caçapava do Sul. Barão, tava escutando teu convidado aí, falando a respeito da porcentagem de drible. Sabe qual é o problema? Estão reprimindo a gurizada de driblar, estão reprimindo o cara de fazer uma carretilha, estão reprimindo tudo, porque se tu fizer, tu tá humilhando. Isso aí é...
0: Só um pouquinho que deu uma parada aqui. Agora sim.
1: Narrador, comentarista, tudo. Torcida, e aí o cara fica reprimido, por isso que não tem mais um Ronaldinho Gaúcho, por isso que não tem mais nem, nada, porque estão reprimindo a gurizada na base, de ser driblador. Protocolo hoje é receber, tocar, receber, tocar, receber, tocar. Não tem, acabou o cara que vai pra cima. Salve alguma jogada. Esporadicamente. Um abraço, Barão. Juliano da Caçapava, Velha do Sul, segunda capital Farroupilha.
0: Grande Juliano, obrigado, tio. Obrigado. É verdade, né, cara? Mas vamos em frente. Meia-noite e 54 minutos. Meia-noite e 54. Quem quiser mandar mensagem pode mandar no 996995218 e também no meu Instagram, no @rafael.colin. Por sinal, você sempre é muito bem-vindo no meu Instagram, né? Tá sempre convidado a interagir comigo aí no Insta, tá bom, meus amigos? No @rafael.colin. Bom, meia-noite 55, vamos chamar o Cleocum para saber como é que o tempo vai se comportar nesta quarta-feira. Também o Cleo já pode adiantar como é que vai encerrar a semana, o próprio fim de semana. Fala, Cleo!
2: A previsão está indicando para o estado uma situação de massa de ar seco ainda bastante expressiva durante o período desta quarta-feira de manhã cedo. A tendência é que a quantidade grande de temperaturas negativas que a gente teve, principalmente mais para o sul e centro do estado, fique agora mais para a parte nordeste. Por que isso? Porque a massa de ar seco continuará a sua trajetória, saindo do norte da Argentina, China, Paraguai, atravessando principalmente sobre Santa Catarina, Paraná e norte do Rio Grande do Sul. Com isso, não quer dizer que o sul do Rio Grande vai ficar quente, ele fica menos frio, mas continua frio. Claro, fica menos frio se a gente levar em conta os números dos termômetros, mas fora disso, a sensação é de um frio muito semelhante. A tendência é que a gente tenha temperaturas negativas sendo registradas na Serra, no Planalto, algumas áreas do centro também, e depois disso a gente vai para o período ali da quinta. Na quinta já esse sistema começa a enfraquecer, a gente vai ter algum frio, é claro, mas com menor intensidade, e depois sexta-feira já está marcando até chuva, porque a temperatura sobe um pouquinho, vamos ter uma entrada de ar quente e isso faz com que a gente tenha pancadas de chuva na sexta-feira entre a tarde e a noite, não em todo o estado, na maior parte das áreas, e uma chuva muito fraca. Isso é sexta-feira, porque depois, no sábado, aí sim, o frio aumenta bastante de intensidade junto com a chuva. A gente tem um sábado chuvoso e gelado sobre o estado. Domingo, a chuva dá uma enfraquecida à tarde e para a noite, e o frio, é claro, vai aumentar. Um frio mais intenso na semana que vem, segunda, terça e também quarta-feira em todo o estado do Rio Grande do Sul. Então, se preparem, a gente tem chuva principalmente sábado, mas começando na sexta e terminando no domingo, e tem depois frio entre segunda, terça e quarta da próxima semana, um frio bastante seco, talvez até com temperaturas negativas outra vez.
0: Muito obrigado, Cleocum, com a previsão do tempo. Registrar aqui um grande abraço, mas um grande abraço para esse canhotinho, esse ala do Clube do Quiosque, Hildo Paludo, grande Paludo, manda mensagem aqui, ó. Meu amigo, mais uma vez na audiência deste belo programa, e indo a Porto Alegre para viajar para os Estados Unidos, vou assistir às quartas, a semi e também a final da Copa. Brasil, infelizmente, só daqui a 4 anos e tem que mudar muita coisa, né? Diz o Paludo aqui, forte abraço. Grande Hildo Paludo, ser humano fantástico, pessoa sensacional. Um abraço, grande Paludo, boa viagem, tá? Vai com Deus e aproveita e curte bastante. Nós que gostamos de futebol, mesmo o Brasil saindo da Copa, né? Acompanhar esses momentos é algo simplesmente espetacular. E eu convido os ouvintes para depois da 1 da manhã, depois do Notícia na Hora Certa, darem seus palpites, né? Agora aí com a fase de quartas de final, qual seleção você acha que vai levantar a taça? Qual seleção vai ganhar a Copa do Mundo de 2026? Vai ter muito jogo bom pela frente aí, hein? Muito jogo bom pela frente. Inglaterra, França, Argentina, Espanha, a Suíça, e aí? Enfim, daqui a pouco vou repassar os jogos, os horários, tudo direitinho aí pra vocês. Nesta quarta não tem jogo de Copa, né? nessa quarta aí, vai ser um dia diferente, porque a gente está acostumado com jogo de Copa todos os dias, né? Então vai ser um pouquinho diferente. Mas está chegando aí o Notícia na Hora Certa, vamos acompanhar as informações do nosso departamento de jornalismo e voltamos em seguida com mais atrações na nossa madrugada esportiva da Rádio Gaúcha. Tá bom? Já voltamos.
3: 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Dois homens são mortos a tiros em Dona Francisca, no centro do estado. Justiça Eleitoral inicia a convocação de mesários para eleições de outubro. Estados Unidos bombardeiam Irã após ataque a navios no Estreito de Hormuz. Céu parcialmente nublado em Porto Alegre, agora faz 9 graus. Quarta-feira com previsão de sol em todo o estado. Não há previsão de chuva em nenhuma região. Na capital, mínima de 4, máxima de 17 graus. 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
3: Movimentação tranquila na capital e também nas rodovias da Grande Porto Alegre.
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3: A Receita Federal abre nesta quarta-feira a consulta ao lote especial de restituição automática do Imposto de Renda. A iniciativa é destinada a contribuintes que não precisaram entregar a declaração em 2025, mas tiveram imposto retido na fonte em 2024 e têm valores a receber. Cerca de 4 milhões de contribuintes devem ser beneficiados com a liberação de aproximadamente R$ 500 milhões. O valor da restituição é limitado a R$ 1.000 por contribuinte. Os dados vão estar disponíveis a partir das 9 da manhã. O pagamento será feito no dia 15 de julho, diretamente na chave Pix, vinculada ao CPF. A Mega Sena acumulou pela sexta vez seguida. As dezenas sorteadas foram 02, 10, 11, 25, 51 e 56. Com 5 acertos, 61 apostadores vão receber R$ 29.000 cada um. O prêmio principal para o concurso de quinta-feira subiu para R$ 45 milhões. 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Da redação, Gustavo Gossen.
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0: 7 minutos. Esporte e Companhia avançando para a segunda hora. Vamos em frente. Vamos até às 3 da manhã. Depois das 3 tem o Marcelo Drago comandando o Madrugada Gaúcha. Estamos no dia 8 de julho de 2026, quarta-feira. 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Abraço pro Theo de Canoas, gremista. Não vê a hora aí do Grêmio retomar a participação no Campeonato Brasileiro. Grande, Theo. Abraço pro Júnior. JR9, ligado também no programa, também de Canoas. Diz que o Grêmio ainda vai terminar na 7ª colocação no Campeonato Brasileiro, que vai ter uma grande reação, mas, segundo ele, essa reação só virá se o Grêmio voltar a ter Renato Portaluppi na Casa Mata. Abraço pro Natan Hadke, ligado no programa. Grande Natan. O Héctor Andrade, torcedor do Internacional, integrante do movimento Sangue Colorado, diz aqui o seguinte: espero que o Inter melhore neste segundo semestre. Assim que a bola voltar a rolar, quero ver o Inter colocando medo novamente nos adversários que vem jogar em Porto Alegre, que vem jogar no Beira-Rio. Não podemos mais perder pontos jogando no Beira-Rio. E fora de casa, obviamente, o Inter tem que buscar mais vitórias. Mensagem do Héctor. Derico diz o seguinte aqui, ó: acredito que quem vai ganhar a Copa do Mundo é a Inglaterra, porque tem um centroavante completo, definidor. Mensagem do Derico. Certo, obrigado. Thiago Fonseca, também ligado no programa, mandando mensagem aqui, diz que tá ligadão na escuta. Thiago Fonseca, deixa eu ver aqui. Thiago, grande Thiago Fonseca. Papai da Antonella. Abraço. Por falar em Thiago, Thiago Balaca também ligado aqui no programa. Ele que é de Gravataí. E ele diz o seguinte: Barão, pro Grêmio ganhar mais credibilidade junto ao torcedor, tem que tirar de uma vez esse treinador do banco de reservas. Chega de Luiz Castro. Perder para Chapecoense foi o fim da picada no último fim de semana, mesmo que seja um jogo preparatório para o segundo semestre. É hora de voltar Renato Portaluppi mais uma vez, porque esse tira leite de pedra, diz aqui o Thiago Balaca. Abraço, Thiago. Então vamos atualizar a dupla Grenal. Ah, abraço pro Gé. Grande Gé. Diz o seguinte aqui, ó: Colin, também gosto de jogar minhas peladas. Te acompanho no Instagram e sei que você faz isso com frequência. Gosto de jogar muito no gol. Quando vou jogar com meus amigos, me torno um verdadeiro paredão. Mas olha aí, tchê. Ah, tem vaga no time dos amigos do Barão aí. Só chegar. Grande Gé, hein? Paredão da região metropolitana. 1:12. 1:12. E ele escreve mais aqui, ó: sou sempre o último a chegar nas peladas. mas o último também a ir embora, porque a resenha depois é imperdível. Assando aquele churrasquinho com a galera. Olha aí, grande Jé. 1:12, vamos atualizar as informações da dupla Grenal a partir de agora aqui no programa. Deixa eu ver quem é que está com as informações da dupla. O Grêmio com o Lucas Katsurayama, que é zagueiro no time da Gaúcha, marca bem pra caramba. E o Internacional com Antônio Oliveira.
1: Fala, Colli, muito bom dia para ti, muito bom dia para todos. Começando o boletim do Grêmio com uma informação que veio ainda na manhã de terça-feira e bastante importante para as finanças do clube. O Peñarol confirmou a compra de Arezzo e a nossa informação é de $3,5 milhões, o que dá cerca de R$18 milhões, valor importante para o Grêmio atingir uma meta de vendas de atletas, que é de R$200 milhões ainda nesta janela de transferências. Então, 18 milhões já ajuda de forma significativa. Arezzo, que nem estava mais no elenco, agora não é mais jogador do Grêmio de forma oficial. O Grêmio vai receber de forma imediata $1,5 milhão e depois, nos próximos anos, duas parcelas de $1 milhão. Então, ele que veio em 2024 com uma certa expectativa, €3 milhões investidos por metade dos direitos junto ao Granada da Espanha, não confirmou, foi emprestado ao Peñarol, onde lá foi muito bem, e aí agora o Peñarol exerce esse direito de compra e grana entrando, portanto, nos cofres gremistas. Arezzo não é mais jogador do tricolor. Avançando para o treinamento do Grêmio, que teve uma novidade importante, o Amuso, recuperado de um desconforto muscular, fica à disposição do técnico Luiz Castro, não só para as atividades, mas pensando também no próximo amistoso, domingo, às 5 da tarde, no Mané Garrincha contra o Cruzeiro. E aí, é claro, já na outra sexta-feira, lá no dia 17, jogo contra o Mirassol, retomada do Campeonato Brasileiro. Por outro lado, o Bright White ainda é uma baixa, ele está se recuperando de um quadro gripal, por isso não jogou na última partida contra a Chapecoense e ainda não conseguiu treinar. Pegou uma gripe feia aí o Bright White, jogador do Grêmio. Desfalques ainda pensando nesse jogo contra o Cruzeiro, o Everton e também o Balbuena. Esses dois que estavam disputando a Copa do Mundo por Brasil e Paraguai, eles ganharam alguns dias de férias, já que eles não tiveram no primeiro momento, no fim do primeiro semestre. Ficaram se preparando com as suas respectivas seleções. Eles voltam somente na segunda-feira, dia 13, antes, portanto, da retomada do Campeonato Brasileiro. E para fechar de Grêmio, que não é diretamente do tricolor, mas circula bastante, o torcedor com certeza está curioso, o futuro de Arthur. A imprensa paulista trouxe o interesse do Corinthians em contar com Arthur, que estava no tricolor até o final do mês de junho. Não teve um acerto financeiro, né, salarial entre Grêmio e Arthur, e aí o Corinthians agora surge como um interessado. Mas, num primeiro momento, a pedida salarial do Arthur foi elevada para o que o Corinthians pode pagar. E aí não deve acontecer num primeiro momento, a menos que as negociações consigam chegar a um denominador comum. Valeu, Colin. Um abraço.
2: Fala, Colin. Tudo certo? Chegando com as informações do Inter por aqui no Esporte e Companhia. O Inter que hoje disputa o segundo jogo treino da sua intertemporada. Enfrenta às 15 horas o Cerro Largo, time da primeira divisão do Uruguai, no estádio Beira-Rio, jogo treino esse que não vai ter a presença de público e também não vai ter a presença da imprensa, como foi na partida contra o Curitiba, no fim de semana que o Inter venceu por 1-0 com o gol do Mercado, e que deve ser também a tendência, pelo menos, para os dois outros jogos que o Inter terá nesse período contra o São Paulo, no próximo sábado, e depois, na outra semana, na sexta da outra semana, contra o Caxias, jogos também em Porto Alegre. Mas falando sobre essa partida contra o Cerro Largo, partida essa que inicialmente seria disputada contra o São José teve de cancelar o confronto e o Inter conseguiu encontrar o time uruguaio para realizar o jogo treino. Paulo Pezzolano pode ter uma estreia, estou falando do Maripán. Ele não participou da atividade contra o Curitiba no fim de semana, até porque estava há pouco tempo nos treinos do Inter. Ele não veio com problemas musculares, nada de histórico recente de lesões, muito pelo contrário, um jogador muito bem avaliado nesse sentido, mas foi preservado da primeira atividade e agora ele deve estar à disposição e fazer a sua estreia. Ainda que não seja uma estreia oficial, é um jogo treino, vai ser a primeira vez que o Pezzolano vai poder ver o Guilherme Maripán, a contratação do Inter até o momento metade do ano contra uma outra equipe. Vai ser a primeira participação dele aí. E o Inter também terá novidades vindas da base. Jogadores que já vêm treinando com o grupo principal desde o início da intertemporada, lá no dia 22 de junho, mas que não jogaram contra o Coritiba porque a partida foi no mesmo dia e no mesmo horário do confronto contra o Juventude pelo jogo de ida da final do Gauchão Sub-20. Alguns atletas desceram para a categoria Sub-20 para ajudar a equipe nessa partida. O jogo terminou empatado e não puderam enfrentar o Coritiba e agora estarão à disposição do Pezzolano contra o Cerro Largo. Falo principalmente do Benjamin, que é um volante muito bem avaliado pela comissão técnica, pelo departamento de futebol do Inter e que existe internamente uma ideia, uma expectativa de que nesse segundo semestre ele possa ser muito importante para o time principal. Não digo como titular, porque ele precisa ter uma sequência para chegar a esse posto, mas para ser um primeiro reserva, um jogador importante e quem sabe, tendo sequência, tendo essa rodagem no time de cima, pode acabar se tornando o principal atleta ali da abertura do meio de campo, digamos assim, um camisa 8, que é a função hoje que é exercida pelo Bruno Henrique, mas que também já teve o Paulinho. Então esses jovens devem estar na atividade, Maripa também. Existe uma dúvida sobre o Alejandro, que se apresentou acima do peso, não participou do jogo contra o Coritiba, mas que vem fazendo atividades com bola, vem trabalhando junto com o grupo, né? Já voltou a treinar, ele fez trabalhos especiais, mas agora já volta com mais força fazer esse trabalho com o grupo. Então também pode aparecer no jogo treino contra o Coritiba. O Vitinho foi improvisado como falso 9, porque sem Borré, o Pezzolano não tinha ali à disposição um centroavante do time principal, só os meninos da base. Falando também sobre o elenco atual do Inter, dois jogadores voltaram, né, da Copa do Mundo, Félix Torres e Rocher. E o Rocher, existia uma ideia, né, de que ele definiria o seu futuro no Inter agora com esse retorno, que o Inter poderia negociá-lo, poderia colocar ele à disposição de outra equipe, mas, nesse primeiro momento, o Inter deu um voto de confiança ao goleiro. Internamente, principalmente o Paulo Pezzolano e a sua comissão técnica depositam muita confiança no Rocher e acreditam na recuperação desse jogador para o segundo semestre de 2026. Né, não é desejo do Inter, não está nos planos do Inter negociar o atleta no momento. É claro que se chegar uma proposta e for vantajosa aos cofres do clube, o Inter vai negociar, porque não existe hoje jogador inegociável no elenco do Inter. Mas o plano é seguir com o Rocher, que ele seja o goleiro titular desse segundo semestre. E principalmente o Pezzolano deposita muita confiança nele e acredita nessa recuperação, principalmente por conta da troca dos profissionais que fazem a preparação de goleiros no clube. Hoje, o Inter tem na função de preparador o Rogério Maia, experiente profissional que já tinha passado pelo Inter em outros momentos, passou por seleção brasileira, né? Tem no currículo as duas Olimpíadas vencidas pelo Brasil no futebol em 2016 e também em 2020. Então, é um profissional já reconhecido. O Inter trouxe esse profissional para trabalhar no clube novamente e tem o Eduardo Melgarejo como seu auxiliar. Então, internamente, o Inter acredita que essas mudanças podem trazer de volta aquele Sérgio Rocher, que chegou muito bem no Inter lá em 2023, foi muito bem na Libertadores, que o Inter chega à semifinal, depois acabou tendo problemas físicos, momentos ruins, que inclusive o tiraram da titularidade da seleção uruguaia nesta Copa do Mundo. Mas é isso, Colin. Hoje, 15 horas, jogo contra o Cerro Largo, portões fechados, sem a presença da imprensa, mas é o segundo teste do Inter de Paulo Pezzolano nessa intertemporada. O Inter que volta a jogar oficialmente no dia 22 de julho contra o Cruzeiro no estádio Beira-Rio pela 19ª rodada do Brasileirão. O Inter que é o 14º colocado na competição, com um ponto de diferença para a zona de rebaixamento. Vai ter um segundo semestre para tentar escapar dessa zona de rebaixamento. Quem sabe aí lutar por uma vaga na Sul-Americana ou talvez numa pré-Libertadores. Também tem Copa do Brasil contra o Corinthians nas oitavas de final. De Inter era isso, Colin. Muito obrigado. A gente volta amanhã com muito mais. Valeu.
0: Valeu. Grande Antônio Oliveira com o Colorado e o Lucas Katsurayama com as informações do Grêmio. Guaciara Duarte. Boa noite, Barão. Meu amigão e amigo do meu pai nas madrugadas. Eu não entendo porque a seleção brasileira não é formada por jogadores que atuam aqui no Brasil, sendo que poderiam jogar juntos mais vezes nos treinamentos. Um grande abraço, Guaci e Tidão. Abraço, dupla. Luan Bach. Boa noite, Rafael Collin. Meu palpite é que vai dar Inglaterra. É a Inglaterra que vai ganhar a Copa do Mundo, diz o Luan. Quem mais aqui? O Natan Hadk, que mandou mensagem há pouco, é de Canguçu. Abraço para essa turma aí do sul do estado, que tá sempre acompanhando aí as nossas madrugadas. Quem mais aqui? O Leonardo de Souza. Grande Leonardo.

descaracterização da seleção brasileira. Será que voltaremos a jogar o nosso futebol? Pois é, nas avaliações que estão sendo feitas, nas entrevistas, nas opiniões, tá muito claro, e não é dessa Copa, a gente já debateu isso em outras oportunidades, porque faz um tempo bom aí já que perdemos a essência do futebol brasileiro, e a gente não tem o diferencial mais, e essa era a diferença do futebol brasileiro para os demais países, pode ser da Europa, de qualquer lugar. Era essa qualidade, a matéria-prima estava normalmente aqui, no nosso país. E os atletas tinham liberdade para fazer um futebol diferenciado. Há pouco a gente recebeu uma mensagem aí, dizendo que os atletas brasileiros hoje em dia são robotizados, né? E aí um também mandou mensagem dizendo que o Rayan não partiu para cima nenhuma vez dos jogadores da Noruega. E esse é um atleta que tem capacidade para isso. Por que ele não fez? Orientação de um estilo de jogo aí diferente do treinador? Ou ficou acanhado? Não, a gente sempre tem que incentivar esse tipo de iniciativa do jogador e de perfil do jogador brasileiro. E aí eu concordo também muito com o que disse há pouco o técnico René Simões. Poxa, havia um limite de estrangeiros no Brasil, não lembro exatamente quantos eram, que eu já achava um exagero de estrangeiro. E vem muito estrangeiro meia boca jogar no futebol brasileiro, não é nem craque. Salvo algumas exceções, Arrascaeta, por exemplo, é um jogador diferente, que faz bem ao futebol brasileiro. Agora tem um monte de jogador comum, 90% é jogador comum. E aí tinha um limite, e aumentar esse limite... E hoje em dia tu vai olhar, o futebol brasileiro é uma mistura de países dentro do futebol brasileiro. E aí tu não valoriza o que tu tens aqui no país pra colocar em campo. E olha que é um país gigantesco, como é que não vai ter gente pra jogar num nível legal de Série A do Campeonato Brasileiro? Claro que tem. É só incentivar, diminuir essa cota de estrangeiros aí, que é um absurdo. Aí tá um grande problema do futebol brasileiro. Outra coisa, ao longo de décadas, eu sempre fui muito crítico aos tais amistosos caça-níqueis. Amistosos ridículos que a seleção brasileira fazia mais até do que hoje em dia, mas ainda faz, contra seleções que não são da Europa. Então os ciclos de Copa vão passando, a preparação da Copa vai sendo feita, muitas vezes com amistosos que não acrescentam em absolutamente nada para a seleção. A última Copa a gente não fez amistoso contra... A última foi agora, né? Porque já caímos fora, mas a de 2022... De 2018 a 22, nesse ciclo lá, a gente não enfrentou seleção europeia. E aí, entra a Copa, sai a Copa, o Brasil tá sempre sendo eliminado pela escola europeia, pelo futebol europeu. Bélgica, Croácia e Noruega. E nem são seleções da primeira prateleira do futebol europeu. Tem mais isso ainda, né? Tem mais isso. É uma pena. Agora temos o Eduardo Costa trazendo as informações da dupla Caju.

0: Fala, Eduardo.
1: Fala, Colin! Aquele abraço para você, para toda a audiência da Gaúcha. O Juventude voltou aos treinos nesta terça-feira após o empate com o Náutico em 0-0 pela Série B do Campeonato Brasileiro. O Juventude, que tem uma invencibilidade de 4 partidas na competição, está no G6 e briga pelas primeiras colocações. Na sexta-feira, às 7 horas da noite, o Juventude enfrenta o Vila Nova de Goiás no estádio Alfredo Jaconi. O centroavante Allan Kardec, ele já treina com o elenco alviverde após uma lesão e deve ficar à disposição do técnico Maurício Barbieri. Já o lateral esquerdo, Diogo Barbosa, segue no departamento médico após uma lesão na coxa e não deverá retornar. Quem ficou de fora da última partida foi o lateral direito Aderlan, que sentiu a coxa e deve permanecer de fora deste confronto. O Juventude é quinto colocado, tem 36 pontos e enfrenta o Vila Nova, que lidera com 31. Nos 4 próximos jogos do Juventude na competição, 3 serão em Caxias do Sul. Enfrenta o Vila Nova, depois jogará contra o Cuiabá, novamente em Caxias do Sul, e aí sai para enfrentar o Botafogo de Ribeirão Preto e volta a atuar contra o Avaí. Então esta é a sequência do Juventude na Série B, Juventude brigando pelo G6. Já o Caxias na Série C volta a campo no sábado, 11 da manhã, no estádio Centenário contra o Floresta. E para esse jogo, o técnico Marcelo Cabo não poderá contar com o meia Ravanelli. O atleta tem uma lesão de grau 2 na coxa esquerda e já iniciou o tratamento. Por isso, a tendência é que o Marcelo Freitas seja mantido entre os titulares. O centroavante Salatiel, principal desfalque do Caxias nas últimas 2 rodadas, ele acabou ficando de fora por conta de um desconforto e agora também uma situação de pubalgia. Já iniciou a transição física e é dúvida para o confronto do final de semana. Quem pode ser a novidade no banco de reservas é o atacante Dentinho, reforço do Caxias para a sequência da temporada. Ele que, portanto, foi contratado e anunciado pelo Caxias para a sequência da Série C do Campeonato Brasileiro. Caxias, sexto colocado com 20 pontos, sábado encara a equipe do Floresta no Centenário. São esses os destaques da dupla Caju. Aquele abraço, Colin.
2: Aquele abraço, muito obrigado, Eduardo Costa. 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Quem mais está chegando agora aqui no programa é o Marcelo Vicente com os esportes internacionais. Fala, Marcelo.
3: Bom dia, Rafael Collin. Bom dia, ouvintes do Esporte e Companhia. Está definida a primeira semifinal do torneio de tênis de Wimbledon, que está ocorrendo em Londres. E será um duelo que promete. De um lado estará o sérvio Novak Djokovic, que derrotou ontem por 3-7 a 2, o canadense Félix Auger-Aliassime. Do outro lado estará o italiano Jannik Sinner, que conquistou a vaga também ontem, após vitória por 3-7 a 0 sobre o alemão Jan Lennard Struff. O duelo entre Djokovic e Sinner ocorrerá na próxima sexta-feira, com horário a ser definido pela organização do evento. Sinner é o número 1 do ranking mundial e é o atual campeão de Wimbledon. Já Djokovic é hoje o número 8 do mundo e já venceu 7 vezes o Grand Slam inglês. A outra semifinal será decidida hoje pela manhã com 2 jogos. No primeiro, o alemão Alexander Zverev enfrenta o estadunidense Taylor Fritz. O outro jogo será entre o italiano Flavio Cobolli e o britânico Arthur Ferri. Por hoje é isso, Colin e ouvintes. 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
2: Obrigado, Marcelo. 1:33. Temos Murica Matos na mesa de áudio, Rubens Silva na central técnica e Eduarda Brum nas gravações. A produção do programa é da Camila Nunes e da Isabelle Castro. 1:34. Agora nós vamos fazer o seguinte. Nós vamos ouvir os comentários dos colegas que acompanharam os jogos de Copa desta terça-feira. O Cristiano Munari comentou... Não, vamos começar com o Walter Júnior, sobre Suíça e Colômbia, jogo de agora à noite. O Walter Júnior comentou Suíça e Colômbia, empate em 0-0 no tempo normal, empate na prorrogação e vitória da Suíça nos pênaltis. E ele avalia para nós a classificação da Suíça. Fala, Walter Júnior.
0: Bom dia, Colin. Tudo bem? Podia vir aqui te enganar, ludibriar o nosso ouvinte, falar que grande jogo eu comentei na tarde de hoje, na tarde de terça-feira, na Copa do Mundo, mas eu não vou fazer isso, eu vou ser sincero. Foi o pior confronto das oitavas de final, este 0-0 entre Colômbia e Suíça. E não porque a partida não teve gol, mas porque as equipes, principalmente no tempo normal, elas tiveram uma preocupação muito grande defensiva, estavam focadas em não errar, e isso deixou o jogo truncado, sem muitas alternativas ofensivas, sem jogadas individuais que pudessem resultar em perigo de gol. No segundo tempo, a partida ficou um pouco mais dinâmica, mas sem tantas oportunidades de gol. Na prorrogação, sim, as maiores chances da tarde surgiram, uma do lado da Suíça e duas por parte da Colômbia. Tem uma bola no travessão numa cobrança de escanteio e tem o Campaz na última jogada do jogo, perdendo cara a cara com o goleiro, bola no pé esquerdo, só colocar a bola na rede e ele chutou para fora. Depois a Suíça se levou a melhor nos pênaltis e vai enfrentar a Argentina. É um time que pode complicar a vida da Argentina, levando em conta o que a gente tem visto da equipe do Messi nesta Copa do Mundo, sofrendo contra Cabo Verde e contra Egito. A Suíça é melhor do que essas duas seleções. Ela tem um conjunto mais sólido do que o time do Egito. Porém, falta à Suíça o que tem na equipe africana. Um jogador como Salah, um atacante diferenciado, que pode puxar um contra-ataque, que em uma jogada é capaz de definir a partida. A equipe da Suíça teve, nesta Copa do Mundo, o surgimento do Johan Mazambi, atacante do Freiburg, que é a sensação do time nessa Copa do Mundo. 3 gols, 2 assistências, mas ele está lesionado, ele sofreu um problema no joelho durante um treinamento nessa Copa do Mundo, e a dúvida para o final de semana, ele não enfrentou a Colômbia. Se a Suíça conseguir contar com este jogador, aí ela tem uma capacidade de causar ainda mais estragos na equipe da Argentina. A Suíça, desde o começo da década passada, começou a ter resultados importantes, a complicar a vida de grandes seleções. Em 2014, sob o comando do Otmar Hitzfeld, perdeu para a Argentina apenas na prorrogação, gol do Di Maria. Em 2018, sob o comando do Petkovic, que treinou a Argélia nesta Copa do Mundo, a Suíça empatou em 1-1 com o Brasil. E em 2022, perdeu por 1-0 para a seleção brasileira, gol do Casemiro, já sob o comando do Yakin, que é o atual técnico da Suíça. Também já eliminou a França da Eurocopa. Então, é um time que tem capacidade de causar problemas para seleções mais tradicionais. Nessa Copa do Mundo, até aqui, a Suíça não se encaixa no estereótipo que a gente tem do futebol suíço. Aquela equipe que tem um esquema tático rígido, que joga de maneira defensiva. A Suíça é uma equipe que tem um certo equilíbrio, se defende bem e consegue atacar com alguma eficiência, embora falte um talento individual. É um time que no meio de campo tem muito fôlego para fazer a Argentina cansar, com o Freuler como um dos volantes e também com o Chaka, que são nominalmente os dois principais nomes do time. Ali está o pulmão da equipe, eles correm o tempo todo, então pode ser que a Suíça faça a equipe da Argentina cansar. Tem um problema na lateral direita, já foram utilizados 3 jogadores e nas últimas 2 partidas o Zakaria, que é meio campista de origem, foi deslocado para essa posição. A Argentina tem que ter cuidado, mas segue sendo a favorita para esse confronto. Tá bem, Colin? Um abraço e até a próxima.
2: Abração. Obrigado, Walter Júnior. E quem comentou o jogo da Suíça, o jogo mais emocionante dessa Copa do Mundo, foi o Cristiano Munari. Vamos ouvir o que o Munari nos conta sobre esse jogo histórico.
4: Bom dia, Rafael Colin, bom dia a todos. A Argentina de Lionel Messi sofreu, quase ficou pelo caminho, mas conseguiu a virada diante do Egito num jogo para os argentinos infartarem, né, Colin? É óbvio que a Argentina deveria ganhar do Egito sem sofrimento, ganhar o natural. Não, acho que é o natural, talvez seja exagero, porque a Copa do Mundo está mostrando, né, que as surpresas elas acontecem. Mas ninguém imaginava que até os 33 do segundo tempo estaria 2-0 para o Egito. Num jogo que o Egito foi muito eficiente, tá? Eu acho que tem um fato que é, a gente precisa elogiar o Egito. Primeiro porque no primeiro tempo foi um time efetivo, né? Que teve uma finalização no gol e fez o gol. Que teve um Chobier, o goleiro, defendendo o pênalti do Messi, fazendo milagre em chute do Julian Álvarez, fazendo milagre em cabeçada do McAllister, que teve bola na trave do Messi. O primeiro tempo é bola na trave, 2 milagres do goleiro, um pênalti defendido pelo goleiro do Egito e o gol do Egito. Ou seja, 1-0 para o Egito no primeiro tempo não foi um placar justo pelo volume que a Argentina criou. A Argentina merecia, no mínimo, um empate pelas chances criadas. Mas, no segundo tempo, o Egito teve mais sacrifício ainda defensivo, né? Perdeu o Churcos, que é um dos seus principais jogadores, um jogador mais ofensivo, entrou o Fati, um volante, e marcou melhor no segundo tempo. No segundo tempo, o Egito conseguiu tirar os espaços da Argentina e chegou a um 2-0. E aí a impressão que dava é de que não teria mais volta. Antes, o Egito teve um gol anulado, daqueles lances do VAR, né? Porque tem uma falta no Lisandro Martínez lá no ataque da Argentina, depois o contra-ataque, o Simon estava na transmissão, né? O Simon era o repórter, mas também analista de arbitragem entendeu que foi correto, dentro da regra do jogo foi correto. Eu, sinceramente, não gosto dessa permissão que a FIFA dá de voltar tanto um lance, mas enfim, o Egito teve um gol anulado quando estava 1-0, depois fez o 2-0. A Argentina não se encontrava em campo, o Scaloni foi até econômico nas mudanças, né? A mais ousada foi tirar o Depoy e colocar o Lautaro Martínez. Aí também no final, já no desespero, vai o Cuti Romero, o zagueiro, para a área. E aí aparece o Messi, sumido no jogo até os 32 minutos, com um pênalti perdido. Tudo se encaminhava para uma despedida do Messi em Copas do Mundo. Não, como vilão, talvez exagero, mas sim marcado por um pênalti perdido. Aí ele aparece, não tinha espaço no jogo. O Egito marcou muito bem todas as ações do Messi. O que ele fez? O que ele entendeu? Foi pro lado do campo, cruzar a bola na área, era o que dava para fazer. E ele é um gênio também cruzando. Ele cruza uma bola perfeita, o Cuti Romero faz o 2-1 aos 33 minutos. Aos 37 ele cruza uma bola, tem uma disputa na área do Romero, do Nico Gonçalves, a bola sobra pro Montiel, o Montiel escora e acerta o chute 2-2. A Argentina empata um jogo que estava perdido com 2 ações do Messi, uma assistência genial e um gol de oportunismo. Com 2-2, o jogo ficou completamente aberto e o Egito não ficou atrás, o Egito quis atacar. E aí a Argentina conseguiu fazer o terceiro gol numa jogada que mostra muito o sacrifício desse time. O centroavante Julian Álvarez, aos 95 minutos de jogo, ele que foi titular, rouba uma bola do Salah na área da Argentina. Liga no Lautaro Martínez, cruzamento, Enzo Fernandes faz o 3-2. Virada, emoção do Messi, chorou como uma criança no final do jogo. E aí é que tá, pra mim, o exemplo do que é o Messi, né? 39 anos, ele já ganhou a Copa do Mundo, ele já é um ídolo de toda uma geração de argentinos, já se coloca muita gente acima do Maradona, já muita gente já coloca ele como o maior da história do futebol. Não ia pagar em nada a carreira dele, manchar em nada a eliminação, mas ele chora na classificação, porque o cara que ainda compete, ele compete hoje como ele tinha 23 anos na Copa de 2010, que o Maradona conta que o Maradona foi treinador da Argentina em 2010, que ele chorava como uma criança no vestiário depois da derrota para a Alemanha. Ele joga com o mesmo amor, com a mesma vontade que ele jogava antes de ser quem ele se tornou, assim. Isso é um exemplo, ele só construiu a carreira que ele construiu por isso. E essa Argentina joga muito por ele. Depois eu vi algumas declarações do Paredes, do Lisandro Martínez, do Rubem Álvares, falando sobre não se entregar pelo Messi, que o Messi não podia ser hoje o último jogo do Messi em Copas do Mundo. E esses caras se entregam muito por ele. Tá faltando o melhor futebol da Argentina, sobretudo uma organização defensiva. Tá muito fácil fazer gol na Argentina, 2 de Cabo Verde, 2 do Egito, mais um gol anulado. Mas é um time que não tá faltando vontade e não vai faltar em nenhum momento. É, o Scaloni vai ter que corrigir coisas, mas enquanto ele não consegue reorganizar a Argentina, a alma e o coração, eles vão mantendo a Argentina viva na Copa do Mundo. Abraço, Colin.
2: Abraço, muito obrigado. Cristiano Munari, falando da classificação argentina. E é bem isso, né? O Messi ele tenta sempre jogar pelo meio, entre as linhas, como a gente diz, né? Entre a primeira linha da zaga e a segunda linha dos meias. Ali ele recebe muito passe do Depol, do McAllister, do Enzo Fernandes, do Paredes também quando joga. E só que assim, tem muita seleção que tenta marcar e tal, e hoje estava bem complicado. Aí ele vai pro lado e começa a fazer o estrago dele por ali, né? Impressionante. E o segundo gol da Argentina, que é o gol dele, observem como ele bate na bola. A técnica dele de bater na bola ali. E o goleiro até chega nela, mas ele bateu com um efeito, força e efeito, que o goleiro não conseguiu espalmar para fora, espalmou para cima e foi para dentro do gol. E ele sai comemorando feito criança, impressionante a alegria, a explosão, o choro depois, porque ele sabia que tinha vacilado no pênalti. É um cara realmente espetacular, espetacular. E ele pensa no coletivo, né? É um cara que não é egocêntrico. É um cara que pensa no coletivo. Agora, 1:46. Deixa eu ver aqui, a gente tem um registro aqui do próprio Messi. Vamos ouvir o que disse Lionel Messi depois do jogo.
5: Bom, Leo, que alegria. ¿Con quién, después de semejante partido, te gustaría compartir una cerveza? ¿Con quién te sentarías a festejar con una buena cerveza?
6: No, con mi familia, obviamente, con mi compañero, con los que están siempre, ¿no? Disfrutarlo con ellos, la verdad que es un momento muy, muy lindo después de haber empezado de esta manera, así que feliz y nada, lo disfrutaría con ellos, con el vestuario, que es un vestuario muy, muy unido, muy... muy, muy fuerte y nada, estaría bien.
5: Sexto mundial y fresco como un pibe, ¿no?
6: Bien, por suerte me encuentro bien. Hoy tuvimos la suerte de poder ganar un partido difícil. Es importante empezar ganando el primer partido. Nunca es fácil jugar el primer partido del mundial. Nos costó el primer tiempo y bueno, por suerte lo sacamos adelante. Y el segundo hicimos una diferencia importante.
5: ¿Mensaje a la gente?
6: No, primero agradecido a la gente, ¿no? Porque una vez más demuestra que Argentina es una locura. Volvimos a llenar el estadio, no sé si habían 80.000 personas o más. Y nada, agradecerle por todo el esfuerzo que hace, sea donde sea, siempre está. Qatar, el último, ahora Estados Unidos. Sé que la gente hace un esfuerzo muy, muy grande y nada, que disfrute este momento, que disfrute lo de hoy, como lo hacemos nosotros. Y nada, agradecerle porque... para nosotros ser locales siempre es una ventaja grande.
5: Gracias, Leo. Gracias, pa.
7: Good to go. Leo, enhorabuena. Otro récord. Ya eres el máximo goleador de la historia de los mundiales. ¿Cómo describirías tus emociones?
6: No, la verdad que muy, muy feliz por el triunfo, sobre todo. La verdad que fue un triunfo importantísimo, duro, trabajado, pero que nos da tranquilidad para lo que viene. Esto es el Mundial, todo partido muy, muy igualado, muy intenso, y bueno, estamos felices por haber sumado 6 puntos y ya la clasificación.
7: 18 goles y contando, ¿tienes un favorito?
6: No sé, la verdad que ahora así no recuerdo, la verdad estoy cansado, estoy con poca fuerza y me cuesta pensar, así que nada, disfrutando este momento y con ganas de ir con mi compañero.
7: 5 goles para empezar el Mundial, ¿podría haber sido mucho mejor?
6: La verdad que está espectacular como se dio, la verdad que hoy tuve el penal que podría haber aumentado, o si hacía el penal quizás no llegaba al otro tampoco, así que nunca se sabe, pero bueno, feliz por el resultado y por la participación y el trabajo del equipo.
7: Y que termina aún mejor, ¿no?
6: Dale, muchas gracias.
7: Muchas gracias.
5: Moleo, durísimo, ¿no?
6: Sí, la verdad que sí, que se hizo duro. Había mucho lo más difícil que era hacer el primer gol, poner ventaja, pero bueno, ellos mostraron por qué habían empatado con España, con Uruguay, porque son un equipo ordenado, intenso, que tienen su arma. Y bueno, siempre nos golpearon cuando nosotros golpeábamos y se hizo duro, pero esperábamos que sea esa manera. Se sufrió, pero es importante.
5: Viste, en Argentina, Leo, no somos muy de ir al fanfest o a la pantalla gigante. La gente lo mira en sus casas. ¿Cómo te imaginas que están ahora desde el norte al sur, en Rosario, en Buenos Aires, la gente en sus casas con un alivio?
6: Sí, sé que está haciendo mucho frío en Argentina por todos lados, así que me imagino que está guardada en casa y siguiendo como siempre a la selección, al Mundial, como lo siguió la gente acá que vino en Miami. Mucha gente se quedó sin entrada, viviéndolo con mucha ilusión y apoyando como lo hace siempre.
5: Y metiste un gol más, que yo sé que decís los récords personales no me importan, pero suma, ayuda en un momento importante para el equipo y para vos.
6: Sí, la verdad que llegó en un momento importante donde no le encontrábamos la vuelta para abrir el partido y bueno, como te dije al principio, sirvió para abrirlo. Después creo que nos costó un poquito, perdimos un poco la pelota, nos metimos un poco atrás y bueno, llegó el empate de ellos, pero lo importante es que pasamos, ¿no? Que es el objetivo, lo sacamos y esto es eliminación y van a ser todos los partidos durísimos. Por ahí nosotros somos de desprestigiar a las selecciones por nombre, pero hoy en día cualquiera te compite y quedó más que demostrado que va a ser un Mundial muy, muy parejo y muy duro.
5: Gracias en nombre de todos los argentinos.
6: Bueno, gracias.
5: Gracias a Dios. Gracias, pa.
2: 1:51, esse é o Esporte e Companhia, que vai ao intervalo comercial e volta em seguida.
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0: 1h54, de volta com o Esporte Companhia aqui na Gaúcha. Quem tá chegando no programa agora com mais informações da Copa do Mundo, curiosidades da Copa, é a Ana Nazário. Fala, Ana!
1: Muito bom dia, Rafael Collin, todos os amigos aqui do programa Esporte Companhia na Gaúcha. Estou de volta, Barão, para a gente continuar trazendo curiosidades históricas da Copa do Mundo para os nossos ouvintes. E faltando aí mais ou menos 12 dias para acabar a Copa do Mundo, nós vamos falar hoje dele, Unai Simón, um goleiro espanhol que se tornou o goleiro que mais tempo ficou sem levar gols em Copas do Mundo. Ele quebrou mais um recorde, porque ele já havia quebrado esse recorde de ser o goleiro que ficou mais tempo sem levar gols em Copas lá no jogo contra a Áustria, mas como ele não foi vazado contra Portugal, ele agora aumentou essa marca. E a gente também vai relembrar aí quem são os outros goleiros que até ele atingir essa marca estavam no páreo. Relembrar os 10 goleiros com mais tempo sem levar gols em mundiais. Mas primeiro vamos falar de Simón. A marca dele começou em 2022, na Copa do Mundo do Catar. E agora, em 2026, ele é um dos grandes responsáveis pelos espanhóis ser a única equipe a não ter de buscar nenhuma bola nas redes durante a competição. E como eu falei, Colin, ele já havia virado recordista no triunfo espanhol por 3-0 sobre a Áustria. E essa partida aconteceu na última quinta-feira, pela segunda fase do Mundial. E quem detinha essa marca, Barão, era Walter Zenga, o italiano que na Copa de 1990 ficou sem levar um gol por 517 minutos. Mas voltando a falar do Simón, o jogador basco ele completou o sexto jogo seguido sem levar gol. E daí vamos agora para a cronologia, como é que foi desde 2022, que foi quando começou essa sequência. Ele passou sem sofrer gols contra Marrocos nas oitavas de final, incluindo os 30 minutos da prorrogação, o que dá vantagem sobre o italiano. O goleiro espanhol não foi vazado pela seleção portuguesa na vitória por 1-0 dos portugueses, pelas oitavas de final, partida que aconteceu na última segunda-feira lá em Dallas. E com esse resultado, aumentou o tempo. E agora ele ficou 609 minutos sem levar gols em mundiais, um recorde histórico. E esse recorde, antes quem ele tinha, que nem eu disse anteriormente, né, Colin, é o Walter Zenga, que tinha 517 minutos pela Itália, na Copa de 1990. E os outros goleiros foram Peter Shilton, 502 minutos pela Inglaterra em 1982 e na Copa de 86. Sergio Romero, o argentino que ficou 486 minutos pela seleção argentina em 2014. Sepp Maier, 475 minutos pela Alemanha em 74 e também em 78. Gianluigi Buffon, 460 minutos pela Itália em 2006. O Leão, na Copa que ele esteve com a seleção brasileira em 78, ficou 458 minutos sem levar gols. Gordon Becks, 442 minutos pela Inglaterra em 66. Oliver Kahn, 425 minutos pela Alemanha em 2002. E Carlo Roberto Galo, pelo Brasil em 86, ficou 401 minutos sem tomar gols. É. Então a gente tem aí praticamente uma partida de diferença entre Simón e o Walter Zenga, que é o segundo colocado nesse ranking. E a Espanha agora vai enfrentar a Bélgica, Barão, pelas quartas de final do Mundial. A partida está com o horário previsto para iniciar às 4 horas da tarde do horário de Brasília, da sexta-feira, e teremos transmissão aqui da Rádio Gaúcha. Bom, Barão, o Simón pode continuar ampliando aí esse tempo, até porque a Espanha vem como favorita para esse confronto. Então vamos acompanhar se ele vai continuar com essa marca, porém ele já é o arqueiro que ficou mais tempo sem levar gols em Copa e agora ele pode ampliar essa vantagem diante dos outros aí. Vamos ver se um dia alguém vai conseguir superar a marca do espanhol. Um abraço!

0: 1h59 em seguidinho, o sinal vai marcar 2 da manhã. Tá pensando em dormir? Não faz isso, porque depois do Notícia na Hora Certa, eu vou conversar ao vivo com Diori Vasconcelos, direto dos Estados Unidos, para falar do que foi a arbitragem de Egito e Argentina. O Egito reclama muito de um gol anulado, de outras questões também no jogo da Argentina. E vamos fazer um raio-x aí da Copa, dos últimos dias da Copa, eliminação da seleção brasileira com o Diori, logo depois do Notícia na Hora Certa.
1: 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Notícia na Hora Certa, no sinal 2 horas. Irã afirma ter atacado bases militares dos Estados Unidos no Bahrein e no Kuwait. Receita Federal abre hoje consulta ao lote especial de restituição automática do imposto de renda. Mega Sena acumula e pode pagar R$45 milhões na quinta-feira. Céu parcialmente nublado em Porto Alegre, agora faz 9 graus. Quarta-feira com previsão de sol em todo o estado. Não há previsão de chuva em nenhuma região. Na capital, mínima de 4, máxima de 17 graus. 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
1: Movimentação tranquila na capital, não há acidentes em atendimento agora nas ruas e avenida de Porto Alegre e também nas rodovias da região metropolitana.
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1: Dois homens foram mortos a tiros na noite dessa terça-feira em Dona Francisca, na região central do estado. As vítimas tinham 27 e 33 anos. Testemunhas relataram que os criminosos chegaram a pé, efetuaram diversos disparos e fugiram. Conforme a Polícia Civil, ambos possuíam antecedentes criminais e eram investigados por envolvimento com o tráfico de drogas. Até o momento, ninguém foi preso. O Exército instaurou um inquérito para apurar as circunstâncias da morte de um sargento que conduzia um tanque blindado em Santa Maria. O veículo tombou, caiu de uma ponte e ficou submerso. O acidente ocorreu na manhã passada, durante um treinamento no campo de instrução do bairro Boi Morto. A vítima é o terceiro sargento de cavalaria, Nicolas Martins, de 20 anos. O sepultamento será realizado hoje em Joinville, Santa Catarina, cidade natal do militar. Nicolas estava 2 anos no Exército e há 5 meses servia em Santa Maria. Outros 3 militares foram resgatados e receberam atendimento médico. 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Notícia na Hora Certa volta na Rede Gaúcha às 3 horas. Da redação, Gustavo Gossen.
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0: 12h04, de volta com Esporte e Companhia. É 8 de julho de 2026, quarta-feira. Já vou conversar com o Diori Vasconcelos. Antes, o Cléo Kuhn fala de mais uma madrugada gelada no Rio Grande do Sul. Fala, Cléo.
1: O que a gente pode esperar com relação ao comportamento do tempo durante estes próximos dias aqui no estado do Rio Grande do Sul? Em primeiro lugar, é a manutenção do frio. Normalmente frio. Tem, às vezes, um frio maior, outras vezes um frio menor, mas sempre com temperaturas baixas. Isso está valendo talvez por 10 a 15 dias. Primeiro, a gente tem agora ainda o segmento deste frio seco durante o meio da semana, quarta e quinta. Claro que vai enfraquecer o frio na quinta, porque a gente não tem, assim como quando está quente, a gente não mantém 3, 4, 5 dias de frio, de calor intenso, também não mantém 4, 3 dias de frio intenso, é 1, 2, no terceiro dia o frio já diminui. Não quer dizer que aqueça, somente tem menos frio. Depois disso, a gente vai ter chuva na sexta-feira de tarde para de noite. Tem a chuva, sim, fraca nessa sexta-feira, porque é aquela primeira entrada de umidade. Depois disso, sábado, a situação traz uma chuva maior para o Rio Grande do Sul. Não é muita chuva, mas a gente fica preocupado aqui no estado do Rio Grande do Sul com qualquer chuva de intensidade mediana, porque a gente sabe que o estado, lamentavelmente, nesses últimos anos, não tem sabido como lidar com as pancadas de chuva. Então, é uma situação bastante delicada. Depois, no domingo, sim, domingo tem pouca chuva, mas tem muitas nuvens e o frio está aumentando. A rigor, o tempo vai firmar domingo entre a tarde e a noite. Depois, segunda, teremos tempo seco. Terça, quarta, são 3 dias bastante frio, porque na segunda metade da semana que vem a gente vai ter um período mais, vamos dizer assim, chuvoso, talvez por 4 ou 5 dias, então já é motivo maior ainda de preocupação. A segunda metade da semana que vem, pelo que a gente tem hoje, porque se chove um pouco mais forte por um período um pouco mais longo, vai ser um terror aqui nesse interior do estado do Rio Grande do Sul e até mesmo na capital. A gente sempre fica preocupado quando chove por aqui, porque a gente já não tem, digamos assim, perspectiva de uma boa atuação das saídas de água da cidade e também do interior do estado.
0: Então tá, Cléo, muito obrigado. Frio aqui, calor nos Estados Unidos, Diori Vasconcelos. Como é que tá a situação por aí? Tudo bem? Tudo certo contigo?
2: Tudo certo, Colin, tudo tranquilo. Bom dia pra ti, aqui são 10 horas e 8 minutos. Olha, aqui tá 20 graus, Colin, em Los Angeles. Essa tem sido uma realidade no verão californiano. Uma temperatura que sobe, nos próximos dias tem alerta de altas temperaturas aqui, mas as altas temperaturas chegam na casa dos 28, 30 graus no pico do calor ao longo do dia, mas tanto no amanhecer quanto no anoitecer, né, e ao longo da madrugada, a gente tem essa temperatura chegando aí na casa dos 20, 19, alguns dias chegando até na casa dos 16. Eu tive em Nova York ontem, Colin, fiquei pouco mais de 24 horas em Nova York e me surpreendi porque os nossos colegas lá em Nova York estavam relatando muito calor, calor intenso lá na região de Nova York, New Jersey. E cheguei ontem a Nova York com vento e uma chuva fina. Hoje, ao longo do dia, também um dia fechado, com céu fechado, nevoeiro e com um vento insistente e também uma sensação de muito frio para aquilo que estava se acompanhando nos últimos dias, algo atípico. E aí eu volto para Los Angeles aqui, onde de alguma forma tem sido a minha casa aí nos últimos 31 dias, inclusive o aplicativo, Colin. O aplicativo aqui de temperatura do telefone aparece aqui assim, ó, 20 graus, Westlake, casa. Ele já identifica aqui o hotel aqui como minha casa.
0: Sim.
2: Tanto tempo que eu já tô aqui.
0: E a garganta sentindo um pouco.
2: Cara, o que eu vou te dizer, na verdade, assim, é mais o cansaço, assim. A minha voz, ela é muito mais de cansaço do que de uma garganta
0: com algum problema
2: dolorida, ou com algum problema ou coisa parecida. Uhum. Porque eu tô na recepção do hotel aqui em downtown, na região de Los Angeles, no centro de Los Angeles, As minhas malas estão no sofá do lado aqui. E assim, eu não cheguei a voltar, eu não cheguei a entrar no quarto. Eu vim fazendo a coluna, né, sobre a arbitragem do jogo da Argentina. Eu não consegui fazer a tempo de embarcar e fazer todas as coisas do aeroporto lá e mandar antes de fazer o embarque. E aí depois que eu estava no voo, eu fui fazendo com calma ali, aproveitando o caminho também de volta para o hotel para algumas revisões, porque são muitos detalhes, né? Muitos jogadores, muitos nomes envolvidos. Então, quando cheguei aqui no hotel, mandei a coluna e já fiz o contato contigo. Então, é meio que aquele cansaço de quem pegou quase 6 horas de voo, depois de 24 horas, 27 horas em Nova York, e de um voo também que foi longo ontem pela manhã, mas que valeu muito a pena essa ida lá para reencontrar a turma.
3: E o que diz essa coluna sobre as tretas entre Egito e Argentina? Conversei com o René Simões há pouco aqui, e ele disse: cara, eu tô indignado que o Egito poderia ter feito 3-0, e aí de forma alguma a Argentina conseguiria reverter, porque teve um lance anulado, um gol anulado no Egito, e depois um lance igual em que não anularam da Argentina.
2: Pois é, Colin, é bastante polêmico, né? Eu até escrevo na minha coluna que eu mandei aqui para o nosso site, que tem uma frase que eu sempre digo quando eu falo sobre a minha função de comentarista de arbitragem, sempre falo para as pessoas que me perguntam sobre como é que enfrentar essa relação da paixão das pessoas e muitas vezes do hate, assim, né? do ódio que as pessoas manifestam, especialmente nas redes sociais. Eu sempre digo que eu sou pago para irritar as pessoas, ou mais do que isso, sou pago para dizer o que as pessoas não querem ouvir. E talvez esse seja o caso de hoje, tá, Colin? Porque eu até escrevo que existem algumas verdades que precisam ser ditas sobre o apito do jogo entre Argentina e Egito. Bom, começando pela ordem cronológica, o pênalti para a Argentina foi bem marcado, o Messi desperdiçou e não temos nenhuma questão em relação a isso. A Argentina tem muitos pênaltis, e aí eu já vou começar a entrar em algumas teorias da conspiração que se estabelecem assim nas redes sociais. Ah, como tem pênalti para a Argentina? É que se for pênalti tem que marcar, não tem muito aquela coisa assim, né? Ah, sem meu pênalti eu não consigo. Ah, mas foi pênalti? Então tá, então tem que marcar, e se conseguir com pênalti tá tudo certo, tá dentro da regra. O problema é quando não é pênalti e se marca, ou quando não se marca e é. E não foi o caso de hoje, o pênalti foi bem marcado, o Messi desperdiçou. Não dá nem para colocar nada no pênalti porque não foi gol. Mas aí a gente entra nos lances, tá? Talvez a maior polêmica do jogo seja o gol do Zico anulado, porque era o momento em que a Argentina tomaria um 2-0 na partida. E tomaria um 2-0 num momento que... O jogo ainda tinha bastante coisa pela frente, então seria um gol importante ali para a seleção do Egito. E esse lance é a falta na origem que se discute, né? Que é uma falta ali, uma disputa do Lisandro com o Lisandro Martínez. E o jogador do Egito, Colin, por mais que ele não tenha uma intenção clara de impedir na falta, de fazer a falta, ele acaba, na hora que ele vai ocupar um espaço, ele acaba pisando no pé do Lisandro Martínez. Então, no momento que ele pisa no pé do jogador da Argentina, ele tira a possibilidade que o argentino continue na jogada e mesmo que de maneira involuntária, ele comete uma falta. Ele tem um puxão por cima na camisa que, para mim, é muito sutil, e se não tivesse o pisão no pé, o puxão por si só não seria suficiente para justificar a infração. Para mim, seria lance normal. Mas no momento em que ele pisa no jogador argentino e tira o argentino da jogada, tá caracterizada a falta. Aí, pô, tem o lance, o contra-ataque, tudo acontece, não sei o que, gol, tira a camisa, toma amarelo. Aí depois vem o VAR. Esse tipo de lance é o lance, Colin, que sempre vai ter, por mais que a decisão seja acertada, não existe decisão boa. Porque se o cara não marca a falta, os jornais argentinos, os argentinos hoje nesse momento estariam berrando porque a falta não foi marcada. Se ele marca a falta, ele anula uma situação que poderia ter sido resolvida no campo e deveria ter sido resolvida no campo. E tem mais um ponto, o Zico faz o gol, tira a camisa, toma amarelo e não tem como destirar a camisa. Então, assim, o gol é anulado, ele segue com o amarelo. Então, É uma sucessão de fatores que vão gerando uma tensão para o time que está sendo, entre aspas, prejudicado, vamos dizer assim, ou se sentindo prejudicado, e vão minando e vão aumentando o nível de tensão com que esse time se relaciona com o jogo e com que esse time se relaciona com a arbitragem dentro de campo. E o jogo vai ficando muito mais difícil de ser apitado, muito mais difícil de ser controlado. Então, esse lance, para mim, não tem o que fazer. Infelizmente, a falta aconteceu. Eu até acho que o Egito fez um jogo assim ótimo em boa parte da partida e construiu os méritos para de repente se classificar, mas esse gol aí foi bem anulado.
3: E aí o lance da Argentina, que é parecido?
2: Pois é, o lance do Enzo Fernandes, cara, é um lance que pode ser parecido, mas no futebol nem sempre o que é parecido é igual. Tem dois lances que são reclamados pelo Egito. Um primeiro, que é um puxão do McAllister, perto do círculo, perto da meia-lua da grande área ali, né? Eles estão entrando na área, daí tem um puxão. Para mim, nem todo puxão, nem todo contato, nem todo puxão, nem todo agarrão caracteriza a falta, e não sou eu que estou dizendo isso, é a regra que diz isso. E nesse caso específico, o puxão na camisa é muito sutil, e o jogador do Egito percebe que não vai chegar na bola, e claramente dobra os joelhos, se projeta para frente e se atira para tentar, a partir desse puxão que ele sente, forçar uma barra. E eu até brinquei ali na coluna, né, que foi o famoso passinho do Michael Jackson, que é quando o cara dobra os joelhos, se projeta para frente e meio que dá aquela levantada assim na ponta do pé para tentar forçar uma barra. Não houve pênalti. E no lance do Salah, por mais que tenha um contato pé com pé no Salah, se a gente olhar o lance no detalhe, com muita frieza, o jogador argentino toca na bola e depois que ele toca na bola, o Salah tropeça no pé dele. Então eu vejo como um lance parecido, porque tem um contato de pé com pé e a queda, mas se a gente olhar friamente, o jogador argentino toca na bola, o Salah tropeça no pé dele, o que é muito diferente de um lance em que o cara pisa no adversário e sai com a bola dominada. Então assim... Talvez eu esteja irritando muita gente que está nos ouvindo acordada aí nesse momento, no Rio Grande do Sul ou pelo mundo inteiro nos ouvindo, mas, enfim, é o que eu penso, não tem jeito, né? Faz parte do jogo.
3: Certo. Teve mais alguma treta aí em Egito e Argentina?
2: Cara, acho que em Egito e Argentina não teve, mas talvez o que esteja se discutindo mais nesse momento, Colin, é um contexto de Copa que vai somatizando algumas polêmicas. O episódio Trump no apito. Isso aí gera uma falta de credibilidade gigantesca para a Copa.
3: Ô, Diori, né? me explica e explica para o nosso povo qual foi o argumento utilizado, que eu não consegui entender ainda, pela FIFA para embasar a decisão.
2: Bah, cara, eu te confesso que eu também não entendi assim, Colin. É um negócio sem precedentes. É um negócio assim inexplicável. Mesmo que o árbitro tivesse errado grosseiramente, não seria justificável. Erro acontece no campo. Arbitragem erra e acerta. Se toda decisão errada a partir de agora for representar uma anulação de suspensão, vai virar uma bagunça, porque daí vira um critério seletivo. Hoje eu permito que o Balogun jogue e amanhã eu não permito que o outro cara que foi expulso jogue. E aí como é que eu explico isso, sabe? É ruim para o jogo, é ruim para a Copa, é ruim para a arbitragem, é ruim para quem assiste. Mancha a credibilidade de uma competição que tem um tamanho que não pode ter esse tipo de movimento. Por mais que o Gianni Infantino e a FIFA tenham divulgado nota falando que a FIFA é independente, que as decisões do tribunal da FIFA são independentes e que as coisas são deliberadas internamente, no momento que o Trump, que é um cara que fala bastante, vem para o microfone e diz que ligou para a FIFA, explicou que a decisão estava errada, que ele gosta de esporte, que não sei o quê, que o árbitro é suspeito, pá, daí não tem como, cara, sabe? Não tem como explicar, não tem como justificar. Tá muito errado e óbvio que esse tipo de fator gera uma suspeição em relação a qualquer coisa que vai acontecer. Porque tu não parte de uma situação assim lisa, irreparável. Tu parte de algo que estremece. E quando algo estremece, qualquer coisa que aconteça, diz, tá vendo aí, ó, essa Copa tá comprada, é o que mais tô vendo, é o que eu mais tô lendo. As pessoas dizendo que a Copa tá... Não, essa Copa já tá de cartas marcadas, já tá comprada, já tá não sei o quê, sabe? E no fundo, no fundo, a gente sabe que não é isso, mas como é que a gente convence as pessoas de que é diferente do que elas estão pensando? Não sou eu que vou tentar, entendeu? A FIFA que lute agora para recuperar a credibilidade.
3: Mas, Jory, além do Trump, na prática, assim, os Estados Unidos ingressaram com um pedido de reversão da decisão para a FIFA tomar essa decisão. Teve alguma coisa formal feita pelos Estados Unidos?
2: Eu te confesso que eu não vi se teve um movimento formal dos Estados Unidos. Eu acredito que não. O que eu vi formalmente depois foi um protesto da Bélgica, por conta da decisão, dizendo que inclusive iria ao Tribunal Arbitral do Esporte, lá na Suíça, né? E para tentar qualquer situação e tudo mais. Mas, enfim, ganhou de 4-1 e acho que ficou bom para todo mundo, né?
3: Certo.
2: Ficou melhor para todo mundo, né? Porque se os Estados Unidos passassem, ia ser uma gritaria ainda maior. Mas, assim, o que tem, Colin, assim, se a gente pegar o que vem acontecendo na Copa, a partir do momento que decisões polêmicas são tomadas num jogo entre Argentina e Egito, num 3-2, da forma como foi, daqui um pouco tem gente pegando lá no jogo da Argentina contra a Áustria, um lance que a Argentina faz um gol, que tem uma possível falta na origem e que a arbitragem não dá, e aí se compara com o lance da origem do gol do Zico. Aí o da Argentina foi validado, o do Zico foi anulado. Enfim, aí é discussão de critério, discussão de jogo para jogo, mas independente de qualquer decisão ou opinião que a gente tenha sobre o lance da Argentina contra a Áustria, cara, se foi falta contra o Egito, tem que ser dada a falta contra o Egito, que não pode não dar quando é, sabe? O Messi deveria ter sido expulso na primeira rodada, esse é um baita debate, mas assim, não é porque o Messi deveria ter sido expulso que tu tem que, sei lá, expulsar alguém para compensar no jogo seguinte, ou então... anular o cartão do Balogun porque o Messi não foi expulso para compensar uma situação também. Então, assim, na arbitragem as coisas precisam ser independentes, precisam ser pensadas jogo a jogo, lance a lance, e o erro que passou já era, ficou para trás e o próximo tem que ser acerto.
3: Certo. Jory, a eliminação do Brasil, qual é a tua avaliação?
2: Sabe, Colin, que eu tenho uma avaliação de frustração e de decepção com o que a seleção mostrou. Eu acho que a seleção brasileira e o futebol brasileiro foram sucateados nos últimos anos. E eu não falo... Eu falo dos últimos 4 anos, tá? Muito se criticou o Tite e o ciclo e meio de Copa que ele teve, porque o Tite só ganhava de seleção sul-americana, tinha dificuldades contra europeias, porque caía nas quartas de final... Agora, a verdade seja dita, a melhor coisa que nós tivemos em seleção brasileira nos últimos 8 anos foi o Tite. Nos últimos 10 anos foi o Tite. De 16 pra cá é o Tite. Tu espreme a seleção, sobra o Tite. Ele chegou em 16, na seleção nós estamos em 26. Teve nada mais, nenhum trabalho mais que a gente pode dizer assim, não, isso aqui tá maravilhoso. O Tite foi o que de melhor aconteceu.

0: tem que dar resposta. Ele não foi contratado por acaso e ele não ganha pouco para receber a pressão que ele está recebendo. Então acho que ele tem culpa, tem responsabilidade e ele precisa saber com quem que ele está lidando. Ele está na seleção brasileira, por mais que ele seja o maior técnico do mundo, a seleção brasileira é a maior camisa do mundo. Pode não estar sendo nesse momento a camisa pesada e a tradição e o futebol que a gente acostumou, mas é a seleção brasileira, 5 estrelas, campeã 5 vezes e tudo mais. Então eu não vou passar pano para o Ancelotti. Só que ao mesmo tempo, eu não posso colocar o sucateamento da seleção brasileira todo na conta do Ancelotti. O Ancelotti chega na seleção num momento em que a gente estava correndo algum risco de ficar de fora de uma Copa que classificava um 7 em 10. É esse o contexto que o Ancelotti chega. Talvez se ele não tivesse chegado do jeito que estava, o Brasil talvez fosse para uma repescagem. O Brasil talvez, sei lá, poderia ficar fora. O Brasil estava perdendo para todo mundo. O Brasil estava uma várzea nas eliminatórias. Estava ridículo nas eliminatórias. E bem ou mal o Ancelotti chega e consegue as vitórias que precisava e reencaminha o Brasil para o rumo da classificação. É óbvio que isso é o mínimo, mas o Brasil não estava fazendo nem o mínimo. Então o Ancelotti chegou e pelo menos fez o mínimo. Deu uma cara, deu uma encorpada, deu uma estrutura, melhorou a situação. Aí a gente vem para a Copa. O Brasil não jogou como o Brasil. Mas até que ponto o Brasil tinha condição de jogar diferente? Eu tenho minhas dúvidas. E não foi uma surpresa completa o Brasil ser um time reativo contra a Noruega, que entregou a bola para o adversário, porque foi uma estratégia, foi uma ideia. Talvez não precisasse dar tanto a bola, mas não foi por dar a bola para a Noruega que o Brasil deixou de ganhar ou porque o Brasil perdeu. O Brasil não perdeu o jogo porque a Noruega teve a bola. O Brasil perdeu o jogo porque o Brasil brincou de errar gol. O Brasil perdeu o jogo porque o Brasil foi ineficiente, sem efetividade, foi assim, foi um pavor ofensivo. O Brasil teve chance para ganhar o jogo por 4-2, mesmo sem ter a bola. Mesmo tendo 35% de posse de bola. Por que que não ganhou? Porque o Brasil teve pênalti, perdeu. O Brasil teve Endrick na cara, perdeu. O Brasil teve Vini dentro da área, perdeu. O Brasil teve trocentas chances, perdeu todas. A Noruega não teve nenhuma chance clara. Talvez a mais clara o Alisson tenha defendido, que foi aquela que ele pegou a bola por baixo. Que a bola deu uma escapada e depois ele agarrou, aliás. O Alisson jogou muito bem no jogo. Foi muito bem o Alisson. Seguro, sabe? Intervenções precisas. Só que daí a bola caiu 2 vezes no Haaland, Colin. O gol de cabeça do Haaland não tem nada de chance clara. O Martinelli teve uma chance de cabeça no primeiro tempo que foi mais clara que a do Haaland. E ele errou a bola. Errou a bola. E aí tu vai culpar o Martinelli? Não. Sei lá, talvez culpe o Martinelli, mas sei lá, será que era ele que tinha que estar ali para cabecear a bola? Era ele que estava. Então, assim, a chance do Haaland virou chance clara porque caiu na cabeça dele. E se a bola cair nele, vai virar chance clara. O chute de fora da área. Ah, mas o Alisson, não sei o quê. Pô, o Haaland dominou, enquadrou, ajeitou, bateu. Tu não pode dar 3 metros pro Haaland na frente da área. E aí depois querer botar a culpa no goleiro. Não tem como. Não é algo plausível assim na minha forma de ver. Então, assim, o Haaland tocou 3 vezes na bola dentro de uma zona de perigo. E ele fez 2 gols. Se o Brasil tivesse sido efetivo, minimamente efetivo, e o Brasil tivesse vencido, Colin, eu não tenho dúvidas de que muita gente estaria dizendo, inclusive eu, que o Brasil foi estratégico, cirúrgico, que o Ancelotti foi inteligente, entregou a bola para a Noruega e conseguiu resolver o jogo de uma maneira pragmática e não sei mais o quê. Então eu não posso chegar aqui e dizer que o Brasil foi horroroso, ridículo e vergonhoso se, caso as bolas tivessem entrado, eu teria uma opinião diferente, entendeu? Então, para ser coerente com aquilo que eu acredito, eu não acho que o Brasil foi horroroso, eu acho que o Brasil tem um futebol sucateado e joga esse futebol sucateado por conta de vários fatores, mas ele foi com as armas que poderia ir para um jogo como esse. Enfim, talvez não seja também uma opinião muito, muito simpática, mas foi assim que eu vi a eliminação da seleção brasileira.
1: Bom, quero fazer um exercício de futurologia contigo. França e Marrocos, quem tu acha que passa? Espanha e Bélgica, Noruega, Inglaterra e Argentina e Suíça. E assim a gente vai indo para depois eu ver contigo quem tu acha que vai ser campeão.
0: Bom, eu acho que passa a França, tá, Colin? Eu gostaria que Marrocos passasse, porque Marrocos já fez uma baita Copa na Copa passada.

0: E nessa Copa não está sendo diferente. É uma seleção que não tem chegado onde chegou por acidente. E seria muito legal ver Marrocos avançando, mas é difícil pensar que a França possa ser eliminada, ainda que tenha feito um jogo só de 1-0 contra o Paraguai. Então acho que passa a França, né? Para não ficar nessa coisa de muro, né? Ah, acho que passa uma, mas quero que passe outra. Passa a
1: Sim.
0: França, tá?
1: Uhum.
0: Argentina,
1: E
0: sem
1: não,
0: dúvida.
1: Espanha e Bélgica.
0: Ah, Espanha e Bélgica. Espanha e Bélgica, Colin. Eu vou apostar na Bélgica, tá?
1: Olha,
0: Porque eu
1: e
0: acho que a
1: ela.
0: Bélgica,
1: Ah.
0: talvez, tá? A Bélgica talvez esteja no momento mais desacreditado de uma geração que ficou cansada, e eu chamei de geração cansada ao longo da Copa. Mas ao mesmo tempo, a Bélgica tem jogadores de qualidade. E que talvez dentro desse conceito desacreditado, depois de tantas Copas, sendo a ótima geração belga, os jogadores possam jogar sem esse peso de ser a ótima geração belga e chegar onde nunca conseguiram chegar. Então acho que a Bélgica pode ser uma surpresa, e já está sendo talvez, né? Mas pode ser uma surpresa. E acredito que a Bélgica vá passar contra a Espanha. A Espanha tem um futebol muito tico-tico. É irritante para mim, às vezes, ver a Espanha jogar. E acho que a Bélgica pode surpreender nesse jogo de sexta-feira aí.
1: Concordo, concordo. A Bélgica começou meio titubeante e tal, mas depois se soltou na Copa, resultados expressivos. E acho que ela tem boas chances de ganhar desse futebol tico-tico da Espanha. Concordo contigo.
0: É,
1: Noruega
0: acho
1: e
0: que vai.
1: Inglaterra, hein?
0: Bah, cara, eu gostaria muito e acredito que a Inglaterra vai passar, viu? É um grande duelo de centroavantes, né? Bah, é um jogo para tu pegar uma gelada, pegar um bom petisco, sentar com calma e com tranquilidade na frente da televisão, ouvir a gaúcha e, olha, e desfrutar, cara. E desfrutar, porque é daqueles embates, assim, Colin, que a gente vai lembrar por muito tempo, vai poder dizer para filhos e netos que a gente viu Haaland e Kane jogando uma Copa do Mundo frente a frente.
1: Sábado, 18 horas, então bate bem aí com o que tu sugeriu, um petisco, uma
0: Ah,
1: pizza, alguma
0: coisa
1: coisinha
0: linda.
1: aí, uma cervejinha. Noruega e Inglaterra. E aí sábado, aí, pô, aí
0: Aí,
1: ainda no
0: Argentina, né?
1: sábado, 10 da noite, Argentina e Suíça.
0: Argentina, não tem como. Eu achei que o Egito passava hoje. Até minha aposta hoje no Bola nas Costas foi 2-1 pro Egito. Quase deu, né? Mas também, quase deu, mas também não passou longe também, né? Porque foi 3-2, né? Teve um momento que tava dando, né? Mas não foi possível. Não foi possível. Mas assim, a Argentina passa e teremos de um lado Argentina e Inglaterra, do outro lado Bélgica e França.
1: Bah, duas grandes semifinais. Aí Bélgica e França.
0: Bom, Bélgica e França passa a França. Para mim, a França vai para a terceira final seguida.
1: Tá.
0: A gente está vendo algo na França tão representativo quanto foi a seleção brasileira de 94, 98 e 2002. Uma seleção que chegou 3 vezes à final, ganhou 2 Copas, e a França tá muito perto de chegar nesse nível aí de conseguir 2 Copas em 3, que seria um negócio realmente impressionante.
1: E Argentina e Inglaterra.
0: Passa Inglaterra. Para mim, a Inglaterra dá o troco de 86.
1: Certo. E vai mesmo, cara. Vai, boa lembrança lá, confronto de 86, que não foi a final, né, mas foi
0: Foi
1: o jogo
0: quartas de
1: aqui,
0: final.
1: foi o jogo aquele do gol de mão do Maradona.
0: Isso, gol de mão do Maradona no Azteca e também aquele gol que ele dribla até a rainha da Inglaterra, né?
1: Pá, aquele gol foi um negócio impressionante. E França e Inglaterra.
0: A França é favorita, mas aí eu estou direcionando os pauzinhos aí de acordo com aquilo que eu gostaria que acontecesse um pouco. E eu aposto na Inglaterra campeã. Acho que chegou a hora da Inglaterra. A Inglaterra não ganha uma Copa desde 66. A gente fala muito do Brasil que não ganha há 28 anos agora, né? Não ganha 24, né? Mas vai ser 28 porque vai ser só na próxima Copa se ganhar. Mas imagina a Inglaterra, Colin. Imagina quem nasceu na Inglaterra. Só viu a Inglaterra campeã do mundo quem tem mais de 70 anos. Qualquer pessoa com menos de 70 anos não viu a Inglaterra ser campeã do mundo. 60 anos, 6 décadas. O Pedro Ernesto narra a Copa 13 Copas. Ele não narrou a Copa da Inglaterra campeã. Para vocês terem uma ideia do tamanho do buraco que tem entre o título da Inglaterra e os dias atuais. Então acho que chegou a vez da Inglaterra. A Inglaterra tem jogadores de muita qualidade e uma hora vai ter que ganhar a Copa, né? E eu acho que chegou a hora.
1: Pô, a forma que ela segurou o México com um povo todo no estádio apoiando o México, com um jogador a menos, é impressionante, impressionante. Que time cascudo, aquela velha frase,
0: assim, né?
1: Soube sofrer, né?
0: É isso aí. E o Bellingham tá jogando muito. Bom, o Kane é uma máquina também. O Kane acho que vai chegar a 80 gols no ano, assim, né?
1: Que loucura.
0: Na última temporada, assim. Quase 80 gols, cara. Sabe? É, meu Deus do céu, cara.
1: Jory, obrigado aí pelo papo e boa sequência de trabalho por aí.
0: Valeu, obrigado, Colin. Um grande abraço. Tô de volta a Los Angeles. Fico aqui até domingo. Sexta-feira tem Bélgica e Espanha aqui no SoFi, em Inglewood, pertinho aqui da região central de Los Angeles. Estarei lá acompanhando a partida com a Gaúcha. E domingo embarco de volta para Porto Alegre para voltar não só acompanhando essa reta final de Copa, os jogos decisivos ali, a final da Copa do Mundo, as semifinais, mas também voltar a dar uma olhadinha para a dupla Grenal e cair um pouquinho na nossa realidade.
1: Ah, e para olhar a Antônia talvez, né?
0: Poxa, principalmente, cara. Nossa Senhora.
1: Então,
0: saudade tá monstruosa.
1: Pá,
0: monstruosa.
1: Só imagino, cara. Que loucura.
0: Gigantesco.
1: Quanto tempo sem ver? 30?
0: 31.
1: Pá, é muito tempo. Um abraço, Jory.
0: Abração, Colin. Valeu, obrigado.
1: Tchau, tchau. 2h35. Agora o Gabardo fala da seleção brasileira. Fala, Gabardo.
2: Bom dia, Colin. O voo fretado da seleção brasileira chegou no começo da madrugada de quarta-feira no Rio de Janeiro, mas apenas com dois jogadores que participaram da campanha da Copa do Mundo, o lateral direito Danilo e o goleiro Léo Nanetti, que apenas fez a composição do grupo para treinamentos. O técnico Carlo Ancelotti tem previsão de volta para o Brasil apenas no final do mês de agosto para começar a preparar a convocação para a data FIFA de setembro, quando o Brasil fará dois amistosos contra a Austrália. Início das eliminatórias para a Copa do Mundo de 2030, apenas no segundo semestre de 2027. E com novidades, Argentina, Paraguai e Uruguai têm vagas garantidas para a Copa, pois serão os países anfitriões dos jogos de abertura. Eles pretendem disputar as eliminatórias mesmo assim. Desta maneira, serão 7 seleções disputando 3 vagas diretas, além de uma vaga na repescagem. 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Grande abraço, Colin.
1: Agora nós vamos fazer o seguinte, nós vamos chamar o Douglas Weber com as informações do automobilismo.
3: Bom dia, Rafael Collin, bom dia aos ouvintes do Esporte e Companhia. Rafael Collin, carrinhos velozes, as baratinhas furiosas. E nesta semana, depois do Grande Prêmio da Inglaterra, que é a casa da Fórmula 1, vamos dizer assim, é onde a grande maioria das notícias rolam, né? Enfim, as especulações, aquelas ideias mais absurdas tomam vida, até porque a imprensa britânica ela é um pouco lelé da cuca, né? Então, tem surgido muitas ideias, né? Do presidente da FIA, o Mohamed Bin Sulayman. Isso porque, enfim, o grande prêmio de final de semana, ele sempre tenta, Colin, ser um pouco protagonista, né? Ele, assim como grandes presidentes de grandes entidades, né? Acontece na FIA, como acontece na FIFA, acontece em outras entidades, assim, que o presidente às vezes tentam exercer um poder de influência personalizado, né? E a Fórmula 1, então, na voz do Mohamed Bin Sulayman, eles estão estudando a volta do reabastecimento na Fórmula 1 e também o fim de equipes com clientes de motores, ou seja, a Ferrari fornecer motor para outras equipes, a Mercedes fornecer motores para outras equipes. Bom, vamos começar pelo começo, né? A volta do reabastecimento poderia ser uma nova dinâmica na Fórmula 1, né, já tem a dinâmica da troca de pneu, de reabastecimento poderia ser aquela dinâmica de colocar só um golinho de combustível para fazer uma volta a mais, ou botar menos combustível para na troca de pneu reabastecer, enfim, mudaria essa dinâmica. A Fórmula 1 deixou de usar reabastecimento por um problema de segurança, tá? Muitas vezes os carros saíam com, não poucas vezes, né? Os carros saíam do pit com a mangueira, pegava fogo, enfim, uma questão de segurança que foi quando a FIA deixou então de usar o reabastecimento, né? Sei lá, na minha cabeça, aqui em 2008 o Massa teve problema com o reabastecimento no Grande Prêmio de Singapura, né? Então isso é uma das minhas lembranças, mas a gente vai estudando a Fórmula 1, passado a Fórmula 1, e isso acontece várias vezes, né, ao longo dos anos. Outro detalhe é que parece que querem para 2031 a volta do motor V8, mas não é simplesmente a volta do motor V8. A FIA e a Fórmula 1 querem um motor mais barato, né, para poder manter as equipes, trazer novas equipes e tudo mais, né. A Fórmula 1, as equipes que estão no grid, elas são resistentes a essa situação, né? Atualmente tem 11 equipes no grid, e mais equipes no grid significa mais equipes para dividir o bolo do lucro, né? Fórmula 1 hoje é um esporte que dá lucro, diferente dos anos anteriores, né? Diferente da Fórmula 1 de 2008, como acabei de citar, que não dava lucro. Atualmente a Fórmula 1 dá lucro, né? As equipes, então, tem, além do dinheiro de desenvolvimento e tudo mais, e o teto de gastos, isso torna a competição ela sustentável, né, num sentido financeiro. Então, acaba que mais equipes, né, as outras equipes, as equipes que estão ainda que já estão na Fórmula 1, elas ficam um pouco resistentes. Elas tiveram muita resistência para deixar a Cadillac entrar, até finalmente entrar esse ano. E, enfim, a Fórmula 1. Lembrando que a FIA e a Fórmula 1 são duas entidades separadas, né? Mas ainda assim, né, a FIA, ela é a Federação Internacional de Automobilismo, e a Fórmula 1 é um produto que está sob a chancela da FIA, né? Só isso. Mas, enfim, a FIA, né, ela tenta ter influência, e a parte de legislação e regras é tudo com ela, né? Então, aí teria que ter um acordo entre as partes. Mas a FIA, então, quer uma empresa que faça um motor V8 independente, né, para equipes que não queiram ficar dependentes de uma Ferrari, de uma Mercedes, de uma Audi, enfim, fornecendo motores. Isso, por outro lado, pode tirar o interesse de algumas equipes de participarem da Fórmula 1. Isso porque a Audi e a Cadillac, eles estão produzindo motores com a intenção também de vender esses motores, porque é onde pode tirar aí uns pila das equipes menores ou das equipes que queiram se preocupar com outras coisas. Enfim, Fórmula 1 aí nessa semaninha nesse final de semana que não tem automobilismo, né, na categoria máxima do automobilismo, é só na outra semana em Spa-Francorchamps, daí começa assim a ter essas especulações, tudo mais, né, o grid começa a ficar movimentado para essas coisas fora da pista, né. Outro detalhezinho antes para encerrar, Corin, é que também existe uma expectativa aí de que o Max Verstappen anuncie se fica na Red Bull para os próximos anos, tem uma renovação de contrato, se sai. E a fofoquinha, né, aquela boquinha pequena, parece que o Oscar Piastri da McLaren pode ir para a Red Bull e o Max Verstappen ir para a McLaren. Enfim, a ver o que pode acontecer. Essa era para ter a expectativa que rolasse aí durante a terça-feira, assim, essa informação, né, alguém batesse o martelo e divulgasse para o público maior. Até então, aparentemente, não aconteceu. Então, deve ficar mais, né, para o intervalo aí, para aquele período de intervalo das férias entre 25 de julho e 28 de agosto. Bom, Colin, é isso. Fico por aqui hoje. Até mais. Tchau.

0: obrigado. Valeu, Douglas Weber com o automobilismo. Agora são 2 horas e 43 minutos. A Isabelle Castro faz um giro agora pelo futebol brasileiro.
1: Bom dia, Colin. Bom dia também aos ouvintes do Esporte Companhia. Eu tô chegando aqui no programa com as novidades do futebol brasileiro, que está tendo bastante negociações neste período de Copa do Mundo. E o Cruzeiro oficializou a contratação do atacante Gabriel Peck. Ele estava no LA Galaxy e foi comprado por cerca de 12 milhões de dólares, cerca de 60 milhões, com um contrato de 5 anos. O objetivo do Cruzeiro é de que o atacante treine durante a semana com o grupo. Nesta temporada, ele disputou 20 jogos, marcou 11 gols e deu 4 assistências. Ele se destacou pelo Vasco em 2023, quando marcou 14 gols em 50 partidas. No ano seguinte, o Vasco vendeu o jogador por 10 milhões de dólares, cerca de 50 milhões de reais. E ainda falando sobre o Cruzeiro, o clube também está no mercado em busca de mais um atacante e agora abriu conversas para contratar Wesley do Al Nassr da Arábia Saudita. Wesley está no clube desde 2024, quando foi vendido pelo Corinthians por cerca de 20 milhões de dólares na época. No clube árabe, ele disputou 40 partidas com 5 gols e 4 assistências. Na temporada atual, ele esteve emprestado ao Real Sociedad da Espanha e não marcou gols. E o Fortaleza vendeu o mando de campo da partida contra o Palmeiras pelas oitavas de final da Copa do Brasil. O clube já solicitou à CBF a mudança do local do duelo de volta para a Arena Pantanal no dia 5 de agosto, às 9h30 da noite. A confirmação da mudança, que deve ser divulgada nos próximos dias. O jogo estava previsto para a Arena Castelão e vai ser transferido agora para a Arena Pantanal, em Cuiabá. A venda do mando, que vai render cerca de 2 milhões aos cofres do clube. CEO do Fortaleza, Pedro Martins, revelou que a dívida do clube é de até 300 milhões de reais. O primeiro jogo entre as equipes, que está marcado para o dia 2 de agosto, em São Paulo, às 4 horas da tarde, horário de Brasília. E para finalizar, Colin, o Botafogo avançou na contratação do goleiro Arlesson, que estava na Bélgica. Os clubes entraram em acordo e a transação custará cerca de 4 milhões aos cofres do clube carioca. E o Arlesson vai assinar contrato de 3 anos e meio até o final de 2029. Ele tem 29 anos e estava no futebol belga desde 2019. Com o giro no futebol brasileiro, Isabelle Castro.
2: Rafael Collin.

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1: 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No sinal, 3 horas. Exército instaura inquérito para apurar circunstâncias da morte de sargento envolvido em acidente com tanque blindado em Santa Maria. Senado aprova projeto que cria transferência automática de pensão alimentícia para beneficiários. Texto segue para a sanção do presidente Lula. 3 mercados e um açougue de Constantina, no norte do estado, são autuados e mais de 2 toneladas de produtos impróprios para consumo são apreendidas. Céu parcialmente nublado em Porto Alegre, agora faz 8 graus. 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
1: Sem ocorrências em atendimento na capital e na região metropolitana.
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1: Os Estados Unidos e o Irã voltaram a trocar ataques nas últimas horas. Os norte-americanos bombardearam o país asiático nesta terça-feira como retaliação a ataques iranianos contra 3 navios comerciais que navegavam pelo Estreito de Hormuz. O Comando Militar dos Estados Unidos afirmou em comunicado em uma rede social que o Irã demonstrou uma agressão injustificada, perigosa e que representa uma clara violação do cessar-fogo. Na sequência, a Guarda Revolucionária Islâmica informou ter lançado mísseis contra 85 bases militares norte-americanas no Oriente Médio, especialmente no Bahrein e no Kuwait. O governo iraniano afirmou que a ofensiva foi uma retaliação aos bombardeios realizados pelos Estados Unidos. A Justiça Eleitoral iniciou a convocação de mesários e de pessoas que vão atuar no apoio logístico das eleições de outubro. Os convocados vão receber uma carta com informações sobre a função, o local de trabalho e o treinamento. Quem for chamado e não puder atuar poderá solicitar dispensa à Justiça Eleitoral no prazo de 5 dias após a publicação da nomeação, desde que comprove a impossibilidade de exercer a função. O chamado para trabalhar nas eleições pode ocorrer por convocação, com escolha entre nomes que estão na lista de eleitores ou cadastro voluntário. 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

0: 3:06. Essa música, a princípio, agora é que eu entendi, foi colocada especificamente pro Drago. Murica Matos. É uma indireta, Murica? Como é que chama a música? Me liga. Aê, Paralamas do Sucesso. Olha só, a nossa trilha sonora de hoje, o nosso rock, o nosso pop rock nacional, anos 80, vamos beliscar os 90 também, com certeza. Vamos juntos até às 5 horas da manhã, porque tá frio, minha gente. Eita, 6 graus a temperatura aqui na Érico com a Ipiranga, e a previsão para hoje não é muito animadora não, tá bom? Até vai subir um pouquinho mais que ontem, mas máxima aí batendo na casa dos 17 graus lá no final de tarde, né? Então, o que acontece? Não, final não. Ali a partir das 2 horas da tarde, então vai aquecer um pouquinho, tá bom? Vai ter uma aquecidinha, mas nada muito forte não durante o dia de hoje. Mas o que importa é que está 6 graus agora e essa temperatura vai nos acompanhar praticamente, meu Deus do céu, até às 8 da manhã, 9 da manhã vai estar 8 graus, por exemplo. Então vai ser um dia frio para quem vai sair de casa e levantar da cama. Ontem, casualmente, eu fui cedo levar minha filha para fazer uma consulta no hospital, pós-operatório, mas está tudo bem com a filhota. E nós chegamos, saímos, eu fui em casa pegar o carro, pegar elas. 7 horas da manhã, 7 e meia, estava em direção lá ao Cristo Redentor, Gustavo Gossen e Murica Matos. É engraçado ver a cara das pessoas de manhã. Tu sai de manhã, tu vê, né? Cara, parece que... Sabe filme de zumbi? Assim, todo mundo assim com os braços meio pendurados, com aquela cara assim triste, que levantaram da cama e estão indo trabalhar. Eu fiquei olhando assim, meu Deus do céu. Todo mundo com aquela cara. Não vi ninguém sorrindo, dando risada, que está indo trabalhar de manhã cedo. Pode ser o frio, tá certo? Mas não vi ninguém alegre, confesso. Não vi ninguém alegre. Pessoal, bom dia para todo mundo. Obrigado pelo carinho. Hoje, dia 8 de julho, 6 graus a temperatura, 996995218, para você mandar aquele recado lá no Instagram da Rádio Gaúcha, arroba Rádio Gaúcha, e também arroba Marcelo Drago Oficial. 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Quero que você entre lá, tá bom? Entra lá em Rádio Gaúcha, lá no Instagram, e vota lá, diga que trilha sonora que você gosta. E quem é madrugador vai gostar, vai falar da nossa trilha, com certeza. Pedir lá, botar nossa trilha sonora lá no nosso Instagram, Rádio Gaúcho, ok? E também no meu lá, Marcelo Drago Oficial. Cléo tá chegando ao som de Paralamas, com uma previsão do tempo. É tudo contigo, Cléo.
1: A previsão está indicando para o estado uma situação de massa de ar seco ainda bastante expressiva durante o período desta quarta-feira de manhã cedo. A tendência é que a quantidade grande de temperaturas negativas que a gente teve, principalmente mais para o sul e centro do estado, fique agora mais para a parte nordeste. Por que isso? Porque a massa de ar seco continuará a sua trajetória, saindo do norte da Argentina, China, Paraguai, atravessando principalmente sobre Santa Catarina, Paraná e norte do Rio Grande do Sul. Com isso, não quer dizer que o sul do Rio Grande vai ficar quente, ele fica menos frio, mas continua frio. Claro, fica menos frio se a gente levar em conta os números dos termômetros, mas fora disso, a sensação é de um frio muito semelhante. A tendência é que a gente tenha temperaturas negativas sendo registradas na Serra, no Planalto, algumas áreas do centro também, e depois disso a gente vai para o período ali da quinta. Na quinta já esse sistema começa a enfraquecer, a gente vai ter algum frio, é claro, mas com menor intensidade, e depois sexta-feira já está marcando até chuva, porque a temperatura sobe um pouquinho, vamos ter uma entrada de ar quente e isso faz com que a gente tenha pancadas de chuva na sexta-feira entre a tarde e a noite, não em todo o estado, na maior parte das áreas, e uma chuva muito fraca. Isso é sexta-feira, porque depois, no sábado, aí sim, o frio aumenta bastante de intensidade junto com a chuva. A gente tem um sábado chuvoso e gelado sobre o estado. Domingo, a chuva dá uma enfraquecida à tarde e para a noite, e o frio, é claro, vai aumentar. Um frio mais intenso na semana que vem, segunda, terça e também quarta-feira, em todo o estado do Rio Grande do Sul. Então, se preparem, a gente gente tem chuva principalmente sábado, mas começando na sexta e terminando no domingo, e tem depois frio entre segunda, terça e quarta da próxima semana, um frio bastante seco, talvez até com temperaturas negativas outra vez.

0: 13:16. Essa música é muito interessante, tá? Uma letra muito interessante. Acho que Legião Urbana tinha muita coisa legal. Eu sou, pra mim, a minha banda favorita entre todas, né? Claro que outras ficam muito próximas, como Titãs, né? Por exemplo, eu gosto muito de Titãs e assim por diante, mas Legião Urbana mora no meu coração. Agora 13:17, temperatura 6 graus. Um abraço a todos os ouvintes. Pessoal que está aqui com a gente pelo 996995218 e também lá no meu Instagram, Marcelo Drago Oficial. Obrigado pelo carinho. Vamos lá, primeiros recados, em seguida eu já vou chamar o Gosto, hein? Edson Florencio de Brasília, nosso amigo lá da capital federal, ligado com a gente, amigo Drago, madrugada gelada, mas estamos aí, né? Temos que encarar trilha sonora nos 80, para nós que somos a geração 50 a mais, isto é puro. Grande abraço ao amigo e à sua equipe e que Deus no comando sempre. João Pedro, motorista de aplicativo Gravataí. Na verdade, bate direto no nosso coraçãozinho, digamos assim, né? Na nosso período, no Eli Premaor de Bento Gonçalves, céu limpo, temperatura 3 graus. Um abraço no Eli. Bom dia, caro amigo Drago, por aqui em Paraí, 3 graus, Leonardo Bizinella, já ligado na Rádio Gaúcha. Forte abraço, muito obrigado. Aqui comigo também, quem falando aqui, Buenos dias, Drago, Legião Urbana, demais, um grande abraço, o Sérgio Rojas aqui com a gente, o Sérgio não, né, o Adalberto Rojas, o Sérgio é o nosso, é o irmão do Adalberto, meu grande amigo, Ney Martini, bom dia na escuta, Ney Martini, aqui em Giruá, 3 graus, Drago. Aqui também, quem mais mandou recado aqui, o nosso amigo Sérgio, bom dia, Drago. Que bela e saudosa música de abertura, grande abraço, ótimo frio, aqui em Tapetininga, São Paulo, 9 graus, José Ciro Barreira, com a gente, olha quanta gente, pelo amor dos meus filhinhos, que maravilha, fico muito feliz com isso, hein? Pois, cara, penso, quanta gente acordada essa hora, né? Buenos dias, Drago, estamos juntos, tomando um chime, Elias, aqui nosso amigo parceiro, Drago, bom dia também. Na escuta aqui é de Araricá, o que está mais longe, o fim do inverno ou a sexta-feira? O fim do inverno, o fim do inverno. Com certeza, o fim do inverno. Bom dia, meu amigo Drago, Júlio César, da cidade de Canela, 3 graus, tudo tranquilo, vigia. Boa quarta-feira abençoada para todos nós, aquele abraço especial, tchê. Aqui com aquecedor ligado, o teu, eu tenho um parecido com o teu, tchê, poxa vida. Eu gosto que ele é forte, esse aquecedor, que é tipo parece uma lâmpada, né? Uma fluorescente, né? Aquelas lâmpadas, né? Mas, tia, comprei novinho, assim, eu fiquei, eu acho que uma semana, pum, queimou as lâmpadas. Quando fui ligar, queimou duas. Não queimou uma, depois queimou a outra. Não sei o que aconteceu. E a outra, a de cima só que tá ligada, que tá funcionando, daí já tá um ano lá, que não tem o problema. Daí eu fui lá, troquei o negócio, trocaram pra mim, cheguei em casa, não deu acho que uma semana, duas, queimou de novo. Disse, pá, que saco, daí não troquei mais, acabei demorando pra trocar, acabei não conseguindo, passou o tempo. Agora já foi, né? Eu gosto desse aquecedor, mas tia, ele tem uma tela bem fininha que protege, mas meu Deus, qualquer coisa, né? Acho que se tu deixa ligado, tira da tomada, não sei o que acontece ali, aquela, e aquela porcaria, porra, e queimou de novo, né, cara? Só tá uma lâmpada funcionando. Bira e API, caraca, muito frio, Drago, tá frio mesmo. Bom dia aqui em Passo Fundo, 1 grau, Fabrício saindo para trabalhar. Eu quero ver se a gente consegue um gosto em seguida agora, ou se depois a gente vem com o Lucas na sequência, pra gente já acompanhar se temos temperaturas negativas no estado na manhã ou na madrugada, né? De hoje, desse dia 8 de julho, nesta quarta-feira, meio de semana. Vamos à nossa central de jornalismo atualizando todas as informações. A nossa ronda de destaques com ele, Gustavo Gossen. Bom dia, Gossen.
1: Bom dia, Drago. Bom dia a todos. Tudo certo?
0: Gossen, eu sei que está na correria aí, de repente não conseguiu ainda.
1: Eu vou fazer maratona de Porto Alegre ano que vem, já estou.
0: É mesmo?
1: Por isso que eu já estou na correria aqui.
0: Ah, eu vou te acompanhar, tá? Lá na arquibancada, lá, torcendo, claro, não vou te jogar água, só isso.
1: Tô correndo aqui a redação, né? Sem parar.
0: Não vou correr maratona. Não tenho perfil para isso.
1: Também
0: não. Já te confesso, não tenho perfil para isso. né? Mas acho legal quem corre, tá? E se eu fosse correr, seria leve, sem chegar em um horário, nada, que nem o Jory faz, não isso. Ali é de 5 quilômetros, tem uma de 5, né? Que é bem curtinha. A de 5 ali, ou a de 10 no máximo ali, pode ser que um dia eu consiga, mas não pretendo chegar de 40, não é muito o meu métier, como se diz, né? Gostaria de nadar assim, como é que é, águas abertas, né? Mas também, não sei, se não treinar, não vou chegar lá nunca, né? Mas tudo bem, desejo de cada um.
1: Que para chegar nesse nível tem que ter todo um processo,
0: não, treinamento, né? Investimento em alimentação, tem que, obviamente, orientação técnica, porque isso é uma questão técnica, né? O equipamento, o tênis, para quem vai nadar, é uma confusão danada, é bom. Nós somos a capital da corrida, né? Eu estou impressionado e estou muito feliz aí com a quantidade de pessoas de todas as idades, tá bom? Que estão correndo, né? Se exercitando aí cedo da manhã ao final de tarde, é impressionante. E detalhe, eu já ouvi de pessoas, assim, que parece uma bobagem tu fazer parte de um grupo, né? De instrutores, né? Então tem grupos, né? Tu te associa com uma academia, né? Uma agência de corrida, uma equipe de corrida, que vai te dar todo o suporte de orientação de água, de tipo de corrida, o teu passo, essas coisas todas, tá? E até também, eu vejo ali, né, são carros de apoio e pronto para acionar o socorro se necessário, uma pessoa passar mal, coisa assim. Então tem toda uma logística de apoio, não só do apoio, mas orientação como começar a correr, a passada certa, questão da respiração, a roupa ideal, essas coisas todas, tá? O conjunto de pessoas estão fazendo o mesmo processo e eu ouvi de pessoas dizendo assim, é impressionante a diferença que faz uma pessoa que quer começar a correr, se associar em um grupo de corredores profissionais que tem essa orientação de profissionais de educação física e também do exercício, você.
1: Sabe o que eu acho que mais me motivaria, além, é claro, dessa orientação profissional, é ter alguém até para motivar, né? Porque aí tu, no caso eu que faço academia, vou sozinho, né? Não tenho alguém, né? Tem dias que tu não tá no pique, né? Mas aí tu Sim. tem aquele compromisso, as pessoas aí vão, né? Tu vai junto, né? É pela parceria também, né?
0: Tô falando assim, um momento...

0: A minha motivação. Sabe que nem passar com uma varinha de pescar para um cachorro, assim, com um petisco na frente, o cachorro sair atrás, né? Mais ou menos isso, mais ou menos isso. Gostei, agora falando sério aí na questão da nossa ronda, como é que nós estamos? Você já tem informação sobre alguma temperatura abaixo de zero?
1: Já. O Lucas já monitorou aqui, né?
0: Sim. Cuida, Cleocum!
1: O Lucas manja dos mapas de tudo, né? E já faz isso há bastante tempo, né, para a GZH, então entende direitinho aqui, já fez a leitura aqui para nós e nos passa assim, ó. A menor marca foi de menos 1 grau e 4 décimos em Santana do Livramento, ó, Livramento de novo, e em São José dos Ausentes. Então, menos 1,4 é a mínima até agora nesta quarta-feira. Lá em Getúlio Vargas, 7 décimos negativos e Vacaria, 4 décimos abaixo de zero.
0: Pelo amor de Deus, tio. O que que eu vou dizer? Nem vou dizer nada, vou ficar quieto, né?
1: Porque... Fechar a janela porque tá correndo um ventinho.
0: Meu Deus do céu, tio. Barbaridade. Mas é isso aí, faz parte. Em termos de ronda, fechamento de ontem, esta madrugada, como é que nós estamos?
1: A gente teve um crime lá em Dona Francisca, uma cidade pequena ali da região central do estado, né? Em área, em proporções. Aquele típico crime... que volta e meia a gente noticia aqui, né? Estavam dois sujeitos dentro de uma... Não sei se agora me fugiu se estavam dentro da casa ou não, mas agora eu vou olhar ali na matéria do... O Ayrton Lemos até que apurou. Dois homens estavam ali, passaram outros criminosos, chegaram a pé, atiraram e fugiram. As vítimas tinham 27 e 33 anos, ambos tinham antecedentes por tráfico de drogas, até o momento ninguém foi preso. Então, é o típico caso, né, Drago, que a gente traz com frequência, assim, isso, né? Tava o sujeito parado na rua, vem alguém, atira e sai e foge, né? A maioria, pelo menos, né, que a gente sabe, de crimes assim, são justamente relacionados para o tráfico de drogas, e como ambos tinham antecedentes.
0: Disputa de região, né?
1: Isso. O caso está sendo apurado, mas tudo indica que tenha sido alguma coisa com relação a isso. No mais, a gente sabe de um outro crime na...
0: Você, só fazer um parênteses, desculpa, claro, te interromper. Não estamos passando pano para o criminoso, tá? Cometeu um crime, tem que ser por independente, se a vítima tinha ou não antecedentes criminais, né, Gossin? Cometeu o crime, tem que pagar por esse crime, que é um criminoso que matou duas pessoas, independente se as pessoas tinham ou não ficha criminal.
1: Se é entre eles ou não.
0: É, caso, né? Não entendo, porque a sociedade sofre com isso, né? Essa história de entre eles é uma... Não serve mais negócio, hein? Não cabe mais essa história, não é entre eles. É entre nós, é a sociedade que sofre com essa situação.
1: E a gente está verificando outro caso bem semelhante, só que a gente não tem todos os dados ainda, a gente está apurando, eu, o Lucas e o Raí, aí no interior do estado. Aí também... esse eu sei que foi dentro de casa que eu já li o texto, né? Foi lá em... deixa eu abrir aqui na matéria. Estou tentando descobrir o nome da rua lá em Bom Progresso. A gente está também verificando. Também foi uma situação semelhante de sujeitos atirarem, fugirem e matarem uma pessoa a tiros. A gente só está buscando os dados certinho para trazer na sequência. Então, a princípio, temos um duplo homicídio lá, como eu disse agora há pouco, em Dona Francisca, e esse lá em Bom Progresso que a gente está pegando, né, amarrando as informações direitinho para trazer para o nosso ouvinte.
0: Perfeito, gostei. De Honda é isso?
1: De Honda é isso. A gente até teve um acidente mais cedo, mas não foi grave. Foi na RS-265 em São Lourenço do Sul, um acidente entre moto e carro, mas apenas ferimentos leves.
0: E de serviço para esta quarta-feira, meio de semana, que com certeza não é olhar o Jogo do Brasil?
1: É, nem de ninguém, porque hoje é o dia que não tem jogo de ninguém.
0: Não tem jogo de ninguém, né, tia?
1: Hoje é o dia da abstinência.
0: É, eu gosto de jogo... Copa do Mundo tem isso de bom, assim, tu tem jogo todo dia, né?
1: É, mas hoje é o dia que a gente... São duas coisas, né, que nos fazem cair na realidade. A primeira é que hoje já não tem jogo da Copa do Mundo. A gente tá duas semanas, né, todo dia. A outra é que, não sei se vocês perceberam, foram retiradas as bandeirinhas aqui da redação, as bandeirinhas verde e amarelo. Tudo bem, era festa junina, mês junino, já estamos em julho, Brasil fora da Copa, né?
0: Mas por que
1: já...
0: tiraram?
1: Tu não notou?
0: Eu não, que sem graça, pra que tiraram, que sem graça, deixa as bandeirinhas... Ah, não é festa, não é junina, né?
1: Mas
0: festa
1: também em julho, né?
0: Mas não é festa junina, é festa julina.
1: Ah, não.
0: As bandeirinhas eram por causa do Brasil?
1: Eu acho que era para as duas coisas. As bandeirolinhas eram verde e amarela, né? Verde e amarelinho. Então o Brasil fora da Copa, pô, já estamos em julho.
0: Bonitinho, tia. Brincadeira.
1: Ano que vem tem mais.
0: Que ou sem 2003. Graça, né? Nem vi, nem percebi. Eu não subi quase aí hoje por isso, né? Não vi que tinha as bandeiras.
1: É, então...

0: As coisas que nos fazem cair na realidade. Tiraram as bandeirinhas aqui da redação e hoje é o primeiro dia sem jogo da Copa do Mundo, mas é claro, vem jogos muito bons por aí, né? Então, agora que já temos todas as seleções que vão fazer as quartas de final, a gente tem amanhã já falando quinta, né? França e Marrocos, e depois na sexta, Espanha e Bélgica, depois no sábado, Noruega e Inglaterra e também Argentina e Suíça.
1: Perfeito.
0: Baita jogo da Argentina.
1: Sim.
0: Vixe?
1: De serviço é isso? Eu tô. A gente
0: É,
1: vai.
0: o serviço de não ter jogo hoje.
1: Ah, não tem jogo, tá. Questão. Desculpa, desculpa, desculpa. Na Argentina agora, o pessoal fica de olho, né? Igual assim, porque os caras fizeram mágica, né? Fiz tudo bem, Egito, mas Egito, a surpresa foi ter, né, ganho, né? Perdão, ter feito dois gols, né? A gente jogou bem, né, igual assim. Não
0: Dois
1: só
0: a zero até
1: isso.
0: o finalzinho.
1: Isso, jogou bem, segurou dentro das suas limitações. Por exemplo, foi muito melhor que o Brasil jogando bola, né? O
0: Sim,
1: Egito,
0: sim.
1: deixar bem claro isso, né? Acho que fez um trabalho espetacular. E olha, é a primeira Copa do Egito, né? Primeira Copa do Egito, primeira vez que se classifica aqui. Então, assim, tudo primeira vez, e fez um trabalho espetacular. Então, acho que se continuar com essa pegada, com esse processo e dar continuidade, cara, o Egito vai, nas próximas Copas, vai fazer frente. Mas tem que dar continuidade, tá bom? Acho que é por aí, né?
0: Mas o que me deu inveja ali da Argentina nem foi eles terem se classificado e terem Messi, mas é a forma aguerrida com que eles foram atrás do resultado.
1: Exatamente.
0: Isso
1: Não
0: aí deu muita
1: desistir, o
0: inveja.
1: Gosen falou tudo agora.
0: Que
1: Não
0: inveja.
1: desistir.
0: Eu não estava torcendo para a Argentina, não
1: Sim.
0: torço, não tem nada,
1: E aí tá
0: né?
1: detalhe, eu também não torço para a Argentina, Gosen, mas ontem eu estava pensando sobre isso. Eu estava com dois corações, tá? Não torço para a Argentina. Mas, Tchê, eu gosto de ver o Messi jogar. E gostei de ver o jogo da
0: É.
1: Argentina ontem,
0: E a
1: tá?
0: virada foi bonita, aí tu
1: Isso,
0: acaba,
1: né?
0: né,
1: Ver o
0: vendo.
1: time inteiro imbuído, né?
0: Isso.
1: Não desistiu nem no último segundo. Faltava quantos minutos, eu acho?
0: Pois.
1: Faltava cinco e mais o acréscimo, só
0: Isso
1: não.
0: é.
1: E acreditar, o Messi fez dois em cinco, não o Messi, mas o conjunto, né?
0: É,
1: Dois em
0: Messi.
1: 5 minutos, né?
0: É. E aí a gente vê o nosso jogo do Brasil contra a Noruega, que eles foram atacar depois que o Neymar bateu o pênalti. Aí que eles foram. Era um milagre, aí fui pra cima, né? Mas enfim, passou.
1: Já foi, né?
0: Mas é que deu inveja, deu, assim, a blitz ali da Argentina para tentar reverter o placar, não ser eliminado.
1: Bom, eu também pensei nisso. Mas quero ver o Messi jogar mais. Eu acho que a nossa geração vai ser privilegiada, né? E não vai esquecer nunca mais desse jogador incrível aí, né? Que jogando essa Copa do Mundo.
0: E mais um serviço é que a Receita Federal abre hoje consulta ao lote especial de restituição automática do imposto de renda. Não é a restituição normal, é o tal do cashback. É uma iniciativa piloto da Receita Federal para contribuintes que não precisaram entregar a declaração em 2025, mas tiveram o imposto retido na fonte em 2024 e, portanto, têm valores a receber. 4 milhões de contribuintes devem ser beneficiados, dá um total de R$ 500 milhões de reais a ser disponibilizado, que valor pago na próxima semana, dia 15, diretamente na chave Pix vinculada ao CPF. Então, esses dados vão estar disponíveis a partir das 9 da manhã. Um lote especial de restituição automática do imposto de renda. Vale a dica, né? Como eu disse, são 4 milhões de contribuintes, né? Dentro desses critérios. E ontem começaram a serem distribuídas as cartinhas de convocação para mesários e pessoas que vão atuar no apoio logístico das eleições de outubro. Então, a carta traz as informações, né, sobre a função, o local de trabalho, quando vai ser o treinamento. Quem for chamado não puder participar, aí solicita dispensa à Justiça Eleitoral, 5 dias após a publicação da nomeação. Tem que comprovar, né, por que que não vai poder trabalhar. E já foste mesário?
1: Não,
0: Também não.
1: não gostaria de ser, né? Não tenho vontade nem gostaria de ser mesário, né? Não tenho essa vontade, assim. E eu não sei como é que é feita essa escolha, se o pessoal pode ser voluntário, ou
0: Pode.
1: se agora todo, nesse momento todo mundo é voluntário, ou se eles escolhem, assim, mandar a cartinha pro Gosse, pro Drago, a esmo, assim.
0: Mas eu posso te mandar uma cartinha se quiser.
1: Não quero, obrigado.
0: Não, eu vou te mandar uma
1: Ah,
0: cartinha,
1: tu
0: não de
1: sim.
0: amor, é claro,
1: Ah,
0: mas
1: tá, isso não... Não tem essa intenção.
0: ligo com um chequezinho.
1: Eu tenho uma opinião, mas né, tudo bem. Né, nessa questão de mesário. Mas aquela coisa de pegar o pessoal ali, né, que não quer, né? De última hora, meu Deus, aquilo ali eu acho um horror, mas tudo bem.
0: Eu vou te mandar uma carta com um cheque.
1: Com cheque tem.
0: Não, tu quer receber uma carta, vou mandar uma carta bonita. Não vai ser de amor,
1: Sim,
0: né? Mas quem
1: sim,
0: sabe com um
1: sim, sim, sim.
0: chequezinho. Eu vou mandar uma carta.
1: Tá bom, tá bom.
0: Já que você não quer ser mesário, vai ganhar uma carta do Gosto.
1: Uma carta eu gosto.
0: Não da Justiça Eleitoral, a carta.
1: Um presente, claro, né? Sempre tem que ter um presente. Né? Não vai gastar o selo de graça, né? Tem que ter um presente, né?
0: Da época do cheque, né? Bons tempos. Eu lembro que eu era criança, eu via o pai assinando cheque. Eu não via a hora de ser adulto para assinar cheque também, né? Aí depois eu vi que não tinha graça nenhuma, que o dinheiro sai da conta, né? Igual, né? Eu achava que era, né?
1: Eu também gostava. Achava,
0: tinha poderes aquele
1: isso,
0: papelzinho.
1: Isso, interessante. Bah, não, sonhei com o tempo, assim, quando é que eu vou ter cheque, né? Bah, demorou um pouquinho, mas quando eu me senti adulto, assim, conquistei, né? Uma certa independência, que não era, na verdade, né? Mas a gente tem essa sensação de conquistar uma certa independência quando a gente pegou do banco o primeiro talão de cheque, negócio.
0: Aí eu tinha meu salário, eu trabalhava no Museu da PUC, né? Aí eu tinha o salário, tinha o talão de cheque, daí o primeiro, eu lembro que eu gastei numa escrivaninha na Casas Bahia, aí fui preencher, né, os 12 talãozinhos de cheque, né? Você, pô, passou, tinha, né, a vontade que eu sempre tive de ter um cheque. Mas daí eu fazia bonitinho, né, o pai me ensinava, né, lembra que tinha todo esqueminha, tinha que cruzar o cheque, botar os tracinhos aqui, tracinho ali,
1: é
0: botar
1: verdade,
0: o jogo da, cara, velha do lado do valor pra não botarem um zero a mais, entendeu?
1: Não, porque o tracinho, se eu não me engano, era pra não descontarem direto no caixa, né? Era para depositarem, por isso que tu cruzava o cheque. Isso aí eu lembro, assim, se tu não cruzasse o cheque, tu podia ir na boca do caixa, o cara, tu deu o cheque para ti agora na loja e pode sair ali caminhando ali no banco e descontar o cheque. E a ideia, às vezes, era justamente isso, tinha uma data ali para não ser no dia, né? Uhum. Dificilmente tu comprava pro mesmo dia, tu dava cheque, não dava dinheiro, né? Tu dava cheque para ser descontado daqui uma semana, 30 dias, daí tinha essas coisas todas, né? Daí tu botava a data, cruzava o cheque, tá? Cruzava o cheque. Por quê? Porque dependendo da situação, tu podia trancar ou cancelar aquele cheque para não ser descontado, né? Dependendo da situação. Então tinha isso, assim, eu me lembro, tinha essa situação aí de cruzar o cheque para ele ser pré-datado.
0: Pô, saudade do cheque. Agora com o Pix, não sei se alguém ainda usa cheque, acho que ninguém mais,
1: agora,
0: né?
1: Agora ficou mais fácil, né? Ficou, como se diz, a situação agora é mais rápida, né? Evoluiu bastante, né? Interessante. Por mais que a gente fale que o governo acaba tendo controle da nossa questão financeira, vida financeira, mas, puxa, a vida poder, né? Não precisa usar dinheiro. Tu pega um táxi, um aplicativo, paga ali com QR Code, sabe? Assim, é muito interessante, assim. Eu tô gostando desse momento, tá? Tô gostando mesmo. Claro que quem tem inteligência financeira, capacidade, que não é o meu caso pessoal, de não pagar as coisas à vista, pagar no cartão, pagar a longo prazo, sem juros, é claro, né? Estou falando sem juros, né? E conseguir aplicar o dinheiro, sabe? Essas coisas. Quem tem essa maturidade financeira, que não é meu caso, é legal, tá? Daí não precisa pagar à vista no Pix sempre, tá? Mas não é meu caso, então, quando eu consigo pagar minhas coisas assim, deixar tudo pago, eu já fico feliz, tá? Não sou um cara que faço esses investimentos assim, guardando, até porque não tem tanto dinheiro para isso.
0: Tem sim, tem sim. Tem as suas terras no interior, que eu sei.
1: Olha o fisco aí, olha. Ele é o mandar o leão atrás de mim aqui.
0: Tuas criações de gado.
1: Tu vai mandar o leão atrás de mim. Eu fico falando que o Colin tem a cobertura lá, não sei o quê, né? Daí a pessoa, bah, vamos dar uma batida nesse Colin aí, porque deve ter coisa escondida aí, né?
0: Quantas cabeças, Drago?
1: Hã?
0: Quantas cabeças? De boi.
1: Eu tenho uma medusa, como é que é aquele bicho lá, que é a mitologia grega, isso sim que é, na minha vida, assim, né? Que é o que são os pepinos, que faz parte, tá, pessoal?
0: Faz parte. Eu também, eu tenho uma plantação
1: faz
0: de pepino aqui.
1: Eu também, faz parte. E não acaba com a minha vida, nem me deixa triste, faz parte. Né? Todo ser humano, a vida é isso, né? Essa é a realidade da vida. Mas eu curto os momentos bons também, não fico só preso e agarrado aí em momentos mais difíceis.
0: Uma boa, saímos bem, né? Criação de pepino.
1: Boa, criação de pepino é boa. Como é que eu tenho duas criações, né? Eu crio sapo e pepino.
0: É.
1: O sapo para engolir e pepino para descascar. Né?
0: Exatamente.
1: Essa é boa.
0: Boa.
1: Ainda bem que é pepino. Eu quero saber, quero ver se fosse descascar morango, cabotear. E isso sim é uma bronca, né, cara? Já descascou ou não, né?
0: Não,
1: pelo visto não, né?
0: Não.
1: É só pelo teu sorriso já vi que não bate. Que bronca, né? É, o aipim até já é mais fácil. Descascar o aipim tu consegue. Mas a moranga, cabotear, tem técnica, não sei o quê, mas é a bronca descascar a moranga.
0: Não, sim.
1: É complicado, complicado.
0: Fechamos então.
1: Fechamos então, Gosto.
0: Nada
1: vamos
0: mais
1: uma conversa fora, para brincar um pouco aí nessa madrugada, nessa quarta-feira. Obrigado, meu amigo. Logo mais voltamos aí com o Lucas, até para atualizar também as informações, as nossas temperaturas negativas, destaques GZH e muito mais. Valeu, Gosto.
0: Tu nunca vai poder dizer que o Lucas de Oliveira não te dá a mínima, né?
1: É, exatamente, tu tá ficando engraçadinho.
0: Boa, né? É. Boa essa, né?
1: Como é que a gente brinca? Dormiu com patati patatá.
0: Não pode dizer que o Lucas Oliveira não dá a mínima pra ti, não vai te trazer a
1: tu tava agarrado no bolso, né,
0: Tia? A mínima, 1 grau e 4 décimos em Santana do Livramento.
1: Um abraço, Gosto.
0: Depois.
1: 3h40. Quanta conversa fora. Mas é isso aí, pessoal. Madrugada desta quarta-feira, dia 8. Tem muita informação chegando, é claro. Tá bom? Foi só uma descontração. Temperatura, onde que tá 3 graus aqui, ó? Só digo uma coisa, não digo nada. E digo mais, só digo isso. Tá bom, né? Não entendi nada, mas é assim que a gente faz na vida mesmo, né? 3 graus aonde? Vamos ver aqui qual é a cidade. Se tá marcando aqui, tá pequenininho demais, che. Vê se eu aumento aqui, ó. Vamos ver. Xanxerê, Santa Catarina. Que loucura. Bonde a Drago aqui no Caiboaté, município de Uruguaiana. Geada grande, Drago. Será que o Celso Rotti não faria melhor que o Ancelotti? Gostei. Olha, eu acho até que faria melhor. Gostei, hein? Meu Deus, hein? Você e o Gosto em fase, momento, quinta série, Drago, na quarta-feira. Beleza, vou sugerir pro Gaúcha hoje aqui, ó. Você podia assustar o cheque. Obrigado, Elias, tem razão. Podia assustar o cheque, né, tchê? Mas acontecia, né, Elias? A gente esquecer de cruzar, coisa assim. Ou chegar numa loja, dar o cheque e sacanear a gente, né? Porque o que que acontecia? Eu me lembro que tinha essas coisas, né? De tentarem, ou para alguém em particular, eles tentavam sacar o cheque. Às vezes não tinha dinheiro na conta, então não conseguia, ou sacar todo o cheque. E aconteceu muitas vezes, tu dá um predatado lá de 10 vezes, o cara ia lá no caixa do banco lá e tentava sacar, porque, na verdade, o cruzado sim, tinha que depositar. Mas a data que botava, vamos pôr assim, comprasse agora, vou fazer em 10 vezes, né? Então, nós vamos em 7, né? Ah, pro dia 30 de 8, 30 de 9, 30 de assim por diante. Isso não impedia de descontar o cheque, tá? Legalmente, a data que tu colocava ali não tinha poder nenhum, podia descontar. E muitos casos aconteceu das pessoas terem desconto nas suas contas antecipado num cheque predatado que deram. E já vai ter relato aqui, com certeza. Cheque nominal e cruzado não podia ser repassado, tinha que ser depositado na conta de quem recebeu. Adriana, menino Deus. Obrigado, Adriana. Beijo, guria. Bom dia também, 3, -3 em Cacequi, Alex Quartieri, barbaridade, tchê. -3, meu Deus do céu, nem acordo os Cusco. Bom dia, Drago, problema Brasil, o que infelizmente hoje pergunto. Jogadores temos noções, jogando nossos times, reclamando, reclama aí Neymar, dadadá. Tchê, é verdade, assim, meu amigo, a situação bastante complicada no futebol. Até o Colin fez uma avaliação boa com os entrevistados, né? Muita gente fora perde aquela, né, aquele jogo brasileiro. E é outra geração também, né? Roberto de Caraque, 6 graus, a sensação de 4. Bom dia, concordo com a tua opinião sobre ser mesário, né? Um ótimo dia a todos. Girley Francisco Gravataí. Eu até não me estendi muito, que eu não sei se eu posso falar ou não. Tem um monte de lei, né? Eleitoral que eu tenho que ter cuidado aqui. Bom dia, Drago. Não sei se já recebeste esse para o momento quinta série, hein? Como é que é? Tá bom. Abraços, Bruno de Porto Alegre. Não, essa aqui não recebi ainda. Vou dar uma olhada com calma aqui, tá, Brunão? Obrigado. Bom dia, Drago. Mestre Drago, obrigado. Saindo aqui do Centro Histórico, forte abraço, obrigado. Bom dia também, olha, foto do cafezinho. Aqui o nosso amigo Alexandre Pintor, General Câmara, tomando aquele cafezinho, ouvindo música boa e aquele frio de renguear Cusco. 4 graus, grande abraço, Deus abençoe. Muito obrigado, meu amigo. Vamos de informações, vamos de notícias para você aqui na nossa sintonia. Eu vou chamar, né, de bate-pronto aqui o André Malinowski. E essa é uma dúvida que dias atrás eu até perguntei para alguém, fiquei encucado. Alguém me disse, né, que podia ser outro tipo de pássaro que tá que é mais agressivo que o pardal, é um pássaro bem tranquilo, né? E a gente, quando era criança, via muito pardal por aí, né? Não se vê mais pardal. No interior tem ainda, tá? No interior tem. Mas aqui na cidade, nessas regiões mais populosas, eu também não tenho visto. E é a matéria do André Malinowski. Pardais estão desaparecendo da capital. Especialistas explicam o que está por trás da redução da espécie aqui em Porto Alegre, também nas grandes cidades. Acompanhe com André Malinowski.
2: Bom dia, Drago e ouvintes. Um dos pássaros mais adaptados aos grandes centros urbanos, o pardal, tem sido avistado com menor frequência em Porto Alegre. No passado, a ave predominava em parques, calçadas e árvores da cidade. Conforme o professor Ismael Franz, do Departamento de Zoologia da UFRGS, o pardal sumiu de vista em decorrência de questões relacionadas a aspectos de sua nutrição e reprodução.
3: A cidade, ela está num momento, principalmente as grandes cidades, mais inerte, assim, né? De menor disponibilidade de recurso para esse tipo de passarinho, de espécie, né? Então, muitas vezes, por exemplo, a gente troca, até nas praças, né? Uma área verde, um capinzal, um gramadão, assim, por uma área pavimentada.
2: O pássaro, de cerca de 15 centímetros, é onívoro. Possui bico forte e se alimenta especialmente de sementes. Porém, também come insetos, frutas e o que é descartado pelo homem. Normalmente, vive em pequenos grupos e pode ser visto no chão, dando saltinhos e fazendo grande algazarra. Além da escassez de alimento, o pardal acabou sendo vítima das transformações arquitetônicas dos grandes centros urbanos. A ave costuma entrar nas calhas ou em fissuras das casas para fazer seu ninho de capim. Mas agora há menos moradias e mais edificações.
3: Essa modernização da forma de construir, me parece que ela promove uma diminuição também de substrato ou de micro-habitat, né, para o ninho dessa espécie. Fora, né, a troca de casas ou de edifícios menores, né, menos de 5, 6 metros, por edifícios mais altos. O pardal não nidifica nas alturas, né, a 30, 40, 50 metros. Ele nidifica na altura de um andar, né, no máximo dois andares. Então, eu acho que, assim, apesar de ser uma espécie de áreas urbanas, a superurbanização, ela pode estar prejudicando o pardal, entende? Essa verticalização da cidade, né? Prédios mais altos, casas mais modernas, de alvenaria, toda fechada, né? No beiral, na borda, assim, ela não produz mais o substrato que o pardal precisa para nidificar.
2: Entre as espécies que podem ser visualizadas com mais facilidade hoje em Porto Alegre estão João de Barro, Sabiá Laranjeira, Caturrita, Bentivi e Pomba Rola, conhecida ainda como Rolinha Roxa. Para saber mais, acesse a reportagem completa em GZH. Da redação, André Malinowski.
1: Muito obrigado, André. Interessante as informações do especialista aqui na matéria do André Malinowski, o pardal, que presente na nossa vida, principalmente se a gente está tocando música nos 80, né? 80, 90, meu Deus do céu. Trabalhando e ouvindo esse programa maravilhoso, Felipe Soares. Obrigado, Felipão. Aqui conosco, bom dia, Drago. Aqui em Jaguari, bastante frio, 2 graus. Abraços, guri, sempre na escuta. Algir Schlampf. Agora me pegou, tia. Giovanni Fofonca, bom dia, mestre, forte abraço daqui do Centro Histórico. Isso aqui no meu Instagram, Marcelo Drago Oficial, Marcelo Drago Oficial. Bom dia, mestre Drago, aqui é o Alexandre Pintor também no teu Instagram, seguindo e tomando aquele cafezinho e ficando bem informado. Rumo ao norte do estado, o Júlio Bonaldo com a gente, dando aquele bom dia. Obrigado, Júlio. Aqui no Insta, Jorge Corbis também. Buenas, Drago, mesmo não mandando mensagem, sigo-lhe acompanhando direto aqui da Alemanha. Um abraço, meu, um grande abraço a todos aqui, o Jorge Corbis, por aqui no momento, 8h20 da manhã, 20 graus, e com previsão de chegar aos 32 da tarde. Pelo amor de Deus, Jorge, aqui no Insta, um abraço. Felipe Apache também, Drago, meu amigo, curtindo esse excelente programa, as músicas, Legião Urbana, Forte abraço, Felipe Apache, Centro Histórico também, aqui no meu Instagram. Obrigado, Felipe. Lucas Mastrello, é isso, né? Foi um parceiro, Marcelo. Meu parceiro Marcelo, boa madrugada. Lucas aqui na companhia do programa, da melhor programação da Gaúcha. Depois de acompanhar uma série aqui, ó. Tô aqui te acompanhando pela Gaúcha, meu amigo, até às 5 da manhã. Obrigado, Lucas. Aqui também, bom dia, amigo Drago, trilha sonora top. Velhos tempos do Tristezense. Valeu aqui, o Bora Viajar Amora aqui com a gente, mandando um recado. Manda teu nome aí, por favor, me ajuda com teu nome. E que bairro tu tá falando, por favor? Aqui também o Rui da Rosa Martins. Bom dia, Drago, na estrada de Quaraí a Santa Maria. Saímos com menos 1 grau, Drago. Estamos aqui ligado com você, obrigado. Aqui no Insta, quem mais chegou aqui? Odair José com a gente, mandando aquele abraço, ligado no programa. Ronaldo Cocho, não sei bem o nome do Ronaldo aqui, mas tudo bem. Tá valendo a participação, obrigado, meus amigos. Pessoal aqui no Insta, quem não segue, vai lá seguir, Marcelo Drago Oficial. Intervalo, Mônica Matos, voltamos em seguidinha com mais um som também do nosso rock, pop rock anos 80.

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0: 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Dois homens são mortos a tiros em Dona Francisca, no centro do estado. Tribunal de Justiça do Rio Grande do Sul derruba a lei municipal de Tuparendi, na região noroeste, que considerava crime de maus-tratos ter mais de 5 cães ou gatos em casa. Irã afirma ter abatido drone norte-americano e atacado 85 bases militares dos Estados Unidos no Oriente Médio. Céu limpo em Porto Alegre, agora faz 7 graus. A previsão para quarta-feira é de tempo firme e predomínio do sol em todo o Rio Grande do Sul. O frio deve seguir intenso. Na capital, mínima de 4 e máxima de 17 graus. 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
0: A IPTC está em deslocamento para verificar a queda de um motociclista na Avenida Bento Gonçalves, próximo da rua Tenente Alpoim, no bairro Partenon. Ainda não há mais detalhes sobre esta ocorrência. Nas rodovias estaduais e federais, não há reportes de acidentes ou bloqueios neste momento.
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0: O Rio Grande do Sul registrou temperatura negativa nesta madrugada, pelo segundo dia consecutivo. Segundo dados do Instituto Nacional de Meteorologia e do Sistema de Monitoramento e Alertas Agroclimáticos, as mínimas ficaram abaixo de zero em 4 municípios gaúchos. A menor marca foi de menos 1 grau e 4 décimos, registrada em Santana do Livramento, na fronteira oeste, e em São José dos Ausentes, na Serra. Na região norte, Getúlio Vargas registrou 7 décimos negativos. Já em Vacaria, na Serra, os termômetros indicaram 4 décimos abaixo de zero. O Exército instaurou um inquérito para apurar as circunstâncias da morte de um sargento envolvido em acidente com um tanque blindado em Santa Maria. O veículo tombou, caiu de uma ponte e ficou submerso. O caso ocorreu na manhã passada, durante um treinamento no campo de instrução do bairro Boi Morto. A vítima é o terceiro sargento de cavalaria, Nicolas Martins, de 20 anos. O sepultamento será realizado hoje em Joinville, em Santa Catarina, cidade natal do militar. Nicolas estava há 2 anos no Exército e há 5 meses servia em Santa Maria. Outros 3 militares foram resgatados e receberam atendimento médico. 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Da redação, Lucas de Oliveira.
2: Alice Bastos Neves e Rodaica em um encontro tão improvável quanto necessário. Duas mulheres com trajetórias, visões e personalidades diferentes, que se permitem conversar de verdade, sem roteiro, sem filtro e sem a obrigação de chegar a uma conclusão. 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

0: Rock Estrela para você com Léo Jaime aqui na trilha sonora, o nosso rock nacional nessas duas horas da nossa trilha sonora desse dia 8 de julho, quarta-feira, meio de semana, temperatura na casa dos 6, 7 graus. O recado do ouvinte nos ajuda aqui até a mapear. Eu em seguida já vou à nossa central de jornalismo, mas muito obrigado pela participação de vocês e mandem recado aí sobre a temperatura nesse momento aí na sua região, porque já tem temperaturas abaixo de zero. Uma quarta-feira abençoada com muita paz e saúde, Flávio Zolim, Santiago, 2 graus por aqui, meu amigo Drago. Também por aqui, vamos ver, bom dia amigo, em Antagordo 1 grau e temperatura, 1 grau de temperatura, trilha sonora maravilhosa, abraços. Alvimar Tremeia, mandando aqui o seu recado. Obrigado, Alvimar. Estamos juntos. Frio em Novo Hamburgo, Drago. Quem mandou aqui o recado? 5 graus, hein? Ah, mas dá pra isso aqui, Wanda. 5 graus. Wanda, um beijo pra ti. Wanda está aí, Gleder, com a gente. Bom dia, Drago, também. Vera de Cachoeira do Sul. Aqui tá 4 graus. Adoro o seu programa ultimamente aí. Ando dormindo demais, acordo no meio do programa, não tem problema não, Vera. Estamos juntos, obrigado pela sintonia e pelo carinho, tá certo? Da capital do mundo, Passo Fundo, Marcelinho Chaves, presidente do bairro Petrópolis, Passo Fundo, 2 graus, aqui com a gente, na escuta, valeu Marcelinho, estamos juntos. 4 horas, 9 minutos, 4:09, temperatura marcando neste momento 6 graus, deixa eu até dar um recado aqui, em seguida eu vou dar com a agenda cultural, tem recados de cultura para você de eventos, nessa semana tem muita coisa aqui na nossa capital gaúcha. Agora 4:09, direto à nossa central de jornalismo, Lucas de Oliveira, muito bom dia, Lucas.
1: Muito bom dia, Drago, bom dia a todos os nossos ouvintes.
0: Como é que está o senhor, tudo bem?
1: Tudo certo, tranquilo, com frio um pouquinho, né?
0: Tranquilo e sereno, contas pagas, é isso? E dinheiro sobrando?
1: Contas pagas e sempre sobra alguma coisa, né? A gente se organiza.
0: Boa! Vamos conversar depois para fazer um vale aí nesse corpo. Né? Se tá sobrando, né, Lucas? Vamos fazer um vale nesse corpo aí.
1: O segredo é se organizar.
0: Tá certo, meu amigo. Lucas, em termos de ronda, fechamento de ontem, da terça-feira e madrugada desta quarta-feira, como é que nós estamos?
1: Olha, Drago, a madrugada até um momento tranquila. Porém, temos um relato de acidente que a IPTC nos passou há pouco, uma queda de motociclista na Avenida Bento Gonçalves com a Rua Tenente Alpoim. Ainda não temos maiores informações sobre esse caso, assim que possível vamos atualizar esta situação. E aí, algumas ocorrências de ontem, né? Alguns casos de ontem. Dois homens foram mortos a tiros na noite de terça-feira lá em Dona Francisca, na região central do estado. As vítimas, elas tinham 27 e 33 anos. As testemunhas relataram que os criminosos chegaram a pé e efetuaram disparos contra as vítimas e fugiram. A Polícia Civil está investigando este caso. O que já se sabe é que esses dois homens, né, que morreram, eles possuíam antecedentes por tráfico de drogas, mas até o momento ninguém foi preso e a Polícia Civil ainda não esclareceu qual foi a motivação do crime, né? A identidade destes dois homens também não foi revelada. E aí um outro caso da região central também é que o Exército instaurou um inquérito para apurar a morte do do terceiro sargento de cavalaria Nicolas Martins, de 20 anos. Ele morreu na manhã de terça-feira em um acidente com um tanque blindado lá em Santa Maria. O veículo que ele estava tombou, caiu de uma ponte e ficou submerso. Ele estava participando de um treinamento no campo de instrução do bairro Boi Morto. E aí acabou falecendo. O sepultamento do Nicolas, ele será realizado hoje em Joinville, lá em Santa Catarina, que é a cidade natal do militar. O Nicolas estava há 2 anos no exército e havia 5 meses que ele servia em Santa Maria. Além dele, outros 3 militares também estavam neste tanque blindado que tombou da ponte. Eles foram resgatados e receberam atendimento médico e não correm risco de vida. Então, o Exército investigando essa situação em Santa Maria. 2 casos aí da região central do estado. E nesta madrugada, temos uma escalada, né, no conflito entre Estados Unidos e Irã novamente. O cenário internacional. O Irã afirmou ter atacado 85 bases do exército norte-americano espalhadas lá pelo Oriente Médio, especialmente no Bahrein e no Kuwait. E o Donald Trump, né, presidente dos Estados Unidos, ele publicou um vídeo de um suposto ataque ao Irã também, os países voltando a trocar, então, ataques e bombardeios. Isso tudo começou na manhã de terça-feira, após os Estados Unidos realizar um ataque ao Irã, sob a acusação de que o Irã teria atacado 3 navios petroleiros lá que trafegavam lá transitavam pelo Estreito de Hormuz. Em retaliação, o Irã lançou esse ataque contra as bases militares norte-americanas nesta madrugada, no Bahrein e no Kuwait, e agora estão novamente em guerra, né? Os países estavam selando um acordo de paz, mas voltaram então a se atacar. Essa é a principal informação do cenário internacional nas últimas horas, Drago.
0: Perfeito, Lucas. De Ronda, é isso que nós temos?
1: De Ronda é isso por enquanto, Drago.
0: Serviço para esta quarta-feira?
1: Bom, a Receita Federal ela abre hoje a consulta ao lote especial de restituição automática do Imposto de Renda. Essa iniciativa é destinada a contribuintes que não precisaram entregar a declaração em 2025, mas tiveram o imposto retido na fonte em 2024 e têm valores, então, a receber. É uma iniciativa piloto chamada de cashback, né, que é um termo que está na moda recentemente aí no varejo. Cerca de 4 milhões de contribuintes devem ser beneficiados por essa medida, com a liberação de aproximadamente 500 milhões de reais. O valor da restituição é limitado a R$ 1.000 por pessoa e os dados vão estar disponíveis a partir das 9 horas desta manhã para consulta. O pagamento ele será feito no dia 15 de julho, diretamente na chave Pix vinculada ao CPF do contribuinte.
0: Perfeito. Destaques GZH.
1: Bom, em destaque em GZH, justamente este conflito entre Irã e Estados Unidos. Estados Unidos bombardeiam Irã após ataque a navios no Estreito de Hormuz. Governo dos Estados Unidos rebate Itamaraty e afirma que hipótese de ação militar no Brasil é absurda. Governo acusa Flávio Bolsonaro de traição à pátria após discurso em audiência nos Estados Unidos. Aí, ainda com a Copa do Mundo, hoje não temos jogos, mas a repercussão tanto da eliminação do Brasil como dos próximos jogos. Assumo a minha responsabilidade, declara Bruno Guimarães em postagem nas redes sociais, o Bruno que cobrou o pênalti e acabou errando contra a Noruega. Nos pênaltis, Suíça elimina a Colômbia e avança para enfrentar a Argentina na Copa do Mundo. Aí dupla Grenal, Arthur recebe sondagem de clube brasileiro, Inter mantém confiança em Rocher e aposta no goleiro para a sequência da temporada. E aí a previsão do tempo, de -2 a 20 graus. Quem entende o tempo no Rio Grande do Sul? Veja as diferenças de temperatura para esta quarta e já aproveitando o gancho, Drago,
0: nós
1: já temos temperaturas negativas nesta madrugada. Na última atualização, ao menos 4 municípios com mínimas negativas nesta madrugada. A menor marca é de 1 grau e 4 décimos abaixo de zero. Essa marca ela foi registrada em São José dos Ausentes, lá na Serra, e também em Santana do Livramento, na fronteira oeste. Então são dois municípios aí bem distantes, mas com a mesma temperatura. Além disso, puxando agora aqui, ó, já subiu para 5 municípios, porque também temos 8 décimos negativos em Vacaria, 9 décimos negativos em Caxias do Sul. Aí já registraram também mínima negativa Santana do Livramento e Getúlio Vargas com 7 décimos negativos. Então o frio bastante intenso novamente aqui no Rio Grande do Sul nesta madrugada.
0: Perfeito. Notícia do bem, o que nós temos, Luquinhas?
1: Notícia do bem, hoje um destaque para o nosso colega Frederico Feijó. Que ele trouxe a reabertura do 7 de abril, o teatro mais antigo aqui do Rio Grande do Sul. Aí, às 7 horas e 33 minutos da noite de terça-feira, exatamente às 7h33, o Teatro 7 de Abril lá em Pelotas, então, voltou a reabrir as portas, né, após 16 anos, 3 meses e 22 dias fechado, Drago. A cerimônia de reabertura contou com autoridades oficiais do governo, lá de Pelotas, e trabalhadores que atuaram no restauro do teatro e do público em geral. Nessa primeira etapa, o espaço volta a funcionar com 475 lugares na plateia e mais 3 andares de camarotes. E a noite ela foi marcada também por homenagens e, conforme a matéria aqui do Frederico Feijó, do Fred, uma das mais emocionantes foi a de Cláudio Nolasco, que trabalha há 47 anos como porteiro do 7 de abril. Segundo aqui, conforme a matéria do Fred, ele foi um dos mais aplaudidos, né, quando chamado ao palco. Depois ainda teve a apresentação do cantor e compositor Vitor Ramil, que é de Pelotas. E aí a boa notícia é que até dia 18 de julho, o 7 de abril conta com programação de apresentações gratuitas. Então quem quiser saber mais tem que acessar lá em GZH, Zona Sul, matéria do nosso colega Frederico Feijó. O 7 de abril voltou. Teatro mais antigo do RS reabre após 16 anos e volta a receber público.
0: Maravilha, Lucas. Muito obrigado, meu amigo. Um grande abraço e até logo mais.
1: Até logo mais, Drago. Um bom dia para ti e para todos os nossos ouvintes.
0: Agora, 4h18, Cléo chegando com a previsão do tempo, Cléo.
2: A previsão está indicando para o estado uma situação de massa de ar seco ainda bastante expressiva durante o período desta quarta-feira de manhã cedo. A tendência é que a quantidade grande de temperaturas negativas que a gente teve, principalmente mais para o sul e centro do estado, fique agora mais para a parte nordeste. Por que isso? Porque a massa de ar seco continuará a sua trajetória, saindo do norte da Argentina, China, Paraguai, atravessando principalmente sobre Santa Catarina, Paraná e norte do Rio Grande do Sul. Com isso, não quer dizer que o sul do Rio Grande vai ficar quente, ele fica menos frio, mas continua frio. Claro, fica menos frio se a gente levar em conta os números dos termômetros, mas fora disso a sensação é de um frio muito semelhante. A tendência é que a gente tenha temperaturas negativas sendo registradas na Serra, no Planalto, algumas áreas do centro também, e depois disso a gente vai para o período ali da quinta. Na quinta já esse sistema começa a enfraquecer, a gente vai ter algum frio, é claro, mas com menor intensidade, e depois sexta-feira já está marcando até chuva, porque a temperatura sobe um pouquinho, vamos ter uma entrada de ar quente e isso faz com que a gente tenha pancadas de chuva na sexta-feira entre a tarde e a noite, não em todo o estado, na maior parte das áreas, e uma chuva muito fraca. Isso é sexta-feira, porque depois, no sábado, aí sim, o frio aumenta bastante de intensidade junto com a chuva. A gente tem um sábado chuvoso e gelado sobre o estado. Domingo, a chuva dá uma enfraquecida à tarde e para a noite, e o frio, é claro, vai aumentar. Um frio mais intenso na semana que vem, segunda, terça e também quarta-feira em todo o estado do Rio Grande do Sul. Então, se preparem, a gente tem chuva principalmente sábado, mas começando na sexta e terminando no domingo, e tem depois frio entre segunda, terça e quarta da próxima semana, um frio bastante seco, talvez até com temperaturas negativas outra vez.
0: Obrigado, Cleocon. Agora a temperatura marcando de 6 a 7 graus, 4 horas 20 minutos, destaques da nossa reportagem. A polícia indicia mãe e padrasto pela morte de bebê de 7 meses no bairro Bom Jesus, em Porto Alegre. Ayrton Lemos.
3: Após receber os laudos periciais, a Polícia Civil concluiu o inquérito sobre a morte da bebê de 7 meses no bairro Bom Jesus, em Porto Alegre. A mãe e o padrasto foram indiciados por tortura qualificada pelo resultado morte. Inicialmente, o caso era investigado como maus tratos. O procedimento foi encaminhado à Justiça. A ocorrência foi atendida pela polícia no dia 23 de junho. A mudança no enquadramento ocorreu após a conclusão da necropsia e da análise das demais provas reunidas durante a investigação. Segundo a Polícia Civil, as lesões identificadas no corpo da criança demonstraram um quadro de violência contínua, incompatível com a tipificação inicial. Além de alterar a classificação do crime, a mudança aumenta a pena prevista. Enquanto os maus tratos com resultado morte prevêem reclusão de 4 a 12 anos, a tortura qualificada pelo resultado morte tem pena de 8 a 16 anos de prisão. De acordo com a investigação, a bebê apresentava lesões de diferentes idades em várias partes do corpo. Estava abaixo do peso esperado para a idade. A perícia não conseguiu identificar exatamente qual objeto provocou as lesões. Conforme a investigação, os ferimentos são compatíveis com a utilização de algum objeto ou a agressão com as próprias mãos. Segundo a polícia, os laudos indicam uma sequência de agressões que causou a morte da criança. No dia do crime, a mãe levou a bebê até a UPA Bom Jesus. A criança chegou em parada cardiorrespiratória, recebeu atendimento médico, mas não resistiu. A causa da morte, no entanto, foi a fratura craniana e hemorragia encefálica apontadas pela necropsia. Além da investigação sobre a morte da bebê, a Polícia Civil concluiu outro inquérito envolvendo a irmã da vítima, de 5 anos. Mãe e padrasto também foram indiciados por estupro de vulnerável. Segundo a delegada Alice Fernandes, a mãe também foi responsabilizada porque, mesmo tendo o dever legal de proteger a filha, não impediu os abusos nem adotou medidas para interrompê-los. Um terceiro inquérito permanece em andamento e apura maus tratos praticados pela mãe contra a menina de 5 anos. A investigação aguarda a conclusão de laudos periciais antes de ser finalizada. O caso ocorreu no dia 23 de junho. A mãe levou a bebê de 7 meses à unidade de pronto atendimento Bom Jesus, na Zona Leste de Porto Alegre. A criança chegou em parada cardiorrespiratória, recebeu atendimento, mas não resistiu. Profissionais da unidade acionaram a Polícia Civil após identificarem lesões pelo corpo da bebê. A mãe e o padrasto foram presos em flagrante à época do crime.
0: Obrigado, Ayrton. 4h24. Quem chega agora é a Bruna Oliveira. Aumento da mistura de etanol na gasolina pode ser anunciado nesta quarta-feira com efeito no preço do combustível. Bruna Oliveira.
3: Após receber os laudos periciais, a Polícia Civil concluiu.
4: Olá, em espera desde que o conflito no Oriente Médio

Mas para o especialista, o aumento da mistura tende sim a ter um efeito sobre o preço da gasolina, mas não muito expressivo no IPCA, que é o índice oficial da inflação no país. Isso porque outros fatores de maior peso são responsáveis por formar o preço do combustível. Especialistas também dizem que, para ser competitivo, o etanol precisa custar até 70% do preço da gasolina. Para a inflação geral do consumidor, portanto, o impacto deve ser limitado. Já o presidente do sindicato que representa os postos de combustíveis aqui no Rio Grande do Sul, o Sulpetro, Fabrício Severo Brás, diz que o impacto para os revendedores vai depender do preço do etanol, claro, no mercado. Ele diz que a mistura maior pode sim trazer um benefício em questão de custo de compra do produto, mas ao mesmo tempo atrapalha quem não tem um veículo flex. Mais detalhes sobre os efeitos do aumento da mistura do etanol na gasolina lá em GZH.

4:28, Kid Abelha, como eu quero para você aqui na nossa trilha sonora do Rock Nacional, nesta quarta-feira, meio de semana. Aqui abraço pro seu Vicentinho Donodila, um abraço afetuoso, Drago. Aqui em Bento Gonçalves, muito frio, 2 graus por aqui, um abraço. Esse casal que agora tá Luísa lá também, é, da Alberto Rojas aqui com a gente também, um abraço, Alberto. Quem mais tá mandando recado aqui no meu Insta, Lucas, é, Maestrello aqui com a gente, a Karen também, bom dia, Drago. Estou na escuta, a Karen Gonçalves de Santana do Livramento, mandou recado aqui no Instagram. É, buenas, irmão, Israel Nunes de Cachoeira do Sul, sempre na escuta e muito bem informado. Abençoado dia a todos nós, abraço, amigo, muito obrigado. Paulo Siqueira Santos, bom dia, Drago, para o momento quinta série, hein? O que que o padre falou para o outro? Eu vou ver depois aqui, né? Vou escutar, vou ver a resposta depois, para ver se é publicável no momento quinta série. Obrigado, Paulo. Estamos juntos, Caio Nunes aqui também, mandando aquele abraço. Silvia Nunes. Silvia, bom dia, Drago, parabéns. É, pelo carinho com a gente, que fica aqui sempre escutando vocês. Gratidão, programa lindo, obrigado. Aqui, ó, congelando, Drago, os dedos é para ficar, é poder ficar aqui escutando a Rádio Gaúcha. Parabéns, é, tá friozinho lá em Alvorada. Beijo pra ti, guria. E ela diz que adora o momento quinta série. Obrigado, Silvia, pelas palavras. Bom dia, 1 grau aqui em Santa Maria do Herval. O Guga Samarino, abraço, Drago, ligado no programa. Uma ótima

0: Uma quarta-feira para todos nós, com esse friozinho aqui, 7 graus em Viamão, Drago. Marquinhos, motoristas de fretamento Espinho, iniciando rota de Viamão para Canoas, aquele abraço especial e curtindo o Madrugada Gaúcha. Aqui o Marcelo Nogueira também com a gente, de Rio Grande, tempo bom esse, Drago, hein? Bom, né, para atacar um bom cobertor, dizemos aqui, né? Tempo bom das músicas também, tá falando aqui. Paulinho, que é no bairro Ipanema, aqui do Bora Viajar na Mora. Obrigado, guri. Um grande abraço. E quem tá chegando novo aqui também é o... Deixa eu ver, um homem aqui, assim, consigo mandar um abraço, Drago. Mandou foto daqui, mandou foto também. É o Alemão Viana. Valeu, Alemão. Estamos juntos. Novo aqui no Insta. Obrigado, guri. E já mandando foto ali, recado, curtindo a nossa programação. E olha, tá chegando de recado aqui. Muito obrigado mesmo. Agora 4 horas 31 minutos, a temperatura neste momento, deixa eu ver se teve uma mudança, estava 6 graus, até deu uma mudança ali, deixa eu ver se teve alguma alteração, a princípio aqui na Ericom Ipiranga, 7 graus agora, marcando a temperatura 7 graus, mínima cai para 6, essa é a média, depois sobe um pouquinho, teremos um dia frio, teremos uma elevação chegando aí na casa dos 17 graus, tá bom, da temperatura nesta quarta-feira, mas depois despenca novamente a temperatura. O Cléo já está chegando em seguidinha e traz mais informações da previsão do tempo, porque agora nós vamos ao intervalo comercial e voltamos em seguida com o nosso Madrugada. O Raí, beleza, não vamos ao comercial. Vamos depois ao comercial, porque agora quem está chegando é ele, Raí Quadros, nosso colega da RBS-TV. Seja bem-vindo, Raí.
1: Oi, Drago, obrigado, bom dia para você, bom dia aos amigos da Rádio Gaúcha. Mais uma madrugada gelada, uma madrugada seca, sem chuva, isso é bom, né? Porque faz a gente poder circular com um pouco mais de tranquilidade aqui pelas ruas de Porto Alegre, as ruas da região metropolitana, sentindo frio, mas não se molhando, que deixa tudo ainda mais gelado. Sabe que hoje eu tô com um pouco menos de frio que ontem, viu, Drago?
0: É mesmo? Tá ficando cascudo?
1: Hoje tô com um pouco menos de frio. Eu acho que tô ficando um pouco cascudo. É. Eu acho que é isso, porque eu tô com a mesma quantidade de roupa e a temperatura agora nos termômetros de rua aqui da área central de Porto Alegre tá marcando 8 graus. 8 graus nesse momento. Ontem eu tava sentindo um pouco mais, mas tá gelado ainda.
0: Tu sabe que... Eu sei que a gente sempre tá voltando no passado, mas contando as minhas histórias, né, da minha infância, lá, quando eu morava lá em Barbacena, né? A gente, no mesmo invernão desse, o Toninho deve lembrar, a gente jogava bola, tinha que brincar na rua de pé no chão, chinelinho. Depois a gente até um tênisinho, mas não tinha conversa, né? Calção, camisa de manga curta e tênis, vamos pro campo e jogar bola. Né? O frio pegando, assim, chegava as canelinhas, tia. Chegava a ficar branca, sabe? Se dá pra fazer, dá pra riscar, parecia um quadro, né? Um quadro de giz, assim, dava pra fazer desenho na canelinha de tão frio que tava, tava a pele seca, né? Me lembro até hoje, nós, agorizados, não sentia frio. A mãe ficava tucanando a gente, brigando, que a gente tava sem roupa, né? Mas correndo, criança, né, tia?
1: Guri não sente, né?
0: Isso, e detalhe, não é um nojo, mas é a realidade. E aquele nariz pendurado, aquele ranhento, né, cara? Porque pegava, não tinha jeito, o frio pegando. Né, tia? Só dava uma fungada e ia embora, né?
1: Já hoje em dia, né? Hoje em dia mudou.
0: É, bota mudar em cima disso, né, tia? Tem aquela expressão que eu não vou finalizar, começa com N, N, U, NU, vamos ficar assim, né, tia?
1: Hoje em dia já tem que sair de roupa, de manta, de levando coberta, já levando remédio, já levando pra o chazinho no braço.
0: Até a mãe mandava a gente colocar o palo aquele, sabe? Que eu gostava do Pala, só que tinha aqueles pompom que eu não gostava. E a gente foi crescendo e, né, criança pobre, normalmente, a gente usava as roupas até bastante, né? Então a gente crescia um pouco e o Pala não crescia junto, né? Tinha que aumentar, sabe como é que é o que que minha avó fez? Foi aumentar as franjas aqui, tinha umas franjas, o Pala, né? aumentar as franjas. Mas o Pala era obrigatório a gente usar no inverno, mas a gente não gostava, criança, né? Que andasse em roupa, correndo, né? Aquela coisa, tu me lembra até hoje, mas a mãe brigava lá pra tentar evitar que a gente ficasse gripado ou doente ou exposto muito ao frio, né?
1: Eu não gostava também de andar com muita roupa e o palo, eu tô sem nenhum, eu queria estar com palo pra andar aí no inverno. Uhum. É bom, né?
0: É bom, tipo, ah, mas eu nem sei quanto é que tá aqueles pala gaúcha, aquele, né? O poncho, é, né? Bah, aquilo não é tão barato, né? Mas é,
1: não é
0: o
1: tão
0: de
1: barato.
0: Lã, né? Pegar o de lã, assim, o de lã pura, né? Não é tão barato aqui, mas é interessante, tá? Aquilo é quente pra caramba. Muito quente mesmo.
1: Esquenta. É quase uma coberta, né?
0: Exatamente,
1: dependendo do jeito que tu
0: quase
1: tá.
0: Uma coberta. Alguns até são impermeáveis, tá? Que o pessoal usa no campo, a famosa, né? Eu não lembro agora, não vou falar bobagem, mas é a capa Renner, eu acho, né? Tinha um nome famosa, né? Que depois se espalhou até para o pessoal que andava a cavalo, porque era impermeável, né? Depois eu vou pegar aqui o nome certinho, né? Então podia chover, que tu botava por cima ali com chapéu, né? E conseguia andar no campo sem se molhar, né? Essas capas impermeáveis, até também alguns palas são impermeáveis, né?
1: O Marquinhos Pacheco foi dar uma olhada aqui pra mim no preço dos palas. O mínimo que a gente achou aqui na internet por volta de 150, 160, mas aí eu nem sei a qualidade, né? Tem outros modelos ali de
0: só
1: 500,
0: isso.
1: 600
0: que bom.
1: Também, né?
0: É, não sendo, porque tem os, hoje tem, não que não seja viável, tá, Raí? Tem até esses casacos, a gente não são mais de lã, são de lã, uma lã sintética, né? É uma lã sintética, muitas vezes importado aí de outros países, né? Que, e daí são mais em conta. Esse nosso pala de lã, de ovelha, que é feito no interior, eu acho que tá um pouco mais caro, tá?
1: Acho que
0: tá um
1: pouco mais caro. Eu acho que sim. Que é uma qualidade maior também, né?
0: Isso, não, dura a vida toda, né, tia? Eu tenho um sobretudo da Renner, até eu mandei reformar, assim, o forro interno, tudo, que eu tava fazendo as contas com a Mari, e ele até 30 anos, vai fazer 30, 29
1: Nossa.
0: Anos, 29 anos, é um sobretudo, e tá novo, tá? Porque é lã pura, né? Tá novo, né? Só que
1: sim,
0: tu bota aquilo lá, parece que tá carregando um saco de cimento nas paletas, né? De verdade, de tão,
1: ele pesa, mas
0: pesado.
1: É bonito, né?
0: Isso,
1: tá, eu acho muito
0: não,
1: bonito.
0: Com certeza, é muito legal mesmo aqui. Raí, em termos de Honda, como é que nós estamos?
1: Olha, a gente tem uma madrugada tranquila até o momento aqui em Porto Alegre, na região metropolitana. A gente tem algumas situações no interior do estado. Uma delas aconteceu lá em Dona Francisca. A Polícia Civil está investigando um duplo homicídio registrado. Foi na noite de terça-feira, lá no município. Dois homens, um de 33 e um de 27 anos, foram mortos a tiros na Vila da Corsã. Isso aconteceu por volta das 9h30 da noite. Segundo a investigação, as vítimas tinham antecedentes e eram envolvidas com o tráfico de drogas. Os autores desse crime, segundo a polícia, chegaram a pé, efetuaram disparos e fugiram. Nenhum suspeito foi preso até o momento, a polícia ainda está investigando aí a possível motivação desse crime. A gente também está apurando uma situação lá em Bom Progresso, região norte do estado, e também relacionada à segurança pública, e traz aí na sequência assim que a gente tiver mais informações. Há pouco a gente estava verificando uma ocorrência de um acidente que a IPTC atendeu da queda de um motociclista na Bento Gonçalves. A gente chegou por lá, a situação já tinha sido normalizada, já não tinha ninguém no local, a princípio a situação sem maior gravidade por ali, também já não afeta o trânsito, no momento nenhum acidente em atendimento aqui em Porto Alegre, na região metropolitana, Drago.
0: Perfeito. Bom, temperatura, digamos, está frio, está 7 graus, né? Então a pessoa não sai agasalhada, mas é um frio seco, né?
1: Isso, um frio bem seco, inclusive até a gente comentou ontem, né, isso hoje se repete, de ser um frio seco que chega a gente sentir assim nas vias aéreas ali no nariz, quando vai respirar, né? Às vezes acaba respirando pela boca também, porque é um frio e a gente consegue sentir isso no corpo, né, aquela temperatura mais seca. É, aquele clima mais seco, na verdade. Então, hoje é isso que acontece. Não tem aquela umidade no ar, temperatura de 7 graus, é o que está marcando aí 7, 8 graus os termômetros de rua espalhados por Porto Alegre. Está frio, pouca gente na rua nesse comecinho de manhã, final de madrugada. Ainda só os corajosos ou quem está precisando mesmo para começar o seu dia e trabalhar, né? Já precisa sair de casa. Então, tá frio sim, vamos se agasalhar, mas não aquele frio que já vimos, né, nos últimos dias.
0: Sabe que eu dei uma pesquisada aqui, não sei se a data está bem perfeita, mas as lojas Renner nasceu em 1912, para ter uma ideia. Então, uma empresa centenária, né? E a empresa ficou famosa graças à invenção da famosa capa ideal, que eu falei capa Renner, capa ideal, tá? Que é aquela capa que a gente vê umas fotos antigas, até novas, né? Do gaúcho em cima do cavalo, com aquela capa, né? Que é impermeável, né? E dei uma olhada aqui, Marquinhos e também o Raí, nesse pala de lã, realmente ele tem preços médios, lã de ovelha, tá? Ou de carneiro, né? Preços médios de R$ 375 a R$ 565. Essa é a média desses palas. Mas é aquele pala grande que cobre praticamente todo o corpo.
1: Vale a pena,
0: vai até o joelho, né? Vale a pena, pá, vale a pena mesmo. E dura a vida toda, né, tia? É um pala que dura a vida toda mesmo, sim. Então tá, um abraço pra vocês e obrigado. Até logo mais no Gaúcho Hoje.
1: Valeu, Drago. Um forte abraço.
0: E também depois com imagens na RBS, no Bom Dia Rio Grande, Raí Quadros e a equipe Marquinhos, o Toninho também, que estão acompanhando o Raí. Agora, 4h40, vamos a um breve... Deixa eu ver se tem recado aqui que eu falei sobre a capa, né? Bom dia, Drago. As capas geralmente são feitas, de feltro. Foi produto pioneiro pelo Grupo Renner aí por ser impermeável. Capa ideal. Tem razão, Mariana de Gravataí. Obrigado, Mariana, pelas informações. Não tinha noção ainda do que era feito, assim, né? É, mas era uma capa que ficou muito famosa, né? Justamente porque era impermeável, né? É, tradicional é o cobertor mostardense, confeccionado 100% com lã de ovelha, Drago, na região de Mostardas, Alberto dos Santos. Esse eu já vi também, bem quente. Aqui, bom dia, sou o seu fã, Drago, de todas as madrugadas. Vou mandar uma charadinha aí, tá bom? Para o momento, quinta série. Muito obrigado, meu amigo. Obrigado pelo carinho. Eu vou separar aqui depois para o momento quinta série, ok? E a gente faz aquele, como é que é? A avaliação, é claro, né? Leandro Cruzeiro do Sul, 6 graus, ligado na programação. Bom dia, Drago. Pergunta para o Cléo aí. O que é verde, e tem uma perguntinha, mais uma charadinha aqui para o Cléo. Eu vou separar aqui, tá bom? Não vou ler no ar para não gastar a piada, né? A nossa charada de hoje, do momento quinta série. Aqui, gratidão por vocês, adoro ouvir também, Drago. Um abração especial aqui, ó. Quem mandou foi a nossa ouvinte, a Silvia Nunes de Alvorada. Olha só, tio, que é isso aqui, né? Na madrugada, tomando um mate, Drago. A melhor madrugada do rádio com Drago. Chima, pinhão, batata doce, tchê. Plínio Poleto, Concórdia, Santa Catarina, sempre na audiência. Deus abençoe sempre, curtindo o programa e ficando bem informado. Obrigado, meu amigo. Curtindo uma insônia, Wagner, Fortes, Maçambará, frio, né? De trocar quero-quero de querência, Drago. Estamos ligados aí na melhor. Obrigado, guri. Um abraço. Agora 4h42, intervalo, voltamos em seguidinho.
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0: 4h47, Belos e Malditos, capital inicial para você aqui na nossa trilha sonora. Quem está chegando agora, a nossa agenda cultural de hoje, Jacques Machado, Denise Cruz, com edição de Vicente Nolasco.
1: Muito bom dia, Marcelo Drago.
2: Nós estamos chegando com a nossa agenda cultural.
3: Quem é esse homem que me consome? Nem sei seu nome ou número do telefone.
1: Em 2026, ao celebrar 45 anos de história, o projeto Unimúsica, desenvolvido pela Universidade Federal do Rio Grande do Sul, dá sequência à programação, que se propõe a iluminar encontros culturais formadores da diversidade da música brasileira. A proposta da série destaca a produção de artistas que conversam com patrimônios imateriais reconhecidos no Brasil, como Choro, Bumba Meu Boi, Maracatu Rural, entre outros.
4: Oh, Antônia Brilha, Antônia sou eu, Antônia é você. Oh, Antônia Brilha, e qualquer uma Antônia pode ser.
1: Quem abre a programação deste ano é Negra Lee. No dia 9 de julho, quinta-feira, a cantora, rapper e compositora paulista apresenta um novo álbum, O Silêncio que Grita. O show será a partir das 8 da noite no Salão de Atos da URGS e a entrada é franca.
4: Antônia,
2: e para quem gosta de frio e boas aventuras, Porto Alegre volta a ter a pista de patinação no gelo. A atração temporária Aventura no Gelo abre no Barra Shopping Sul com estrutura que conta com uma pista de 160 metros quadrados e que permanece aberta ao público até o dia 16 de agosto. A atração é destinada a participantes a partir de 5 anos de idade. Para as crianças menores, tem a opção do Iceland Car, um trenó conduzido por monitor que percorre o entorno da pista. Além dos patins, todos os equipamentos de segurança necessários para a atividade são fornecidos pela operação. Ingressos pelo Simpla ou pelo aplicativo Multi, além da bilheteria instalada no local. De segunda a sábado, das 10 da manhã às 10 da noite e aos domingos e feriados, das 11 da manhã às 9 da noite.
1: Uma das marcas mais tradicionais da Serra Gaúcha, Praver Chocolates, vem consolidando o seu tour de visitação e degustação como uma das experiências turísticas mais saborosas de Gramado. Unindo entretenimento, conhecimento e gastronomia, a atração, que dura cerca de 40 minutos, permite que visitantes mergulhem no universo do chocolate artesanal premium, acompanhando de perto todas as etapas de fabricação. Ao final, claro, acontece a degustação orientada de chocolates. As visitações acontecem diariamente nos turnos da manhã e tarde. Mesmo aos finais de semana e feriados, o passeio ocorre normalmente. Os ingressos custam R$ 69,00 de segunda a sexta-feira e R$ 59,00 aos sábados, domingos e feriados. Crianças de até 4 anos têm acesso gratuito. O tour acontece na sede da Praver Chocolates, localizada na Avenida das Hortênsias, 4100, em Gramado.
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1: Com edição de Vicente Nolasco, falamos eu, Denise Cruz e Jacques Machado.
0: Muito obrigado. Agora 4 horas 51 minutos, 4h51, e tem mais um recado especial para você dentro da nossa agenda. Mônica Matos, contigo.
7: Sim.

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1: Um abraço a essa dupla da Verso Voz. Sabe que é interessante, porque a gente tem visto na internet esses momentos, né, eternizados com músicas de histórias, seja de a da empresa, seja da família, seja dos amigos, o que for, né? Por IA, muito por IA. Eles fazem justamente um processo diferente, né? Então a música, a composição, a letra, né, é feito 100%, né, com humanos, digamos assim. Então é muito interessante e emocionam muitas pessoas. Eu dei uma olhada no Instagram deles lá, Verso Voz. A gente está combinando para trazer eles aqui no nosso Bom Dia Segunda-feira. Então é muito interessante nesse evento que acontece então amanhã. Você vai se emocionar com certeza ali na Quintino Bocaiúva 256, no Sgt. Pepper's Verso Voz, aqui na nossa agenda cultural desta quarta-feira, nesse dia 8 de julho. Agora 4:54, 4:54. Você ligado aqui na nossa programação, acompanhando todas as informações da nossa reportagem. Quem chega agora e traz informações é a Maria Regina Eichenberg. Sargento do Exército morre em treinamento com viatura blindada em Santa Maria. É com você, Maria Regina Eichenberg.
2: Bom dia, Drago. O caso aconteceu nesta terça-feira no campo de instrução de Santa Maria, no bairro Boi Morto. O acidente envolveu duas viaturas blindadas durante um exercício de adestramento do 1º Regimento de Carros de Combate. Segundo o comando da 6ª Brigada de Infantaria Blindada, um dos veículos caiu de uma ponte. O terceiro sargento, Nicolas Martins, de 20 anos, era o comandante do carro de combate e morreu no local. A vítima era natural de Joinville, em Santa Catarina, ingressou no Exército em 2024. Em janeiro deste ano, se apresentou ao Regimento de Santa Maria. Além do sargento, outros três militares estavam no blindado que caiu e, conforme o Exército, nenhum deles ficou ferido. O inquérito policial militar foi instaurado para apurar as circunstâncias do ocorrido. Em nota, a 6ª Brigada de Infantaria Blindada lamentou o fato e informou que está prestando apoio à família da vítima.
1: Muito obrigado. Agora 4:56, a temperatura marcando 7 graus neste momento. Vamos à nossa central de jornalismo, Gustavo Gossen, com as últimas informações.
3: Drago, fechando a noite, um duplo homicídio lá em Dona Francisca, na região central do estado. Um homem de 27 e outro de 33 anos pararam na frente ali de onde eles estavam, atiraram e depois fugiram. Conforme a Polícia Civil, ambos tinham antecedentes por tráfico de drogas. É a causa mais provável. A polícia está investigando. Até o momento, ninguém foi preso. De lá para cá, nenhuma outra ocorrência de igual ou maior gravidade na nossa região metropolitana.
1: Perfeito, Gossen. Muito obrigado. Um abraço. Um
3: abraço. Boa quarta.
1: 4:56, temperatura marcando 7 graus. Muitos recados que chegam por aqui. Muito obrigado, pessoal. Mandando foto também do mate aqui, né? Mandando foto do mate, da lareira, quem acordou mais cedo, que conseguiu aí, né, ligar, né, acender o fogo, né, para se esquentar. O pessoal acaba aproveitando ali, justamente, né, para botar um fogo ali, fazer um aquecimento. Um abraço, Drago. Canhão de informações na audiência. O Valmor Tacom aqui com a gente também, quem mandou aqui um recado muito legal, nos acompanha aqui sempre, uma fotinha interessante. Bom dia ouvintes da Rádio Gaúcha, bom dia Drago, hoje vai ser uma quarta-feira mais abençoada, hein? Operador de trens, o Alberto, foto dos trilhos ali, se preparando para as primeiras viagens ali da Transurb. Antônio Carlos Macedo, bom dia Macedão.
4: Bom dia, Drago. Bom dia, ouvintes. Tô de olho em ti aqui, Drago. Ah. Estás na imagem da nossa live, viu?
1: Tem que me cuidar, né, tia?
4: É, tô te vendo, sentadinho aí no estúdio.
1: Tem que, esse dia eu tava arrumando aqui a calça cinta com a barriga de fora, né, tia? Ah, não, agora tem que cuidar, né, tia? Pra não fazer uma bobagem aqui, Macedão.
4: É, pra não fazer um strip, né?
1: Isso, exatamente, né, cara? É que é o... A visão do inferno, né? Essa barriga de fora, né?
4: Manta protetora contra o frio.
1: Exatamente. Porque na história prova isso. Os gordinhos, eles viviam mais, né, tia? Na era polar, coisa assim, tinha que ser meio gordinho. Não podia ser muito magro, não, Macedão.
4: Sim, porque as intempéries castigavam o homem, né?
1: Não, e às vezes ficava um tempão sem comer, né, tia? Usava, como é que é, a gordura de reserva.
4: Sim. A gente fala muito em vida natural, né? Esses tempos eu estava lendo um artigo que dizia o seguinte: o homem mais natural do mundo, que foi foram os nossos primeiros, né, exemplares da espécie humana, eles viviam, obviamente, só do meio natural, né? Do
1: sim,
4: que conseguiam recolher de frutas, de caça, enfim. E sabe quanto tempo esses homens de vida extremamente natural duravam? Em média, 29 anos.
1: Meu Deus do céu, tio.
4: Mas, convenhamos, né?
1: Isso, é.
4: Era uma época em que tinham que lutar contra todas as dificuldades, a começar pelas feras que o cercavam, né?
1: Não tinham
4: nem o fogo como aliado, né, Drago?
1: E depois mesmo, fora da era, né, glacial, ou do início, né, eu acho que as civilizações já, digamos, com cidades europeias, se morria cedo por causa das doenças, água também, né, Macedo?
4: Sim, a água era contaminadíssima. Em certo momento da Idade Média, tomar uma cerveja era muito mais saudável que tomar água, porque a cerveja passava pelos processos de fervura e tudo mais, e resultava num produto que era higiênico, né? Ao passo que a água era totalmente um produto impuro. As pessoas bebiam água do lugar onde largava esgoto, por exemplo.
1: E isso aí que não tinha esgoto, né? Isso foi uma coisa que contaminou muita água, né, Marcelo? Porque os dejetos eram jogados meio na rua, assim, né?
4: Sim, jogado em qualquer lugar.
1: Em qualquer lugar, né, Marcelo? Aqui teve, em Porto Alegre, acho que tinha um certo serviço de recolhimento, né? Recolhia o tipo...
4: Ah, mas isso já... isso mais modernamente, né? Isso mais modernamente. Tinha os cubeiros, como chamavam, que passavam retirando os cubos, uma espécie de caixas que ficavam acopladas às latrinas, né?
1: Sim, sim.
4: E aí eles passavam recolhendo esse material e depois, sabe onde é que era jogado? Aí na ponta da cadeia, na ponta hoje é onde é a nossa usina do gasolina. Ali que eram jogados os cubos com os dejetos da população, né?
1: Sim.
4: Mas aí já era uma fase bem mais posterior, né, em relação ao que a gente estava falando aí, a Idade Média, onde as noções de higiene eram zero, né? E as pessoas morriam de coisas que poderiam evitar simplesmente, por exemplo, tomando uma água limpa, uma água fervida. E não se davam conta disso, né?
1: Meu amigo, um abraço, até logo mais.
4: Hoje tem aula?
1: Tem, com certeza.
4: Não dá para matar, tem prova.
1: Exatamente. E surpresa ainda, né? Ditado, assim, é presencial, né? Tem que ir lá na frente da classe e ler o ditado, né?
4: Ditado fazer, presencial.
1: Fazer o ditado,
4: escrever no quadro
1: escrever
4: negro.
1: Escrever e ainda falar, né, tia?
4: Aliás, quadro negro, eu nunca tive quadro negro no meu... Sempre o quadro já era verde, né?
1: Sim, exatamente, né?
4: Mas a gente dizia o quadro negro.
1: O quadro
4: bem negro. Lá no começo, bem, acho que no primeiro ano do primário, sim. Mas isso
1: era,
4: lá em 62...
1: Isso, chegou a ter alguns que eram realmente...
4: Era um quadro que era uma madeira preta e aí se escrevia com um giz branco, ficava um belo um contraste. Mas depois começaram a aparecer aqueles quadros verdes, que inclusive nos meus colégios lá já eram incrustados na parede, assim como parte da parede.
1: Isso,
4: né?
1: Exatamente. Uma tinta, né? Exatamente.
4: Uma tinta, uma coisa que passavam ali e ficava sendo o quadro para escrever e era o quadro verde.
1: Um abraço, até mais, meu amigo.
4: Até mais.
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0: 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Notícia na hora certa, 5 horas, 2 minutos. Dois homens são mortos a tiros em Dona Francisca, no centro do estado, na noite passada. Justiça Eleitoral inicia a convocação de mesários para eleições de outubro. Estados Unidos bombardeiam o Irã após ataque a navios no Estreito de Hormuz. Céu parcialmente nublado em Porto Alegre, agora faz 8 graus. Quarta-feira com previsão de sol em todo o estado. Não há previsão de chuva em nenhuma região. Na capital, mínima de 4, máxima de 17 graus. 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
0: Movimentação tranquila na capital e também nas rodovias da região metropolitana.
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0: A Receita Federal abre hoje a consulta ao lote especial de restituição automática do Imposto de Renda. A iniciativa é destinada a contribuintes que não precisaram entregar a declaração em 2025, mas tiveram o imposto retido na fonte em 2024 e tenham valores a receber. Cerca de 4 milhões de contribuintes devem ser beneficiados com a liberação de aproximadamente R$ 500 milhões. O valor da restituição é limitado a R$ 1.000 por contribuinte. Os dados vão estar disponíveis a partir das 9 da manhã.
3: O pagamento será feito no dia 15 de julho, diretamente na chave Pix, vinculada ao CPF. A Mega Sena acumulou pela sexta vez consecutiva. As dezenas sorteadas na noite passada foram 02, 10, 11, 25, 51 e 56. Com 5 acertos, 61 apostadores vão receber R$ 29 mil cada um. O prêmio principal para o concurso de amanhã subiu para R$ 45 milhões. 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Da redação, Gustavo Gossen.
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0: Bom dia, são 5:07 e a temperatura, vamos lá, 1 grau, 2, 3, 4, 5. 5 graus de temperatura na largada do programa. E pelo interior, mais uma vez, várias cidades abaixo de zero. Frio de norte a sul no estado. É, vamos lá, não adianta nada, tem que encarar, né? Se você tem compromisso, se prepare, encare aí, deixe a cama, deixe o ar-condicionado e rumo ao serviço, rumo à escola, rumo à consulta, rumo, enfim, à viagem, ao que está programado. Agora, se não tem nada assim de especial para fazer, fique mais tempo na cama, né? Não vai acordar cedo, só pelo hábito de acordar cedo e enfrentar o frio para dizer que é valente e está enfrentando o frio. Olha a gripe. Olha o resfriado. Então, se puder, fique mais tempo aí na cama, fique mais tempo no bem bom, no quentinho, né? E para começar o dia, já tem muitos ouvintes aí mandando suas imagens, mandando fotos dos seus mates, do chimarrão, né? Que aquece a alma, que aquece as ideias. Enfim, vamos lá. Vamos em frente. Chegamos à quarta-feira. Hoje é dia 8 de julho. Que seja para todos nós um ótimo dia, com muita paz, saúde e felicidade. Tiago Bittencourt, muito frio, Tiago, bom
1: muito,
0: dia.
1: Muito, muito frio. Bom dia, Macedo, bom dia aos ouvintes do Gaúcha. Hoje, muito frio, e aí tu falasse que a gente tem que começar o dia encarando. E aí eu tô encarando, sabe quem? Marcelo Drago, tá aqui no estúdio. Então meu dia vai começar bom, né, Macedo? Vou ficar bem, tô encarando aqui Marcelo Drago dentro do estúdio, é assim que o meu dia começa, encarando o Drago. Mas encarando também as tarefas, né? E a minha é fazer essa interação com os ouvintes também. Tô conectando aqui o nosso WhatsApp pro pessoal mandar foto do seu mate, o que faz para esquentar nesse frio de 5 graus. Mas eu sei que o Cléo vai confirmar e eu já vou avisando o pessoal que à tarde, viu, Macedo? É aquele dia que tu vai dizer assim, não, sim, 19 graus tá marcando aqui em Porto Alegre, com sol. Então é um dia que começa muito frio, dá uma esquentada e vai esfriar de novo. Então fica esse alerta para a arrancada do dia. WhatsApp conectado aqui, o pessoal já pode mandar aqui. Olha, sensação térmica de 3 graus em Montenegro. Quem é o amigo aqui que mandou? Não mandou o nome. Mas eu vou esperar o nome dele aqui para me dizer onde é. Tá botando, ó, tá 3 pontinhos aqui. 1, 2, 3, vamos lá. Seu nome lá em Montenegro? Ainda não veio. E estamos no YouTube da Gaúcha também, né, Macedo? Em imagens. E aí tem uma fotinho ali de manga curta, mas é uma fotinho feita no verão, né, Macedo? A gente não tá de manga curta. E aí abre ali o vídeo. Ô, meu amigo. Isso. E aí se dá o likezinho, se inscreve no canal. E aí, ó, o Júlio César Cabral já tá nos dando bom dia. O Everton Álvares, Ronaldo Fernandes, Cássius Dimitrios, 4 graus na região carbonífera. A Daiane Jaques, quem mais? O Valmor Tacon, Cláudia Chiminazzo, Gilmar Severo, Criciúma, 3 graus, Elbio Ketzer. Então tá aí o pessoal participando, no nosso chat no YouTube da Gaúcha, onde temos transmissão em vídeo. Mandou aqui, ó, nosso amigo de Montenegro é o Bozó. Pode falar, esse é o meu apelido. Tá bom. Então tá, o Bozó diz que tá 3 graus lá em Montenegro. O Antônio é quem tá já participando pelo WhatsApp da Gaúcha, Macedo.
0: Valeu, obrigado, Tiago. Cléo Kuhn, sabe que a inveja é um sentimento que a gente não deve ter, né? Mas sabe que eu tô com inveja? Certeza. Tô com inveja dos irmãos argentinos? Tô com uma inveja deles. Olha o que a seleção argentina fez ontem na Copa do Mundo. Não é pra qualquer um, hein, Cléo? Bom dia.
2: Bom dia, Macedo. Bom dia, Tiago. Bom dia aos ouvintes. Mas será que os nossos jogadores viram o jogo? Será que os nossos jogadores também estão com inveja?
0: É, agora, Cléo, nós cobramos dos nossos jogadores uma atitude que nós, povo brasileiro, não temos, né? Porque
2: os jogadores da Argentina... Faz parte da índole da gente o que os jogadores fazem.
0: É isso, os jogadores brasileiros refletem a índole do Brasil.
2: Quer a gente queira, quer não queira, né, Marcelo?
0: E os argentinos refletem a índole do povo deles, que é muito mais aguerrido, que é muito mais passional, que é muito mais, enfim, né, sanguíneo, né?
2: Exato. Cada povo é diferente, né?
0: A gente cobra dos nossos o que a gente não é. É importante dizer isso.
2: É, também tem isso, né? As coisas são reflexos da população, né? E a nossa população não é semelhante à população da Argentina. E não é que não seja agora, nunca foi, né, Marcelo?
0: Nunca foi, não é agora, nunca foi. Até porque nossos títulos mundiais nunca foram obtidos com base na força, com base, enfim, em superação. Foram obtidos com base na técnica, né? 58, aquele time maravilhoso lá com Pelé e Garrincha.
2: O primeiro da Argentina já foi na força.
0: Como é que é?
2: O primeiro título da Argentina em 78 já foi na força, né?
0: Já foi na força, exatamente, foi na superação. Em 58, Brasil campeão com o talento de Pelé, Garrincha e companhia. 62, o talento do Garrincha na ausência forçada do Pelé. Em 1970, a melhor seleção da história com Pelé, Rivelino, Jairzinho, Tostão e outros. 1994, o talento do Romário, do Bebeto. 2002, o talento do Ronaldinho Gaúcho, do Ronaldo Fenômeno, do Rivaldo, enfim, o talento é que esteve por trás das nossas conquistas, cinco conquistas de títulos de Copa do Mundo. E nunca a superação, não é da índole do brasileiro. E a gente cobra dos nossos jogadores o que nós não somos no dia a dia, né?
2: É verdade, não tinha pensado nisso, mas é verdade.
1: Agora sim, ó, vou dizer, Macedo, a Argentina pegou um corpo, eu acho que tudo se desenha para uma final Argentina e França, e a gente vai ter, na minha cabeça, assim, né, vai ser o talento contra a superação. Porque a gente viu que a Argentina tem algumas falhas, né, o Egito saiu ganhando de 2-0 ontem, né, Macedo?
2: Se o Egito é um pouquinho mais malandro, né, Thiago? Segurava o jogo, né?
0: Isso. Sim, foi o que o meu filho disse, né? Os times africanos, tecnicamente, eles estão avançando a cada Copa do Mundo, mas ainda falta para eles essa malandragem do futebol. Isso. Tu tá com 2-0. O jogo falta 20 minutos para terminar. Terminou no campo, né? Uhum. Não é que tu vá, de repente, esculhambar a partida, mas tu tem que ter malandragem. Manha para não deixar o jogo fluir, para ir travando passe, a partida, né? E eles não têm essa manha. Não foi só o Egito. Teve aquela outra seleção Senegal. Que ganhava. Senegal ganhava Senegal. De 2-0 da Bélgica até 40 e levou um empate e depois perdeu na prorrogação, né?
1: Isso aí.
0: Enfim, então tem isso.
1: O próprio
0: tem
1: Cabo Verde,
0: aí,
1: né, Macedo? Que foi lá, buscou o empate e aí acabou perdendo na
0: tomando
1: prorrogação.
0: Tomando gol de cabeça,
2: aquele,
0: né?
2: Aquele jogo, Thiago, a Inglaterra ganhou de 2 também. E
1: isso,
2: ela
1: no finalzinho. Contra o Congo. Sim.
0: Congo. Falta para os africanos, que já tem uma boa qualidade técnica, um bom futebol, falta essa manha, né, que os times europeus e brasileiros têm. Quando tu chega em determinado momento, tu tá com a vantagem, olha, tu vai frear o jogo, né? Vai fazer com que o jogo ande mais devagar. Pelo menos isso. E eles não sabem fazer, né? Uhum. Eles seguiram na mesma toada, bom, e aí a Argentina, aquela coisa, marca um gol, cresce assim de uma forma absurda, e foi o que aconteceu. 3 gols em 12 minutos ontem, né?
1: E a Colômbia, Macedo, foi eliminada. Sabe quantos gols a Colômbia tomou na Copa durante os jogos?
0: Não, eu acho que um.
1: Né? Um do Uzbequistão na partida de abertura da Colômbia, da estreia da Colômbia, que ganhou de 3-1. Depois foi 1-0 no Congo, 0-0 com Portugal, 1-0 em Gana e ontem 0-0 com a Suíça, foi eliminada nos pênaltis. Um gol a Copa toda e tá fora, né, Marcelo? Então tem que fazer
2: também
1: gol também, né?
2: Aquele centroavante deles perderam, acho que uns 3 ou 4 gols.
0: Sim.
1: O Campaz, né?
0: Um dos gols perdidos pelo Campaz foi incrível.
2: Brasil. Não sei se ainda joga aqui.
1: Não.
2: Não joga mais aqui no Brasil, mas ele estava igualzinho, que coisa.
0: Mas no finalzinho, aquele lance em que o zagueiro dá de presente para o Campaz a bola e ele entra cara a cara com o goleiro, mas cara a cara mesmo, e chuta por cima da goleira, né?
2: Do mato, né, time?
0: É a velha máxima do futebol, quem não faz, leva. Não levaram no tempo normal, mas aí nos pênaltis a Suíça foi mais eficiente. Ganhou por 4-3 e a Colômbia está eliminada. Restou dos sul-americanos a Argentina, né?
1: Isso aí, é um sul-americano, um africano e 6 europeus. É isso, né? Que ficou dos 8, que agora estão na quarta de final.
0: Sim, sim.
1: É França, Marrocos.
2: O continente africano, Marcelo, acho que mais 3 Copas por aí já vai começar a disputar a final, viu?
0: Não sei se Marrocos não vai não esse vai. Ano, né? É. A gente não pode dizer que Marrocos está fora da disputa, não. Pelo que ele está jogando, ele, olha, vai encarar, né?
1: França, Marrocos.
2: Eu acho que. Mas eles vão se aprimorando Copa após Copa, tu vê que eles vão subindo um pouco mais o degrau, né?
1: Ó, França, Marrocos, Inglaterra, Noruega, Argentina e Suíça, Espanha e Bélgica.
0: Yeah.
1: São os confrontos, a partir de amanhã. Hoje é aquele dia triste, né? Mas não tem nada.
0: Sem jogo, né?
1: Sem jogo. Esses dias eu botei. Esses dias eu botei, tava dando Vila Nova e São Bernardo pela Série B. Aí fui, né? Fiquei vendo.
2: Tiago, hoje é um intervalo.
0: Quem é viciado em futebol hoje vai ter a síndrome da abstinência, né? Não tem futebol, fica procurando canal por canal, daqui a pouco vai lá, pega aquela fita VHS, vai lá no velho. Velho, como é que chamava? O videocassete que tá lá no canto, lá aposentado, e roda pra ver o Brasil de 1970 no filme oficial da FIFA, né? Bom, pessoal, estamos aí, né? Estamos aí. Vamos lá, então. Vamos para as notícias.
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0: decisão de enquadrar o Comando Vermelho e o Primeiro Comando da Capital como organizações terroristas possa abrir espaço para uma ação militar norte-americana no Brasil. No dia 2 de julho, o ministro das Relações Exteriores, Mauro Vieira, enviou um documento à Câmara dos Deputados afirmando haver o risco de uma eventual ação militar americana em território brasileiro. Em nota, um porta-voz do Departamento de Estado dos Estados Unidos afirmou que os Estados Unidos estão adotando medidas com base na própria legislação para combater os grupos brasileiros.
1: Agora, 5 horas 20 minutos. Mais um destaque desta quarta-feira. Dois homens são mortos a tiros em Dona Francisca, na região central do estado. Ayrton Lemos.
2: A Polícia Civil investiga o duplo homicídio registrado na noite dessa terça-feira em Dona Francisca, na região central do estado. Dois homens de 33 e 27 anos foram mortos a tiros na Vila da Corsã por volta das 9:30 da noite. Segundo a investigação, as vítimas tinham antecedentes e eram envolvidas com o tráfico de drogas. Os autores chegaram a pé, fizeram os disparos e fugiram. Nenhum suspeito foi preso até o momento. A motivação do crime ainda é investigada.
1: Agora vamos para a previsão do tempo para o interior do estado inicialmente, Cléo.
3: Macedo, interior gaúcho, com tempo seco, temperaturas baixas em todas as áreas do estado, faz frio. Tem temperaturas negativas hoje aqui na parte mais nordeste do estado, né? Entre a Serra, o Planalto. Por ali está se concentrando as temperaturas negativas, assim como ela se concentrou ontem mais para o lado da fronteira oeste, Campanha. Hoje as temperaturas negativas estão mais entre a Serra e o Planalto. Mas as outras áreas do estado têm temperaturas abaixo de 5 graus em grande parte do Rio Grande do Sul. As temperaturas só são um pouco maiores na direção do litoral. Deve ter um aquecimento à tarde, entre 17, 18, talvez até 19, aí vai depender muito do lugar, mas já é uma tarde um pouco menos fria, porque não quer dizer que a tarde vai ser quente. E a tendência que a gente tenha para amanhã, ainda uma situação de temperaturas baixas de manhã, mas de tarde as temperaturas já vão chegar mais perto dos 20, em grande parte do estado a gente vai começar a ter o aquecimento, porque essa massa de ar frio vai para o oceano e vai se dissipar entre sexta, sábado e domingo. Aí sim, vários prognósticos colocando um pouco de chuva sobre o estado. Amanhã não são muitos os simuladores, na sexta, melhor dizendo, não são muitos, mas principalmente sábado e domingo, quase todos os simuladores colocam chuva, especialmente na metade norte gaúcha.
1: Agora 5 horas 22 minutos, Exército está abrindo uma investigação para apurar o acidente que matou um sargento ontem, num acidente que envolveu um tanque blindado em Santa Maria. Lucas de Oliveira.
4: O caso ocorreu na manhã passada, durante um treinamento no campo de instrução do bairro Boi Morto. O veículo tombou, caiu de uma ponte e ficou submerso. A vítima é o terceiro sargento de cavalaria, Nicolas Martins, de 20 anos. Ele será sepultado hoje em Joinville, sua cidade natal, em Santa Catarina. Nicolas estava há 2 anos no exército e há cinco meses servia em Santa Maria. Outros 3 militares foram resgatados e receberam atendimento médico após o acidente.
1: Polícia indicia mãe e padrasto pela morte de bebê de 7 meses em Porto Alegre. Tiago Bittencourt.
0: A Polícia Civil concluiu o inquérito sobre a morte da bebê de 7 meses no bairro Bom Jesus, em Porto Alegre, e indiciou a mãe e o padrasto por tortura qualificada pelo resultado morte. O caso ocorreu no dia 23 de junho, quando a mãe levou a bebê até a UPA Bom Jesus. A criança chegou em parada cardiorrespiratória, recebeu atendimento médico, mas não resistiu. No início da investigação, o caso era tratado como maus tratos. Segundo a Polícia Civil, com base nos laudos da perícia, mudou a qualificação. As lesões identificadas no corpo da criança demonstraram um quadro de violência contínua. A perícia apontou que a causa da morte foi uma fratura craniana com hemorragia encefálica provocadas por instrumento contundente. No mesmo dia do fato, a mãe e o padrasto foram presos em flagrante. Os nomes não são divulgados, respeitando o estatuto da criança e do adolescente.
1: Prefeitura de Porto Alegre abre hoje

0: Novo período de inscrições para vagas na educação infantil. Maria Regina Eichenberg.
1: As vagas são para o segundo semestre deste ano. O prazo de inscrições para o ingresso de crianças na educação infantil da rede municipal de Porto Alegre seguirá aberto até o dia 17 de julho. O processo pode ser feito pela internet, pelo WhatsApp ou pelo telefone 156. Podem

0: chamada de E32, com reflexos no mercado de combustíveis e no bolso dos motoristas. O tema está em discussão pelo Conselho Nacional de Política Energética. A intenção do governo é, ao elevar a mistura, além de reduzir a dependência do petróleo importado, baratear o custo do combustível na bomba. Em agosto do ano passado, o país já havia ampliado a mistura de etanol de 27% para o atual 30%.
1: Previsão do tempo para Porto Alegre, região, Cleocum.
2: Olha, um dia bonito hoje aqui na capital, com temperaturas baixas, é claro. À tarde tem, assim, uma subida no termômetro, mas não fiquem muito atentos, porque é mais no termômetro. A subida da temperatura, a sensação vai ser de frio, principalmente nas áreas de sombra, que é onde fica a maior parte da população, e dentro das casas as temperaturas ainda vão estar muito baixas. Na quinta-feira, amanhã, a gente tem que o frio diminui, a temperatura deve passar dos 20 graus à tarde, na faixa de 21 graus aqui na capital, tem um pouquinho mais de nuvens. Sexta-feira, com o céu mais nublado, ameaçando chuva no final da tarde aqui em Porto Alegre. Sábado, teremos pancadas de chuva e domingo, tempo melhora. Só que no domingo, quando a instabilidade vai embora, a gente vai ter queda nas temperaturas. Faz um frio mais forte na primeira metade da semana que vem, outra vez, aqui em Porto Alegre e toda a região.
1: 5h27, definidas as 8 seleções classificadas para as quartas de final da Copa do Mundo. Janaína Ville.
3: Argentina e Suíça ficaram com as últimas vagas e agora se enfrentam nas quartas de final da Copa do Mundo. A seleção argentina sofreu, mas venceu o Egito de virada por 3-2, depois de a seleção africana abrir 2-0 no placar. A Argentina chegou à vitória com gols de Romero, Messi e Enzo Fernandes. Por outro lado, a Suíça só conseguiu a classificação nos pênaltis após empatar com a Colômbia em 0-0. Agora, a Copa do Mundo volta só amanhã, com o duelo entre França e Marrocos às 5 horas da tarde. Na sexta, às 4 horas, se enfrentam Espanha e Bélgica, e no sábado são duas partidas. Às 6 horas, jogam Noruega e Inglaterra, e às 10 da noite, tem Argentina e Suíça.
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1: Hoje é dia de rock na trilha sonora e a temática é a seguinte: músicas que trazem no título, que trazem na letra, antônimos, palavras opostas. Começando pelo U2, nesta canção que fala com e sem no título, né? With or without you. É com você ou sem você. E assim vamos, nessa toada aí de músicas que têm opostos no título. Sinal marcando 5:30. 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
1: E saiu do momento quinta série a ideia da trilha, né, Macedo? Em algum momento a gente brincou com os opostos, lembra?
0: Isso.
1: Era da mãe chão, pai terra, não era?
0: Isso,
1: paixão, mais ou menos isso. Isso aí. E aí eu disse, puxa, mas tem músicas que tem isso no título. Aí comecei a dar uma pesquisada e aí a gente conseguiu. Chegamos, assim, né? Tem lá os músicas com os opostos no título. Nessa é Com ou Sem Você, mas tem Vou, Não Vou, que é a outra que tem aqui também, que eu tava vendo aqui. Vou, Não Vou, Preto, Branco, Bons Momentos, Maus Momentos, Oi, Tchau. Tem de tudo, né? O Som do Silêncio. Tem bastante. Deu bastante, uma trilha bem boa para quem gosta de rock e os seus opostos no título das músicas.
0: Achei, Thiago. Achei, Cléo. Achei o jogo para ver hoje.
1: Ah, nem me fala.
0: Achei. É, Ponte Preta e Criciúma, 8 da noite, Série B.
1: Ah, os ouvintes mandaram aqui bastante isso. Thiago, te prepara. Tem Ponte Preta e Criciúma, 8 da noite. Marcelo Giribone é um dos ouvintes que nos alertou. E tem dois amistosos também. Flamengo e Luzani, Atlético Mineiro e Boca Juniors. O pessoal disse, se tu quiser ver, amistoso eu não gosto muito, tá? Eu gosto de jogo valendo. Então vou ver Ponte Preta e Criciúma.
0: Só que não.
1: É.
0: Não tem nada que fazer. Não, 8 da noite é o horário que eu tô preparando as coisas pra gente no dia seguinte aqui, então eu dificilmente vejo o jogo nesse horário, a não ser que seja a dupla Grenal.
1: A gente pode até não ver do início ao fim, Marcelo, mas que vai estar ligado, a gente
0: vai estar com um
1: olhinho ali. Vai.
0: Vê pedaços, pelo menos. Bom, quem está circulando no frio tem preferência. Quem pede, tem preferência. Quem desloca, muito mais, né? E quem anda no frio, bom, aí tem preferência maior ainda. É o caso de Raí Quadros, que está circulando por esse gelo da Grande Porto Alegre nesta madrugada, nesse finalzinho de madrugada, início de manhã de quarta-feira. Senhor Raí, estás onde agora?
2: Oi, Macedo, bom dia para você, bom dia a todos. A gente está circulando aqui na BR-448, dentro do trecho ainda de Canoas, região metropolitana de Porto Alegre, e tá frio sim, viu? E ficando cada vez mais gelado. A nossa equipe chegou aqui para trabalhar hoje por volta de 1h30 da madrugada. Eu não tava achando tão frio, até tava achando agradável a temperatura. É claro, gelado, mas agradável ali, 9 graus. Só que aí o tempo foi passando e foi baixando. E aí baixou para 8, 7, 6 graus nos termômetros de rua. Tá ficando cada vez mais gelado, sim. Então, principalmente você que vai sair de casa logo mais para começar a trabalhar, 7h, 7h30 da manhã. Olha, se prepara, leva bastante roupa, bastante casaco, porque vai precisar. Tá aquele frio mais seco, viu, Macedo? Não tem umidade hoje, boa parte de Porto Alegre, pelo menos onde a gente circulou, o tempo bastante seco, não choveu em nenhum momento da madrugada também. Então, quanto a isso, o pessoal não precisa se preocupar nesse momento, mas quanto ao frio, sim. Agora aqui na 448, a gente circulando, a gente passa por um trecho que tem bastante neblina, viu, na altura de Canoas, então o motorista que vai cruzar aqui precisa também redobrar a sua atenção, né, nesse trecho. A gente sabe que a neblina muitas vezes pode causar algum problema ali, a visibilidade está um pouquinho reduzida nesse trecho, então fica um alerta aí para o motorista, Macedo.
0: Tem que ficar atento, tem que ficar esperto. Bom, Raí, qual é a receita aí de vocês aí que circulam aí para dar uma amenizada no frio, dar uma parada pro cafezinho, é isso?
2: Ah, o cafezinho ele sempre salva, né? Durante a madrugada, porque tem que se aquecer de algum jeito. E aí, às vezes, tem que buscar o chimarrão, o cafezinho, o chá, água quente sempre ajuda, né? Facilita um pouco a nossa vida. Vamos se esquentar de dentro para fora. É o nosso segredo. E muita gente faz isso também. A gente circulando aqui por Porto Alegre, pela região metropolitana, sempre vê volta e meia alguém, ó, bem encasacado ali, buscando um cafezinho, alguma coisinha para se esquentar em algum bar, em algum restaurante, em alguma lancheria, que começa a abrir mais tarde, geralmente, ali pelas 6h30. 7h, mas o pessoal busca também. O nosso segredo é esse também, né? Sempre uma coisinha para se aquecer, senão não dá, Macedo.
0: Senão não tem jeito. Porto Alegre tem poucas opções da madrugada, né?
2: Ah, pouquíssimas, viu, Macedo? A gente circula aí, principalmente aí nas primeiras horas da madrugada, a gente vai encontrar alguma opção que a gente passa, assim, vê algum movimento, olha só, mais tarde, são bem raras as opções, não vou dizer que não tem, mas são bem raras as opções mais cedo, assim, geralmente depois das 6h30, o pessoal consegue achar bastante lugar em praticamente qualquer zona da cidade, 6h30, 7h, mas antes é bem difícil, tem que peregrinar, viu?
0: É, tem que saber o caminho da... O caminho aí do ouro, né? Bom, então tá certo. Valeu, obrigado, Raí. Bom trabalho.
2: Valeu, Macedo. Um abraço.
0: Raí Quadros, da RBS TV, estará no Bom Dia Rio Grande a partir das 6 horas. Vamos lá, a nossa trilha sonora traz antônimos, traz opostos. E aqui, a música que é original do Paul McCartney, na versão do Guns N' Roses, fala em viver e morrer, Live and Let Die.

0: 5h36, vamos à central de jornalismo. Debaixo de um cobertor lá na redação, só que o cobertor não aparece, né? Está sobre as pernas. Lá está o Gustavo Gossen, também encarangado de frio. Bom dia.
1: Bom dia, Macedo. Bom dia a todos. Eu tiro ainda agora o casaco até para não ficar tão entrouxado de roupa aqui na live, né? Mas tá, todos esses itens obrigatórios desse período de inverno estão presentes. Macedo, a gente teve apenas um susto de um incêndio lá em Pelotas, foi mais o princípio de incêndio no bairro Arial, na Avenida Ferreira Viana, nada mais grave. Em São Lourenço do Sul, RS-265, um HB20 foi fazer a conversão à esquerda, aí na hora da manobra, né, para entrar na rodovia, vinha uma moto, houve essa colisão lateral, no quilômetro 179. O motociclista de 46 anos ficou ferido, foi levado para o hospital. Nós falamos há pouco no Top 10 de um duplo homicídio em Dona Francisca, no centro do estado. Estamos apurando um crime semelhante em Bom Progresso, no noroeste do estado. Assim que tiver mais informações, a gente amplia, foi ainda na noite. E na madrugada, aterrissou o avião com a delegação da seleção brasileira, veio a comissão técnica, dirigentes, um voo fretado, pousou no Rio de Janeiro, de jogadores veio apenas o Danilo, os demais estava à disposição, mas os demais seguiram, né, os destinos, né, ou para a Europa, assim quiser.
0: Eu falo muito sobre isso, né, essa dá uma ideia de desagregação, né, porque, puxa, vem todo mundo junto e daqui cada um toma o seu rumo, o seu destino, né, mas vem pro país, mostra a cara aqui, né. Não, eles saem um para um lado, um para o outro. Não é a primeira vez que isso acontece, né? Já teve uma oportunidade em que, mesmo com derrota, o time foi aplaudido ao chegar no Brasil, que foi em 98. Os jogadores vieram, foram aplaudidos, mesmo tendo sido derrotados pela França, mas o Brasil fez uma boa Copa do Mundo. Tafarel, principalmente, foi muito aplaudido pelas defesas de pênalti contra a Holanda. Então tem que voltar para o seu país, e depois cada um vai para onde quiser, mas enfim. Fazer o quê, né? Fazer o quê? As cabeças hoje são bem diferentes. Bom, 5h38, redes sociais, hein, Gossen?
1: Ah, redes, desculpa. Alguns jogadores, né, que a quem foi depositada parte da culpa pela eliminação, se manifestaram nas redes sociais ontem. O Endrick, que perdeu aquela chance ótima, escreveu: dói muito, mas será mais um obstáculo para... Não, esse foi o Bruno Guimarães. O Bruno Guimarães, que perdeu o pênalti, falou isso: dói muito, mas será mais um obstáculo para superar. E o Endrick colocou assim: ainda é difícil pensar em como confortar todos como gostaria, sei que devo agradecer a muitos, o orgulho pela nossa história e a esperança de voltarmos a conquistar o maior troféu, vou continuar me guiando todos os dias, agradecer a família, o carinho e tudo mais. E nas redes sociais, o que mais domina, né, vocês já falaram, Lionel Messi, ele ganha as redes sociais mais uma vez, pelo gol, pelo protagonismo, por mais um recorde quebrado, recorde dele mesmo, e também o pessoal chamou atenção às lágrimas dele, né, ele bastante emocionado no final mesmo, tendo conquistado tudo, já sendo campeão em 2022, bastante emocionado foi as lágrimas com a eliminação, com a classificação da Argentina.
0: Tá certo, obrigado, Gustavo Gossen. Diga, Thiago.
2: Eu pensei que a gente já tava nas redes sociais, eu ia só ilustrar o frio desse amanhecer. Tu pediu pros ouvintes mandarem, né, o seu chimarrão, como tá esquentando o corpo nessa manhã bem fria. E aí vamos a Santa Vitória do Palmar. Ah, não, é de Torres a Santa Vitória do Palmar. Estou me preparando para sair do litoral, vou a Santa Vitória do Palmar. É o Alex, mandou uma foto do chimarrão dele. E olha ali do lado, ó, uma preciosidade. Pinhão. Pinhão. Essa preciosidade do inverno gaúcho. Tá lá um pinhãozinho. Quem também mandou a foto do café, e aí um pão com chimia e parece nata, um queijo ali, é o Fábio Vogel. Lá em Bom Princípio tá 5 graus. E aí mandou a foto do café e o pão. Eu acho que é chimia com queijo ali, né? Eu acho que é isso aí. Parece uma cuca. Bom, mas é isso. E o Ubirajara disse que vai mandar pra Rojane, lá em Igrejinha, o café na cama. E aí mandou a foto da bandeja dele ali, ó. Tem um café com leite, cacetinho. Aí tem mais... E tem um biscoito orquídea ali, ó. Tem um potinho ali, um pãozinho com margarina. Tá mandando lá o Ubirajara, levando o café na cama pra Rojane, lá em Igrejinha. Mandar as fotos aqui pelo 996995218.
0: E nós vamos para o intervalo. Em seguidinho estaremos de volta. 5 graus é a temperatura em Porto Alegre.

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10: Agora são 5h44, a temperatura em Porto Alegre está na marca dos 5 graus. Vamos para a notícia da hora, direto da redação, Gustavo Gossen.
11: O velório do dramaturgo e escritor Benedito Rui Barbosa seguiu até às 9 da noite em São Paulo. A cerimônia chegou a ser aberta ao público durante a tarde e depois restrita a familiares e amigos até às 9 da noite. Um dos maiores nomes da teledramaturgia brasileira, autor de novelas como Pantanal, A Terra Nostra, O Rei do Gado, Benedito morreu ontem aos 95 anos devido a complicações de insuficiência renal crônica.
10: Agora 5h45, Cléo Kuhn traz a manchete do tempo.
12: Mas cedo, mais uma vez, as temperaturas baixas que a gente tem no estado e principalmente agora pela manhã, uma quantidade grande de nuvens aqui no leste. São nuvens que vão, digamos assim, fazer demorar o sol aparecer com mais intensidade. Mas ele vai aparecer forte a partir das 10 e a gente vai ter uma tarde com sol e um pouco de aquecimento em todo o estado.
10: Vamos às ruas. Reportagem em ação. Alô, Leandro Rodrigues, bom dia.
13: Bom dia, Macedo, bom dia a todos, uma boa quarta-feira para todo mundo. Alô, alô, porque de novo tá frio, temperatura baixa, um frio seco, é verdade. Eu falo aqui da saída de Alvorada, entrada de Porto Alegre. Quem nos acompanha na live em Gaúcha, na Rádio Gaúcha, no YouTube, vê logo à frente o pórtico de saída de Alvorada e entrada de Porto Alegre. Uhum. E a gente está por aqui com esse frio, que é um frio seco, mas, olha, Macedo, diria um frio seco, é verdade, mas ele ali, logo para a pessoa que está saindo de casa, eu destacaria, assim, notas de topo, lembrando uma bergamota e eucalipto, aquele primeiro contato com o frio. Eu acho que passa, na sequência, para uma mistura de lavanda e pinho, conforme aquele vento vai tocando a bochecha da gente, e a evolução natural, já puxando para um sândalo e para um âmbar, uma memória térmica que fica ao longo do dia. Eu estou me esforçando, Marcelo, eu estou criando uma nova profissão, friólogo. Porque não basta dizer que está frio, não. É, não. Eu sou um sommelier de frio. Então eu estou fazendo uma análise, notas de topo, de fundo, né? Fazendo a evolução térmica ao longo da manhã. Eu acho que eu vou investir nessa profissão de friólogo. Aí tem o Drago, que é enólogo. Né? Porque não basta dizer se o vinho é bom ou não. Não, ao fim, na taça, a lágrima. Tem que fazer toda aquela... Então vou fazer de frio também. Vou virar friólogo. E olha, vou criar uma nova vertente aí de análise dessas temperaturas baixas da manhã. Em matéria de trânsito, está começando a crescer o movimento aqui em direção a Porto Alegre, a caminho da Baltazar de Oliveira Garcia, logo na minha frente. As sinaleiras desse trecho aqui de Alvorada ainda estão no amarelo piscante, mas é o normal para esse horário. A gente, pelo menos na última hora, não tem nenhuma informação de acidente, pelo menos de ocorrência, nas principais vias da capital e também na região metropolitana. Então o motorista ainda está chegando bem pela 290, vindo lá de Eldorado, está entrando bem ainda pela 116, mesma situação da Freeway da RS-040 da rodovia do parque. A gente destaca que ao longo da manhã vai ter um trabalho ali no corredor de acesso, aquela descida da Castelo Branco para avançar em direção ao túnel da Conceição. Vai ter um estreitamento por ali de uma faixa, porque está rolando uma avaliação da IPTC de que o motorista está imprimindo muita velocidade naquele trecho. E haverá, a partir das 10 da manhã, 9h30, 10 da manhã, um estreitamento ali da faixa mais da direita para forçar o motorista a fazer essa descida um pouco mais devagar. E está evoluindo, é projeto de uma lombada eletrônica naquele trecho para forçar os 40 km por hora na chegada ao túnel da Conceição, Macedo.
6: Perfeito. Obrigado, Leandro Rodrigues. O som de hoje é o som dos opostos. Músicas que no título trazem antônimos. É o caso dessa aqui dos Beatles, clássica. Hello, goodbye. Oi e tchau.
14: Essa não é só no título, né, Macedo? A música toda, ela fala dos opostos, né?
6: É verdade.
14: Agora, ó. Agora.

0: 5h50. Eu digo alto, você diz baixo. Você diz por quê, eu digo não sei, ou não. E aí vai a música dos Beatles, Hello, Goodbye, né? É com os antônimos presentes não só no título, mas ao longo da música. É o olá e o adeus. Hello, Goodbye. Fez parte daquele projeto Magical Mystery Tour, que foi uma das poucas iniciativas dos Beatles que não deram um bom resultado de audiência, né? Pelo menos o filme, que não teve nem pé nem cabeça e foi apresentado sem maior repercussão na TV britânica. Mas as músicas ficaram e são clássicas, né? 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Vamos com as informações de serviço. Hoje a Giovana Dúlio está presente, mas está sem voz. Ela vai ser dublada. As informações, né, vão ser apresentadas pelo Gustavo Gossen.
1: Macedo, trens funcionando normalmente nesta arrancada de manhã, em intervalos de 12 minutos de Novo Hamburgo a Porto Alegre, intervalos de 14 de quem vai daqui para lá. Painel do aeroporto Salgado Filho mostrando neste momento que todos os pousos e decolagens estão previstos, tudo no horário, não há atrasos. Última chamada para o voo da Gol, que vai para o Rio de Janeiro, Galeão. Última chamada, parte em instantes. E a Receita Federal abre hoje, a partir das 9 da manhã, consulta ao lote especial de restituição automática do imposto de renda, um cashback. É uma iniciativa destinada a contribuintes que não precisaram entregar a declaração em 2025, mas tiveram o imposto retido na fonte em 2024. Por isso tem valores a receber. Cerca de 4 milhões de contribuintes devem ser beneficiados. Hoje, então, consulta. Aí quem tem direito recebe no dia 15, diretamente na chave Pix vinculada ao CPF.
0: Me lembrei do Herbert Richards, versão brasileira, Gustavo Gossen.
1: Isso aí.
0: Agora 5h53, mas eu sou o mais antigo, Cléo também. Eu sou do tempo em que dublagem nos filmes estrangeiros eram feitos pela IC de São Paulo, a versão IC brasileira.
2: São Paulo, exatamente.
0: IC São Paulo. Uhum. Depois, com o passar do tempo, Herbert Richards acabou dominando esse mercado. O que que eu ia dizer, Cléo?
2: IC quer dizer o quê?
0: Era Arte Industrial Cinematográfica.
2: Ah.
0: Alguns dos programas mais antigos diziam isso. Versão brasileira Arte Industrial Cinematográfica São Paulo. Aí depois passou a ficar direto o AIC São Paulo, AIC, uma voz bem característica, né, do locutor que apresentava essa versão brasileira. Bom, agora 5h53, temperatura na capital na marca dos 5 graus, cadê o Drago?
3: Tá aqui, presente, estamos juntos aí, ó. Sabe que o camarada vinha vindo e tropeçou e caiu, né? Aí a esposa perguntou, né? Você caiu? Disse, não. Eu tava triste e resolvi dar um abraço no chão, né? Não sei se com toda essa calma, tá? Mas foi que a Silvia Nunes aqui de Alvorada mandou. Passa essa aí, Drago, vai ser legal. Então tá aí, né? Não sei se fiz uma boa interpretação, mas tentamos. O que é um pontinho azul no gramado, Thiago Bittencourt?
4: No gramado?
3: Isso, tu que é um homem inteligente. Azul. No gramado?
4: O gramado é
3: que
4: um...
3: Blu...
4: Hã? Não sei.
3: Gostei da língua. É uma formiguinha de calça jeans.
2: Ah, oh,
3: Tu acha...
0: Aí o rapaz chega pra moça.
2: Azul.
0: Aí o rapaz chega pra moça e diz assim: que tal sair com um camarada que tem carro, moto e dinheiro? Ela diz, Não sou interesseira. Ah, então pode sair comigo, que eu não tenho
3: nada. Não tem nada. Muito bom, tio.
4: O Valmor tacou, ele manda todo dia, tá? Uhum. Manda de mais de uma. E aí ele contou, disse que ontem a esposa dele achou uma barata na cozinha. E aí chamou ele pra borrifar inseticida, limpar toda a cozinha. Parece que hoje ela vai colocar uma barata no banheiro, amanhã vai ser uma barata.
3: Boa! Sim, tá certo, né,
0: tio? E assim a casa chega limpa no fim de semana.
3: Aquelas piadinha de quinta série, tá? O que o instrutor de direção foi fazer no forró? Fazendo forró, instrutor de direção de.
4: Escola.
3: Escola.
2: Foi dançar, né, Drango?
3: Não, ele foi ensinar o Frank Aguiar.
4: Essa é boa.
3: É pra dizer assim, meu.
0: Pessoal, qual é o cúmulo da solidão?
3: Da solidão, morar sozinho, fugir de casa. Aê! Boa, boa. Isso aí tinha que acertar, né? Uma, né, tia? Pelo menos, né, tia? Vai lá, não,
0: mas aqui, olha, ó. Aqui, deixa eu dar um aviso de utilidade pública aí para os meus credores. Fiz um balanço aqui, nos próximos meses não vou poder pagar as contas, mas já estabeleci uma data para acertar as contas e pagar todo mundo. Acertei a data. Vai ser daqui a uns meses, dia 30 de fevereiro. Ah.
3: Boa, boa. Nem vou esperar mais, né, tio? Vou desistir. Aqui, ó, o que é um pontinho vermelho nas saladas? Que é boa.
0: Opa.
2: É uma pimenta, né, André?
3: Isso. Não, pontinho vermelho. Pimenta é comprida.
4: Não, pode ser cortadinho.
3: Não estraga a piada. É um pontinho vermelho.
2: Um pontinho vermelho na salada.
3: É uma ervilha prendendo a respiração. Eu gostei, pensa. Eu juro que eu imaginei ervilha aqui assim, ó. Né, pô, eu imagino aqui,
4: que
3: ó.
4: Legal.
3: Tá, o que é um pontinho azul no céu? Isso é boa.
4: Uru-blu. Uru-blu.
3: Aê, tem que ser assim.
4: Sem mostrar a língua.
3: O que é um pontinho amarelo no ringue de luta? Sabe?
4: Muitos filmes eu vi dele.
3: É mesmo? É. Ah, pô, não vai, tu sabe tudo, Thiago. Tu fica treinando em casa. Fala então, Thiago.
4: É o Jean-Claude Fandango.
3: e o que é um pontinho amarelo? Essa não vai saber. Na estrada.
4: Na estrada.
3: Isso, um pontinho amarelo na estrada.
4: É o Uno Milho.
3: Barbaridade, sai dessa, Thiago.
0: Tá bem, larguei, tá. Né? Acho que vocês combinaram.
3: Eu não, combinaram, estragou não. Minhas piadas tudo, mas aí, você sabia tudo. Mulher...
4: Ah, até porque elas eram boas, né? É.
0: Aí a mulher chega pro marido, querido, onde é que tá aquele livro que ensina a viver 100 anos? Botei fora. Amanhã tua mãe vem aqui, eu não quero que ela leia essas bobagens.
3: Sim, viver 100 anos. Fala, Thiago.
4: Não, nada, é isso. É que os ouvintes mandam umas que assim, tipo, qual é o carro que indica que vai chover?
3: Ah, de novo? Tá, beleza. Fala. Hã?
4: Qual é?
3: Não sei.
4: Então, céu tá preto.
3: Tá certo.
0: Ah, de novo, qual é? Não sei.
4: É? Ah, essa daí todo mundo sabe, tu sabe? Não sei.
3: O músico foi à farmácia e pediu ao farmacêutico, isso é legal, Cleo, ó. Farmacêutico, me dá um lá menor. Daí o cara ficou assim, tá louco, tio? Não tem isso, né? Tá bom, então me dá um remédio. Foi a tucaná, né, tia? Foi a tucaná, tem gente que sai de casa pra tucaná, né? Entendi. Não é meu caso, né?
0: Quem nunca, com essas fechaduras que bate a porta, ficou preso pelo lado de fora?
3: Preso?
0: Ah, bate, e aí, né? Sabe, nessas ocasiões, sem a chave, sabe como é que a gente faz? Conversa com a fechadura.
3: Sim.
0: É, porque a comunicação é a chave de tudo.
3: Ah, sim, fica conversando. Vai gastar a língua. Ó, se chovesse achocolatado, a gente ia se...
4: Achocolatar?
3: Não. Molhar todinho.
2: Que coisa.
3: É momento pessoal, quinta série.
0: Ontem passei por um perrengue. Fui entrar no banco e aí apitou. Tive que entrar de pé descalço. Minha havaiana com prego não pode passar.
3: É aqui, ó. E como é que é? E pra que serve óculos verde, Cleocum?
2: Pra ver o de mundo perna. Melhor, aí, as coisas
3: boa.
2: Mais bonitas.
3: Eu tô atrasado, hein? Pelo amor de Deus.
0: Notícia na hora certa.
1: 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Notícia na hora certa, no sinal, 6 horas. com mínima de menos 2 graus e 4 décimos em Santana do Livramento, Rio Grande do Sul, registra temperaturas negativas em pelo menos 10 municípios nesta manhã. Operação apreende mais de 2 toneladas de produtos impróprios para consumo em Constantina, no norte do estado. Receita Federal abre hoje consulta ao lote especial de restituição automática do Imposto de Renda. Céu parcialmente nublado em Porto Alegre, agora faz 7 graus. Quarta-feira com previsão de sol em todo o estado. Não há previsão de chuva em nenhuma região. Na capital, mínima de 4, máxima de 17 graus. 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
6: Aumentando gradualmente nas principais vias de Porto Alegre, mas ainda sem oferecer nenhuma fila relevante para o motorista. Atenção para um alerta na 290, no trecho de Eldorado do Sul, tem um caminhão parado no canteiro, não atrapalha o trânsito, mas ainda é um trecho escuro, é importante o motorista ter atenção. Com o trânsito, Leandro Rodrigues.
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1: 2 homens foram mortos a tiros na noite passada em Dona Francisca, na região central do estado. As vítimas tinham 27 e 33 anos. Testemunhas relataram que os criminosos chegaram a pé, efetuaram diversos disparos e fugiram. Conforme a Polícia Civil, ambos possuíam antecedentes por tráfico de drogas. Até o momento, ninguém foi preso. O Exército instaurou um inquérito para apurar as circunstâncias da morte de um sargento envolvido em acidente com um tanque blindado em Santa Maria. O veículo tombou, caiu de uma ponte e ficou submerso. O caso ocorreu na manhã de ontem, durante um treinamento no campo de instrução do bairro Boi Morto. A vítima é o terceiro sargento de cavalaria, Nicolas Martins, de 20 anos. O sepultamento será realizado hoje em Joinville, Santa Catarina, cidade natal dele. Nicolas estava há 2 anos no Exército e há 5 meses servia em Santa Maria. Outros 3 militares foram resgatados e receberam atendimento médico. 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Da redação, Gustavo Gossen.

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0: Então, minha gente, estamos de volta por aqui na comunicação da 97 Sananduva FM, a rádio que todo mundo ouve, né? Eu sou Edson da Costa, meu povo, estamos por aqui, mais uma vez, elevando seu astral, trazendo música, trazendo informação, de agora até as 9 da manhã, nos estúdios da 97, é por nossa conta, né? 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Tá bom? Dito isso aí, meu povo querido, estivemos em cadeia com a Rádio Gaúcha de Porto Alegre, né, acompanhando as informações do estado, do Brasil e do mundo. E agora a gente vem com a música, a informação local e a comunicação também. Uma quarta-feira de muita proteção, prosperidade para todo mundo aí, meu povo. Tá bom? Bom dia, bom dia. 6:07.
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0: Muito bem, olha os Monarcas, Moda Nova. É a melhor música gaudéria chegando por aqui já com o primeiro bloco musical. Também teve aí o Pedro Neves de Gaitas e Gargantas. Olha a hora certa, 6:12, bom dia.
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0: Vamos lá, vamos trazendo por aqui a previsão do tempo na programação da Sananduva FM, né? Atualizadíssima, mínimas de 1 grau durante a madrugada, a máxima poderá ultrapassar os 18 graus. Está frio hoje na nossa querida e linda Sananduva aí, gente. Está frio hoje. Conseguimos ver mais uma branquinha. Tem geada, meu parceiro. Então conseguimos ver mais uma geadinha branca aqui em nossa cidade. Deu para observar em cima dos veículos aí, onde tem grama, enfim. Mínimas de 1, né? Não vai chover. E a máxima pode ultrapassar os 18 graus, tá? Para amanhã, mínimas de 7, máxima de 21 graus. Não chove também. E olha, sexta-feira poderá retornar a chuva, com mínimas de 10, máxima de 19 graus. 18 milímetros está marcando aí para sexta-feira. 18 milímetros para sexta-feira, segundo a meteorologia.
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0: 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Chegando o Ambrósio, meu amigo, velho. Tu tá louco? Agora 6:16.
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0: naquele tempo.
1: É, naquele tempo o peito do Ambrósio chiava, era uma lareira, agasalhava tudo quanto era mocinha com frio.
0: E hoje?
1: Hoje o peito continua chiando, só que de asma, bronquite, aliás, é o único.

0: Olha o sino, Elô Pampiano. Mais um galo que canta. Mas que tal, pia véia? Então, Cordiona. Te conto, Patrício. E os ciganos 18 do Ambrósio. Um alô pro nosso amigo Patinho. Alô, Patinho. Nosso amigo Lucas. O Patinho aí e o Gilmar. Grande Gilmar. Esbalqueiro. Vizinho do Rostinho, mas que tal? O pessoal tá arrumando pro tal do Erechim. Galera da Ouro Trigo aí, né, Patinho? Um abraço, querido. Uma boa viajada aí, bom trabalho, bom descarrego, com muita proteção na estrada aí. Beleza, joia? Eu vou fazer um intervalo comercial e já eu trago a tua participação musical aí, tá bom, Lucas? Olha a hora, 6h26.
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0: E as exportações de gado vivo do estado crescem 1,56,8% em junho. Os embarques gaúchos renderam 47,6 milhões de dólares no mês, impulsionados pela demanda do mercado turco e pela desvalorização do real. Vamos às cotações. Olha, a soja fechou, olha, deu uma reagida aí na soja de ontem para hoje. Estamos com R$ 124,00 a saca de soja até este momento. O trigo branqueador R$ 71,00, o trigo pão R$ 71,00 e o milho R$ 60,00 a saca. Chamou atenção a subida do soja, né, a R$ 124,00. Até ontem estava R$ 122,00, né, hoje já está até este momento R$ 124,00 a saca. Lembrando que pode alterar para mais ou para menos no decorrer do dia de hoje.
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0: 6h29.
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Ok, gente amiga? Então, aquele abraço pessoal aí, né, da Vicato. Pessoal aí da Ouro Trigo. Alô, Patinho. Alô, Zilma. Partiu Erechim, meus amigos. Mas que tal? Um abraço.

0: Temos aí o Iedo Silva. Queixo seco, meus amigos. Ainda passou por aqui o Tiburcio da Estância, pedido musical, batizado de campo. É, meu parceiro, velho, aqui a melhor programação do seu rádio. Sempre, né? Começa na música gaudeira e vai até sertanejo e músicas clássicas também. 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Vamos trazendo o clássico do Rio Grande com o saudoso Leonardo, Recanto do Nosso Amor. 20 para 7.
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0: Vamos lá com as informações do Internacional. Olha, sem recursos, Inter tenta enxugar o elenco para abrir espaço para novos reforços. Há duas semanas da volta do Brasileirão, Colorado anunciou apenas Maripán. Vendeu Borré e ainda mantém no elenco jogadores fora de planos. Já no lado gremista, Peñarol oficializa a renovação com Arezzo. Até 2029, o clube de Montevidéu exerceu a opção de compra do atleta junto ao Grêmio.
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0: 1 grau.
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0: Vamos lá com as informações da Copa, olha. Argentina despacha o Egito e se classifica com virada em cima do adversário. Colômbia estragou o título. Seleção colombiana foi eliminada nos pênaltis da Copa do Mundo. Brasil termina a Copa em 11º lugar, sua pior posição em 60 anos.
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Bora, minha gente, para mais uma hora de... Ou melhor, pela primeira hora do Sertanejo 97 no ar. Então, a partir de agora, eu tô de volta na comunicação da cena do BVM. Pontualmente, 7 horas da manhã, e o Sertanejo 97 está no ar a partir de agora com o patrocínio da loja Escalabrim, que tem artigos de lençol térmico, cobertores, edredons e muito mais. 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Legal, então, hoje dia 8 de julho do ano de 2026. E a gente chega por aqui para mais uma edição do Sertanejo 97, então. Chegando o primeiro bloco musical. Muito bom dia.

0: César e Paulinho, nosso primeiro bloco musical passando por aqui, gente. Vida Boa, Michel Teló, com saudade da minha terra e 60 dias apaixonados. Hugo e Tiago, Vida Engraçada. E o Guilherme e Santiago também passou por aqui com A Culpa é Sua. Agora 7h14.
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0: Chegando por aqui o primeiro bloco do horóscopo do dia no patrocínio do Superávila, gente. 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
3: Oi, pessoal, tudo bem? Hoje é quarta-feira, dia 8 de julho de 2026. Eu sou a Suzy Luiz e tô chegando com as previsões astrais para esse dia 8 de julho. Vida longa para quem dá mais um giro em torno do Sol e quem nasce no dia 8 de julho. É do signo de Câncer, com a personalidade do signo de Peixes. São pessoas românticas, criativas, com senso de justiça e ambição. Tudo de bom para você que faz aniversário hoje, 8 de julho. Áries, Touro e Gêmeos, previsões astrais para hoje. Áries, nascidos de 21 de março a 20 de abril. Áries, hoje. O trabalho vai exigir mais de você, principalmente se você estiver aprendendo uma nova função ou dependendo de alguém para alguma coisa. A lua favorece o romance. A cor para hoje é o azul, números da sorte 19, 91 e 73. Touro, nascidos de 21 de abril a 20 de maio. Touro, una seus colegas para cumprir as metas do dia. Ótimo momento para viajar. Se não der, tente programas diferentes. Uma dessas, você pode iniciar um romance. A cor para você é o azul, números da sorte 20, 65 e 92. Gêmeos, nascidos de 21 de maio a 20 de junho, Gêmeos, o céu convida você a passar o dia com pessoas queridas. Viagens continuam favorecidas, só mantenha cuidado necessário para proteger a sua saúde. A cor para hoje é o azul, números da sorte 03, 48 e 93. Eu já volto e falo com Câncer, Leão e Virgem, mais um bloco de previsões.
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0: 1 grau.
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Parabéns, gente. Atenção, Sananduba, reabertura da Mosa a partir da próxima terça-feira, dia 14. 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Olha a hora, 7h20. É o sertanejo até as 9 da rádio que todo mundo ouve.

0: 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Olha, Chico Rei, Paraná, no colo da noite. Carlos e Jader, depois a gente se fala. Chico Amado e Xodó, aceita que dói menos. Olha a hora certa, 7h29, não se perca. Já já tem César Binotti e Fabiano.
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6: Informações em destaques que serão ampliadas. E as últimas notícias durante o programa Estúdio Atualidades, com a apresentação do nosso colega Sandro, e também durante a nossa programação. A Justiça declara inconstitucional limite de pets por residência em Tuparandi, no Noroeste Gaúcho. Congresso enrola para reduzir maioridade a 33 anos. Sem Copa, mas com esperança e desafio.

0: desafios pela frente no Brasil. Município Gaúcho disputa título de uma das melhores vilas turísticas do mundo. Câmara vota projeto de lei. Comandante Nádia que coíbe fraudes no programa Bolsa Família. Isso e muito mais durante o dia de hoje aqui na rádio que todo mundo ouve.
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0: De volta, gente, de volta por aqui. Olha a sequência da nossa programação desta manhã. 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Minotti Fabiano, então. 26 para as 8.
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0: do Sertanejo 97, Léo Magalhães. Agora somos ex, Mato Grosso e Matias, eu ainda te amo. Minotti Fabiano, tempo pra mar. Então, 16 pras 8.
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0: 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E detalhes burocráticos ainda impedem anúncio da contratação de Caleb pelo Inter. Meia de 26 anos chega por empréstimo de Fortaleza com cláusula de compra obrigatória vinculada ao cumprimento de metas. No lado gremista, treino do Grêmio conta com o retorno de atacante. O treino do Grêmio na manhã de ontem contou com o retorno do atacante importante, recuperado de desconforto muscular. A Muzu participou normalmente da atividade ao lado dos companheiros. 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
0: 1 grau.
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7: As previsões astrais estão de volta por aqui. Agora eu falo com Câncer, Leão e Virgem. Câncer, nascidos de 21 de junho a 21 de julho. Câncer, é um ótimo momento hoje para realizar mudanças que você planeja. Algumas vão ser tão fáceis, mas se é o que você quer, elas vão ser positivas. Você vai esbanjar sensualidade hoje. A cor para você é o prata e os números da sorte 94, 58 e 76. Leão, nascidos de 22 de julho a 22 de agosto. Leão, trabalhar em equipe vai ser uma boa. Se pintar uma chance de promoção no emprego, seja determinado. Namoro pode rolar. A dois, valorize o companheirismo. A cor para você é o amarelo. Números da sorte 95, 14 e 68. Virgem, nascidos de 23 de agosto a 22 de setembro. Virgem, mudanças e imprevistos podem mexer com o seu humor. Ótimo dia para desapegar daquilo que não usa mais. A paixão pode estar bem do seu lado. A fase quente e sedutora hoje. Cor para você, lilás. Números da sorte 42, 69 e 76. Eu já volto e falo com Libra, Escorpião e Sagitário em mais um bloco de previsões.

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0: 9, faltando para as 8 da manhã, temperatura de 1 grau no centro da nossa querida e linda Sananduba. O céu já está despontando, é quarta-feira, olha que maravilha, né, gente? Olha. Tamo junto, meu povo!
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0: Pico Boragueta, a primeira hora do programa, na voz do Daniel, todo seu. Cris e Ralf, Desorientar, Paula Fernandes, Versos de Amor. Gostou? Daqui a pouquinho tem mais. Não sai daí.
1: 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Informa a hora.
0: 8:02.

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2: E olha a sequência da nossa programação nesta manhã no ar com o sertanejo até as 9 por aqui. 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E olha, você encontra também um Golf Generation 1.6 2005. 8h07, a segunda hora do programa, tá chegando por aqui com a melhor música. Gente, olha o sol, que coisa linda, céu azul lindo e maravilhoso, né? Gratidão. Eu percebi.

0: Leonardo, pergunte ao dono do bar. Olha, ouvimos também a Marília Mendonça. Hoje somos só metade. Jorge Matheus, louco pra ficar. Agora 8h16.
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0: Temperatura atualizada no centro em Sananduva, na marca aí dos 2 graus.
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0: Horóscopo do dia chegando para mais um bloco aqui na programação da 97. 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
5: Mais um bloco de previsões astrais para hoje, Libra, Escorpião e Sagitário. Oi, Libra, nascidos de 23 de setembro a 22 de outubro. Libra, quem sonha em mudar de emprego vai ter um bom incentivo dos astros, mas tenha cautela. Cuide da saúde e da beleza, você vai arrasar corações. A cor para você é o lilás, números da sorte 34, 52 e 61. Escorpião, nascidos de 23 de outubro a 21 de novembro. Escorpião, as coisas devem fluir bem no trabalho. Você pode resolver assuntos que estavam difíceis de acertar. Tenha atenção à saúde, no amor você vai querer mais compromisso, fortaleça a união. Cor pra você hoje, preto, números da sorte 98, 94 e 02. Sagitário, nascidos de 22 de novembro a 21 de dezembro, Sagitário, saia da rotina, respire outros ares e areje a mente. Mente aberta, você pode aprender coisas novas, boas chances de iniciar um namoro. Você vai sentir firmeza na relação hoje. A cor para você é o lilás e os números da sorte 36, 81 e 99. Eu já volto com o último bloco de previsões e falo com Capricórnio, Aquário e Peixes.
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Aí dá negócio, tô falando pra você. 8h20. 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

0: Gustavo Lima, Mal de Amor e a Lamana Prada, brilhantou nossa manhã também, com Escrito nas Estrelas. Legal, daqui a pouquinho mais a gente vai estar com a Unidade Móvel, né? Que gira por Sananduva, muitas informações, os merchans do dia, muita coisa bacana com o nosso giro. Vamos pro frio, não tem o que fazer. 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Temperatura 2 graus.
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0: Atualizando por aqui a previsão do tempo para Sananduva e cidades vizinhas. Tivemos durante a madrugada mínimas de 0 graus, a máxima poderá ultrapassar os 18. Não temos previsão de chuva para hoje. Para amanhã, mínimas de 7, máxima de 21 graus. A sexta-feira, mínimas de 10, máxima de 19 graus. Olha, a previsão é de 22 milímetros de chuva para sexta-feira. Subiu, tá? Começamos o dia com 18 milímetros de previsão para sexta e já estamos com 22. Mas vale lembrar, né, que vai atualizando aí, pode haver mudanças no decorrer do período. Esta é a previsão.
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0: 8:29.
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1: Sananduva FM, então, e o Sertanejo 97 no ar para você nesta manhã com o patrocínio da Rota 126 Veículos. Aí dá negócio, minha gente. É isso mesmo, aí dá negócio. 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

0: 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Agora 27 para as 9. Chegando mais um super bloco musical nesta manhã maravilhosa de céu azul. Alô, você, bom dia.
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0: João Neto e Frederico. Cama. E casa separa. Elber e Alan. Reincidente, né? Matheus e Cauã. Joana Castela, ilusão de ótica. Também Henrique e Juliano. Deus também viaja comigo. É a melhor programação na sua manhã aqui na 97. 15 para as 9.
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0: E o horóscopo do dia chegando com o último bloco aqui na programação da Sinal do FM. 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
1: Oi pessoal, tô de volta, mais um bloco de previsões astrais por aqui. Capricórnio, Aquário e Peixes. Boa quarta-feira, Capricórnio, nascidos de 22 de dezembro a 20 de janeiro. Capricórnio, ótimo dia hoje para se dedicar a programas culturais ou religiosos. Saia para distrair a mente, paquerar a dois, procure adiar assuntos e decisões difíceis. Cor para você hoje marrom, números da sorte 19, 22 e 71. Aquário, nascidos de 21 de janeiro a 19 de fevereiro, Aquário, lute para conquistar reconhecimento. Mude o visual, você vai esbanjar sensualidade, pode atrair alguém que tá sempre por perto. A dois, o clima é bem sedutora. Cor para você o lilás, números da sorte 92, 74 e 22. E para fechar as previsões, peixes nascidos de 20 de fevereiro a 20 de março. Peixes, você vai ter vontade de se destacar, o que pode gerar alguma rivalidade. Tenha paciência, você pode se atrair por colega de trabalho. Já dois, valorize ideais em comum. A cor para hoje é o dourado e os números da sorte 93, 03 e 57. Amanhã eu volto com mais previsões astrais. Um abraço para você. Boa quarta-feira. Até lá.

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Sertanejo 97 vai ficando por aqui. E eu volto daqui a pouquinho na nossa programação com a unidade móvel que vai girar por Sananduva. Sandala Santos chegando por aí também na 97, tá bom? Tá bom, gente? Voltamos já, não sai daí.

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0: Muito bem, estamos chegando. Muito bom dia para você. 9 horas e 7 minutos, começando o Estúdio Atualidades de hoje, desta quarta-feira gelada, 8 de julho de 2026. Na comunicação comigo, Sandro, a partir de agora nós ficamos juntos até as 11h30. Então, né? Manhã fria de quarta-feira, mas com a presença do sol. Aí levando as temperaturas, né? O dia começou com temperaturas em torno de 1 grau negativo, 0 grau hoje, né? Nesse momento está em 5 graus e 3 décimos aqui no centro de Sananduva. Bom dia para você que está chegando agora na companhia da 97. Obrigado pelo carinho da sua audiência. Você continua com a gente, né? Está na melhor companhia. Hoje, quarta-feira, então, 8 de julho, 189º dia do ano, 28ª semana, 51,8% do ano já ficou para trás, né? Dia Nacional da Ciência e do Pesquisador, Dia do Panificador, né? O Dia do Padeiro, aniversário de Ouro Preto, Minas Gerais, e Dia Mundial da Alergia, né? Então, nesse 8 de julho. 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Principais informações, destaques, notícias. E você acompanha a partir de agora aqui no Estúdio Atualidades. Após nova troca de ataques, Donald Trump afirma que o acordo de paz com o Irã acabou. Copa do Mundo tem uma pausa nesta quarta-feira. Lei determina que as férias escolares de 2027 coincidam com a Copa do Mundo Feminina no Brasil. Receita Federal abre consulta ao lote especial de restituição do Imposto de Renda nesta quarta-feira. Governo Federal e Congresso articulam mais de 2 bilhões e meio de reais fora do teto para investimentos na defesa. Sargento do Exército morre durante treinamento militar em Santa Maria, na região central. Mais de 190 mil empresas gaúchas do Simples Nacional devem fazer recadastramento com a Receita Estadual. Justiça Eleitoral inicia a convocação de mesários para as eleições 2026. Assim nós começamos então o Estúdio Atualidades de hoje. Logo mais a gente traz informações aqui da nossa região, nosso giro pela região e também logo mais o radar do trânsito, reportagem de rua do nosso Unidade Móvel. Também vamos trazendo para você os resultados das loterias, previsão do tempo, indicadores econômicos, enfim, muita informação, notícia, música e conteúdo na melhor companhia para esquentar, né, essa manhã de gelada de quarta-feira. Metade da semana de trabalho, 5 graus, 3 décimos, 9 e 10. Bom dia para você. Sabe.

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5: Estamos de volta, 9 horas e 18 minutos, trazendo mais informação para você neste segundo bloco do Estúdio Atualidades de hoje, desta quarta-feira, né? 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Antes da gente dar o nosso giro pela região, trazendo informações sobre o amanhecer gelado desta quarta-feira, né? Um amanhecer com geada e temperaturas negativas marcou o início desta quarta-feira no estado. As mínimas abaixo de zero foram registradas principalmente nos campos de cima da serra e no sudeste. De acordo com a Metsul, pelo menos 45 municípios que possuem estações de monitoramento meteorológico tiveram um termômetro negativo, enfrentando a chegada da segunda massa de ar frio em poucos dias. A menor temperatura foi registrada em Soledade, com mínima de 5,1 graus abaixo de zero. Já Capão Bonito do Sul amanheceu com 3,4 graus negativos. Também o município de Pinheiro Machado registrou menos 3,1, enquanto André da Rocha chegou a menos 3 graus. A menor temperatura no Rio Grande do Sul ocorreu no dia 16 de junho, com 6,4 graus abaixo de zero em Pinheiro Machado. Nos últimos 30 dias, o estado somou 4 madrugadas em que as mínimas foram de ao menos 5 graus negativos. Segundo a Metsul, uma massa de ar mais quente em altitude vai ingressar no estado no decorrer desta quarta-feira e elevar as temperaturas. Isso não significa, né, que os próximos dias serão de calor, mas à tarde a temperatura ficará mais próxima ou acima da média, né? As cidades gaúchas terão um dia de sol em todas as regiões, ainda sob a influência de um centro de alta pressão atmosférica sobre o sul do Brasil. No decorrer do dia, porém, terão nuvens altas do tipo cirrus em algumas cidades, né? Então, pelo menos 45 municípios gaúchos amanheceram com temperaturas negativas. Soledade foi a mais que registrou a temperatura mais baixa, né? Menos 5 graus. 5,1 graus. Né? Capão Bonito do Sul, menos 3,4. Nosso giro pela região, a Prefeitura de Santo Expedito do Sul está finalizando o decreto de situação de emergência após as fortes chuvas da última semana que ultrapassaram 200 milímetros e provocaram danos em estradas, pontes, lavouras e áreas urbanas. O levantamento está sendo realizado pelas Secretarias Municipais de Defesa Civil e EMATER para documentar os prejuízos e encaminhar o pedido de homologação aos governos estadual e federal. Uma fatalidade foi registrada na tarde de ontem em uma propriedade rural no interior de Lagoa Vermelha. Um homem de 20 anos morreu após um acidente com uma máquina de distribuir forragem. O fato foi registrado na comunidade do Capão do Cipó. Segundo informações dos bombeiros que foram acionados para atender a ocorrência, o jovem trabalhava com uma máquina de distribuir forragem quando acabou sofrendo um acidente, não resistindo aos ferimentos e morrendo no local. Além dos bombeiros, a Polícia Civil e o IGP foram acionados para a realização do levantamento no local do acidente. A vítima foi identificada como Bruno Fonseca, de 20 anos. O inquérito policial foi instaurado e vai investigar as circunstâncias do fato. Seguimos com o nosso giro. Tapejara, um homem foi detido em flagrante durante uma tentativa de furto em uma empresa localizada no Distrito Industrial de Tapejara na madrugada de ontem, terça-feira. A ocorrência foi registrada por volta das 13h50 da manhã. De acordo com a empresa de vigilância, o sistema de monitoramento identificou a invasão do estabelecimento e acionou imediatamente as equipes de segurança da empresa. Os guardas foram ao local e conseguiram deter o suspeito em flagrante. O homem é conhecido pelas forças de segurança e pela própria empresa de monitoramento em razão de diversos furtos atribuídos a ele no município. Ainda de acordo com a empresa, o suspeito havia deixado o presídio estadual de Getúlio Vargas na semana passada. A Brigada Militar foi acionada e deu andamento à ocorrência. Esta é a segunda tentativa de furto frustrada nesta mesma empresa em pouco mais de um mês. No dia 5 de junho, dois homens invadiram o pátio e tentaram arrombar a porta de um dos pavilhões. São José do Ouro, tribunal de júri que estava marcado para a manhã de ontem, terça-feira, no Fórum da Comarca de São José do Ouro, para julgar um caso de homicídio consumado e tentativa de homicídio ocorrido no município, não foi realizado. Conforme informado pelo Poder Judiciário, a sessão foi cancelada em razão da ausência injustificada dos três advogados de defesa. Na decisão, o juiz reconheceu a conduta como abandono de plenário, prática considerada ilegal e vedada pelo ordenamento jurídico brasileiro. Diante da situação, o magistrado determinou as providências legais cabíveis. Em nota explicativa, a defesa do réu informou que o não comparecimento não teve a intenção de desrespeitar o Poder Judiciário, o Ministério Público, os jurados e a sociedade. Segundo os advogados, a decisão foi tomada após uma determinação judicial divulgada na véspera do julgamento restringir a utilização de parte dos elementos que seriam apresentados em plenário. A banca informou ainda que protocolou o pedido de reconsideração e aguardou a manifestação do judiciário até o horário previsto para o início da sessão, o que não ocorreu. Diante desse cenário, sustentou que o comparecimento poderia comprometer o exercício da ampla defesa e do contraditório, motivo pelo qual optou por não participar do julgamento. E aqui em Sananduva, por meio da Secretaria de Inovação, Indústria, Comércio, Trabalho e Serviços, o Governo Municipal de Sananduva segue promovendo cursos de capacitação para que ampliam, né, oportunidades, incentivam o empreendedorismo e fortalecem a geração de emprego e renda. O curso de manicure, pedicure e unhas decoradas é mais uma iniciativa do Governo Municipal. E também o governo do município, por meio da Secretaria de Desenvolvimento, Habitação e Inclusão Social, através do CRAS, está promovendo em parceria com o Senar o curso de Introdução à Costura. 9h25, temos logo na sequência o Radar do Trânsito, notícias da Copa. Daqui a pouquinho o Edson traz as primeiras informações dentro da nossa reportagem de rua aqui da Sananduva, no Estúdio Atualidades.
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0: motorista morreu após uma colisão frontal entre um caminhão e um automóvel registrada nesta manhã, né, RS-324, nas proximidades do trevo de acesso ao bairro Dom Rodolfo, em Passo Fundo. Segundo informações, o automóvel invadiu a pista contrária e atingiu o caminhão. Com a força do impacto, o condutor morreu no local. A vítima fatal foi identificada como Marisney Roberto Arnold, 50 anos, morador de Passo Fundo. O veículo ficou completamente destruído. Bombeiros militares atenderam a ocorrência e o trânsito ficou em meia pista durante o atendimento. As causas do acidente serão investigadas pelas autoridades competentes. Demais trechos das rodovias aqui na nossa região, fluxo flui normalmente, né? O trânsito é leve. DRS-135, estão passando de 5 a 6 veículos por minuto no posto de pedágio de Coxilha, sentido Passo Fundo Erechim. BR-470, em Lagoa Vermelha, o trânsito flui normalmente também, trânsito leve. Na 285, na região de Passo Fundo, o trânsito é de leve a moderado, predomínio de trânsito de veículos pesados. Também na 285, na região de Lagoa Vermelha, né? O trânsito é leve neste momento. Motorista, ao estacionar, procure sempre posicionar seu veículo corretamente dentro das vagas demarcadas, né? Aqui em Sananduva, boa parte do centro, né, está com vagas demarcadas. Evite ocupar duas vagas ou deixar o carro fora dos limites da pintura. Essa atitude facilita a vida de outros motoristas, melhora a circulação e garante mais segurança para pedestres e também para ciclistas, né? Respeitar a sinalização, o ato de educação, cidadania, respeito ao próximo. No trânsito, gentileza também abre espaço e gera gentileza.
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0: Agora 9h27.
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1: Vamos atualizando notícias da Copa. Após quase um mês de muita emoção, com jogos todos os dias, a Copa do Mundo tem uma pausa no calendário nesta quarta-feira, sem nenhuma partida. A competição está na reta decisiva, com 8 seleções em busca do título. A partir das quartas de final, todos os jogos ocorrem nos Estados Unidos. A bola vai rolar amanhã, quinta-feira, abrindo as quartas. França e Marrocos se enfrentam às 17 horas, horário de Brasília, em Boston. Na sexta-feira, a Espanha encara a Bélgica às 16 horas, em Los Angeles. Já a Noruega e a Inglaterra duelam no sábado, às 18 horas, em Miami. No mesmo dia, a Argentina encara a Suíça às 22 horas, em Kansas City. E delegação da seleção volta ao Brasil com apenas um jogador no voo, né? A imprensa internacional repercute. Avião do Brasil quase vazio, né? O avião fretado para a seleção brasileira retorna com apenas um jogador. Nos pênaltis, Suíça elimina a Colômbia e põe fim à chance de quartas de final sul-americana. Notícias da Copa.
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1: 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Próximo bloco vamos trazendo as informações, os resultados, né, das loterias, para você conferir as suas apostas nas loterias oficiais, né? Na melhor companhia com você, na sua manhã, né, de quarta-feira. Estamos aí até as 11h30 com o Estúdio Atualidades. Saltou para mais de 700.

0: mil o número de multas do sistema Freeflow registradas no Rio Grande do Sul e anuladas pelo DAIA, Departamento Autônomo de Estradas de Rodagem. Até o início de junho, o número de autuações anuladas era cerca de 100 mil. Isso porque uma resolução do CONTRAN estabeleceu o prazo até o dia 16 de novembro para usuários regularizarem os débitos devidos do pedágio automático e assim recuperarem os pontos perdidos na CNH. De acordo com o DAIA, até o início de julho foram 701 mil multas anuladas no estado. No total, foram 740.397 passagens regularizadas, segundo os dados fornecidos ao departamento pela concessionária Caminhos da Serra Gaúcha, CSG, que administra os pórticos de livre passagem no estado, localizados em 6 rodovias que ligam a região metropolitana à Serra. Ao todo, foram cerca de 1,3 milhão de infrações contabilizadas pelo órgão estadual, restando 600 mil a serem anuladas. O diretor-geral do DAIA, Luciano Faustino, destacou que a agilidade dessa operação ocorreu em função do departamento ter iniciado o processo de cancelamento das multas antes mesmo da disponibilização da ferramenta nacional criada pelo CONTRAN, que ainda não está em operação. A partir das informações encaminhadas pela concessionária sobre os usuários que regularizaram suas pendências, já iniciamos o cancelamento das multas correspondentes, explicou ele, né? Então, mais de 700 mil multas do Freeflow já foram anuladas pelo DAIA aqui no estado. E hoje, a quarta-feira, é dia de visita aí no Colégio Estadual, dentro da nossa reportagem de rua, trazendo informações importantes para a comunidade escolar aqui de Sananduva. 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Bom dia.
1: Muito bom dia, Sandro. Muito bom dia aos ouvintes da Sananduva FM. Mais uma manhã de muito frio em nossa cidade. A Unidade Móvel, mesmo assim, está aqui iniciando seu giro em busca de informações nesta manhã de quarta-feira, né? 8 de julho. E as nossas primeiras informações é diretamente aqui do Colégio Estadual de Sananduva, com a diretora Renata Getelina Carbonera, para a gente atualizar um pouquinho sobre as informações da educação do maior colégio do nosso município, né, que acolhe o maior número de estudantes. Renata, muito bom dia, seja bem-vinda. Informações para hoje.
2: Bom dia, Edson. Bom dia aos ouvintes da Rádio Sananduva. Nesta semana, então, as informações relativas ao Colégio Estadual Sananduva são as seguintes. Nós iniciamos a semana com uma reunião pedagógica, reunião mensal que nós fizemos com os professores, né, para avaliar um pouquinho como foi este primeiro semestre letivo, né, que já está se encerrando, também para assistir uma web que foi realizada pela CRE na semana passada, mas em virtude ali do mau tempo, nós não conseguimos assistir naquele momento, né? Então, ontem a gente, na segunda-feira, a gente conseguiu assistir a gravação. E também foi uma reunião para recados gerais que nós repassamos aos professores. Também, no dia de amanhã, quinta-feira, eu e a vice-diretora Andresa estaremos em pai e filho para uma reunião da governança, né? Que também é uma reunião que acontece com diretores e a nossa coordenadora de Erechim e mais uma equipe da CRE, que também vai ser para analisar, né, a questão de indicadores de cada escola e fazer uma avaliação do desempenho, né, de vários fatores, em frequência de estudantes, das aulas dadas, a questão de nota dos alunos, enfim, é uma reunião de trabalho bem importante que é realizada. Essa reunião também era para ter acontecido na semana passada, mas, em virtude das chuvas, ela acabou sendo transferida para amanhã. E também comunicar, né, à comunidade escolar que nós estamos nos aproximando do período do recesso, que compreende, então, dos dias 27 de julho ao dia 31, então, a última semana do mês, e então comunicar os pais, né, para que tenham essa organização, que nesta última semana a gente entra então em recesso para alunos e professores. O colégio é parte administrativa, fica funcionando, tá? Os horários de funcionamento a gente depois divulga com mais precisão se vai funcionar os horários normais ou serão horários um pouquinho diferentes nessa semana, tá? Então, por hoje é isso. Desejo a todos um ótimo restante de semana e até a próxima quarta.
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0: 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Próximo bloco a gente traz para você os resultados das loterias. E a Casa da Amizade, vinculada ao Rotary Clube de Sananduva, estará realizando neste próximo final de semana, nesta sexta e sábado, às 13 horas, junto ao Rotary, mais uma edição do Brechó da Solidariedade, promoção Casa da Amizade, vinculada ao Rotary Club. Então, nesta sexta e sábado, às 13 horas, tem Brechó da Solidariedade nas dependências do Rotary Club Sananduva.

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7: E vamos trazendo agora os resultados das loterias. Faltando 10 minutos para as 10 horas da manhã. Confira suas apostas nas loterias oficiais. 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Começamos com a Mega Sena, concurso 3028. Dezenas sorteadas na noite de ontem. Confira aí o seu jogo. 02, 10, 11, 25, 51 e 56. Ninguém acertou as 6 dezenas no prêmio principal. Está acumulado para amanhã em 45 milhões. Quina, concurso 7.059. Anote as dezenas. 27, 47, 57, 70 e 78. Também não houve acertador aí com... As 5 dezenas do prêmio principal está acumulado em 8 milhões e meio a quina para hoje. Loto Fácil, concurso 3.729, dezenas sorteadas 01, 02, 03, 05, 06, 11, 12, 13, 14, 15, 16, 18, 20, 21 e 22. 15 pontos, uma aposta recebe quase 2 milhões de reais. Também ontem foi dia de Time Mania, concurso 2412, dezena 09, 16, 25, 47, 49, 66 e 73. Time do coração, Flamengo, do Rio de Janeiro. Dia de sorte, concurso 1239, dezena sorteada 04, 08, 11, 14, 22, 24 e 31. Mês da sorte, o mês de abril. Então, os concursos sorteados ontem, as loterias oficiais que você conferiu aí. 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
7: 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Temperatura subindo na Angra, gradativamente, amenizando o gelo, né? O frio intenso nessa madrugada, no comecinho da manhã, já está em 9 graus. O máximo pode chegar aos 16, 18 graus hoje, né? Com predomínio de sol. Estamos atualizando mais informações, então, nesta manhã de quarta-feira, estamos aí na metade da semana de trabalho. Logo mais, nosso colega Edson traz informações para a gente dentro da nossa reportagem de rua aqui da Sananduva. E a lei que estabelece medidas para a realização da Copa do Mundo Feminina de 2027 no Brasil prevê que as férias escolares coincidam com o período da competição e autoriza a decretação de feriados nacionais em dias de jogos da seleção brasileira. A regra vale para as escolas das redes públicas e privadas. Os sistemas de ensino deverão ajustar os calendários escolares de forma que as férias escolares decorrentes do encerramento das atividades letivas do primeiro semestre de 2027 nos estabelecimentos de ensino das redes pública e privada abranjam todo o período entre a abertura e o encerramento da Copa do Mundo Feminino da FIFA 2027, diz a legislação. A lei de autoria do Poder Executivo foi aprovada pelo Congresso Nacional e sancionada pelo presidente Lula. O evento ocorrerá entre os dias 24 de junho e 25 de julho do ano que vem. E é a primeira vez que um país da América do Sul sediará a competição. Terá participação de 32 seleções distribuídas em 8 grupos na primeira fase. Ao todo, há 64 jogos programados. O Brasil, como sede do torneio, está automaticamente classificado para participar. A legislação autoriza o governo federal a declarar feriados nacionais nos dias em que houver jogo da Seleção Brasileira Feminina de Futebol. Além disso, as unidades federativas e as cidades que sediarão os jogos também poderão declarar feriado ou ponto facultativo. Estão previstas partidas em Porto Alegre, no Beira-Rio, Belo Horizonte, no Estádio Mineirão, Brasília, no Estádio Nacional, Fortaleza, na Arena Castelão, Recife, na Arena de Pernambuco, Rio de Janeiro, no Estádio Maracanã, Salvador, na Arena Fonte Nova e São Paulo, na Arena Itaquera. Voltando aqui a Sananduva, o município conquista duas certificações estaduais de equipe de saúde da família, amiga da mãe, parceria e criança. Né? O município de Sananduva celebra mais uma importante conquista na área da saúde. As equipes das unidades básicas de saúde do Silos e São José Operário foram certificadas pela Secretaria da Saúde do Estado com o selo Equipe de Saúde da Família, Amiga da Mãe, Parceria e Criança. Ciclo 2025, reconhecimento concedido às equipes que se destacam na promoção da saúde materno-infantil. A certificação integra a estratégia Rede Bem Cuidar RS e reconhece os municípios que desenvolvem ações qualificadas voltadas ao acompanhamento da gestante, da puérpera, da criança e de suas famílias, fortalecendo a atenção primária à saúde por meio de um cuidado humanizado, integral e contínuo. Para a gente fechar esta primeira hora do programa, temos Merchan da Reformare. Edson, traz para a gente aí.
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7: E o sol predomina nesta quarta-feira, amenizando frio, né? Temperatura subindo gradativamente, máximas de 16 a 18 para hoje. O Rio Grande do Sul registrou mínimas em torno de 5,3 graus abaixo de zero no município de Soledade, Capão Bonito do Sul, que tem outra estação de medição, registrou 3 graus abaixo de zero. Com mais de 40 municípios registraram temperaturas negativas no amanhecer, na madrugada e no amanhecer, né, desta quarta-feira. Amanhã, quinta-feira, temos também sol. À tarde, a nebulosidade aumenta, mínimas em torno de 6 a 7, máximas de 20 a 21, e a chuva retorna na sexta-feira. A previsão aí de 10 a 15 milímetros, mínimas em torno de 10, máximas de 19 para sexta-feira, dia 10. Agora, em Sananduva, a temperatura está em 9 graus. 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
7: Agora 10 e 2.
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3: Muito bem, 10h04, esse é o Estúdio Atualidades, na melhor companhia com você. Manhã de quarta-feira, 9 graus a temperatura, até às 11h30 tem Estúdio Atualidades. 10h04 e a gente inicia esta segunda hora no oferecimento da Cooper Campus, também da Mantovani Móveis e Eletros. 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E a pavimentação da RS-465, rodovia que liga a RS-343 a Santo Expedito do Sul, segue avançando, né, com os serviços sendo executados conforme as condições climáticas permitem. Após um período de chuvas intensas que atingiu a região, as equipes retomaram o andamento normal da obra, dando sequência às etapas previstas no cronograma. Nos últimos dias, com o período de chuvas, o trabalho foi voltado também para o plantio de grama ao longo da rodovia, contribuindo para a estabilização dos taludes e a preservação das áreas já executadas. As demais etapas da pavimentação continuam sendo desenvolvidas de forma gradativa, conforme o planejamento técnico. Durante todo o período de execução da obra, a Prefeitura de Santo Expedito do Sul acompanha de perto os trabalhos e segue prestando apoio sempre que necessário, especialmente na manutenção das estradas utilizadas como desvios. Em razão do elevado volume de chuvas registradas nas últimas semanas, né, alguns trechos dos acessos alternativos apresentaram dificuldades de trafegabilidade. A Secretaria Municipal de Obras vem realizando intervenções e melhorias sempre que as condições permitem, buscando garantir o deslocamento da população com maior segurança. Também pedindo aos motoristas que respeitem a sinalização instalada e utilizem os desvios oficiais, evitando o acesso às áreas interditadas da rodovia. A colaboração de todos é fundamental para garantir a segurança dos usuários e permitir que a obra continue avançando. E as empresas do Simples Nacional, contribuintes do ICMS, têm até o dia 30 de setembro para realizar o recadastramento anual junto à Receita Estadual do Rio Grande do Sul. Dos 206,3 mil estabelecimentos obrigados a atualizar os dados cadastrais, apenas 15,5 mil concluíram o processo desde o início da ação no dia 1º de maio. Com isso, mais de 190 mil empresas ainda precisam regularizar a situação. A orientação da Receita Estadual é que o procedimento seja feito e realizado, né, o quanto antes para evitar contratempos próximos ao prazo final. E a Receita Federal abriu hoje, às 9 horas da manhã, a consulta ao lote especial de restituição. Nele serão contempladas pessoas que não tiveram de entregar a declaração do imposto de renda à pessoa física por estarem na faixa de isenção, mas tiveram algum tributo retido ao longo do ano calendário de 2024. O pagamento será realizado no dia 15 de julho próximo. Os valores serão depositados exclusivamente em contas vinculadas à chave Pix do tipo CPF do contribuinte. Né? O valor máximo da restituição automática será de R$ 1.000 por pessoa. A restituição automática, também chamada de cashback, refere-se a uma iniciativa da Receita Federal para devolver valores impostos já pagos por contribuintes que tiveram retenção na fonte, mas não atingiram os critérios de obrigatoriedade para entrega da declaração do imposto de renda. É o caso, por exemplo, de uma pessoa que trabalhou poucos meses com um salário acima do limite de isenção, foi desconectada, mas ao fim do ano teve renda total abaixo da soma que torna a declaração obrigatória. Então, Receita abre consulta ao lote especial de restituição nesta quarta-feira, né? O pagamento será realizado no dia 15 de julho. 10 horas com mais 10 minutos, 10 e 10, temperatura 9 graus e 3 décimos aqui no centro de Sananduva. Vamos até Brasília. Vamos trazer uma matéria agora da agência Rádio Web com o Yuri Hudson. Redução da maioridade penal dá novo passo no Congresso. A gente está atualizando aqui o portal da agência Rádio Web. Já vamos trazer para você esta matéria, né? Tem esta e muitas outras também aqui na nossa programação. Música.

0: Lembrando que daqui a pouquinho teremos nossa unidade móvel trazendo mais informações para a gente dentro da nossa reportagem de rua da Sananduva FM. Aí com o nosso colega Edson, né, trazendo a nossa unidade móvel. Bom, a gente vai atualizar, estamos conectando aqui no portal da agência Rádio Web, então o próximo bloco a gente traz para você. Vamos fazer um intervalo e já retornamos.
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0: 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Informa a temperatura. 9,5 graus.
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0: Na melhor companhia com você todas as manhãs, de segunda a sexta-feira, das 9 às 11h30, Estúdio Atualidades. E a gente segue na comunicação comigo, Sandro, agora 10h16. 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E a gente traz mais informações atualizadas na manhã de hoje, né? O treinamento militar realizado na manhã de ontem em Santa Maria, na região central do estado, terminou em tragédia. O terceiro sargento de cavalaria do Exército, Nicolas Martins, de 20 anos, morreu após um veículo blindado no modelo Leopard 1A5 capotar e ficar submerso em uma área do campo de instrução do Exército Brasileiro. Segundo o Exército, 6 militares participavam da atividade em 2 tanques, quando um dos blindados tombou sobre uma ponte. 5 ocupantes foram resgatados e receberam atendimento médico, enquanto Nicolas morreu no local. Natural de Joinville, Santa Catarina, o sargento estava há 2 anos no Exército e havia sido transferido para Santa Maria há cerca de 5 meses. O sepultamento está previsto para hoje em sua cidade natal. Em nota, o comando da 6ª Brigada de Infantaria Blindada lamentou a morte do militar e informou que todas as normas de segurança foram observadas durante o exercício e destacou que está prestando apoio à família. As causas do acidente serão investigadas por meio de um inquérito instaurado pelo Exército. E a Polícia Federal fez buscas por armas na casa do ex-presidente Jair Bolsonaro em Brasília nesta quarta-feira. O mandado autorizado pelo ministro do STF, Alexandre de Moraes, previa busca e apreensão de armamentos, munições, acessórios e documentos de registro de armas. Nada foi encontrado. As informações foram divulgadas pela defesa do ex-presidente e confirmadas pela Polícia Federal. Segundo a corporação, as buscas na casa do ex-presidente, que fica no bairro Jardim Botânico, na capital federal, levaram menos de uma hora para serem concluídas. Eleições 2026, a Justiça Eleitoral começou nesta terça-feira ontem o processo de nomeação dos mesários que atuarão nas eleições desse ano. Os juízes eleitorais têm até o dia 28 de agosto para publicar os editais com os nomes dos convocados para o primeiro turno e eventual segundo turno. Os eleitores selecionados serão comunicados por carta de convocação e também poderão consultar a nomeação pelo aplicativo e-título ou pelo autoatendimento eleitoral. Quem tiver impedimento para atuar poderá solicitar dispensa em até 5 dias após a publicação do edital, mediante comprovação. Além de colaborar com a organização da votação, os mesários têm direito a benefícios como folgas compensatórias, auxílio alimentação de R$ 65,00 por turno trabalhado, vantagem em critérios de desempate em concursos públicos, né, quando previsto em edital, e aproveitamento de horas complementares em instituições conveniadas. Interessados em atuar voluntariamente ainda podem se cadastrar por meio do aplicativo e-título ou nos sites dos tribunais regionais eleitorais. A Justiça Eleitoral inicia a convocação de mesários para as eleições 2026. Agora 10h19, temos Merchan Edson, direto aí da Agafarma.
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0: 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Agora 10h24.

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6: Agora 10h30.
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6: Estamos de volta agora 10h33 no oferecimento da Cooper Campos, Mantovani Móveis e Eletros, Unimed Alto da Serra, Retífica e Mecânica ZZ, Corsan, Nossa Natureza, Movimento Rio Grande, Dalzotto 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E a gente vai seguindo por aqui com mais informação. Temperatura em Sananduva 10 graus e 3 décimos nesse momento aqui no centro da cidade, né? E olha só. Um agricultor morreu na última segunda-feira após um grave incidente envolvendo um animal em uma propriedade rural no acesso ao município de Alto Bela Vista, em Santa Catarina. O Corpo de Bombeiros Militares de Piratuba foi acionado para atender a ocorrência. Ao chegar ao local, em um potreiro da propriedade,

A equipe encontrou a vítima já sem sinais vitais. De acordo com as informações preliminares, o homem teria sido atingido por uma vaca, sofrendo graves ferimentos, principalmente da região da cabeça. Também a hipótese de que, após o ataque, a vítima tenha batido contra pedras, o que pode ter agravado as lesões. A área foi isolada pela Polícia Militar até a chegada da Polícia Científica de Concórdia, responsável pela perícia e pelo recolhimento do corpo. A vítima foi encaminhada para a necropsia em Chapecó e o exame deverá confirmar a causa oficial do óbito, né? As circunstâncias do caso serão investigadas pelas autoridades competentes. E uma ação rápida da Brigada Militar com apoio do setor de inteligência impediu a aplicação do golpe do bilhete premiado e resultou na prisão de 4 indivíduos em Ijuí, na região noroeste do estado, né? Conforme as primeiras informações, uma idosa moradora do município estava sendo vítima dos criminosos e chegou a realizar saques bancários enquanto era coagida pelos golpistas. Após monitorar o grupo, os policiais localizaram os envolvidos, que utilizavam dois veículos, um Ford Ka de cor vermelha e um Ford Ka de cor branca. Os quatro indivíduos, moradores de Passo Fundo, foram abordados e presos. Os presos foram encaminhados à Delegacia de Polícia Civil de Ijuí. Com eles, os policiais apreenderam uma quantia em dinheiro e diversos aparelhos celulares que passarão por perícia e serão utilizados na investigação. A rápida atuação da Brigada Militar evitou que a vítima sofresse um prejuízo financeiro ainda maior. O caso segue sob investigação da Polícia Civil, que apura a possível participação dos presos em outros golpes semelhantes naquela região, né? Então, um grupo de Passo Fundo é preso por golpe do bilhete premiado em Ijuí.

0: Vamos trazendo mais informações. Daqui a pouco a gente traz informações do agronegócio. Daí o Rio Grande do Sul iniciou nesta segunda-feira passada a distribuição de uma nova remessa da vacina pneumocócica conjugada 20 valente, a Pneumo 20, aos municípios. O imunizante está sendo incorporado ao Sistema Único de Saúde e substituirá gradualmente a Pneumo 10, ampliando a proteção contra doenças causadas pela bactéria Streptococcus pneumoniae. A nova vacina oferece cobertura contra 20 sorotipos da bactéria, o dobro da versão anterior, ajudando a prevenir casos de pneumonia, meningite e otite média, além de reduzir o risco de complicações graves, internações e mortes. A Secretaria Estadual da Saúde recebeu cerca de 17 mil doses que já estão sendo encaminhadas às coordenadorias regionais para posterior distribuição aos municípios gaúchos. Então, o Rio Grande do Sul inicia a distribuição, né, iniciou na última segunda-feira, da vacina Pneumo 20 para ampliar a proteção contra doenças graves. 10h37. Para a gente fechar esse bloco, temos mais um merchan. 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
1: 20 para as 11. Próximo bloco teremos informações do agronegócio.

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10: Em Sananduva, 12 graus.
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10: Estamos de volta na companhia com você nessa manhã fria, né, de quarta-feira. Começou aí com temperaturas próximas a zero grau aqui na região. Alguns pontos pode ter registrado, né, abaixo de zero, mas nesse momento já está em 12 graus, máximas de 16 a 18, com predominância do sol, né? 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Informações do agronegócio. Exportações de gado vivo do Rio Grande do Sul crescem 1.568% em junho. Embarques gaúchos renderam 47,6 milhões de dólares no mês, impulsionados pela demanda do mercado turco e pela desvalorização do real. Questões relacionadas às certificações e aos sistemas de abate na Turquia fazem com que aquele mercado prefira importar do Brasil, né, o gado vivo. E a avicultura gaúcha comemora caminho de recuperação nas exportações. Os números de embarques no primeiro semestre e em junho são maiores do que os dos mesmos períodos do ano passado. E a receita dos embarques cresceu mais de 17% no primeiro semestre desse ano, o mesmo período de 2025. Os resultados registrados em junho e no acumulado do ano demonstram a manutenção da demanda internacional pela proteína produzida no estado, refletindo a competitividade, a qualidade e a segurança sanitária da produção gaúcha. Renegociação de dívidas rurais deve ser discutida em reunião com Hugo Mota. Paulo Pimenta afirmou que a solução pode vir por medida provisória e citou foco em produtores atingidos por eventos climáticos, né, numa tentativa de acordo. Mais alguns destaques do agronegócio. O mercado do boi gordo enfrenta dificuldade para alongar escalas de abate. E Operação Mira Quadrilha, suspeita de roubar cargas de carne bovina em São Paulo e também no Paraná. A ação do Ministério Público de São Paulo e da Polícia Federal cumpre 20 mandados contra grupo investigado por furtos, roubos e receptação de cargas. Soja sobe na Bolsa de Chicago e volta aos 12 dólares, impulsionada por clima nos Estados Unidos e demanda chinesa, né? Semana de preços melhores também no mercado brasileiro. Na contramão das commodities, milho sente pressão e Chicago opera estável nesta quarta-feira. B3 abre o pregão com movimentações positivas aqui no país. E o Departamento de Agricultura norte-americano, o USDA, confirma a venda de 472 mil toneladas de soja à China e movimento contribui para a alta em Chicago. Demanda chinesa reaquece mercado americano já em alta com foco no clima do Corn Belt.

0: 6 minutos agora faltando para as 10 horas, para as 11 horas, né? A gente vai fechando aí esta segunda hora do programa, 6 para as 11, com o pessoal da Odonto Top, né? Na manhã desta quarta-feira.
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0: E o dólar abriu a sessão de hoje em alta, cotado a 5,16, influenciado pelo preço do petróleo que volta a subir no exterior com nova escalada das tensões no Oriente Médio. Ainda no ambiente externo, investidores aguardam a ata do Federal Reserve, FED, Banco Central Norte-Americano, em busca de sinalizações para a trajetória de juros na maior economia do mundo. E atualizando nesse momento as cotações, aqui no Brasil, o dólar R$ 5,15, sendo cotado a R$ 5,15, o índice Bovespa caindo 0,6% aos 171.014 pontos. O euro a baixa de 0,08% a 5,87.
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0: Agora 11:03. Mesmo

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1: Iniciamos a terceira e última hora do Estúdio Atualidades de hoje, desta quarta-feira, metade da semana de trabalho, hoje dia 8 de julho de 2026, né? 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Meio-dia e 5, teremos mais uma edição do jornal RSA News. Donald Trump alerta o Irã, vamos atacá-los com força esta noite. O presidente norte-americano já havia avisado que cessar fogo acabou. E o Irã, antes, né, ameaça novos ataques contra alvos dos Estados Unidos. E também Emirados Árabes Unidos e... Estados Unidos e Emirados Árabes criticam o Teherã. O regime afirmou que bases americanas podem ser atingidas. Preços do petróleo disparam após Trump anunciar fim de cessar fogo com o Irã. Notícias internacionais. Na política aqui no Brasil, varredura da Polícia Federal não encontra armas na casa do ex-presidente Jair Bolsonaro. Pix Pensão. É um projeto de lei no plenário do Senado que aprovou, no ontem, terça-feira, o pagamento automático da pensão alimentícia por Pix. O chamado Pix Pensão vai autorizar ou automatizar, né, o pagamento mensal do valor para a conta do beneficiário e poderá ser solicitado em qualquer fase do cumprimento da sentença. O projeto de lei da deputada Tabata Amaral, do PSB de São Paulo, foi relatado no Senado pela senadora Ana Paula Lobato. E agora segue para a sanção da Presidência da República. A avaliação no parecer é que a proposta oferece uma solução simples, objetiva e compatível com a natureza urgente da obrigação alimentar. Da decisão em que determina o pagamento, o juiz terá que informar os dados necessários para a operação, como o valor mensal da prestação, o prazo de duração da obrigação, as contas de débito e crédito e os critérios de atualização dos valores. Atualmente, a pensão alimentícia pode ser debitada automaticamente do salário do devedor, mas se dele não tiver vínculo formal, a beneficiária precisa acionar a justiça a cada atraso. Segundo a senadora Ana Paula Lobato, o problema é recorrente, sobrecarrega o judiciário, atrasa o pagamento de valores essenciais para a subsistência de crianças, adolescentes e demais beneficiários da pensão. O texto aprovado determina que as instituições financeiras farão as transferências nas datas definidas pela justiça. Caso não haja saldo suficiente na conta do alimentante, né, quem paga a pensão, haverá possibilidade de indisponibilização automática de ativos financeiros até o limite no valor atualizado da prestação em atraso. A medida também poderá alcançar ativos financeiros de empresário individual, mesmo quando vinculadas à atividade empresarial. A indisponibilidade poderá ser convertida em penhora se a inadimplência perdurar. Para a senadora, a proposta cria um fluxo contínuo de pagamento da pensão alimentícia, reduzindo a necessidade de novos pedidos judiciais a cada inadimplência. Ela afirma que a medida pode diminuir, né, a litigiosidade e facilitar a regularidade das parcelas e aumentar a previsibilidade financeira para quem depende desse recurso, né? Então, Pix Pensão. O projeto de lei automatiza o pagamento mensal do valor para a conta do beneficiário. 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
1: Ok, obrigado, Carol, pela participação. 11 horas, 12 minutos e meio, né, Carol Multiloja com a gente nessa manhã de quarta-feira. Temperatura, vamos atualizando aqui no centro de Sananduva nesse momento, né? Termômetros estão marcando 12 graus e um décimo. O sol tá aí. Daqui a pouquinho a gente atualiza a previsão do tempo, né? Tem mudança aí pro final de semana, né? O retorno da chuva. A gente já atualiza para você. Sa-

0: Obrigado, gente!
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4: 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E a temperatura?
5: 12,5 graus.
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5: 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Olha, mais de 2 toneladas de produtos impróprios para consumo foram apreendidas durante uma fiscalização realizada ontem, terça-feira, em Constantina, no norte do estado. A operação vistoriou 3 mercados e 1 açougue e todos os estabelecimentos foram autuados. Durante a ação, os fiscais encontraram carnes sem procedência, produtos vencidos, falhas no armazenamento e na temperatura dos alimentos, além de fracionamento inadequado. Em um dos mercados, né, uma câmara fria foi interditada devido às más condições de higiene. Entre os itens apreendidos estavam carnes, pescados, embutidos, ovos, leite, iogurtes, conservas, alimentos congelados, salgados de padaria e pizzas. Também foram recolhidos produtos coloniais, como cachaça, aipim, vinho e queijo, além de unidades de álcool cuja venda é proibida em supermercados. A fiscalização ainda encontrou envoltórios para embutidos vencidos há 4 anos e temperos com validade expirada há mais de 2 anos. Após a avaliação veterinária, parte da carne apreendida foi destinada ao zoológico de Passo Fundo. Participaram da operação o promotor de justiça Alcindo Luz Bastos da Silva Filho, da Promotoria de Justiça de Defesa do Consumidor de Porto Alegre e de servidores do Grupo de Atuação Especial de Combate ao Crime Organizado, GAECO, representantes da Defesa Civil Sanitária de Constantina, Secretaria Estadual de Saúde, entre outros órgãos. Está em Constantina, né? Mais de 2 toneladas de alimentos impróprios são apreendidos em 3 mercados e 1 açougue naquele município.

0: Próximo bloco a gente atualiza mais uma edição da Previsão do Tempo. E vamos trazendo mais informações. Olha só, das mais de 14 mil barragens existentes no Brasil, 213 apresentam risco de acidentes, podendo atingir pessoas ou equipamentos relevantes como estradas e pontes, de acordo com o relatório de segurança de barragens 2026, divulgado pela Agência Nacional de Águas e Saneamento Básico. O levantamento realizado desde 2011 monitora as condições em barragens de mineração, agricultura, abastecimento, controle de vazão, hidrelétricas e outras variedades. O relatório aponta ainda que, no ano passado, aconteceram 18 acidentes e 23 incidentes com barragens no país sem mortes. Houve, porém, evacuação de áreas urbanizadas e danos em estradas e pontes. Nos acidentes, as estruturas das barragens colapsaram, enquanto nos incidentes elas são afetadas com risco de rompimento. As estruturas consideradas prioritárias para a gestão de segurança são aquelas que, de acordo com a Agência Nacional de Águas, apresentam problemas de conservação ou para as quais os empreendedores responsáveis não cumpriram todos os requisitos de segurança exigidos pela Política Nacional de Segurança de Barragens. Essas estão espalhadas por 19 estados e pelo Distrito Federal, com destaque para estruturas no Ceará, Mato Grosso e também São Paulo. E entre as atividades, a mineração é que tem maior número de estruturas prioritárias, 55. 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E pelo menos 40 municípios amanheceram com temperaturas negativas no estado. Em Soledade, os termômetros registraram menos 5,1 graus nesta quarta-feira. Capão Bonito do Sul amanheceu com menos 3,4, Pinheiro Machado menos 3,1, né? Então o estado enfrenta a chegada da segunda massa de ar frio em poucos dias, mas massa de ar mais quente em altitude deve ingressar ainda nesta quarta-feira no estado, elevando as temperaturas. E vamos trazendo logo na sequência, né, mais uma edição aí da Previsão do Tempo. 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

0: Máximas para hoje é de 16 a 18, com aumento aí das temperaturas no correr do dia. Amanhã, quinta-feira, também teremos frio. As temperaturas mínimas ficam em torno de 4 a 6, máximas de 19 a 20 graus, com o sol pela manhã. À tarde, mais presença de nebulosidade, variação de nuvens. A chuva pode retornar na sexta-feira, à tarde e à noite, mínimas em torno de 8 a 10, máximas de 18 a 19. Marcando de 10 a 15 milímetros, né? Na sexta pela manhã teremos algumas aberturas de sol ainda. À tarde pode ter chuvas, também trazendo chuvas aí pro sábado, né? E as temperaturas ficam em torno de 12 na mínima, máximas de 19 no final de semana. Agora em Sananduva, a temperatura está em 13 graus e meio. 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
0: 11:31.
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Vamos finalizando o Estúdio Atualidades de hoje, 11h32 desta quarta-feira, né? 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Lembrando que ao meio-dia 5 tem o jornal RSA News, né? Você está convidado a permanecer na programação da Sananduva FM, na companhia da rádio que todo mundo ouve. Vem na sequência a música, também teremos o informativo Vicato, meio-dia 5 tem o jornal RSA News e eu retorno às 5 horas da tarde na Voz do Pampa. Também mais informações no sananduvafm.com.br e nas nossas redes sociais. Uma ótima quarta para todo mundo, um ótimo almoço para você, um abração do Sandro. E vou deixar a música com César Menotti Fabiano.

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2: 11:54.
3: 13 graus.
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0: Muito bom dia, nós estamos no ar com o informativo Vicato, chegando com as atualizações do mercado de grãos para o dia de hoje. Vamos iniciando desde já com os preços de balcão. Soja teve reação para cima, né? E registrou altas significativas no mercado internacional, refletindo aqui no mercado brasileiro. No balcão, passou a ser cotado no dia de hoje a R$ 124,00 a saca. Milho, R$ 60,00 a saca e trigo, R$ 71,00 a saca. Falando em trigo, fechou a sua última sessão em alta no mercado internacional. O mercado reagiu à alta das demais commodities. Aqui no Brasil, o mercado segue atento à demanda do cereal e também à dependência do trigo importado. O mercado do milho também reagiu com as atenções voltadas para a safra americana. O clima por lá segue quente e seco, colocando em xeque a produtividade da cultura. Aqui no mercado interno, a B3 acompanhou as altas lá fora e chegou a registrar 2% de alta. E por fim, não menos importante, a soja foi quem alcançou as maiores altas no mercado. O principal motor por trás dessa alta nas cotações é a instabilidade e também as previsões meteorológicas para o meio oeste dos Estados Unidos, que prevê menos chuvas e o aumento de calor para as áreas produtoras de lá. Essas eram as nossas atualizações de hoje. A todos um bom dia e até a nossa próxima edição.
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3: Meio-dia.
4: 13 graus.
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6: Bom dia, Edson. Bom dia aos ouvintes da Rádio Sananduva. Nesta semana, então, as informações relativas ao Colégio Estadual Sananduva são as seguintes. Nós iniciamos a semana com uma reunião pedagógica, reunião mensal que nós fizemos com os professores, né? Para avaliar um pouquinho como foi este primeiro semestre letivo, né, que já está se encerrando. Também para assistir uma web que foi realizada pela CRE na semana passada, mas em virtude ali do mau tempo, nós não conseguimos assistir naquele momento, né? Então, ontem a gente, ou melhor, na segunda-feira, a gente conseguiu assistir a gravação. E também foi uma reunião para recados gerais que nós repassamos aos professores. Também, no dia de amanhã, quinta-feira, eu e a vice-diretora Andresa estaremos em Pai e Filho para uma reunião da governança, né, que também é uma reunião que acontece com diretores e a nossa coordenadora de Erechim e mais uma equipe da CRE, que também vai ser para analisar, né, a questão de indicadores de cada escola e fazer uma avaliação do desempenho, né, de vários fatores, em frequência de estudantes, das aulas dadas, a questão de nota dos alunos, enfim, é uma reunião de trabalho bem importante que é realizada. Essa reunião também era para ter acontecido na semana passada, mas em virtude das chuvas ela acabou sendo transferida para amanhã. E também comunicar, né, à comunidade escolar que nós estamos nos aproximando do período do recesso, que compreende então dos dias 27 de julho ao dia 31, então a última semana do mês. E então comunicar aos pais, né, para que tenham essa organização, que nesta última semana a gente entra então em recesso para alunos e professores. O colégio, parte administrativa, fica funcionando, tá? Os horários de funcionamento a gente depois divulga com mais precisão, se vai funcionar os horários normais ou serão horários um pouquinho diferentes nessa semana, tá? Então, por hoje é isso. Desejo a todos um ótimo restante de semana e até a próxima quarta.
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7: A Justiça Gaúcha vai viabilizar a realização de 17 projetos de entidades sociais e órgãos de segurança, através da destinação de mais de R$ 245 mil reais de verbas pecuniárias. A decisão é do juiz de direito Enzo Carlos de Jesus, da Vara de Execuções de Penas e Medidas Alternativas da comarca de Farroupilha. Ao todo, foram apresentados 38 projetos por entidades públicas e privadas previamente cadastradas. Devido ao limite orçamentário, a seleção das propostas foi feita com base nos critérios previstos na Consolidação Normativa Judicial, observando-se os pareceres do Ministério Público e da Assistência Social da comarca. Ao todo, 12 instituições foram contempladas. Conforme o magistrado, foram priorizadas iniciativas ligadas à segurança pública, à execução penal, à prevenção da criminalidade, ao atendimento de pessoas em situação de vulnerabilidade e a projetos de relevante impacto social e educacional para a comunidade. Os valores serão utilizados para iniciativas como aquisição de bengalas para pessoas com deficiência visual, monitor de triagem pediátrico para o hospital, estação meteorológica para monitoramento climático e prevenção de desastres naturais, computadores para órgãos de segurança, obras de revitalizações e adequações de espaços, entre outras finalidades. A aplicação de verbas pecuniárias oriundas dos acordos de não persecução penal e das transações penais é um dos retornos do Poder Judiciário para a sociedade. Com informações do Tribunal de Justiça do Rio Grande do Sul, Beatriz Colan.
0: O Instituto Brasileiro de Geografia e Estatística foi agraciado com a medalha do Mérito Farroupilha logo após a cerimônia. O IBGE apresentou os resultados da pesquisa realizada no estado sobre as enchentes de 2024. Uma pesquisa inovadora para o Instituto, já que foi a primeira vez que o IBGE tratou de um desastre ambiental e falou diretamente com os atingidos. Foram 6,3 milhões de pessoas atingidas pelas enchentes. Mais da metade dos domicílios do estado registraram algum tipo de dano estrutural, sendo que 81 mil foram completamente destruídos. A coordenadora da pesquisa, Juliana Paiva, destaca mais dados.
4: Destacaria os 128 mil resgates realizados, com 79% do meio aquático, né? A quantidade de moradores que passaram a noite fora também, a saúde mental muito abalada, quase 30% de algum morador teve a saúde mental abalada, que é um impacto que dura até os dias de hoje, né?
0: Essa foi a primeira pesquisa domiciliar a ser realizada integralmente por telefone. Os entrevistados pertenciam a 133 municípios gaúchos. A Juliana destaca as principais dificuldades do período.
4: A dificuldade é a coleta por telefone, né, as pessoas atenderem o telefone, né, porque o número não identifica que é do IBGE. A partir do momento que elas atendiam o telefone, elas tinham muito prazer em falar com o IBGE e falar sobre acontecimentos, apesar de ser muito doloroso.
0: Da Assembleia Legislativa, Martina Santos.
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8: Você sabe o que é foie gras? Considerado uma iguaria da culinária francesa, o produto é feito a partir do fígado doente de patos e marrecos submetidos à alimentação forçada. Mas essa prática pode estar com os dias contados no Brasil. O projeto de lei 90 de 2020, que proíbe a produção e a comercialização do foie gras, termo em francês para fígado gordo, já foi aprovado no Senado e na Câmara dos Deputados e agora aguarda a sanção presidencial. Para produzir o foie gras, os animais são alimentados à força por um tubo metálico que vai da boca até o esôfago, injetando uma quantidade muito grande de alimento, 5 vezes mais do que o normal, o que leva o fígado do animal a aumentar em até 10 vezes. Esse fígado doente é o que chamam de foie gras. No Brasil, é considerado um produto de luxo, chegando a custar até R$5.000 o quilo e não tem expressão nutricional, econômica ou cultural significativas. A sociedade civil vem se mobilizando há anos pelo fim dessa prática, que causa extremo sofrimento animal, e agora pede que o presidente Lula sancione o projeto de lei. As organizações da causa animal destacam que a proposta está alinhada a avanços internacionais em bem-estar animal. Países como Índia, Reino Unido, Argentina, Alemanha e Itália já proibiram sua produção e o Brasil pode ser o próximo. Jorge Sturaro, diretor de Relações Governamentais e Políticas Públicas da Mercy for Animals, comenta o assunto.
9: Com a sanção deste projeto de lei, o Brasil dará um passo histórico. Nós estamos a uma decisão de assumir uma posição de vanguarda no tratamento ético dos animais. Agora, isso só depende da assinatura do presidente. A nossa sociedade não tolera mais crueldade contra os animais.
8: Atualmente, apenas 3 produtores atuam no território nacional, sendo que 2 estão embargados pelo IBAMA. Atualmente, essa produção vem de produtos importados. A presidência tem até 15 dias úteis para sancionar o projeto. Locução, Sofia Stein.
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11: O agronegócio brasileiro respondeu por 45,7% de tudo que o Brasil exportou no mês de junho. Os dados são de um levantamento da Confederação Nacional de Municípios, a CNM. Segundo o estudo, o setor movimentou US$ 16,590 milhões em vendas para o mercado internacional. O resultado representa um crescimento de 14% em relação a junho do ano passado, quando as exportações somaram US$ 14,550 milhões. O levantamento também mostra que 1.497 municípios brasileiros realizaram exportações do agronegócio em junho, número superior ao registrado no mesmo período de 2025. Para a CNM, o desempenho fortalece as economias locais, com geração de emprego, renda e desenvolvimento dos municípios. A soja em grãos permaneceu como o principal produto exportado, seguida pela carne bovina in natura e pelo açúcar de cana em bruto. Entre os destinos das exportações, a China segue como principal compradora dos produtos do agronegócio brasileiro, seguida pelos Estados Unidos e pela Holanda. No acumulado de 2026, as exportações do setor já somam mais de US$ 87 bilhões, crescimento de 6,2% na comparação com o mesmo período no ano passado. Reportagem, Juline Pogorzelski.
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12: A previsão para esta quarta-feira indica predomínio de céu nublado em toda a região sul. As condições do tempo permanecem semelhantes nos 3 estados ao longo do dia, com variação de nebulosidade, mas sem chance de chuva. No Rio Grande do Sul, o tempo encoberto predomina em todas as regiões. Na capital Porto Alegre, a temperatura varia entre 5 e 19 graus. Em Santa Catarina, a previsão é a mesma. Muitas nuvens em todo o estado. Em Florianópolis, os termômetros registram mínima de 7 e máxima de 19 graus. No Paraná, o predomínio de nebulosidade também ocorre em todas as áreas. Em Curitiba, a mínima prevista é de 3 e a máxima chega aos 20 graus. As informações são do Instituto Nacional de Meteorologia. Viviane Oliveira, o tempo e a temperatura.
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13: Argentina e Suíça vão se enfrentar nas quartas de final da Copa do Mundo. O duelo será no sábado, 10 da noite, no horário de Brasília. Ontem, no fechamento das oitavas de final, ambas se classificaram com emoção. A Suíça passou de fase nos pênaltis após um 0-0 no tempo normal e na prorrogação com a Colômbia. Já a Argentina perdia por 2-0 para o Egito até a reta final do jogo, mas marcou 3 vezes em 12 minutos, uma delas com o Lionel Messi, que tinha perdido um pênalti no primeiro tempo, e virou para 3-2. Hoje é o primeiro dia sem futebol, desde o início da Copa do Mundo. A competição será retomada amanhã, com a abertura das quartas de final. 17h, a França, favorita ao título por tudo o que mostrou até agora, encara Marrocos. Quem passar de fase pega o vencedor do duelo da sexta-feira, 16h, entre Bélgica e Espanha. No sábado serão dois jogos. Além de Argentina e Suíça, também tem Noruega e Inglaterra, 18h. As duas seleções que vencerem se enfrentam nas semifinais, que serão disputadas na terça e na quarta-feira da semana que vem.
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3: Meio-dia e 17.
4: 13 graus.
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1: Meio-dia e 40.
2: 15 graus. 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

0: mais no ar aqui na programação da 97 Sananduva FM, a rádio que todo mundo ouve. Eu mesmo, Edson da Costa, por aqui, meu povo, juntinhos nas ondas da 97, para comunicar até as três com música, com informação e alegria para você, claro. 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E a gente vai fazer aquele sorteio de um rodízio daqui a pouquinho mais na nossa programação desta tarde. 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Então não esqueça, daqui a pouquinho mais, durante a nossa programação, meu povo, nós vamos estar fazendo, claro, né? Aquele abrindo no finalzinho desta hora, abrindo o WhatsApp da rádio para a galera toda participar do sorteio do rodízio de pizza da Forte, então. Beleza, joia? 1:09, muito boa tarde para você.
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0: dia, gente. Eu venho aí no primeiro lugar com a música uma morena misteriosa com Sabe Cantos, Matheus e Cauã, Tô Melhor Solteiro, Jorge Matheus, Chorei, com participação do Henrique e Juliano. Olha a hora, 1h18.
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Vamos lá com as informações do trânsito. IRS-135 que liga Passo Fundo. Passando pelo pedágio em direção ao trevo de Coxilha Tapejara, Sertão Urubanga, Estação Getúlio até Erechim. O trânsito é muito leve, passando no pedágio apenas 4 veículos por minuto. IRS-343 Seranduva, Cacique São José até Barracão, o trânsito flui normal. Também não tem alteração. Lembrando que na IRS-343, aqui em Seranduva, motoristas da região e motoristas que trafegam na 343, no trajeto aí do Curvão, que liga a saída da cidade em direção ao Cacique Doble, né, ou descendo a lombada eletrônica, cuidado, tem obras na pista, ok? Vamos dar uma espiada aí na 285, que liga Passo Fundo, a Lagoa Vermelha e ramificações. O trânsito flui normal, maior de veículos pesados, não tem alteração também. Na 470, que liga a Lagoa Vermelha, Barracão, divisa com Santa Catarina, tudo dentro da normalidade. E o fluxo é maior de veículos pesados. Na IRS-3, ou melhor, 126, né? Seranduva, trevo de Biaçá, ligando aí a 285, trevão de Lagoa. O trânsito flui normal, é maior de veículos leves e as demais rodovias, a gente segue o monitoramento online.

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1: 15 graus e 8 décimos.
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0: seguimos por aqui na programação desta tarde. São 13 horas com mais 24 minutos, 1h24, como você preferir. E o pessoal já está participando do programa, né? Do rodízio de pizza. Mas é a partir das 2 horas da tarde hoje, né? Aí da Forte Pizzaria. E o pessoal vai ter que mandar áudio, tá? E hoje, quem mandar, pode escolher, né? Pode ir na Forte hoje à noite, amanhã à noite, sexta à noite, tem rodízio de pizza com sushi liberado à vontade. Mas que tal? Bora com mais música! Temperatura, girou, 16 graus.
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0: 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Gente, olha essa vida, manter o coração sequer apaixonado por você, brilhação, para quem te quer o coração. Natanzinho e o Natan com Xande Avião. Nunca mais. 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Temperatura 16 graus no centro de Sananduva.
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3: Vamos lá então com a previsão do tempo. Mínimas em torno aí de 0 grau durante a madrugada. A máxima poderá ultrapassar aí os 18 graus. Estamos com 16 graus no centro em Sananduva. E não chove hoje, tá? Céu azul lindo e maravilhoso. Para amanhã, mínimas de 7, máxima de 21 graus. Não chove também. E a sexta-feira, mínimas de 11, máxima de 19 graus. Não vai estar tão frio, mas caiu para 15 milímetros a previsão de chuva para sexta-feira, né? Começamos com 14 essa semana. Hoje pela manhã estava em 22 milímetros e agora caiu para 15 de novo, né? 14, 15 milímetros a previsão de chuva para sexta-feira. Pode haver mudanças no decorrer do período.
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3: 23 para as duas.
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0: Vamos lá com as informações da Copa. Olha, Noruega sobe no ranking da FIFA após vitória histórica sobre o Brasil. Seleção brasileira permanece em quinto lugar, enquanto o Cabo Verde também registra ascensão significativa, né? Na classificação após o Mundial. A vitória histórica da Noruega sobre o Brasil classificou o país pela primeira vez para as quartas de final. Né? E a posição do ranking. O time de Haaland, né? Avançou 12 posições. E agora está em 19º lugar na frente do Uruguai. Foram 94 pontos somados só durante a Copa.
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0: fora, minha gente! 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
0: Olha o São Francisco chegando na nossa programação.

0: Sylvain Fortu!
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0: rádio que todo mundo ouve, passou por aqui a programação do Manu Batidão, né? Pro seu namoro dar certo, manda passarela, qual é o seu jogo musical, São Francisco, vestido azul. 9 para as 2.
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lá, minha gente. Olha a hora, 6:56 e eu vou liberar. Tá liberado o WhatsApp da rádio 996730977. Você manda o teu áudio. Oi, aqui é a Maria. Eu quero participar do sorteio da Forte Pizzaria. Oi, aqui é o João. Eu quero participar do sorteio da Forte Pizzaria. Manda teu nome completo. E você pode ser o ganhador ou a ganhadora de ser rodízio de pizza da Forte Pizzaria desta semana, né? Pode escolher, pode ir no rodízio hoje à noite, amanhã à noite, sexta noite vai estar bacana, tá? Sexta noite tem rodízio de pizza com sushi liberado à vontade. Então, quer ir jantar na Forte? Manda teu WhatsApp pra rádio, manda teu nome completo e boa sorte!

0: e cigarro, mais uma vezinha.
1: Olha o brilhação, travesseiro encharcado para a expressão do Rainha. E o Zé Neto e Cristiano, oi, tudo bem? Gente, tem que mandar áudio para a rádio. O pessoal que tá mandando WhatsApp só com o nome, não. Tem que mandar áudio. Tem que mandar áudio para participar, tá bom? 996730977. Já tem participação. Olha, quem mandar um WhatsApp para a rádio fica concorrendo a um delicioso rodízio de pizza da Forte. Tem hoje, amanhã, sexta-feira, na Forte aqui em Sinanduva, tem rodízio de pizza com sushi liberado à vontade, hein? Olha que delícia! Alô, boa tarde, é quem?
2: Boa tarde, tudo bem?
1: Tudo.
2: Aqui é Ana Carolina Hirt.
1: Oi, Ana.
2: Participar do sorteio da Forte.
1: Tá participando, querida. Boa sorte pra você. Alô, boa tarde, é quem?
2: Boa tarde, eu gostaria de participar do sorteio de rodízio da Forte. Érica Finski.
1: Oi, Érica, um abraço, querida. Boa sorte. Alô, boa tarde, é quem?
3: Oi, aqui é Andréia Copelli, gostaria de participar do sorteio.
1: Oi, Andréia, boa sorte! Eu vou fazer um breve intervalo comercial, o pessoal vai mandando teu WhatsApp aí, né? Hoje você tem a chance de ganhar um rodízio de pizza de graça da Forte Pizzaria, o melhor rodízio da região. Então manda teu WhatsApp pra rádio, não perca tempo, manda teu áudio. Quem gosta de sushi aí, hein? Eu adoro sushi, eu adoro, né? Mas não posso concorrer, não tem o que fazer, né? Mas já pensou, quem não gosta de sushi, pode escolher sexta-feira e come pizza lá na Forte. Não tem essa, não. Lá tem gosto pra todo mundo. Bora pro intervalo? E já já eu volto com mais áudio da galera participando e mais música.
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1: Bora com as informações então. Olha, a Justiça Eleitoral inicia a convocação de mesários para eleições deste ano. Nomeações começaram ontem e seguem até agosto. Convocados terão direito a folgas, auxílio alimentação e outros benefícios previstos pela legislação eleitoral. E a Receita Federal abre consulta ao lote especial de restituição nesta quarta-feira, hoje. O pagamento será realizado em 15 de julho e o valor da restituição automática será de R$ 1.000 por pessoa.
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0: uma hora de Tarde Demais por aqui na Sarandu FM. Bora que bora, meu povo. Vai mandando teu WhatsApp pra rádio já já. Eu vou estar colocando os WhatsApps no ar, né? Olha que maravilha. 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Tem participação no programa? Claro que tem! Alô, muito boa tarde, é quem?
1: Boa tarde, Edson.
0: Tudo Oi, bem? Tudo?
1: Eu gostaria de participar do sorteio do rodízio de pizzas da Forte Pizzaria.
0: Valeu, Luci, um abraço, querida. Vamos lá, tem mais por aqui. Alô, muito boa tarde, é quem?
2: Boa tarde, tudo bem?
0: Tudo.
2: Eu queria participar do sorteio da Forte, do rodízio, Luiz Ivan, aqui de Itapejara.
0: Ô, Luiz Ivan, como é que tá, meu querido? Alô, Itapejara, já tá participando. Boa sorte, Luiz Ivan. Olha que maravilha, alô Tapejara. Alô, boa tarde, quem?
3: Boa tarde, Edson, tudo bem?
0: Tudo.
3: Queria participar do sorteio do rodízio da Forte. Meu nome é Andresa, muito obrigado.
0: Valeu, Andresa, um abraço, querida, boa sorte. Vamos ver, tem mais participação por aqui. Alô, muito boa tarde, quem?
4: Oi, gostaria de participar do sorteio da Forte. É a Mara.
0: Valeu, Mara, um abraço, querida, boa sorte. Olha, mandaram aqui um WhatsApp, mas não colocaram o nome, né? Tem que mandar, aliás, não mandaram áudio, né? Manda áudio, minha amiga, manda áudio. Hoje você está concorrendo, né, ao rodízio de pizza, e você poderá escolher a noite que você quer ir no rodízio. Sexta-feira, eu já disse, tem rodízio de pizza com sushi liberado à vontade na Forte. Uau! 2:09! Eu estive na Forte sábado, né? No outro sábado fui também. É tudo de bom. Vai lá! Sozinho.

0: a participação musical do da banda Mercosul, né? Mesa 14. Também passou por aqui o Guilherme Benuto, Horizonte Azul e Pergunta Boba. E a galera tá participando e a gente vai colocar a galera no ar aí, que tá rolando o sorteio da Forte Pizzaria nesta tarde. É só mandar seu áudio e participar. Vamos lá? Alô, boa tarde, é quem?
1: Boa tarde, Edson. Tudo certo? É
0: tudo.
1: Gostaria de participar do sorteio do rodízio da Forte. Valeu, um abraço.
0: Valeu, Rafael. Boa sorte, meu amigão. Vamos ver quem mais está por aqui. Alô, boa tarde, é quem?
2: Gostaria de concorrer ao rodízio de pizza da Forte Pizzaria. Beleza?
0: Valeu, meu amigão. Grande Luiz Alfredo. Alô, boa tarde, é quem?
3: Oi, aqui é o Luiz Antônio. Eu queria participar do sorteio da Forte.
0: Ô, Luiz Antônio, um abraço, querido. Boa sorte. Vamos ver quem mais está por aqui nesse bloco. Alô, boa tarde, é quem?
4: Boa tarde, gente. Tudo bem? Meu nome é Noeli. Eu queria participar do rodízio de pizza da Forte.
0: Ô, Noeli, é o Edson, querida. Boa sorte pra você. O Jean vem depois das três. Tá bom? Um abraço. Boa sorte. Tá participando do mesmo jeito. Muito bem. Eu vou pro intervalo comercial. Já já tem mais áudio. Tá por casa, tá no trabalho. Manda teu áudio. E você poderá ganhar um rodízio de graça da Forte Pizzaria.
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0: 37 por aqui, já tem mais participações na programação desta tarde. É o seguinte, ó, sexta-feira, dia 10 de julho, na parte da manhã, será do BFM 97.7, estará ao vivo na Fabfer Eletromob, com a Blitz 97, levando toda a animação da inauguração da nova loja. 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Muito bem, dito isso, tem mais participação. Quem manda o WhatsApp para a rádio automaticamente entra para o sorteio online e já fica concorrendo ao delicioso rodízio de pizza da Forte Pizzaria, né? Você sabe que é o melhor da região. Vamos lá. Alô, boa tarde. É quem?
1: Tudo certo?
0: Tarde.
1: Meu nome é Leandro e queria participar do sorteio da pizza aí da Forte Pizzaria.
0: Valeu, Leandro. Boa sorte, meu jovem. Alô, boa tarde. Quem?
2: Boa tarde. Me chamo Kaique. Eu quero participar do rodízio da Forte Pizzaria.
0: Valeu, Kaique. Ô, oh, maravilha. Boa sorte, meu amigão. Alô, boa tarde. Quem?
3: Boa tarde. Queria participar do sorteio. É a Emily Giovana, de Lagoa Vermelha.
0: Valeu, Emily. Um abraço, querida. Boa sorte pra você. Olha, Lagoa Vermelha curtindo a nossa programação. Tá por casa, tá no trabalho, vai mandando teu WhatsApp, manda, pega o celular. Ó, se tiver no carro, para, tá? Não pode mexer no celular dirigindo. Tá no caminhão também. Muito cuidado. Mas vai mandando teu WhatsApp pra rádio, que a gente vai te colocar, vai ouvindo teu áudio ao vivo, né? E você vai concorrendo aí. Ok? Beleza, meu povo. Aqui na cena do VVM é diferente. 2h23.

0: bora que bora, minha gente. Olha, o Corpião, uma fim de semana. Jean e Giovanni virou saudade também, o Zé Felipe, né? Ruim do coração, beleza? Gente, tem mais participação na nossa tarde. Vamos lá, vamos ver quem tá querendo jantar. O rodízio de pizza da Forte gratuitamente. Alô, é quem?
1: Boa tarde, meu nome é Carolina Perotone Soares Piscinim, do Rincão Bonito, Santo Expedito. Quero participar do sorteio da Forte.
0: Oi, Caroline! Boa sorte, querida! Vamos ver quem mais. Alô, é quem?
2: Boa tarde, Edson.
0: Opa!
2: Certo, aqui é Daí Leite. Gostaria de participar do sorteio do rodízio de pizza do Forte.
0: Valeu, Oda!
2: Tudo bom?
0: Valeu, meu amigão. Boa sorte. Alô, é quem?
3: Boa tarde. Tudo bem?
0: Tudo bem.
3: Aqui é Josi, da Star Proteção Veicular. Eu gostaria de estar participando do sorteio da Pizzaria Forte.
0: Valeu, Josi. Um abraço, querida. Boa sorte pra você. Vamos ver quem mais está por aqui nesta tarde maravilhosa de quarta-feira. Alô, é quem?
4: Boa tarde, é Nicole. Eu gostaria de participar do sorteio da Forte.
0: Boa sorte, Nicole. Olha, rapidinho, né? Boa sorte, minha querida. Né? Vamos ver quem mais. Alô, boa tarde.
5: Fala, Edson, Guilherme. Bora participar desse sorteio da Forte aí do rodízio. Valeu.
0: Valeu, meu amigão. Boa sorte, Guilherme. Vamos ver quem mais está participando da nossa programação. Olha, mandou o áudio e escreveu. Desligada na cena do BFM sempre. Alô, boa tarde. É quem?
6: Boa tarde, tudo bem? Me chamo Larissa, quero concorrer ao rodízio de pizza na Forte Pizzaria.
0: Muito bem, boa sorte, Larissa! Vamos ver quem mais está participando por aqui nesta tarde. Alô, muito boa tarde, é quem?
7: Boa tarde, meu nome é Nathanael, queria participar do sorteio da Forte.
0: Valeu, Nathanael, boa sorte, meu amigão! Já tem mais áudio pintando por aqui. Galera tá participando e a gente vai fazer aquele breve intervalo comercial. E na sequência eu tô de volta, tem música, tem mais áudio, tem Luan Pereira. Uhul! Eu volto já.
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2: 23 para as 3.
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0: da nossa programação por aqui nesta tarde. 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Menino do céu! E a galera vai participando e a gente vai colocar o seu áudio no ar para você ficar concorrendo ao delicioso rodízio de pizza da Forte Pizzaria. Alô, boa tarde, quem?
1: Boa tarde, tudo bem?
0: Tudo bem.
1: Aqui é a Marilene Pelissari,
0: quer
1: participar do sorteio da pizza.
0: Já tá participando, minha querida. Alô, boa tarde, quem?
2: Boa tarde, meu nome é Juliano, Capão Bonito do Sul. Gostaria de participar do rodízio de pizza da Forte Pizzaria. Abraço.
0: Valeu, Juliano. Boa sorte. Alô, Capão Bonito do Sul. Alô, meu povo querido. Vamos lá. Alô, muito boa tarde. É quem?
3: Boa tarde. É a Marivete. Gostaria de participar do sorteio da Forte.
0: Oi, Marivete. Boa sorte, minha amiga. Vamos ver quem mais está por aqui. Alô, boa tarde. É quem?
4: Boa tarde, Edson. É a Mana. Tudo bem?
0: Tudo.
4: Quero participar do sorteio da Forte.
0: Valeu, mana. Um abraço. Boa sorte. Vamos ver quem mais está por aqui nesta tarde maravilhosa. Alô, boa tarde. É quem?
5: Boa tarde. Aqui é Ana Luísa. Eu gostaria de participar do sorteio do rodízio de pizza.
0: Oi, Ana Luísa. Um abraço, querida. Boa sorte para você. Tudo de bom. Alô, é quem?
6: Boa tarde. Meu nome é Angélica. Quero participar do sorteio da Forte Pizzaria.
0: Oi, Angélica. Boa sorte. Muito bem, dá tempo de você mandar teu WhatsApp pra rádio. Vai mandando, vai mandando. Manda teu zap. Sexta-feira na Forte tem rodízio de pizza com sushi à vontade também.
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8: Tarde demais.

0: Olha o Portal da Serra, implorando carinho para a estação do Corpo e Alma. Os atuais Mississippi, com a participação da Thalita e a Elisa. Já já tem os últimos áudios, né? Que a gente vai colocar no ar aí. WhatsApps encerrados, tá, gente? WhatsApps encerrados. 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Muito bem, vamos lá com os últimos áudios. Vamos ver quem está participando nesta tarde. Alô, boa tarde, é quem?
1: Boa tarde, meu nome é Angélica. Quero participar do sorteio da Forte Pizzaria.
0: Valeu, Angélica. Boa sorte, querida. Alô?
2: Oi, Edson.
0: Oi.
2: Boa tarde, tudo bom?
0: Tudo.
2: Aqui é a Sandra. Gostaria de participar do rodízio de pizza da Forte Pizzaria.
0: Valeu, Sandra. Um abraço, querida. Boa sorte. Vamos ver quem mais?
3: Boa tarde, Edson.
0: Opa.
3: Aqui é o Samuel de São Expedito. Quero concorrer ao rodízio da Forte Pizzaria.
0: Valeu, Samuel! Um abraço, amigão! Vamos ver quem mais está participando por aqui. Alô, boa tarde, quem?
4: Boa tarde. Gostaria de participar do sorteio da pizza da Forte Sedoni.
0: Muito bem, valeu, Sedoni! Boa sorte! Alô, quem?
5: Oi, aqui é o Luiz Antônio e eu gostaria de participar do sorteio do rodízio de pizza da Forte.
0: Valeu, meu amiguinho! Boa sorte! Vamos ver quem mais. Alô, é quem?
6: Boa tarde, Edson.
0: Opa! Tudo bem? Tudo.
6: Gostaria de participar do sorteio do rodízio da Forte Pizzaria. Meu nome é Ronaldo Cristina. Muito obrigada e um grande abraço.
0: Valeu, Ronaldo. Um abraço, querida. Obrigado pelo carinho da audiência. Alô, é quem?
7: Boa tarde, Edson. Tudo certo? Quero participar do sorteio do rodízio de pizza da Forte Pizzaria. E a parceria da Sananduva FM. Abraço.
0: Valeu, meu amigão. Valeu, Luizinho. Os estradeiros do Chão Negro. Mas, meu parceiro. Alô, Tapejara. Alô, boa tarde. É quem? Vamos ver. É um colorado, né? Vamos ver quem está participando por aqui.
8: Oi, meu nome é Jonathan Soares Piscininho. Rincão Bonito, Santo Pedido do Sul. Quero participar do sorteio.
0: Valeu, Jonathan! E é colorado, nosso amiguinho ouvinte aí, né? Alô, Santos Pedido do Sul, um abraço, meu povo querido! Tá participando, olha, WhatsApps encerrados, eu vou pro intervalo comercial, eu vou voltar e vou fazer o sorteio do delicioso rodízio de pizza da Forte Pizzaria. Quem vai na Forte, sempre volta! Tá bom? Eu volto já!
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0: legal, é hora do sorteio, é hora do sorteio, né? Mas tem mais dois áudios pra gente colocar no ar aqui. Eu não gosto de deixar ninguém de fora. O pessoal faz o esforço e manda seu áudio, né? Vamos ver aqui. Alô, boa tarde, é quem?
1: Oiê, tudo bem? Quero participar do sorteio da Forte.
0: Valeu, Maizi! É Maizi ou Maizi? Maíse, eu acho que é Maíse, né? Um abraço, querida. Boa sorte pra você. Vamos ver quem mais. Alô, é quem?
2: Oi, boa tarde. Eu sou a Ana Luísa Strasburg e eu quero participar do Rodízio da Forte.
0: Valeu, Ana Luísa. Um abraço, querida. Boa sorte pra você. Muito bem. É o WhatsApp. É Maíse, né? Muito bem. Ela mandou aqui. É Maíse. Então, boa sorte. Deixa eu me organizar aqui, né, pra fazer o sorteio bacana do pessoal que participou nesta tarde maravilhosa, tá bom? WhatsApps encerrados, então boa sorte para todo mundo, gente. Ó, lembrando que sexta-feira na Forte, hoje tem rodízio, amanhã tem, sexta tem, sábado e domingo também. Mas sexta-feira, tem rodízio de pizza com sushi liberado à vontade lá na Forte. Então boa sorte, eu amo sushi, cara, impressionante. Vamos lá! Boa sorte para todo mundo. Girando, girando, girando. Final do telefone 8217. Deixa-me ver aqui. Juliano! Alô, Juliano! Olha que maravilha! Só tem o nome aqui, Juliano. Deixa eu ver se consigo localizar aqui. Vamos ouvir o áudio novamente, né, para confirmar aqui, o ganhador é...
3: Boa tarde, meu nome é Juliano, Capão Bonito do Sul, gostaria de participar do rodízio de pizza da Forte Pizzaria.
0: Ô, meu jovem, de Capão Bonito, Juliano Teles, já mandou um ok aqui, parabéns, meu amigão, olha, sorte tem quem acredita nela. Olha, por coincidência, né, o Juliano escreveu aqui, gente, ó, hora dá certo, uma hora dá certo. E não é que deu, Juliano. É, pensamento positivo e palavras têm força aí, né, meu parceiro? Muito bem. Juliano Teles de Capão Bonito do Sul, teu nome vai estar lá na Forte Pizzaria, na portaria, tá? Já tô passando teu nome e teu telefone aí pro Ezequiel da Forte e você vai chegar lá e vai se deliciar no melhor rodízio da região. Pode ser hoje, amanhã, pode ser sexta, sábado ou domingo, ok? Gente, amiga... Na sequência tem Jean Martinazzo assumindo a programação da Rádio Mais Ouvida, botando pressão também aí, meu amigão. E eu volto amanhã às 6 da matina. Um abraço do Edson. Valeu!

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9: 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Estamos chegando, gente. Vamos lá. Bora, meu querido. Meus aplausos. Na rádio que todo mundo ouve, 15 horas e 5 minutos. Estou chegando. Bora. 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Eu sou o Jean Martinazzo, até em 5, tamo junto aqui, ó. Todo mundo ouve.

Na 97 é bom demais. Alvin e Vini, Simone Mendes. Volta vai Mariane do Bruno Marrone para recordar as coisas do amor do Zezé de Camargo e Luciano. Já já em sequência tem o RSN News, as notícias na tarde para você, meu querido. Cadê não?

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2: 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Informações à tarde, o presidente do Supremo Tribunal Federal, ministro Edson Fachin, defendeu uma regulamentação mais rígida para combater o uso das apostas esportivas, as chamadas bets, pelo crime organizado. Segundo Fachin, organizações criminosas utilizam plataformas internacionais, criptomoedas e operações financeiras complexas para dificultar as investigações e ocultar recursos. O ministro afirmou que o tema preocupa o STF e que as medidas já estão sendo discutidas em conjunto com o Banco Central e outros órgãos de fiscalização. Outra informação, as barragens consideradas prioritárias para ações de segurança estão distribuídas em 19 estados. Né? Das mais de 14 mil barragens existentes no país, 213 foram classificadas como de risco, segundo o relatório de segurança de barragens 2026, divulgado pela Agência Nacional de Águas e Saneamento Básico. Essas estruturas podem atingir pessoas e causar danos a rodovias, pontes e outros equipamentos importantes em caso de acidentes. O levantamento mostra que em 2025 foram registrados 18 acidentes e 23 incidentes com barragens no Brasil, apesar de não haver mortes. Houve evacuações de áreas urbanizadas e prejuízos à infraestrutura. O relatório é abordado anualmente pela Agência Nacional de Águas com informações de órgãos e fiscalizadores de todo o país e serve como base para orientar medidas de prevenção e fiscalização.
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2: 18 graus.
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2: Muito bem, de volta toda a região. Bora! Na rádio que todo mundo ouve.
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Na 97, Zezé de Camargo Luciano. Olha eu aí aqui na tarde. Temperatura 17 graus, já já tem muito mais.

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1: Vamos lá então, de volta! 15 horas e 34 minutos, bora! 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

0: Na 97, Marina Fagundes, Miúza. E a Simone Simaria, duvido você não toma um. 15h46. 97.7. Daqui a pouquinho eu tô de volta trazendo muito mais música top na sua tarde. Todo mundo ouve. A melhor da sua tarde, gente. Boa tarde.
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na 97, Pedro Henrique Fernando, aqui na tarde, dói, né? 16 e 2, boa tarde, família, pra você que tá trabalhando aí, tamo junto, meu querido. 10:05 da tarde, eu, JM, junto com você. Daqui a pouquinho tem a RSA News, sai daí não.

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5: Vamos para as informações aqui na tarde. O presidente dos Estados Unidos, o Donald Trump, afirmou que o acordo de paz com o Irã acabou e diz que não pretende retomar o diálogo com o Teherã. A declaração foi feita após uma nova troca de ataques entre os dois países, aumentando a tensão no Oriente Médio. O terceiro sargento do Exército, Nicolas Martins, de 20 anos, morreu durante um treinamento militar em Santa Maria, no Rio Grande do Sul. O blindado Leopard 1A5, em que ele estava, caiu em um rio durante a travessia de uma ponte e ficou submerso. Outros 5 militares foram resgatados sem ferimentos. O Exército instaurou um inquérito para investigar a causa do acidente e informou que presta apoio à família do militar.
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5: 16:05.
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Vamos lá então, de volta aqui na tarde 16:07, gente. 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
2: Muito bem, estamos de volta.
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2: Na rádio que todo mundo ouve, 16h20. 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

0: Esse é o Gustavo Lima com Hugo e Guilherme aqui na tarde. Torce o olho. 16h30. 7.7. Daqui a pouquinho eu tô de volta trazendo muito mais música boa. Tem previsão do tempo. Informação da Copa do Mundo também. Já já, meu querido. Sai daí não. Boa tarde. 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A melhor pra você.
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0: No oferecimento de Farmácia São João, temperatura 17 graus. E o tempo segue aí com bastante sol para a nossa região. Amanhã, temperatura mínima pode chegar em torno de 6 graus e a máxima 21. Sexta-feira tem previsão de chuva, né? Até 17 milímetros de chuva já iniciando na parte da manhã, tarde e noite. Final de semana também tem possibilidade de chuva aqui para a região.
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0: Vamos falar de Copa do Mundo FIFA 2026. Olha só, França em Marrocos se enfrentam pelas quartas de final da Copa do Mundo. Os franceses chegam embalados aí por uma campanha impecável, enquanto com o talento do Mbappé para buscar uma vaga na semifinal. Já o Marrocos tenta repetir a história lá de 2022 e voltar a colocar uma seleção africana entre as quatro melhores do Mundial. Após a eliminação do Brasil, nas oitavas de final da Copa do Mundo, Carlo Ancelotti já mira o ciclo para 2030. O treinador afirmou que a derrota representa o início de uma nova fase aposta na renovação da seleção. Jogadores como o Endrick, o Rayan, Vinícius Júnior, o Gabriel Martinelli, Rodrigo e Estevão devem formar a base da equipe nos próximos anos. Além disso, novos nomes para o gol, defesa e meio campo também devem ganhar oportunidades durante o novo ciclo rumo ao sonho do hexacampeonato.
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Você vai sentir saudade, Jorge e Matheus.

Esse é o Jorge Mateus aqui na tarde. Você vai sentir saudades. 16h36. Tamo junto na 97, horóscopo da tarde. Atenção para você de Áries. Ariano, deixa eu só mudar aqui, pronto. Atenção, Ariano. Evite agir por impulso e escolha bem as palavras. O dia favorece os negócios, Ariano. Touro, organize seus planos e pense antes de decidir. Boas notícias podem surgir na carreira. Gêmeos, tenha paciência com amigos e evite discussão. Momento ideal para organizar as finanças. Câncer, reavalie seus objetivos e planeje seu futuro. Uma parceria pode abrir novas oportunidades profissionais. Leão, o dia pede reflexão, né? E a tarde aí, perfeita para o amor, novas amizades e momentos de diversão. Virgem, revise detalhes e conversas com calma. A tarde favorece boas conversas e fortalece os laços afetivos. Libra, hora de ajustar planos e pensar no futuro, libriano. A empatia será sua maior aliada nas relações e na família. Escorpião, priorize o trabalho e deixe as emoções no equilíbrio. Novas parcerias podem impulsionar a sua carreira. Sagitário, confira os detalhes antes de agir. Capricórnio, resolva pendências financeiras e familiares. Mudanças na rotina trarão mais equilíbrio e qualidade de vida. Aquário, cuidado com o mal entendido nas conversas, aquariano. À tarde, mais leve e favorável.

favorável para resolver assuntos importantes. E o Peixes, organize o orçamento e defina prioridades. O dia favorece bons acordos e momentos especiais no amor. Horóscopo da tarde que volta amanhã às 16h40.

0: na 97 é bom demais. Esse é o Hugo e Vitor e o Mal de toda a ex. Que é isso, gente? Pra judiar. Ex, que é isso? Longe, meu querido. 16h43, já daqui a pouquinho eu tô de volta trazendo indicadores econômicos. Tem um resumo da novela Quem Ama Cuida. Daqui a pouquinho, meu querido. Sai daí não, tamo junto.
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0: Oferecimento de Cooperativa Majestade, o dólar comercial operando com 5,14 na sua venda, enquanto o euro aí teve um leve aumento para 5,88. O dólar turismo, redução para 5,35 na venda, enquanto o Bitcoin caiu 2,5% na venda, R$ 323.377, as atualizações das moedas no final da tarde.

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3: 16 graus.
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6: 7.7. 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
3: Vamos lá então para a finaleira, meu querido.
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3: A rádio que todo mundo ouve para o nosso resumo da novela de hoje da Quem Ama Cuida, episódio 44, capítulo 44, né, meu querido? Adriana se depara com Pilar ao visitar o túmulo de Arthur. Pilar confronta Adriana. Bruna discute com Carmita. Bia deixa claro a César que não gosta de Pilar. Brigitte reclama com Pilar para Tilde. A Fábia diz a Dora que Ulisses mudou muito depois que ganhou a herança de Arthur. Patrick se oferece para ser par de Fábia na dança. Dora reconhece Otoniel ao vê-lo na academia. Ulisses perde dinheiro no jogo. Bruna pede emprego para Tiago na joalheria. Adriana revela a Maurício o motivo de ter se distanciado de Pedro. A Rafael contrata Fernando. Adriana se voluntaria para ajudar pessoas desabrigadas. Pedro procura Ademir para dizer que ainda tem esperança que o pai se torne uma pessoa melhor. Pilar e seu motorista sofrem um assalto e são obrigados a sair do carro. E Adriana e Pedro se encontram no abrigo como voluntários. É o resumo da novela de hoje, da Quem Ama Cuida. Gente, obrigado pela sua audiência. Amanhã tô de volta aqui às 15 horas. Beijo do JM. Até mais.

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É isso aí, moçada. Muito boa tarde para vocês. Estamos chegando com a voz do Pampa aqui na Sananduva FM. Neste final de tarde desta quarta-feira, hoje, dia 8 de julho de 2026. Na comunicação, na companhia comigo, Sandro, a gente leva a boa e autêntica música gaúcha para todas as querências, a partir de agora, aqui pela Sananduva FM, a rádio que todo mundo ouve. Né? Até prochega, né, Selva? Até o mate, vamos matear juntos, então, nesse finalzinho de tarde. E você já está convidado também para participar, né? Nosso WhatsApp está aí à sua disposição, 99673-0977. Quarta-feira, 8 de julho de 2026, 189º dia do ano, 28ª semana, 51,8% do ano já se passou. Lua minguante, né? Vai até o dia 14, quando tem a troca da lua para a lua nova. Hoje é dia do panificador, né? Dia do padeiro, aniversário de Ouro Preto, lá em Minas Gerais, né? E Dia Nacional da Ciência e do Pesquisador. Estamos em pleno inverno, né? Hoje começou com a geada grande, né? A mínimas de 5 graus, 5,3 graus negativos em Soledade, né? Segundo as estações meteorológicas. Aqui na região, Capão Bonito do Sul registrou mínimas em torno de 3 graus e pouquinho aí abaixo de zero também, né? Nesse momento em Sananduva, 15 graus e meio, mas um dia bonitaço, apesar do frio que começou, né? As temperaturas foram se elevando, né? E agora, no cair da tarde, né? Vai retornando as temperaturas, caindo os termômetros, né? 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Então, te aproxega, né? Vamos matear juntos e no costado do melhor da música do Rio Grande. 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A gurizada sempre ligadita com a gente, né? 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Abraço, Irineu. Marciano, todo o timaço aí. Sentimento de trovador, saudoso, porca-véia. 17 e 8.

0: Sonhos na Calçada, Dante Ramone Desma e o Porca Véia, Sentimento de Trovador. Começamos assim a nossa programação de hoje da Voz do Pampa, né? Desta quarta-feira, metade da semanita de trabalho, né? Um dia bom hoje, tempo bom, né? 17h15, dá um recado para você do MT Desmanche Comércio de Peças Automotivas. 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
0: Em Sananduva, 16 graus.
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0: 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Aviso de desligamento da RGE. Devido ao programa de expansão e melhoramento do sistema de distribuição de energia elétrica, o fornecimento de energia de algumas localidades do município de Sananduva será interrompido na próxima terça-feira, dia 14, das 11h50 às 18h40, no bairro Coab, rua Ângelo Polentes, do 291 ao 616, na rua Pedro Maurílio Leite, do 21 ao 161, na rua Batista Festo Gato, do 42 ao 182, na rua Antônio Miller, do 410 ao 489, na rua Antônio Bianchi, do 410 ao 441, no bairro Coasa, rua Camila Tartari Menon, número 156, no loteamento Dona Irene, na rua Santo Salvador, do número 520. Fique atento, a energia poderá voltar antes do horário final informado. Então, esses locais que eu citei terão interrupção na próxima terça-feira, dia 14, das 11h50 às 18h40. Para sua segurança, considere que a rede está energizada, não realize nenhum tipo de serviço próximo a ela, né, para evitar graves acidentes. Deixa eu corrigir a temperatura, né, Vivente? Eu não dei o F5 aqui no nosso termômetro digital aqui, né? Agora está atualizado, 13 graus e 8 décimos, né? Vamos deixar para os 13,5, né? E a umidade relativa do ar está em 65%. Né? Vai caindo a tarde, vai caindo, deveria das temperaturas aí, né? Barbaridade. Né, Pancho? Pancho me pediu aqui o Mano Lima, dor de corno. Barbaridade. Fuja, Nerson, né? Miguel Marques. Antes vai cantar aí, né? Depois o Mano Lima. 17h22 agora.

0: moçada. Mano Lima cantou pra gente aí também, o Miguel Marques refugando o buçal. Agora 17h29, temos informações do agronegócio logo na sequência. Tem mais uma edição do Momento Agro, né? 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
0: E uma série de fatores deve diminuir a produção de ovos e ameaçar a oferta de produtos no estado, conforme a ASGAV, Organização Agrícola do Rio Grande do Sul, que reúne a ASGAV, a CIPARGS e a Ovos RS, que se reuniu com o setor na Serra para avaliar o cenário. A instabilidade econômica, os efeitos remanescentes do tarifaço, que inviabilizaram a exportação de ovos para os Estados Unidos, o aumento do custo de produção com embalagens plásticas e outras ainda somados com a cautela da população com a economia refletindo no consumo, deverá trazer impactos na produção de ovos e cada produtor e indústria poderá desacelerar a produção para atravessar este momento crítico, afirmou a entidade. E a avicultura gaúcha comemora caminho de recuperação nas exportações. Por outro lado, os números de embarques no primeiro semestre e em junho são maiores do que os dos mesmos períodos do ano passado. A receita dos embarques cresceu 17,1% no setor no primeiro semestre desse ano, ante o mesmo período do ano passado. Soja: Brasil vende 4 milhões de toneladas na semana, com preços perto dos melhores momentos do ano. Apesar de realização de lucros desta quarta, Chicago acumula valorização semanal de quase 6% na oleaginosa. Chicago corrige cotações e milho recua nesta quarta, também pressionado pela falta de confirmação de novas compras. Aqui no Brasil, na B3, né, também o cereal cai, seguindo a CBOT e o dólar. E o café fecha em queda, mas atraso histórico da colheita acende alerta sobre oferta e qualidade da safra. Chuvas deixaram o sul de Minas com apenas 30% da colheita concluída. 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
1: 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Gineteada no Uruguai, vamos recordar aí os mirins. Depois temos o perfume de China. 17h35.

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0: Esse foi o Juliano Moreno, perfume de China, né, tchê? E os mirins, gineteada no Uruguai. 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Faça seu cadastro, acesse as redes sociais e aproveite também. 17 faltando agora para as 18, vamos trazendo o radar do trânsito nesse bloco.
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3: 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Informa a temperatura. 12 graus.
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0: E nas últimas horas não temos registro de acidentes nas rodovias que cortam a nossa região, tanto federal quanto estaduais, tá? Mas hoje pela manhã na região de Passo Fundo, um acidente deixou uma pessoa morta, uma colisão entre um veículo, um Chery Celer e um caminhão Mercedes-Benz 915, né? Foi registrado na RS-324, nas proximidades do trevo de acesso ao bairro Dom Rodolfo, em Passo Fundo. Segundo as informações, o automóvel invadiu a pista contrária e atingiu o caminhão. Com a força do impacto, o condutor do veículo morreu no local. A vítima fatal foi identificada como Marisney Roberto Arnold, de 50 anos, morador de Passo Fundo. O veículo ficou completamente destruído. Passam nesse momento no posto de pedágio de Coxilha, sentido Passo Fundo Erechim, de 6 a 8 veículos por minuto. O trânsito é de leve a moderado nos dois sentidos neste trecho, com tendência de aumento aí para os nos próximos minutos, né? Após as 18 horas, com aumento do fluxo de veículos neste trecho e também na região da BR-285 em Passo Fundo. Informações do trânsito aqui na nossa programação.
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0: 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Pessoal que está retornando aí de Erechim, Sananduva, moçada aí da Vicato Alimentos, né? Depois de fazer as entregas da, produtos da Vicato, né? Estão retornando, um abraço para o Lucas e para o Gilmar, né? O Patinho e o Zilmar. O gurizada está no costado com a gente. O pessoal pediu aqui o Tibúrcio da Estância. É o batizado no campo. 10 para as 18, daqui a pouco a gente traz as informações em mais uma edição do RSA News, informações da Copa do Mundo também, né, Tietchan?

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0: Arrematamos na primeira hora do programa de hoje, Marcelo Oliveira e Luiz Marenco, bem pro sul. E o Tiburcio da Estância, né? Batizado no campo, a marca bem campeira, né? Um minuto e meio para as 18, temos informações em mais uma edição do RSA News e você continue aí com a gente, né? Tem música, tem informação no seu final de tarde, início de noite desta quarta-feira.
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0: Vamos a algumas informações, alguns destaques. IPVA por peso do carro. Proposta que muda a forma de calcular imposto avança na Câmara dos Deputados. Estatal é só para fazer politicagem e cabide de emprego, diz Romeu Zema ao propor privatizar tudo. Em São Paulo, o presidente do Supremo critica BETs e defende regulação financeira no Brasil. O governo federal avalia adiar a retirada dos subsídios dos combustíveis com a retomada dos ataques no Irã. Poupança, saque superam depósitos em 39,3 bilhões de reais no semestre. Comissão da Câmara dos Deputados aprova o fim da aposentadoria compulsória para magistrados. Proprietário de área rural é condenado por manter 9 trabalhadores em condições análogas à escravidão na fronteira oeste do estado. Também informações. Prazo para declaração anual de rebanho encerra nesta sexta-feira, dia 10. Produtores rurais gaúchos têm até a sexta-feira para realizar a declaração. Prazo foi prorrogado no final de junho e será encerrado definitivamente nesta data. O ônibus foi atingido por um incêndio na manhã de hoje na BR-116, nas proximidades da antiga Praça de Pedágio, no sentido Vacaria Campestre da Serra. O veículo apresentou problemas mecânicos que teriam dado origem ao incêndio. Houve apenas danos materiais e não foram registrados feridos. Bombeiros foram acionados e atenderam a ocorrência. O trânsito seguiu normal no quilômetro 48 da BR-116, sem necessidade de bloqueio no trecho. E um acidente de trabalho deixou um jovem morto no interior de Lagoa Vermelha. Ele tinha 20 anos, morreu após um acidente com uma máquina de distribuir forragem. Mais informações, sananduvafm.com.br.

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1: Agora 18:02.
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1: Informações da Copa do Mundo. Após eliminar o Brasil no último domingo pelas oitavas de final, a seleção norueguesa confirmou nesta terça-feira ontem um surto de doença com sintomas gripais às vésperas do duelo decisivo contra a Inglaterra pelas quartas de final da Copa do Mundo. O cenário foi confirmado pelo técnico Ståle Solbakken, que revelou que atletas e integrantes da comissão técnica apresentaram sintomas como tosse, rouquidão e até febre. No entanto, ele afirmou que a situação vem evoluindo positivamente e comemorou o caso de Jürgen Strand Larsen. Na verdade, apenas Jürgen teve febre, embora tenha havido alguma tosse e ronquidão aqui e ali, afirmou o técnico. FBI investiga operações financeiras da Federação Argentina durante a Copa do Mundo nos Estados Unidos. O Departamento de Justiça americano busca informações sobre possível lavagem de dinheiro por empresas a serviço da Associação de Futebol Argentina, AFA. E Rafael Márquez é anunciado como novo técnico da seleção mexicana. O profissional atuava como auxiliar técnico do Javier Aguirre.
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5: E a gente começa a segunda hora da programação de hoje da Voz do Pampa, desta quarta-feira, agora 18h06. 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E a moçada lá na Bahia, né? Santo Antônio de Jesus está acompanhando a gente. Abraço a Adriana Fernandes e a Mariana. Estão na escuta da programação, né? Fazendo um pãozinho caseiro, esperando o pãozinho crescer, né? E tomando mate, né? E uma dos monarcas e os conterrâneos aí da Adriana, né? Os monarcas, o sul é o meu país. É de chamamé. E a temperatura por aqui baixou um pouquinho. Vamos atualizando aí, Vivente. 11 graus.

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0: Tchê Barbaridade, e a Chacoalhada e a Gaita do Belisário, né? E também os Monarcas com o Chamamé, o Sul é meu país.
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0: É um clássico do cancioneirismo, Sangue de Gaúcho. Adelar Bertucci, Edson Dutra e Ângelo Marques. E Namoro de Corvo aí com o Leonel Gomes, né? 18 e 28.
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0: 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Para amanhã, quinta-feira, a previsão é de tempo bom pela manhã, à tarde, com aumento de nebulosidade, mínimas em torno de 5 a 6, máximas de 20 a 21 para amanhã. Sexta-feira marca o retorno das chuvas, né? Previsão em torno de 15 milímetros para sexta-feira, mínimas em torno de 10, máximas de 16 a 17. Sábado será de tempo nublado, pode chover durante a madrugada. Pela manhã e à tarde, mais presença de nebulosidade e algumas chuvas durante o período, né? Mínimas em torno de 12, máximas de 18 a 19, de 5 a 6 milímetros aí para sábado. Agora em Sananduva, a temperatura, né, está em 10 graus e um décimo.
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Massaranduva neste final de semana. E dias 25 e 26 tem a grandiosa festa no bairro São Cristóvão, em honra ao padroeiro, né? São Cristóvão, a festa aí do colono, do motorista, né? Então participe também, né? O pessoal também está anunciando com a gente, né? Os festeiros e a comissão aí do bairro São Cristóvão, né? Dias 25 e 26, a tradicional festa do padroeiro no bairro São Cristóvão, Sananduva. Baile de fronteira, temos um chamamé e depois uma milonga, né? Agora Luiz Carlos Borges, depois o Che Garotos e a bandeira do Rio Grande.

0: Ele é Milonga, né? Bandeira do Rio Grande, Che Garotos. E também o Luiz Carlos Borges com a participação do Che Garotos também, de novo aí, né? Baile de fronteira, daí num tchau mamezito. Agora 18 minutos para as 19 horas.
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0: 9,5 graus.
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1: E a gente encerra a programação de hoje, né? Agradecendo aos nossos patrocinadores pela parceria, você que divulgue a sua marca, né? 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Também temos a nossa playlist lá no Spotify, né? Só você acessar por lá as melhores da voz do Pampa, né? Tem muita música buena e sempre atualizada. Fica um abraço, Sandro. Retorno amanhã às 9 da manhã com o Estúdio Atualidades. E vou deixar aí o saudoso Zé Cláudio Machado, Já Fui Bom. Depois tem João de Almeida Neto, Serranos, Os Fronteiriços, também pra gente recordar. Uma boa noite de quarta-feira para todo mundo.

0: Observatório Nacional. 18 horas, 59 minutos, 10 segundos. Observatório Nacional. 18 horas, 59 minutos, 20 segundos. Observatório Nacional. 18 horas, 59 minutos, 30 segundos.
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3: Olá, boa noite.
2: Boa noite para você que nos acompanha em todo o país.
3: Quarta-feira, 8 de julho de 2026.
2: Vamos ao destaque do dia na Voz do Brasil.
3: Vacinação infantil.
2: Pneumo 20 contra pneumonia e meningite está disponível nas unidades básicas de saúde. Gabriela Noronha.
4: A Pneumo 20 é indicada para bebês no primeiro ano de vida e crianças menores de 5 anos que ainda não completaram o esquema de vacinação recomendado.
3: Proteção às mulheres.
2: Ligue 180 registra denúncias de violência e funciona 24 horas todos os dias da semana. Pablo Mundim.
5: O Ligue 180 também orienta familiares, amigos, vizinhos e qualquer pessoa que queira saber como agir diante de uma situação de risco.
3: E vamos falar hoje sobre a Rede Nacional de Proteção e Defesa dos Direitos Humanos das Pessoas Idosas.
2: Quem vai explicar para a gente mais sobre o tema é o Secretário Nacional dos Direitos da Pessoa Idosa, Alexandre da Silva.
6: São todas aquelas pessoas, aquelas instituições, aqueles órgãos que atuam no segmento da pessoa idosa e que garantam a defesa, a promoção, a mitigação de violações e violências e a garantia de mais direitos.
3: Hoje, na apresentação da Voz do Brasil, eu, Mariana Jungmann e Luciano Seixas.
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3: Crianças menores de 5 anos e grupos prioritários já podem procurar o posto de vacinação mais próximo para se protegerem com a Pneumo 20.
2: O imunizante previne contra 20 sorotipos da bactéria causadora de doenças graves, como pneumonia e meningite.
3: A ideia é diminuir as hospitalizações, sequelas e óbitos em função das doenças.
4: A vacina Pneumo 20 está disponível nas unidades básicas de saúde e demais pontos de vacinação em todo o país. Éder Gatti, diretor do Programa Nacional de Imunização do Ministério da Saúde, explica que o imunizante vai substituir gradualmente a Pneumo 10 contra a bactéria causadora de doenças como pneumonia e meningite.
7: O Ministério já tinha uma vacina no SUS, que era a Pneumo 10, é uma vacina que cobria contra 10 tipos da bactéria pneumococo, só que agora nós estamos atualizando para uma vacina que cobre contra 20 tipos de pneumococo, ou seja, é um número maior de tipos de bactéria que a vacina protege. E com isso, a gente espera diminuir ainda mais a ocorrência de meningite e pneumonias em crianças.
4: A Pneumo 20 é indicada para bebês no primeiro ano de vida e crianças menores de 5 anos que ainda não completaram o esquema de vacinação recomendado. Segundo Eduardo Jorge da Fonseca, presidente do Departamento de Imunizações da Sociedade Brasileira de Pediatria, a imunização nesta faixa etária é fundamental para prevenir internações e reduzir mortes associadas às infecções pneumocócicas.
8: As crianças menores de 2 anos, as que mais internam e as que mais morrem, ou seja, tem maior incidência e maior letalidade. Então, esse é o grupo mais importante, é um grupo prioritário para a prevenção das doenças pneumocócicas invasivas, como a gente chama.
4: A Pneumo 20 também é indicada para indígenas com mais de 5 anos sem histórico vacinal, idosos com 60 anos ou mais que estejam acamados ou institucionalizados e pessoas com condições clínicas especiais. O histórico de vacinação pode ser acompanhado pela caderneta digital de saúde da criança, disponível no aplicativo Meu SUS Digital. Reportagem Gabriela Noronha.
2: A doença de Chagas é transmitida principalmente por um inseto conhecido como barbeiro e pode levar à morte, especialmente em populações vulneráveis.
3: Isso porque a infecção pode evoluir de forma silenciosa por anos e, quando não tratada, pode levar a graves complicações cardíacas e digestivas.
2: Para tratar a doença, a Anvisa publicou o registro de um novo medicamento voltado a pacientes menores de 18 anos.
3: É o Lampti, feito de substâncias que danificam o parasita e que levam à sua eliminação do organismo.
9: A Agência Nacional de Vigilância Sanitária, Anvisa, aprovou o registro do medicamento Lampti, indicado para o tratamento da doença de Chagas em pacientes pediátricos. O produto pode ser utilizado desde recém-nascidos com peso mínimo de 2,5 kg até adolescentes menores de 18 anos. A doença de Chagas é causada pelo protozoário Trypanosoma cruzi e está entre as principais doenças negligenciadas no Brasil. A infecção pode permanecer sem sintomas por muitos anos e, quando não tratada, provocar complicações graves, principalmente no coração e no sistema digestivo. O Lampti é um medicamento antiparasitário que atua na eliminação do parasita responsável pela doença. A aprovação do registro foi publicada pela Anvisa no Diário Oficial da União, com a Resolução 2631 de 2026.
10: Claudimário Carvalho, para a Voz do Brasil.
2: Buscar ajuda pode ser o primeiro passo para interromper um ciclo de violência contra as mulheres.
3: O Ligue 180 funciona gratuitamente, 24 horas por dia, e também pode ser acessado por canais digitais como WhatsApp.
2: Os atendentes são especializados para oferecer ajuda imediata, indicando os caminhos para a solução do problema.
5: É por meio do Ligue 180 que milhares de mulheres encontram acolhimento, orientação e encaminhamento para a rede de proteção em todo o país. Cada atendimento começa por uma escuta qualificada e humanizada. O serviço funciona 24 horas por dia, todos os dias da semana, e pode ser acionado pela própria vítima ou por qualquer pessoa que queira denunciar uma situação de violência contra a mulher. A coordenadora de atendimento da central do Ligue 180, Juliana Costa, explica como funciona o atendimento.
11: A denúncia é registrada pelas nossas atendentes. Posteriormente a isso, nós temos uma equipe também especializada que faz a análise dessa denúncia. Então, entrando em contato com o Ligue 180, a pessoa que nos contatar vai ter ali um atendimento especializado e essa atendente ela vai identificar qual é a necessidade dessa pessoa.
5: Segundo o Anuário Brasileiro de Segurança Pública, em 2025 foram registrados cerca de 1.470 feminicídios. O maior número desde que o crime passou a ser tipificado em 2015. Apenas no primeiro trimestre deste ano, já foram contabilizadas 399 mortes. Também cresceram os casos de violência no ambiente digital, como ameaças, perseguição nas redes sociais, invasão de contas e divulgação não autorizada de imagens íntimas. Nos 5 primeiros meses de 2026, o Ligue 180 registrou mais de 16 mil ocorrências desse tipo de violência. A coordenadora de atendimento do Ligue 180 do Ministério da Saúde, Nery Araújo, alerta que o combate ao feminicídio é responsabilidade de todos.
12: É importante que o Brasil inteiro, a sociedade inteira, todo mundo, igrejas, feiras, times de futebol, escolas, templos religiosos, todo mundo seja envolvido. Por quê? Porque não é um problema só da mulher, é um problema de todos nós.
5: Além de atender mulheres em situação de violência, o Ligue 180 também orienta familiares, amigos, vizinhos e qualquer pessoa que queira saber como agir diante de uma situação de risco. O atendimento é sigiloso e pode ser feito de qualquer lugar do mundo. Além dos 180, denúncias e informações podem ser feitas pelo WhatsApp no telefone DDD 61 9610 0180. Reportagem Pablo Mundim.
3: O cidadão conta com uma nova plataforma do programa Luz para Todos.
2: O aplicativo permite registrar e acompanhar solicitações de atendimento, facilitando a identificação de famílias que ainda vivem sem acesso à energia elétrica.
13: O aplicativo do programa Luz para Todos permite a cidadãos, lideranças comunitárias e instituições registrarem e acompanharem as solicitações de instalação de energia elétrica. A iniciativa é voltada para o público que mora em áreas rurais e regiões remotas do país. Segundo André Dias, diretor do Departamento de Universalização e Políticas Sociais de Energia Elétrica do Ministério de Minas e Energia, o aplicativo permite acompanhar as solicitações feitas ao programa e se existem subnotificações.
14: Hoje, nós estimamos que há no Brasil cerca de 220 mil unidades consumidoras, famílias sem acesso à energia, mas a gente entende que esse número pode estar subnotificado, possa ser maior, e aí o aplicativo vai nos dar justamente esse conhecimento.
13: O aplicativo Luz para Todos está disponível nas lojas de aplicativos para celulares e pode ser baixado por qualquer pessoa de forma gratuita. Ao abrir o pedido para instalação de energia elétrica, o cidadão deverá tirar foto da unidade a ser atendida. Por meio do georreferenciamento, o Ministério de Minas e Energia vai localizar o endereço e encaminhar a solicitação para a concessionária de energia elétrica responsável pela região. Não será preciso acesso à internet para registrar o pedido. Reportagem Luana Karen.
3: Embaixadores estrangeiros que não residem no Brasil participaram nesta quarta-feira, no Palácio do Itamaraty, da cerimônia de entrega das cartas credenciais.
2: O ato habilita oficialmente os diplomatas diante do chefe de Estado do país onde vai atuar.
3: As cartas foram assinadas pelo presidente da República perante o governo anfitrião e dão início à missão diplomática.
2: Ao todo, 14 embaixadores não residentes no país foram oficialmente credenciados.
3: Um espaço para que as mulheres idosas participem da construção de políticas públicas voltadas a elas.
2: O Fórum Nacional pelo Protagonismo e Mobilização das Mulheres Idosas reúne organizações, movimentos sociais e representantes do poder público.
3: Entre os desafios tratados no fórum estão a saúde mental dos idosos, autonomia econômica e combate ao preconceito etário.
2: A secretária nacional de Autonomia Econômica e Política de Cuidados, Joana Célia dos Passos, fala mais sobre o fórum.
15: Esse fórum, ele tem a duração de 2 anos e uma das competências dele é promover iniciativas para o fortalecimento das organizações de participação social de mulheres idosas, para que a gente possa ampliar a capacidade de mobilização, o protagonismo, a autonomia e a incidência no debate sobre as políticas para esse grupo de mulheres idosas.
3: Segundo o IBGE, o Brasil possui 32 milhões de pessoas com 60 anos ou mais, sendo 55% mulheres.
2: E vamos falar agora da Rede Nacional de Proteção e Defesa dos Direitos Humanos da Pessoa Idosa, RENAPID.
3: Ela tem como objetivo garantir uma articulação entre os órgãos públicos que atendem essa população.
2: Nós conversamos com o secretário nacional dos Direitos da Pessoa Idosa, do Ministério dos Direitos Humanos e da Cidadania, Alexandre da Silva, sobre como vai funcionar essa colaboração. Acompanhe. Boa noite, secretário. Explica pra gente o que é essa rede de proteção às pessoas idosas. Que entidades formam essa rede?
16: A RENADP é a Rede Nacional de Proteção e Defesa dos Direitos Humanos das Pessoas Idosas. É uma rede que vem sendo pensada e solicitada pela participação social desde a nossa conferência, da primeira conferência de 2006, e que agora, em 2026, ela se realiza. São convidados todos os entes federativos, todas as pessoas que atuam no parlamento, no sistema de justiça, entidades privadas, entidades públicas, ONGs, universidades, enfim, são todas aquelas pessoas, aquelas instituições, aqueles órgãos que atuam no segmento da pessoa idosa e que garantam a defesa, a promoção, a mitigação de violações e violências e a garantia de mais direitos.
3: Agora, secretário, essa rede ela funciona para um acompanhamento mais próximo, por exemplo, de idosos que estejam em situações vulneráveis, vamos supor, idosos que vivam sozinhos, precisem desse acompanhamento, essa rede atua assim também?
16: Esse é um dos focos, mas eu vou dizer que o foco central dessa RENADP é a intersetorialidade. Para quem não está acostumado com esse termo, é dizer que algumas soluções para as pessoas idosas ou para outros grupos também, elas precisam sempre de uma articulação com mais de um setor. Um exemplo, pode acontecer uma dificuldade da pessoa idosa em acessar um serviço de saúde. Isso pode ser decorrente do transporte, isso pode ser decorrente da dificuldade dela em ler, então ela não consegue muitas vezes pegar um ônibus ou chamar um táxi porque ela não consegue ler. E aí pode ser um outro problema, o transporte em si, que pode estar disponível ou dificultoso naquela região. Então a resposta intersetorial é o ponto central. E sim, é o objetivo também da gente, o quanto antes, enquanto sociedade, detectarmos que uma pessoa idosa está numa condição de violência ou de violação e que isso gera um risco para ela de vida, que o quanto antes ela possa ser retirada dessa situação ou que o agente causal ou a situação também possa ser o mais rápido possível eliminada ou eliminado.
2: E como é que os próprios idosos, os familiares ou amigos podem acionar essa rede?
16: A RENADIPI vai ter uma estrutura que precisará funcionar tanto no âmbito municipal, estadual e federal. Então, vejamos, se o problema for municipal, nós vamos criar essa rede no município para que essas entidades, esses órgãos, a gestão municipal, uma secretaria específica, consiga dar resposta o quanto antes, mas por vezes um problema que envolva, por exemplo, uma questão de uma estrada estadual. Eu já teria que procurar a instância estadual para dar essa resposta, ou muitas vezes é uma questão ministerial, alguma ação que possa ser garantida por um ministério. Então, essa pessoa idosa ou familiar, quando perceba uma situação como essa, ela vai procurar algum desses agentes, dessas entidades, desses órgãos que estão vinculados a essa rede para poder acionar a resposta mais efetiva. Cabe lembrar aqui que o Brasil já tem dentro do seu estado a experiência de alguns municípios, de alguns estados que já fazem uma rede. Então, nós não estamos partindo do zero, esse é um ponto positivo. A ideia nossa agora é entender o que nós podemos construir coletivamente, e já houve até uma oficina para começar a conversar com essas pessoas que já estão envolvidas em alguma rede, seja ela municipal ou estadual, e perceber como essa rede pode ser construída do que nós chamamos tanto de baixo para cima, ou seja, a partir das experiências e realidade dos municípios e o quanto os governos estaduais, distrital e a União precisam se organizar para concluir as boas respostas, ou também o contrário, o quanto a União vai também construir essa rede dialogando com os estados e o Distrito Federal para poder alcançar os municípios ou, no caso do DF, as regiões administrativas também.
3: Para a gente tentar deixar um pouquinho mais claro, secretário, sendo um caso como o senhor mencionou, né, um problema que o idoso tenha com o transporte, ele deve, nesse caso, por exemplo, procurar a prefeitura da cidade dele, e aí a prefeitura também vai estar, os órgãos da prefeitura vão estar ativos nessa rede, e aí caso se identifique outras necessidades desse idoso, a rede toda pode ser acionada? É assim que funciona?
16: Isso, um bom exemplo, exatamente isso. Então, se for uma questão de transporte, a pessoa idosa que consiga alcançar a prefeitura e a secretaria específica pode fazer da forma como você explicou mesmo, ou muitas vezes a gente pode ter uma liderança comunitária, você pode ter, às vezes, um agente, um profissional da saúde ou da assistência que frequenta aquela casa e vai levar para algum órgão específico, seja o conselho municipal, caso exista na região, para poder muitas vezes chegar também a um órgão responsável, ou muitas vezes até se tiver uma empresa privada de ônibus que esteja vinculada nessa rede para querer de fato, já sabendo que muitas vezes isso já aconteceu, que ela também tenha uma resposta mais efetiva, ou muitas vezes até a prefeitura que vai pensar um ponto de ônibus. É um bom exemplo. Então, são vários caminhos que nós queremos criar justamente para que a pessoa, tanto aquela que tenha mais autonomia, independência e conhecimento, buscar a prefeitura, ou muitas vezes ver quem são os atores que vão circular naquele território que possam captar essa denúncia e poder encaminhar para um órgão mais específico.
2: Secretária, a rede também prevê a realização de diagnósticos sobre o envelhecimento populacional. De que forma isso pode se converter em políticas públicas posteriormente?
16: Esse diagnóstico ele é fundamental, é ele que vai balizar muito do que nós já fazemos no âmbito nacional, tanto União, Estados, DF, municípios, para ver quais são as demandas atuais. Então, hoje, quando falamos de envelhecimento de pessoas idosas, é muito importante que as ações sejam centradas a partir das demandas das pessoas idosas. E hoje nós temos uma série de informações que possam vir tanto das gestões municipais, com os dados obtidos por meio de suas secretarias, pode ser também a partir dos institutos de pesquisa que nós temos, geração de dados que nós temos no nosso país, e também a partir daquilo que é conduzido e pensado no âmbito governamental e também federal. Então, esse diagnóstico ajuda muitas vezes a criar programas que são feitos no âmbito federal, existem alguns criados já, também no âmbito estadual, e também pela pactuação que a gente pode fazer entre esses três entes, municípios, estados e governo. Então, é fundamental que os diagnósticos aconteçam e, mais do que fundamental para a gestão, que isso fique sempre à disposição da participação social, da sociedade como um todo. Então, a transparência, a divulgação, a linguagem simples desses diagnósticos também faz parte da RENADP de disseminar cada vez mais o conhecimento, porque esse também é um ponto bastante preocupante. Quando falamos de pessoas idosas, muitas vezes existe uma certa invisibilização de alguns dados. E a RENADP vem justamente para poder colocar isso mais à disposição da sociedade, de conselhos, de entidades, movimentos sociais, que também estão atuando na defesa dos direitos para as pessoas idosas.
3: Agora, secretária, a gente tem só mais alguns segundinhos, mas o senhor mencionou aí que lideranças comunitárias, por exemplo, né, ou organizações da sociedade civil também podem compor a rede, assim como as prefeituras. E aí, quem quer fazer parte dessa rede, essa pessoa deve proceder como, né, ou esse organismo? Eles precisam procurar a Secretaria Nacional dos Direitos da Pessoa Idosa?
16: Sim, exatamente. Nós estamos agora, no próximo mês, mais ou menos, nós vamos concluir a instrução normativa que vai dar os melhores caminhos para qualquer entidade, qualquer segmento que queira aderir à nossa rede. Então, haverá a classificação, a possibilidade de ser um integrante de fato para a rede ou de ser um colaborador com papéis distintos. Então, isso é aguardar agora, que nas próximas semanas nós vamos divulgar essa instrução normativa que está dentro do tempo proposto, dentro da portaria que criou a RENADP.
2: Muito bem, nós conversamos com o secretário nacional dos Direitos da Pessoa Idosa, Alexandre da Silva. Muito obrigado, secretário, pela entrevista à Voz do Brasil.
16: Obrigado a vocês, a todos os ouvintes e as ouvintes. Uma boa noite.
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3: Quem for fazer o Exame Nacional de Desempenho dos Estudantes ainda tem tempo para solicitar atendimento especializado.
2: Saiba mais com Thaís Araújo.
18: Está aberto o prazo de solicitação de atendimento especializado e para o requerimento de tratamento pelo nome social para os participantes do Exame Nacional de Desempenho dos Estudantes, o ENAD 2026. Os interessados têm até o dia 24 de julho para fazer essa solicitação em relação ao ENAD de bacharelados e cursos superiores de tecnologia. O pedido deve ser realizado diretamente pelo estudante por meio do sistema ENAD e o resultado será divulgado no dia 31 de julho. Em caso de negativa, os estudantes terão prazo para recurso entre os dias 3 e 7 de agosto. A prova está marcada para o dia 29 de novembro. O Exame Nacional de Desempenho dos Estudantes é aplicado a todos que estão concluindo o ensino superior. Thaís de Araújo, para a Voz do Brasil.
3: As forças integradas de combate ao crime organizado realizam nesta quarta-feira operações em 16 estados em investigações envolvendo organizações criminosas.
2: As medidas incluem 181 mandados de busca e apreensão, 93 mandados de prisão e outras medidas cautelares determinadas pela Justiça.
3: Estão sendo apurados indícios de crimes como tráfico de drogas, de armas e também lavagem de dinheiro.
2: As forças integradas reúnem instituições federais e estaduais para atuação conjunta.
3: E essas foram as notícias do governo federal.
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2: Fique agora com o Minuto do TCU. Em seguida, as notícias do Poder Judiciário e do Congresso Nacional. Boa noite.
3: Boa noite. Até amanhã.
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20: O Tribunal de Contas da União avaliou a política de autoprodução de energia elétrica, usada por empresas e outros consumidores que geram energia para consumo próprio. A auditoria identificou que as regras atuais dão incentivos econômicos aos autoprodutores, mas podem aumentar custos para os demais consumidores. O tribunal constatou que os autoprodutores usam a infraestrutura do sistema elétrico, mas não contribuem de forma suficiente para manter a estabilidade do serviço. O TCU também apontou baixo nível de maturidade no desenho, na institucionalização e no monitoramento da política pública. O tribunal recomendou que o Ministério de Minas e Energia formalize diretrizes, objetivos, metas, indicadores e estrutura de acompanhamento para a política. 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
19: 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Você vai ouvir agora notícias do Poder Judiciário.
21: Presidente do STF do CNJ participa da instalação de varas especializadas no combate ao crime organizado em São Paulo.
22: STJ reconhece dano moral coletivo por demora na demarcação de território quilombola em Sergipe.
21: Desembargador pernambucano é indicado para ocupar vaga de ministro do TST.
22: Boa noite, eu sou o Arthur Filho.
21: E eu sou Walter Lima.
22: O presidente do Supremo Tribunal Federal e do Conselho Nacional de Justiça, ministro Edson Fachin, afirmou nesta quarta-feira que a criação de varas especializadas no combate ao crime organizado representa uma resposta concreta do judiciário ao avanço das facções criminosas no país.
21: O ministro participou da solenidade de instalação das novas varas estaduais especializadas em organizações criminosas e lavagem de bens, direitos e valores do Tribunal de Justiça de São Paulo. Marta Ferreira.
23: O enfrentamento ao crime organizado tem sido uma das prioridades da gestão do ministro Edson Fachin. Durante a cerimônia, ele afirmou que o crime organizado não é apenas um problema de segurança pública, mas uma ameaça ao próprio Estado de Direito Democrático. Fachin também ressaltou que o judiciário tem ampliado a atuação para combater novos mecanismos utilizados pelo crime organizado, como o uso de plataformas clandestinas de apostas eletrônicas e de empresas aparentemente lícitas para lavagem de dinheiro.
24: Não estou, é claro, a me referir ao mercado regulado, mas estou a me referir, sim, às plataformas clandestinas e também às empresas que têm sido utilizadas como instrumentos de organizações criminosas.
23: A instalação das novas varas está alinhada aos projetos conduzidos pelo Conselho Nacional de Justiça para ampliar a especialização judicial no enfrentamento ao crime organizado em todo o país.
22: A União e o INCRA terão de indenizar um quilombo em Sergipe.
21: O STJ reconheceu danos morais coletivos devido à demora na demarcação do território. Fátima Uchoa.
0: A comunidade Catuabo foi reconhecida como remanescente quilombola em 2006 e o território identificado e delimitado em 2017, mas até hoje não saiu o decreto de desapropriação para a continuidade da regularização territorial. O Ministério Público Federal ajuizou ação civil pública contra a União e o INCRA, pedindo a conclusão do procedimento e indenização por danos morais coletivos. O juízo de primeiro grau e o TRF-5 determinaram a finalização do procedimento, mas não reconheceram dano moral coletivo. Já a primeira turma do STJ considerou que a demora injustificada do poder estatal em efetivar um direito constitucional gera dano moral presumido, que não exige prova de abalo psicológico. O relator foi o ministro Paulo Sérgio Domingues.
22: Presidente Lula indica desembargador para ministro do TST.
21: O pernambucano Sérgio Torres precisa ainda passar por sabatina no Senado. Marla Lacerda.
4: O desembargador do Tribunal Regional do Trabalho da 6ª Região foi indicado pelo presidente da República para ocupar a vaga aberta com a aposentadoria da ministra Dora Maria da Costa. Magistrado de carreira, Sérgio Torres já atuou no TST como desembargador convocado e, recentemente, foi eleito presidente da Academia Brasileira de Direito do Trabalho. Se aprovado na sabatina da Comissão de Constituição e Justiça do Senado Federal, tem ainda a votação no plenário da Casa.
22: Justiça Federal determina que a União formule plano para tornar acessíveis todos os sites da administração federal.
21: A decisão atendeu a pedido do MPF. Vanessa Pereira.
6: O aperfeiçoamento dos sites da administração pública federal é apenas um dos pedidos da ação, que busca garantir a autonomia de pessoas com deficiência no uso de plataformas digitais públicas e privadas. Ao final do processo, o MPF pretende que a Justiça Federal determine à União a regulamentação do artigo 63 da Lei Brasileira de Inclusão, que torna obrigatória a acessibilidade digital.
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22: A você, uma boa noite.
21: E até amanhã.
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25: Eu sou Paula Groba.
26: E eu sou Humberto Pinheiro.
25: E estes são os destaques de hoje do Jornal do Senado, que começa agora.
26: Senado aprova transferência automática de pensão alimentícia.
25: Chanceler Mauro Vieira será convidado a explicar alerta sobre intervenção militar no Brasil pelos Estados Unidos.
26: Crédito de 15 bilhões para exportadores vai à sanção após aprovação do Senado.
25: Boa noite.
26: Boa noite.
25: Quem depende de pensão alimentícia poderá ter mais segurança para receber o benefício em dia. O Senado aprovou um projeto que cria a transferência automática dos valores, o que pode reduzir atrasos e facilitar o pagamento.
26: Para isso, o beneficiário deverá pedir à Justiça que determine o repasse mensal com a transferência automática do valor da conta do devedor para a conta de quem tem direito à pensão, na data fixada pelo juiz. A proposta, conhecida como Pix Pensão, segue agora para a sanção presidencial. Repórter Douglas Castilho.
27: O projeto, que teve origem na Câmara dos Deputados, visa garantir a pontualidade dos pagamentos e oferecer mais segurança jurídica às famílias envolvidas. A relatora da proposta, a senadora Ana Paula Lobato, do PSB do Maranhão, ressaltou a importância da aprovação.
28: Enfrenta problema recorrente nas execuções de alimentos. A necessidade de sucessivas provocações judiciais diante de inadimplementos mensais. Trata-se de solução simples, objetiva e compatível com a natureza urgente da obrigação alimentar.
5: Uma das formas de garantir que os repasses ocorram na prática é a possibilidade de indisponibilização automática dos ativos financeiros do devedor, se ele não possuir saldo bancário suficiente para o pagamento. Para evitar abusos ou erros, o projeto também prevê que esse procedimento deve seguir as regras do Código de Processo Civil, que asseguram um controle por parte do juiz, a intimação do devedor e a correção ou cancelamento de bloqueios excessivos. A operacionalização do processo de transferências será gerida por sistema eletrônico sob responsabilidade do Banco Central.
25: E a senadora Roberta Accioli, do Republicanos de Roraima, apresentou um projeto que torna mais flexível a concessão do benefício da prestação continuada, o BPC. A proposta evita a perda automática do benefício quando houver pequeno aumento na renda familiar ou o ingresso de um integrante no mercado de trabalho.
26: O texto também prevê um período de transição de até 12 meses. Segundo a senadora, a medida permite que os beneficiários melhorem de vida sem o risco imediato de perder o auxílio. O projeto será analisado pelas comissões do Senado.
9: O projeto garante que o ingresso no mercado de trabalho não resulte na perda automática do benefício. Além disso, prevê um período de transição.

0: exigem uma ação conjunta do Congresso e do governo federal, acima de diferenças partidárias.
1: Se literalmente agora é uma época de Copa do Mundo, que a gente está vendo aqui 35% de aumento na questão dos jogos, é momento agora da gente refletir. Hoje, infelizmente, o Brasil é o Brasil das bets. Então, espero que todos os senadores da República, como eu aqui, possam combater de uma vez por todas essa porcaria de jogo online.
2: A Comissão de Direitos Humanos aprovou um projeto que cria categorias diferentes para os casos de desaparecimento de pessoas no Brasil.
0: O objetivo da proposta é aprimorar as investigações e as buscas de acordo com cada situação. Repórter Patrícia Oliveira.
3: A proposta classifica os casos de pessoas desaparecidas em três categorias. O desaparecimento voluntário é quando um adulto decide romper contato com familiares por vontade própria. O involuntário inclui situações como acidentes, desastres, problemas de saúde mental e o sumiço de crianças e adolescentes. Já o desaparecimento forçado envolve casos relacionados à violência, coação, sequestro ou abuso de poder. Atualmente, a legislação adota uma definição única para todos os casos. Para a relatora, senadora Damaris Alves, do Republicanos do Distrito Federal, a mudança pode contribuir na atuação das autoridades pela busca, identificação e localização dos desaparecidos.
4: Os dados mais recentes demonstram que o desaparecimento de pessoas permanece como desafio grave e crescente para o poder público.
3: Em 2025, foram registrados mais de 85 mil desaparecimentos no Brasil, cerca de um caso a cada 6 minutos. O projeto segue para análise da Comissão de Constituição e Justiça.
2: A Comissão de Direitos Humanos também aprovou um projeto que endurece a punição para agressões praticadas contra mulheres por razões de gênero. A proposta transforma esse tipo de violência em crime autônomo, que hoje é tratado apenas como agravante da lesão corporal, e também aumenta as penas nos casos mais graves. O texto segue agora para a Comissão de Constituição e Justiça.
0: E o plenário aprovou o projeto que torna obrigatória a divulgação do Ligue 180, canal nacional de denúncia e orientação para mulheres em situação de violência. A proposta determina que o serviço seja divulgado em meios de comunicação e em locais públicos e privados de grande circulação para ampliar o acesso às denúncias e às informações sobre a rede de proteção. O texto segue para a sanção presidencial.
2: O chanceler Mauro Vieira será convidado para esclarecer no Senado as recentes afirmações apontando risco de intervenção militar norte-americana no Brasil. O convite foi aprovado pela Comissão de Relações Exteriores.
0: O risco teria sido apontado a partir da classificação como terroristas de facções do crime organizado que atuam em nosso país. Repórter César Mendes.
5: A Comissão de Relações Exteriores aprovou o convite para que o ministro das Relações Exteriores, Mauro Vieira, esclareça aos senadores declarações recentes dadas por ele de que a classificação do Comando Vermelho e do Primeiro Comando da Capital como organizações terroristas pelos Estados Unidos traria o risco de uma eventual atuação de forças militares norte-americanas no Brasil. Autor do convite, o senador Hamilton Mourão, do Republicanos do Rio Grande do Sul, quer que Mauro Vieira explique melhor de onde tirou os dados que o levaram a fazer essa afirmação, que, na opinião de Mourão, tem uma certa gravidade.
6: Apesar dos Estados Unidos recentemente vinha exercendo de forma unilateral o seu poder militar, tanto no caso recente aí da captura do então presidente da Venezuela, o ditador Maduro, como também no ataque feito ao Irã, apesar de ser um conflito que se arrasta há 46, 47 anos entre esses dois países, não é? Mas me chama atenção, face à relação que nós temos com os Estados Unidos da América, inclusive na área militar, não é? Onde combatemos juntos na Segunda Guerra Mundial, e ver por parte de uma autoridade como o ministro Mauro Vieira, uma afirmação nessa natureza. Então, eu gostaria de ouvir isso aqui do ministro.
5: A declaração de Mauro Vieira foi dada no dia 1º de julho, em resposta oficial do Itamaraty a questionamentos feitos pela Câmara dos Deputados. O comparecimento do ministro em reunião da Comissão de Relações Exteriores ainda não tem data agendada.
2: E empresas brasileiras que exportam produtos para o exterior já podem contar com uma nova linha de crédito para enfrentar os efeitos das barreiras comerciais impostas por outros países.
0: O Senado aprovou a medida provisória que libera até 15 bilhões de reais para financiar exportações por meio do Plano Brasil Soberano. Repórter Douglas Castilho.
7: A medida surge como resposta ao que ficou conhecido como tarifaços impostos

0: pelos Estados Unidos, que elevaram as tarifas de importação daquele país a patamares de até 50%. O senador Randolph Rodrigues, do PT do Amapá, que solicitou a inclusão da votação na pauta, comemorou a aprovação e explicou a sua importância diante da instabilidade do contexto internacional.
1: Brasil soberano é o significado de como um governo deve agir. Um governo, mesmo agredido por uma potência estrangeira, não deve ficar lamentando. Deve buscar superar a agressão, que o que ocorreu no fato do tarifaço é uma agressão ao Brasil e ao seu povo, e buscar soluções, sobretudo para suas empresas. A Brasil Soberano vem para isso, para socorrer.
0: Além das tarifas alfandegárias, a MP apresenta uma resposta às chamadas barreiras sanitárias, que ocorrem por restrições à entrada de produtos não pelo aumento dos tributos, mas com argumentos como o utilizado pela União Europeia este ano. O bloco proibiu a entrada de carne bovina brasileira sob a acusação do uso indiscriminado de antibióticos por parte do setor pecuário brasileiro. O texto segue para a sanção presidencial.
2: Com edição de Paula Grova e trabalhos técnicos de João Lira, o Jornal do Senado fica por aqui. Acompanhe agora as notícias da Câmara dos Deputados. Boa noite.
3: Boa noite e até amanhã.
4: 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Parlamentares aprovam sistema para enfrentar a violência de gênero.
5: Câmara amplia acesso das Santas Casas a linhas de crédito do FGTS.
4: Comissão de Orçamento aprova recursos contra a guerra e desastres.
6: Boa noite. A Comissão Mista de Orçamento aprovou despesas extras de 12 bilhões e 300 mil reais no orçamento de 2026. A repórter Silvia Munhato acompanhou a votação.
7: A Comissão Mista de Orçamento aprovou 8 medidas provisórias com despesas extras no orçamento de 2026, no valor de 12,3 bilhões de reais. Um total de 10,3 bilhões estão sendo utilizados para minimizar os efeitos da guerra no Oriente Médio nos preços dos combustíveis e gás de cozinha, e outros 2 bilhões de reais foram destinados para auxiliar os atingidos por desastres climáticos este ano. Os parlamentares deixaram para esta quarta-feira a análise de um projeto que pretende abrir um crédito novo no orçamento de 13,3 bilhões de reais. O texto original veio com apenas 1,3 milhão de reais para uma contribuição voluntária do país à Comissão Econômica para a América Latina e o Caribe. Mas o governo modificou a proposta para incluir recursos para financiamentos agrícolas e para o programa Desenrola Adimplentes. O deputado Domingos Sávio, do PL de Minas Gerais, e outros parlamentares pediram mais tempo para analisar a proposta.
8: Por outro lado, nos preocupa, e aí por isso é necessário esse tipo de análise, de reflexão. Nos preocupa, por exemplo, que o recurso que está sendo tirado, cancelado, é dentro do Ministério da Cidade, e na primeira análise que a minha assessoria fez seria justamente do Minha Casa e Minha Vida, que também é um programa tão importante e que nós temos preocupação em que a gente continue garantindo alternativa de moradia no país.
7: O deputado Igor Timo, do União de Minas Gerais, relator da medida provisória que destina recursos para os municípios de Minas Gerais atingidos por fortes chuvas este ano, ressaltou a importância do repasse.
9: Entre fevereiro e março deste ano, a nossa Zona da Mata enfrentou um período mais chuvoso da sua história, com um acumulado de 584 milímetros, quatro vezes mais acima da média acumulada. E o resultado foi trágico. Famílias desabrigadas, serviços públicos essenciais interrompidos e comprometidos, o comércio local severamente castigado.
7: As medidas provisórias aprovadas serão agora analisadas pelos plenários da Câmara e do Senado. Da Rádio Câmara de Brasília, Silvia Minhá.
4: Ciência e tecnologia. Merlon Solano, do PT do Piauí, defende a revisão das regras para o funcionamento das apostas esportivas e dos jogos online no Brasil. Para o deputado, a regulamentação atual é insuficiente diante do endividamento crescente das famílias e dos impactos do vício em jogos.
6: Merlon Solano sugere discutir medidas como o aumento da tributação sobre empresas do setor, a restrição da publicidade e até a proibição de determinados jogos. Ele afirma que o país precisa enfrentar o tema como uma questão de saúde pública e proteção financeira.
4: Luiz Lima, do Novo do Rio de Janeiro, defende a regulamentação das apostas esportivas para impedir que a atividade se torne parte permanente da rotina do esporte nacional.
10: O congressista argumenta que a publicidade excessiva estimula a ilusão de ganho fácil.
6: Luiz Lima adverte que a propaganda abusiva das apostas pode comprometer o orçamento de famílias brasileiras. Ele sugere restrições aos anúncios do setor nos mesmos moldes das proibições aplicadas ao mercado de cigarro.
4: Trabalho.
10: Paulão, do PT, manifesta solidariedade aos trabalhadores da Companhia de Abastecimento e Saneamento de Alagoas em paralisação pela falta de proposta da direção. Ele critica o adiamento da negociação para janeiro por considerar que a medida desrespeita a anualidade da convenção coletiva.
6: Paulão aponta falhas no serviço prestado por empresas privadas de saneamento, com tarifas altas e comunidades rurais que ficam meses sem abastecimento regular. O parlamentar levou o caso ao Ministério Público e à Defensoria Pública de Alagoas.
10: Tadeu Venere, do PT do Paraná, cita dados de pesquisa feita por 16 organizações da sociedade civil, segundo os quais quase 64 milhões de brasileiros com 15 anos ou mais não terminaram o estudo básico para defender o fim da escala 6x1 e as jornadas exaustivas de trabalho.
6: Na opinião de Tadeu Venere, reduzir a carga laboral semanal vai devolver ao trabalhador a oportunidade de desenvolvimento pessoal e o direito de estudar. O legislador conclama a sociedade civil a enfrentar o debate e pede que o Senado siga o exemplo da Câmara e aprove a matéria.
4: Transportes.
10: Rodrigo de Castro, do União de Minas Gerais, comemora a inauguração das pontes de Embaúba e da Cachoeira da Usina, que ligam os municípios de Ervália e Muriaé. O congressista ressalta que as obras integram trecho estratégico da BR-356, importante para a conexão entre os estados do Sudeste.
11: É mais um trabalho que nós fizemos que tem uma repercussão muito grande na zona da Mata Mineira, não só nos municípios de Ervália, Rosário da Limeira, São Sebastião da Vargem Alegre, Muriaé, Viçosa, Ponte Nova, mas também é uma estrada que liga ao litoral do Rio de Janeiro e ao litoral do Espírito Santo. Portanto, ela tem uma conotação realmente regional. Agora vamos acompanhar a última etapa, que é a execução da ponte dentro do município de Ervália.
6: Rodrigo de Castro afirma que a entrega das pontes é resultado de articulações iniciadas em 2021, junto ao DENIT e aos ministérios. Ele lembra que a conclusão das obras atende a uma antiga demanda da população local, que conviveu por anos com lama e poeira.
10: Bebeto, do PP do Rio de Janeiro, destaca o avanço das obras na Serra das Araras e na rodovia Presidente Dutra, previstas em contratos de concessão do governo federal. Ele assinala que as intervenções são essenciais para quem se desloca da Baixada Fluminense em direção à capital.
6: Bebeto relata articulações entre governo federal, a concessionária responsável pelos trechos e a Light para destravar viadutos, alças e duplicações na região. O deputado também pede a revitalização da ferrovia da Baixada, com passarelas, muros de proteção e sinalização nas passagens de nível.
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4: Desenvolvimento Regional.
10: A Câmara criou uma comenda com o nome do Padre Cícero para quem contribuir para o desenvolvimento do Nordeste. O repórter Antônio Vital explica como vai funcionar.
13: A Câmara dos Deputados criou uma honraria a ser concedida a pessoas ou instituições que contribuam para o desenvolvimento social, econômico e cultural da região Nordeste. A condecoração, batizada de Comenda Padre Cícero Romão Batista de Desenvolvimento Regional, será concedida a 5 pessoas ou entidades selecionadas a partir de indicações de deputados e senadores. A homenagem será entregue pela Comissão de Integração Nacional, Desenvolvimento Regional e da Amazônia e pela mesa diretora da Câmara, em uma sessão solene, todos os anos, no dia 24 de março, data de nascimento de Padre Cícero. O projeto que cria a comenda foi apresentado pelo deputado Luiz Gastão, do PSD do Ceará, e aprovado pelo plenário da Câmara. A relatora do projeto foi a deputada Fernanda Pessoa, do PSD do Ceará. Ela retirou da proposta original a proibição de premiação a pessoas que estejam no exercício de mandato político e seus parentes até o segundo grau. Segundo a relatora, isso torna a comenda democrática e acessível a todos. Padre Cícero morreu em 1934, aos 90 anos de idade, em Juazeiro do Norte, no Ceará, onde exerceu sacerdócio e teve grande influência política. O autor da proposta, deputado Luiz Gastão, defendeu a comenda a quem contribuir para o desenvolvimento do Nordeste e a homenagem a Padre Cícero.
14: Hoje a Câmara fez justiça a um grande nordestino, a um grande brasileiro, que é o Padre Cícero, que foi, acima de tudo, um grande desenvolvimentista, não só para Juazeiro, para todo o Nordeste, referenciado ainda por gerações.
13: Não houve votos contrários à criação da comenda Padre Cícero Romão Batista de Desenvolvimento Regional. Da Rádio Câmara de Brasília, Antônio Vital.
10: Ranieri Paulino, do Republicanos, cumprimenta Dom Edelson Soares Nobre, quinto bispo a assumir a diocese de Guarabira, na Paraíba. Para o congressista, o lema episcopal do sacerdote, em tudo a caridade, reflete a doutrina social da Igreja em amparar os mais necessitados.
6: O deputado cumprimenta as autoridades presentes na posse de Dom Edelson e ressalta o papel fundamental do bispado de Guarabira para a região. Ranieri Paulino menciona ainda seu apoio à diocese e suas iniciativas voltadas à valorização da fé e do turismo paraibano.
4: Economia.
6: Pompeu de Matos, do PDT do Rio Grande do Sul, pede a criação de fundos constitucionais para as regiões Sul e Sudeste, nos moldes dos já existentes para o Norte, Nordeste e Centro-Oeste. Segundo ele, a medida promove uma redistribuição mais equilibrada dos recursos federais.
10: Pompeu de Matos diz que os novos fundos destinariam mais de 21 bilhões de reais por ano para cada uma das duas regiões. Ele argumenta que os recursos impulsionariam investimentos, desenvolvimento regional e obras de infraestrutura.
4: Saúde.
6: A Câmara aprovou projeto que permite acesso a linhas de crédito com recursos do FGTS para santas casas e hospitais filantrópicos. O repórter Antônio Vital acompanhou a votação.
13: O plenário da Câmara aprovou o projeto que reabre até 2030 o prazo para que santas casas e hospitais filantrópicos tenham direito a linhas de crédito que usam recursos do FGTS. A lei que trata do Fundo de Garantia por Tempo de Serviço previa o uso desse tipo de crédito para entidades beneficentes apenas até 2022. A reabertura do prazo foi prevista em uma medida provisória editada este ano, mas que perdeu a validade sem ter sido votada pelo Congresso. Por isso, o projeto aprovado, que reproduz o texto da medida provisória, foi apresentado pelo líder do governo na Câmara, deputado Paulo Pimenta, do PT do Rio Grande do Sul. Na justificativa da proposta, ele disse que créditos com recursos do FGTS somaram 3 bilhões de reais e beneficiaram 140 hospitais filantrópicos que prestam serviço ao Sistema Único de Saúde, o SUS. Paulo Pimenta estima que essas linhas de crédito podem reduzir a taxa de juros para as santas casas dos atuais 18% para 12%, o que vai ajudar a aliviar a situação financeira dessas entidades, muitas delas endividadas. Além dos hospitais filantrópicos, o projeto também permite que instituições sem fins lucrativos que prestam atendimento a pessoas com deficiência também usem essas linhas de crédito. A condição é que as entidades também atuem para o SUS. O relator do projeto, o deputado Antônio Brito, do PSD da Bahia, diz que as linhas de crédito não comprometem a sustentabilidade financeira do FGTS. Ele explicou a proposta.
15: Esse projeto vem em função da medida provisória de número 1336, que expirou o prazo e que trata das santas casas e hospitais filantrópicos pela possibilidade dessas instituições terem o caixa hospital baseado na lei do FGTS.
13: O projeto foi aprovado de maneira simbólica pelo plenário, sem votos contrários. Para o deputado Hildo Rocha, do MDB no Maranhão, linhas de financiamento com recursos do FGTS beneficiam a saúde do trabalhador.
16: Esse projeto, ele é muito importante, porque o recurso do FGTS, ele tem um juro muito menor, que é um juro menor do mercado, é o do FGTS. O prazo de carência para o início de pagamento é bem elástico, portanto, é recurso do trabalhador que volta em benefício do trabalhador, porque as Santas Casas de Misericórdia atendem justamente os trabalhadores.
13: O projeto que reabre até 2030 o prazo para que hospitais filantrópicos e entidades de assistência a pessoas com deficiência tenham direito a linhas de crédito que usam recursos do FGTS, seguiu para análise do Senado. Da Rádio Câmara de Brasília, Antônio Vital.
10: Vavá do Avante de Minas Gerais detalha sua atuação na Comissão de Saúde como relator da Política Nacional de Enfrentamento ao HIV e à AIDS. O legislador avalia que ajudou a construir uma proposta voltada a quem enfrenta dificuldade para manter o tratamento.
6: Vavá defende a criação de um auxílio deslocamento financeiro para viabilizar o transporte de pacientes que residem longe dos centros médicos especializados. Ele argumenta que o benefício combate o abandono terapêutico, reduzindo barreiras socioeconômicas e geográficas no acesso ao SUS.
4: Direitos Humanos.
10: Luiz Couto, do PT da Paraíba, defende projeto que cria a Política Nacional de Prevenção de Quedas entre Pessoas Idosas. O deputado argumenta que o objetivo é reduzir acidentes, preservar a autonomia dos idosos e orientar ações de prevenção e acompanhamento em todo o país.
6: Segundo Luiz Couto, o projeto organiza medidas de prevenção, acompanhamento e conscientização para evitar quedas que podem provocar perda de mobilidade, internações e outras complicações de saúde. O texto já foi aprovado em duas comissões da Câmara.
4: Justiça.
10: A Câmara aprovou proposta que cria um Sistema Nacional de Enfrentamento da Violência contra Meninas e Mulheres. A repórter Daniela Lessa acompanhou a votação.
17: O Brasil chora com a morte de nossas mulheres, infelizmente, todos os dias. E gostaria, antes de promover a leitura do parecer por parte da deputada Jandira Fegali, pedir um minuto de silêncio em favor da senhora recentemente assassinada, a qual foi encontrada com seu filho amamentando enquanto agonizava nos seus últimos momentos.
18: Foi com um minuto de silêncio por uma vítima de feminicídio que o presidente da Câmara, Hugo Mota, iniciou a votação do projeto que cria o Sistema Nacional de Enfrentamento da Violência contra Meninas e Mulheres e prevê recursos para ações de combate ao feminicídio e de proteção à vida de meninas e mulheres. Nesta semana, em Cataguases, Minas Gerais, uma mulher foi encontrada morta em casa, enquanto seu filho de 2 anos dormia em um quarto e uma bebê de 1 ano ainda mamava em seu peito. O marido foi preso, acusado de feminicídio. Pelo texto aprovado, o sistema de enfrentamento será organizado pelo Ministério das Mulheres, em colaboração com estados e municípios. O dinheiro para financiar as ações virá principalmente do PROPAG, o Programa de Pleno Pagamento de Dívidas dos Estados, que permite aos estados renegociarem dívidas com a União, em troca de compromissos, como a realização de investimentos. No mínimo 10% desses recursos deverão ser aplicados no Plano de Ação de Enfrentamento da Violência contra Meninas e Mulheres. A relatora da proposta, deputada Jandira Fegali, do PCdoB do Rio de Janeiro, destacou que esse financiamento garantirá recursos por 10 anos.
19: E nós estamos agora colocando 1,5 bilhão de recursos existentes por ano por 10 anos. São recursos que estarão inseridos no PROPAG, como também no Fundo de Segurança Pública, para que a gente possa fazer com que os estados e os municípios, em ação integrada, possam agir na prevenção e também na responsabilização dos homens violentos deste país, que não conseguem compreender que essa relação é de igualdade, não de submissão.
18: A deputada Soraya Santos, do PL do Rio de Janeiro, também celebrou a garantia de recursos financeiros.
20: E quero chamar mais uma vez a atenção para a virtude desse projeto, que garante recursos. Não há política pública, não basta dizer que eu sou a favor do combate ao feminicídio, se não tiver dinheiro.
18: Para os demais estados que não estiverem no PROPAG, poderão ser usados outros recursos já destinados a ações de combate à violência contra a mulher. Os recursos poderão ser aplicados em ações de prevenção e enfrentamento da violência, fortalecimento da rede de atendimento às mulheres e políticas de educação para combater a cultura de violência contra meninas e mulheres, especialmente voltadas para homens e meninos. O texto também prevê medidas de enfrentamento à violência digital. O projeto que cria o Sistema Nacional de Enfrentamento da Violência contra Meninas e Mulheres, com verbas garantidas para as ações, agora será analisado no Senado. Da Rádio Câmara de Brasília, Daniele Lessa.
4: Segurança Pública.
6: Roberto Fraga, do PL do Distrito Federal, critica a demora do Senado em analisar propostas aprovadas pela Câmara, como a redução da maioridade penal. Segundo o deputado, a falta de votação dessas matérias prejudica o combate ao crime organizado.
10: Na visão de Alberto Fraga, a redução da maioridade penal é fundamental para o enfrentamento da criminalidade. Ele sustenta que o tema é um anseio antigo da população.
6: Sérgio Turra, do PP do Rio Grande do Sul, critica a decisão que autorizou a busca e apreensão na residência de Jair Bolsonaro. Na avaliação do deputado, a medida foi desnecessária, desproporcional e representa perseguição política e abuso de poder.
10: Sérgio Turra também questiona a imparcialidade do ministro responsável pelo caso, Alexandre de Moraes, afirmando que não deveria conduzir processos relacionados aos atos de 8 de janeiro. O deputado manifesta ainda solidariedade ao ex-presidente e defende limites à atuação do judiciário.
6: Alfredo Gaspar, do PL de Alagoas, critica o andamento das investigações sobre fraudes no INSS. O deputado afirma que pessoas ligadas ao governo deveriam ser investigadas com o mesmo rigor aplicado a outros casos que envolvem agentes públicos da oposição.
10: Alfredo Gaspar também contesta o mandado de busca e apreensão realizado hoje na casa do ex-presidente Jair Bolsonaro. Na avaliação do parlamentar, há tratamento desigual por parte das instituições responsáveis pelas investigações e pelo judiciário. Homenagem.

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1: Oito e um.
2: 9 graus.
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4: Na 97 é bom demais. Aqui na programação, nosso Território Sertanejo para você, até levando, né, as melhores canções do sertanejo, desde o clássico até aquela música recente do sertanejo, música boa, passa aqui no nosso território. 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E aproveitar e mandar abraço pro pessoal que acompanha a nossa programação no carro, para você que tá no trabalho aí, dando carona pra gente, né, nessa noite abençoada. Obrigado pelo seu carinho, pela sua audiência. E o nosso território segue aqui na nossa programação.
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4: Sananduva FM, 8 horas e 2 minutos. Boa noite.

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1: Muito bem, gente. Nossa quarta-feira show, né? Metade da semana. Já se passando aí o nosso Território Sertanejo. Eu, Jean Martinaz, muito prazer. Trago aquelas canções que fizeram, que marcaram época e também, claro, o sertanejo recente também passa aqui nossa grade de programação. Uma excelente quarta-feira para você, que o nosso Território Sertanejo tá no ar.
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1: Sananduva FM, 20 horas e 16.

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2: 8:28.
3: 9 graus.
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1: E o nosso território sertanejo de volta com o Giareta Implementos Agrícolas Aliança Supermercado. Nós seguimos. Eu quero mandar um grande abraço para São João do Ortiga, pessoal que acompanha a programação também pelas nossas redes sociais, já convidando também para você que acompanhar a questão do YouTube lá da 97. Tem as entrevistas que você acompanha aqui na programação do Estúdio Atualidades. Você acompanha lá em Rádio Sananduva no YouTube. Pesquisa lá, se inscreva no canal, segue a gente nas redes sociais. No nosso território sertanejo tem muito som pra você.
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1: Na Sananduva FM, 20 horas e 33.

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1: Na 97 é bom demais, com o nosso Território Sertanejo levando muita música boa. Sertanejo aqui não para, não.
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1: 20 horas e 47.
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2: 8:59.
3: 8 graus.
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